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2: Estamos voltando, voltando para você através das ondas potentes da nossa Agreste FM Digital, tocando as melhores músicas, os melhores ritmos, presenteando aí a nossa noite de terça-feira aos nossos feirantes e feireiros que estão programados, ou se organizando para a Feira Livre de amanhã aqui em nossa cidade. Mandamos o nosso boa noite, os nossos agradecimentos pelo carinho sempre da sintonia. Vai seguindo, mandamos abraços ainda para a Fernanda. 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Bastante legal. A Dona Lau, nossa ouvinte especial, felicidade, deu até para rimar. Dona Lau, felicidades, boa noite de verdade, muito obrigado por estar sempre, todas as noites, ouvindo aí o nosso programa, tá bom? Eu andei sabendo aí. Vamos seguindo com os pedidos? Você pede e a gente toca. Já temos indicações programadíssimas aqui em nossa telinha. Alô, você, boa noite.
3: Oi, Josir. Boa noite, meu irmão. Aqui é Adalto Barreiro. Estou ligadinho na sua programação.
2: Certo. Muito obrigado de verdade.
3: Quero deixar alô para você, meu irmão, para toda a sua família.
2: Para você também.
3: E minha família aí de Agrestina, essa cidade maravilhosa do Sítio Saquinho, Madre Tita, com o Padre Painho, William.
2: Painho do Doce, né?
3: Matheus.
2: Certo.
3: Letícia. E todo aí disso aqui, meu irmão.
2: Uhum.
3: Quero curtir a música de Neto Brito e Pablo, A Cena. Um abraço, meu irmão. Deus te abençoe. Valeu, potência.
2: Proteção para você também. É, essa já tocamos, Adalto, lá de Barreiros. Mas, se der tempo, a gente repete ela. Tá bom mais tarde um pouco, mas muito obrigado pelo carinho da sintonia de verdade. Olha, temos mais indicações chegando aqui. Mandamos o nosso boa noite agora para quem? Deixa só a gente organizar aqui essa lista de indicações para o nosso programa de hoje. Ah, tá chegando esse pedido aqui. Boa noite, você?
4: Boa noite, Josiel, a tia Laíde. Põe Leonardo, duas vezes você.
2: Certo.
4: Vai para você e família, para Terezinha, para Manuel, para Lica, Lelis, Leandro, Lenida, Lenivaldo, Júnior Ligeirinho e todos que te escutam. Um abraço, Josia.
2: Outro, Titia Laíde, valendo o carinho da sintonia, nossa ouvinte, né, rapaz? Titia Laíde sempre pedindo músicas todos os dias à noite. Muito obrigado pelo carinho da sintonia. Leonardo canta duas vezes você aqui na programação de terça-feira à noite. Fria pra caramba já. Tá chovendo bastante, né? Pelo menos para um pouquinho, mas chove de novo.

0: Leandro e Leonardo, duas vezes você, música linda, viu? Verdade, é de verdade, é essa afirmação, duas vezes você com Leonardo nos vocais. Olha só, deixa só verificar esse outro pedido aqui que tá chegando pra gente, tá tudo preparadinho, tudo arrumadinho, então a gente manda abraços também ao José Augusto. A Zefinha também, lá da Governador Paulo Guerra, na sintonia do nosso programa, Bairro Novo Horizonte. É que legal, um grande abraço, tudo de bom ao José Augusto, a Zefinha também, ouvindo sempre o nosso programa todos os dias à noite. Esse pedido aqui veio de quem? Boa noite, amiguinho do Core, ela botou aqui. Toca pra gente, Zé Felipe, Ruim de Coração. Seja bem-vindo. Ah, tá bom. Muito obrigado, Sidoca. É Sidoca lá de Caruaru que pediu pra gente Ruim de Coração, do Zé Felipe. Vamos ouvir essa música que ela pediu pra nós agora. Agreste, confirmando pra você a hora certa, 9 horas 13 minutinhos. Tá valendo o carinho da sintonia.
1: Eu falo.

0: Zé Felipe, ruim de coração, a Sidoca lá de Caruaru pediu em nosso programa da noite. E claro, a gente vai atendendo aqui as indicações de muitas pessoas em muitas cidades da região. Estamos circulando agora. Olha, chegando aqui pra gente mais pedidos. Deixa só a gente organizar aqui essa outra indicação. Mandamos o nosso boa noite para quem? Boa noite.
1: Boa noite, meu amigo Jazia.
0: Oi, boa noite.
1: É Beto do Mutirão de Bonito, Jazia.
0: Seja bem-vindo, Beto.
1: Jazia, coloca aquela música de Roberto.
0: Sim.
1: Papo de Esquina.
0: Papo de Esquina.
1: Quero oferecer para Joãozinho, para Ludinha, para Leandro, para Ronaldo Segurança, para Bal, para Miri, para você e todos que estão ligados no seu maravilhoso programa. Uma boa noite, meu amigo. Fica com Deus. Até amanhã.
0: Boa noite. É o Beto lá do Bonito, Terra das Águas. Pediu Roberto Carlos e o Papo de Esquina. Tá preparada já aqui pra gente?

0: Roberto, Erasmo, Erasmo e Roberto, papo de esquina ao vivo na saudade, aqui na programação feita para você com o máximo de carinho. Deixa só a gente já direcionar aqui mais pedidos, que são muitos, né, para nossa programação de hoje. Opa, tá valendo aqui o abraço para quem? Alô, você, boa noite.
1: Lúcia de Leão.
0: Oi.
1: Aqui do Correio Maria Hilda. Assisto seu programa quase todas as noites.
0: Muito obrigado.
1: Aqui tem uma audiência. Seu lindo programa.
0: Opa.
1: Quero ouvir uma música com o Amado Batista.
0: Ah.
1: A Folha Seca.
0: Folha Seca.
1: Pode oferecer para minha família, meus filhos, minhas filhas, meus netos, meus bisnetos, para todos aí de Cupira. Tá, minha boa noite.
0: Boa noite para você também. E vai de presente a Dona Lau, que gosta das músicas do Amado Batista também. A Fernanda, que passou para a gente essa informação. Abraço para você, Fernanda. Tudo de bom. Valendo o carinho da sintonia. A nossa ouvinte pediu Folha Seca. Tudo preparadinho já. Então a gente já vai relembrando aqui do Amado Batista, né? O cantor mais amado do Brasil. 9:22.

0: vem chegando, participa do nosso programa da noite. Terça-feira até hoje, 12 desse mês de maio de 2026. Está valendo o carinho da sintonia, vai se ligando, participa do nosso programa da noite, o Decílio dos Astros, nas indicações dos melhores ouvintes do Brasil com a gente, indicando, participando e daí trazendo os seus oferecimentos, enviando para quem vocês estão afim. Aproveita, dá tempo ainda, pode pedir que a gente toca, deixa só a gente organizar aqui outros pedidos que estão chegando para a gente. Alô, você do outro lado, nosso boa noite. Com quem a gente vai seguindo aqui? Boa noite.
1: Boa noite, José Leal.
0: Boa noite, amiga.
1: Pelo música de Túlio Duarte para oferecer para minhas filhas, para meu esposo que está na escuta. Sou Adriana, aqui do sítio Porteira de Altinho.
0: Ok.
1: Boa noite, José Leal.
0: Boa noite para você também. Ela pediu música do Túlio Duarte. A gente manda. Tá chegando mais? Alô, você, boa noite.
2: Boa noite, José Leal. Sou Eduardo da Wilson Asa. Gostaria que você passasse a música de Magnífico ou de Amado Batista das Antigas. Vou oferecer para você, que é nota 10, para meus três filhos: Yasmin, Alessandra, Gustavo. A minha mãe, a mulher do meu sobrinho e os três filhos dele. E para todos os ouvintes que estão ouvindo essa linda, maravilhosa rádio. Sou fã de você, José Leal. Tchau, fique com Deus.
0: Você também.
2: José Leal, quero que você
0: passe
2: comigo.
0: Obrigado pelo carinho da sintonia. Nossa ouvinte, ela pediu Magníficos, o Amado Batista. Temos Magníficos aqui, Instinto do Desejo, de presente. E a nossa ouvinte, seus familiares de sintonia.

0: Para todos os nossos queridos aniversariantes de hoje, soprando velinhas e tudo mais, muitíssimo obrigado pelo carinho da audiência, está valendo a sintonia. E hoje quem está soprando velinhas é o nosso querido Daniel Santos, videomaker dos bons, grande profissional nas edições, hoje de Idade Nova, recebendo os parabéns com direito ao presente do Orlando Sex também, olha só. Ouvinte e amigo do Josias Juliel, do Daniel Santos, para quem nós direcionamos uma boa noite e desejamos muitos e muitos anos de vida com a proteção do nosso bom Deus, e pedimos a ele que essa data se renove por muitos e muitos anos ao nosso bom Deus, para com a vida do nosso amigo Daniel Santos, né? Grande amigo nosso, hoje de Idade Nova, claro, os parabéns de todos os seus familiares e amigos, que são muitos, né? Afinal de contas, é um grande amigo, grande figura, grande profissional. Daniel Santos, de todos nós aqui da Rádio Agreste FM, desejamos de coração um feliz aniversário com proteção. E que aniversários assim como esse se renove por muitos e muitos anos. Afinal de contas, você merece. Grande Daniel, parabéns, tudo de bom, vida longa, com bastante proteção do nosso bom Deus para você, para sua vida profissional, familiar e sentimental também. Desejamos tudo de melhor. Felicidades. Grande Daniel Santos, aniversariante de hoje. Seguindo com mais pedidos, boa noite.
1: Boa noite, Josias. Sou a Dona Terezinha.
0: Dona Terezinha tá onde?
1: Em Bonito? Gostaria de ouvir um louvor de Gerson Rupim. Vai tudo bem.
0: Vai tudo bem.
1: Saudade do seu programa. Voltei a participar, tá?
0: Seja bem-vinda.
1: Um abraço. Fica com Deus. Tchau, Josias.
0: Opa! Felicidades para você. Daqui a pouquinho o Gerson Rufino de presente a ela. Muito obrigado, Terezinha. Valendo, um abraço grande para você, para a família e do Bonito Terra das Águas.
2: Olá, meu querido. Boa noite. Tudo bem?
0: Tudo
2: melhor. Por favor, toca aí para nós. Jorge de Altinho. É. Choro por amor. Quero oferecer especialmente para você, para todos os ouvintes que estão participando, meu forte abraço para a Terezinha e para Cristiano, aqui em Panelas. Para todos que estão ouvindo, tá bom? Um abraço.
0: Olha que tá chegando a época dele, viu? O forró. Jorge de Altinho. Choro por amor. A Nath que pediu para nós. Em maio, daqui a pouquinho o mês de junho.

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1: Boa noite, José Reais. Aqui é Mazé, de Alto Bonito. Quero pedir a música de Jorge de Altinho.
2: Essa já tocamos de presente, valendo o nosso boa noite. Temos as últimas indicações do programa de hoje.
3: Bom dia, Josi.
2: Bom dia. Olha a hora, eu acho que é boa noite. É a Cosma lá do Ceasa, do aqui de Cupira. Muito obrigado pelo carinho da sintonia, Cosma, tudo de bom. Tá valendo a sintonia.
4: Boa noite, Josi Leal, boa noite. Aqui quem fala é Erivaldo Baixo Grande, gostaria de ouvir. Vamos ver com o Natanzinho, pode ser qualquer uma dele. Uma feliz para Sandra, Neide Laje Grande, meu irmão Wellito e todos que estão na escuta.
2: Tá valendo. O Natanzinho, vamos tocar essa que é bastante legal, do Natanzinho, de presente a todo esse pessoal que curte demais a nossa programação, em Laje Grande de Catende também. Tá valendo o carinho da audiência, felicidade. Ah, tá valendo aí o nosso boa noite especial para você que sintoniza a melhor.

0: Eu gosto quando você faz isso aqui, Gilson.
1: Natanzinho Lima, 5 da manhã. 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
1: Nossa querida ouvinte, Terezinha, lá do Bonito, ela pediu Gerson Rufino. Vai, tudo bem? A gente manda de presente a ela. Com os nossos agradecimentos sempre pelo carinho da sintonia. Terezinha, em Bonito, Terra das Águas, boa noite. 9h48, daqui a pouquinho as canções de amor.

0: Gerson Rufino, na programação da noite, vai tudo bem? A Terezinha de Bonito fez o pedido e a gente acabou de ouvir. Então, mandamos o nosso abraço a todos que ainda estão de antenas com a gente, indicando músicas. São as últimas, os últimos pedidos do programa de hoje.
1: Boa noite, José Leal. Aqui é Zé Ferreira. Quero pedir uma música.
0: Uma música.
1: De Cristiano Neves, Cato no Quintal, para oferecer a Cissa, a Jô, a Nedé, a Nice e a Erenivaldo.
0: Quem mais?
1: Leonildo. E a todos que estiver escutando. Boa noite.
0: Boa noite.

0: Cristiano Neves na programação da noite, quem pediu também
1: pra gente. Gente ouvir. Opa. Nesta noite maravilhosa.
0: Sim.
1: Agradeço você passar a música Cristiano Neves, Carta no Quintal.
0: Pronto, já passamos de presente a Cosma também. A Carta no Quintal do Cristiano Neves. Muito obrigado a você pelo carinho da participação. Tudo de bom. A nossa ouvinte Cosma, lá do CEASA aqui de Cupira. Nossa ouvinte de todas as noites, tá bom? Abraço grande. Deixa só a gente verificar aqui. Mandamos o nosso boa noite ao nosso ouvinte. Quem está do outro lado com a gente é o Fonseca, né? Eugina? Eugina Fonseca, deve ser? Felicidade, Gina. Tudo de bom para você, tudo de melhor. Também aí para o Romério Neres, lá de Cruzes, o sacristão original dos bons. Não esquecendo aqui a nossa ouvinte. Alô, Josias, muito boa noite, felicidades, tudo de bom. É Adriane, do sítio Porteiras de Altinho, tá ouvindo a gente, que bom, felicidades para ela. Tudo de melhor, valendo o carinho da audiência. Ainda dá tempo para mais duas participações. A gente vai organizando aqui os pedidos para a gente finalizar o encontro de hoje. O Antônio, aqui do centro da cidade, pediu Wesley Safadão, Vou Fazer Pirraça. Tá preparado já?

0: Dona Maria Ferreira de Belém de Maria e toda a minha família e para vocês aí da rádio.
1: Ok, Amor de Violeiro, do Eduardo Costa. A Vânia do Batom, Batateira, pediu. Tá no ar.

0: Eduardo Costa e o amor de violeiro na programação da noite. Para você. Com você sempre, nosso melhor ouvinte.
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0: Começando a partir de agora o lado soft do nosso programa da noite.
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0: Nos sonhos é que somos felizes de verdade, se é dessa forma que as coisas vão se evidenciando para o lado do amor. A gente vai começar hoje relembrando. Você lembra do Elvis Presley?

Ele gravou em um ritmo bastante diferenciado do certo modelo que ele apresentava nos palcos. E de repente ele fez assim, uma música bastante romântica, e a gente começa com ela hoje. Elvis, Steely Love Song, Angel in the Night. Para a gente iniciar hoje o lado soft do nosso encontro de terça-feira à noite. Agreste 10 e 6.

0: Elvis Presley, Angel in the Night. Para as canções de amor. Você quer mais o quê? Bastante interessante saber que você do outro lado ouve as nossas músicas, participa do nosso programa da noite e ainda de quebra fica aí meditando, contando estrelas quando o firmamento oferece essa oportunidade. Enquanto não, procure sorrir. Sorrir é um gesto simples que carrega grande poder. Um sorriso ilumina o dia, fortalece a alma e cria laços que palavras não explicam. Frases de sorriso ajudam a lembrar que, mesmo diante dos desafios, sorrir é um ato de coragem, esperança e alegria que transforma quem oferece e quem recebe. Sorria. Sem motivo, com motivo, sozinho ou quando alguém faz você sorrir. Apenas sorria. O sorriso abre portas, contagia, diverte.
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0: Sorrir não apaga as dores, mas clareia os caminhos.
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0: O sorriso é a essência mais pura da alma, nunca esqueça disso. É importante você procurar estampar um sorriso, mesmo às vezes sem motivos. Vale muito a pena. A KLB, aqui para as canções de amor. Ela não está aqui.

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1: Que noite diferente hoje, terça-feira. Meu amigo, você que está do outro lado soprando velinhas hoje, parabéns, tudo de bom. Nossa, boa noite. Escolher o otimismo é escolher ver além das dificuldades, você entende? É manter viva a esperança de que algo bom sempre pode acontecer, mesmo nos dias mais escuros. Palavras têm poder e frases certas no momento certo podem reacender a fé no que está por vir. O otimismo é a fé em ação. Nada se pode levar a efeito sem otimismo, você entende?
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1: Conferindo, 10 horas 21 minutos. Não deixe que as pessoas te façam desistir daquilo que você mais quer na vida. Acredite, lute, conquiste e, acima de tudo, seja feliz. Vá seguindo aí o seu rumo, seu destino, seus pensamentos, seus empreendimentos, sua maneira de agir, sempre pensando de forma positiva, colocando a sua fé em ação nas coisas que valem muito a pena. E daí, não cruze os seus braços. Quando o desânimo bater, procure lembrar que o maior homem do mundo morreu de braços abertos, você entende? Então, cruzar os braços nunca mais. Henrique e Juliana, excesso e falta.

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1: Agora são 10h24, muito boa noite a você, ou para você que do outro lado sempre procura se afinar com as nossas músicas, procurando se identificar também com as suas histórias, e daí muito importante poder contar com você do outro lado acompanhando o nosso programa, participando também de uma forma direta ou às vezes indiretamente, mas estão aí do outro lado de sintonia, vivendo, revivendo e também trazendo aí os seus pontos positivos para serem colocados em prática aqui, pelo menos através das indicações, dá para a gente entender o ponto de vista de cada situação. Faça o que for necessário para ser feliz, mas não se esqueça que a felicidade é um sentimento simples, se você pode encontrá-lo e deixá-lo ir embora por não perceber a sua simplicidade. Dá para entender direito? A única forma de chegar ao impossível é acreditar que é possível. Lute com determinação, abrace a vida com paixão, perca com classe e vença com ousadia, porque o mundo pertence a quem se atreve e a vida é muito para ser insignificante. Medo tem que estar distante, né? Medo só no título da música do Nelson Ned. Lá de 1987, a gente relembra aqui na Agreste FM e nosso programa que fala de amor de formas diferentes. Com a música diferente, de épocas diferentes também.

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1: Dez e vinte e nove. Diga o que você pensa com esperança, pense no que você faz com fé, faça o que você deve fazer com amor. Tudo vale a pena quando a alma não é pequena. Olha, quando tudo nos parece dar errado, acontecem coisas boas que não teriam dado tão certo, não teriam acontecido se tudo tivesse dado certo. Você entende? Desconfie do destino e acredite em você. Gaste mais horas realizando do que sonhando, fazendo o que planejando, vivendo o que esperando, porque embora quem quase morre esteja vivo, quem quase vive já morreu. O otimismo vê o invisível, sente o intangível e alcança o impossível. Sonhe com o que você quiser. Vá para onde você quer ir. Seja o que você quer ser. Porque você possui apenas uma vida e nela só temos uma chance de fazer aquilo que queremos. Tenha felicidade bastante para fazê-la doce. Dificuldades para fazê-la forte. Tristeza para fazê-la humana. E esperança suficiente para fazê-la feliz. Imagine uma nova história para a sua vida e acredite nela. E siga em frente. Opa, 10h31, as horas se passam rapidinho. Vamos seguindo aqui. Com você. Dedicado a você.

Vanessa Camargo aqui na Agreste FM, nosso programa, o título da música, O Tempo Que a Paixão Quiser. Então nunca deixe que lhe digam que não vale a pena acreditar no sonho que você tem. Ou que os seus planos nunca vão dar certo, ou que você nunca vai ser alguém. A coragem está um passo à frente do medo e a fé dois passos diante dos dois. Com ela, abraçamos a coragem e vencemos o medo. Sim, é possível. Agora você precisa tornar tudo isso realidade. Os caminhos que percorre, nos planos que traçam e assim sucessivamente.

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1: 40 minutinhos, a noite um pouco mais fria, choveu bastante nos últimos dias e a gente vai aquecendo no mínimo os corações com as melhores músicas, aquelas que transformam a gente, que transportam a gente sempre de um pensamento para o outro pensamento. Espero que o seu pensamento é que você está sendo transportado ou já foi, seja o melhor possível. Seja aquele que você estava esperando há tantos dias. Então, felicidade é aquela que a gente abraça com tranquilidade quando tudo acontece de uma maneira na gravidade, sem esforço e de uma maneira inesperada. Essa é a felicidade que esperamos e torcemos que você alcance também. Otimismo é a força que transforma dificuldades em aprendizados e acende a esperança em meio às incertezas. Uma mensagem de otimismo emocionante pode despertar a coragem, confiança e sabedoria para seguir em frente. Lembrando que cada queda é também uma oportunidade de recomeçar e florescer com ainda mais força.

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1: 10:42, você está ouvindo as canções de amor. Olha, procure semear otimismo e plantar semente de paz e justiça. Digo o que penso. Com esperança, penso no que faço com fé. Faço o que devo fazer com amor. Eu me esforço para ser cada dia melhor. Pois bondade também se aprende, mesmo quando tudo parece desabar. Cabe a mim decidir entre rir ou chorar, ir ou ficar, desistir ou lutar. Porque descobri no caminho incerto da vida que o mais importante é decidir. Se tudo deu errado em algum momento de sua vida, seja inteligente, tente outra vez. Tente quantas vezes se fizer necessário, mas tente.

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1: Estamos chegando ao final do nosso encontro de hoje, mas convidamos você para amanhã a partir das 8, mais um encontro com você, com as nossas músicas, com as suas participações. E claro, nunca esqueçam de lembrar que você é parte integrante de nossa alegria, do nosso crescimento profissional, da nossa audiência grande em todo o Brasil, em toda essa nossa região, em todo o estado, sejam através da internet, na rede mundial da inteligência também, que está se destacando aí dia após dia, aproximando, diminuindo distâncias e, claro, nos aproximando de uma maneira bastante rápida, não é verdade? E você que está em nosso raio também, muito obrigado. Aqueles que de uma forma direta ouvem a nossa Agreste FM, os nossos programas e o Planeta Música nas noites pernambucanas, nas noites do nosso Agreste, não poderiam e nunca vai ser diferente. Então, desejo que você tenha uma noite excelente, que possamos contar com você sempre do outro lado, participando, trazendo a sua alegria para somar com a nossa. Sempre. Desejo que você não tenha medo da vida, tenha medo de não vivê-la. Não há céu sem tempestade, não há nem caminhos sem acidentes. Só é digno do pódio quem usa as derrotas para alcançá-lo. Só é digno da sabedoria quem usa as lágrimas para enrigá-la. Os frágeis usam a força, os fortes a inteligência. Seja um sonhador, mas una os seus sonhos com disciplina, pois sonhos sem disciplina produzem pessoas frustradas. Seja um debatedor de ideias, lute pelo que você ama. Lute com determinação, abrace a vida com paixão, perca com classe e vença com ousadia. Porque o mundo pertence a quem se atreve e a vida é muito para ser insignificante. Diga o que você pensa com esperança. Pense no que você faz com fé. Faça o que você deve fazer com amor. Tudo vai sair perfeito a partir desses pensamentos, dessas ideias, dessas práticas que devem ser colocadas em ordem e também em prática no seu dia a dia, nos seus pensamentos, nos seus projetos, e tudo vai acontecendo com a permissão do nosso bom Deus, sendo o centro das atenções. Nunca perca a esperança, acredite, a fé é o firme propósito daquilo que a gente não consegue ver, mas siga. Super abraço, valeu o encontro de hoje e até amanhã, sempre com a permissão do nosso Criador Maior. Beijos no coração de todo esse pessoal maravilhoso e até amanhã.

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5h04, não teve nenhuma vinheta errada aqui de parabéns não, viu? É, a vinheta tá correta. Hoje os parabéns para a Rádio Agreste FM. 36

Chuvoso, né? É, aquele clima chuvoso, né? Não tá chovendo no momento agora, mas choveu à noite um pouquinho, deu um sereninho, né? Deu chuvinha, pela madrugada ainda caiu há pouco tempo, né? Tá esse clima gostoso. Bom dia pra todo mundo, muito obrigado pela audiência. Trio Nordestino.

5:12, Marcondes e Catende, né? É Catende, Aragê, né, Marcondes? Um abraço aí, Marcondes. Muito obrigado pela audiência, cedinho. Já conversei com ele agora, estou ouvindo aqui o programa, né? Então, um abraço. Manda um abraço aí pra Alaildo, construtor aqui de Cupira. Né? Alaildo, tá aí curtindo cedinho. Tá no sítio agora, Alaildo? Se manda um abraço pra nós aqui, né? Manda um alô pra Luiz Marega. Marrega, é isso? Sítio Duas Barras da Lagoa dos Gatos. É, rapaz, manda também para Eliette, Teodoro, eles assistem seu programa todos os dias. Muito obrigado aí a vocês aí, muito obrigado mesmo, Luiz, para Eliette, pessoal em Duas Barras da Lagoa dos Gatos, Alaildo Construtor, valeu Alaildo. Alaildo é nosso amigo há muitos anos e ouvinte nosso, hein? Valeu, muito obrigado pela audiência. 5:13.

0: 5 horas, 17 minutos. Bom dia, Zilza do Carão de Altinho, Luzia, muito obrigado. Um abraço aí, valeu pela audiência também.
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5 horas, 21 minutos aqui no Agreste. Já passou o sereninho de chuva por aqui, né? E amanhã tá bastante nublada. Pessoal na Feira Livre, um abraço. Olha, Nilson Soares, Vila Rica, Jaboatão dos Guararapes. Bastante nublada amanhã, né? É, e aquela expectativa de chuva faz um pouco de frio lá em Jaboatão dos Guararapes. Parabéns, Rádio Agreste FM, que há 4 anos entrou na minha vida e nunca mais saiu. Parabéns também ao melhor comunicador da região, Ayrton Lira. Valeu, Nilson, obrigado. Que cativa a todos com sua alegria e simplicidade. Muito obrigado, Nilson, lá em Jaboatão, lá em Vila Rica, Jaboatão dos Guararapes. Valeu aí, viu? Um abraço. Zuzé lá do Carão de Altinho, Luzia, também deixou os parabéns aqui para a Rádio Agreste. Muito obrigado, 37 anos no ar, né? Tem muitas mensagens por aqui, eu acho que não vai dar tempo ler tudo não, porque tem muita mensagem. Essa hora tá desse jeito aqui, né? Tá cheio de mensagens aqui, não vai dar tempo não. É, rapaz, vai dar tempo, eu tô vendo que não vai. Mas deixa eu ver aqui. Ayrton Lira, bom dia. Daniel de Cupira, não esqueça de mim. Não, vou esquecer nada, véio. Valeu, Daniel, um abraço aí. Cícero do Engenho, Conceição, próximo ao trevo de Belém de Maria, também curtindo aqui a nossa rádio, deixando um bom dia aqui também, né? Valeu aí, muito obrigado pela audiência. Rosália Jundiá de Panelas, também aqui, né? Deixando aqui uma mensagem, tô tentando resumir aqui pelo tempo, né? É, especial hoje é um alô especial para toda a equipe da Rádio Agreste FM, que torna o nosso dia mais animado, feliz, 37 anos essa emissora que faz parte da nossa vida desde sempre, a melhor do mundo era disso aqui. Valeu aí, Rosário, muito obrigado, né? Júnior de Panelas também, deixando aqui sua mensagem, valeu, Júnior. Um abraço aí, viu? Aí, Tonila, Luciana, lá de São José, hoje os parabéns vai para esta rádio maravilhosa, 37 anos de muita audiência. E para todos vocês que são esses locutores legais, muito obrigado, né? Que Deus abençoe cada um de vocês que faz parte dessa rádio. Parabéns, Agreste. Hoje não poderia deixar de parabenizar essa rádio, né? Não perco um só programa. Muito obrigado mesmo. Valdir Danda também está deixando aqui o bom dia, né? Meu irmão Ayrton Lira, estou por aqui ligado. Valeu, Val. É, hoje o Alegre Despertar. Estou na minha batalha indo para Recife, para os hospitais. Abraço, Ayrton. E meus companheiros, acompanhantes, Neném de Totonho, Lindóia e Dona Josefa e Deda e a vereadora Danda de Val. É Val de Danda e Danda de Val, né? Valeu aí. A pedido do seu João Severino de Marlene, pai de Juarez e avô do neto, toca aí a saga do vaqueiro. Porque tu trabalha com comida musical e nem vai dar tempo tocar aqui ela, pelo tempo que tá emprestado, mesmo essa hora, viu, Val? Mais um abraço aí, muito obrigado. 5h24,

0: 5 horas, 30 minutos. Selma Lopes e a Agrestina, um abraço. Muito obrigado pela audiência, pelos parabéns também, né? Muito obrigado aí, todo mundo tá aqui deixando os parabéns. Valeu mesmo pela audiência, né? Aí, Ayrton Lira, sou Edinho Raizeiro, São Joaquim do Monte. Obrigado pelo seu programa, meus parabéns. Feliz aniversário para nossa Rádio Agreste FM. Valeu, muito obrigado. Todo mundo tá por aqui. Paulo e Carrilho também estão por cá. Paulo já colocou aqui, né? Parabenizar minha amiga e companheira de trabalho, Carla. Parabéns para Carla. Ela mora no sítio Serra dos Ventos. Parabéns também para a Agreste FM, acompanhando desde sua fundação. Paulo de Carrilho, é verdade, tempo das cartas, né, Paulo? Rapaz. Eita, bom dia aí, Tolírio. Bom dia, meu ídolo, colocou aqui. Olha só, quem fala aqui é Jacaré, mecânico de Agrestina. Abraço para você. E abraço para você, os três de Cupira e todos do sítio Umbuzeiro. Valeu aí, Jacaré. Um abraço. Ayrton Lira, parabéns aqui à Agreste FM. É João Gessino de Belém de Maria. Reside na cidade de Cupira, Pernambuco. Parabenizar essa rádio que fez, que Deus fez, que Deus abençoe. Aí, muito obrigado. 5h32.
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5 horas, 35 minutos aqui no Agreste, 5h35. Nilson Viana está lá em São Paulo. Muito obrigado, Nilson. Parabéns aí para a Rádio Agreste. Muito obrigado. Valeu, Nilson. Um abraço. 5h35 aqui no Agreste. 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Ayrton Lira, quem é que tá falando aqui? Micael, em Goiás. Manda um abraço aí para todos de Alto Bonito. Aqui tá frio, 12 graus, ele tá me dizendo. Friozinho bom. É, para mim não é não, viu? 12 graus é um gelo. 12 graus é um gelo, meu amigo. Abraço, Micael. Muito obrigado aí pela audiência, né? Bom dia, parabéns para todos que fazem a rádio. Diomar de Panelas, um abraço, valeu, Diomar. Vou ver se dá pra gente ler o recado, se for possível aqui, porque tem muita mensagem, né? Curitiba, Genival, estou aqui em São Paulo, peraí. Genival de Curitiba, estou aqui em São Paulo, na casa da minha irmã, ouvindo a Agreste FM. Olha aí, chegou lá em São Paulo, saiu de Curitiba, chegou lá, tá conectado com a gente. Valeu aí, um abraço pra você e toda a família. Bom dia, sou Eliette de Cerro Azul, Palmares, também estou ligada, valeu Eliette, lá em Palmares, hein? Cerro Azul, muito obrigado aí pela audiência. 5 horas, 37 minutos.

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5:49. 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Tô vendo muita notícia por aqui. Alcolumbre, Mota e Fachin não aplaudem Messias em posse no TSE. Até isso observaram? É, tô vendo outra notícia aqui. Lula acaba com taxa das blusinhas, compras internacionais de até 50 dólares. Não pagarão imposto federal. É, aqui diz Lula, acabou. Se fosse aumentar o produto, aumentar o imposto, aí dizia o governo aumentou. Já conheço a história, a forma de divulgar. É um negócio interessante, né? Bem interessante. Como transformar a ideia de renda extra em negócio próprio? Aí tem gente ensinando as coisas, né? O que tem de gente ensinando não é brincadeira. Tá bom, né? Bom, porque a gente aprende alguma coisa. Mas é, você abrir a internet é assim, já tem gente ensinando. É, Cruzeiro segura pressão, vence Goiás e avança na Copa do Brasil. 1-0. É que eu tenho mais aqui. Pacheco indica a presidente do PT. Pacheco indica a presidente do PT que não será candidato a governador de Minas Gerais. É, tem mais o que aqui? Que a gente já tá sabendo, né? A minha conversa vai e volta e... Tá bom. Olha, 5:51. Deixa eu ir aqui para o pessoal que tá deixando mensagem. Muita gente aqui, né? Aí, Tolinha 2024, que conheci minha esposa e essa rádio, é... ela é de Pernambuco, Panelas. E agora, em Joinville, Santa Catarina, faz 9 graus. Aqui meu nome é James Fagundes, é isso? É James Fagundes. E da minha esposa é Rosinete Dalvina. Eita, tá vendo aí a história integrada com a nossa rádio, né? Desde 2024 que eu conheci minha esposa e essa rádio. E ela é de Pernambuco, tá vendo aí, ó? Tá vendo? Todo mundo envolvido aí. Isso é bom, a história, né? Aí, eu tô ligando, Ivaldo, em Curitiba, parabéns para essa Rádio Agreste FM pelos 37 anos de sucesso. Com muito prazer, escuta a Agreste FM há mais de 30 anos. Olha só. É, a Agreste FM vai comigo, para onde eu vou, a Agreste vai comigo. Tá certo, Janival, lá de Curitiba. Mais 30 anos que escuta aqui a nossa rádio. E ele me disse já outro dia, né? Então, faz parte da vida de muita gente. De muita gente, a nossa rádio, 37 anos no ar, né? Aí, Tolira. De, como é aqui? Descasqueador, é isso? De descasqueador, passando por Cavalo, Alagoas, ouvindo o seu programa, que é de uma... Aí não teve mais aqui, não disse mais o que era. Aí, tu de descasqueador de cavalo, passando por Cavalo, Alagoas. É, o que tá aqui, não deu. Mas deu para entender mais ou menos. Tá ouvindo? Importante é que tá ouvindo, né? Tá ouvindo. Muito obrigado mesmo a todo mundo, deixando aqui os parabéns. Tem muitas mensagens, né? Muitas mensagens. Cala a boca. Aí, Tolira, Fábio de Lorena, manda um alô aí para pessoal do Belém de Maria, né? E de Lorena para Guararema e mais tarde de Guararema para Lorena. 12 graus agora. Parabéns, Agreste FM, escuto desde a inauguração, ó. 37 anos vindo à nossa rádio, né? São poucas, né? Poucas emissoras de rádio que têm
ouvintes do início até com 37 anos, né? Edilson, bom dia para todos. Bom dia, Edilson. Deixando aqui também, né? Seu bom dia. Mais 37 anos, pessoal ouvindo aqui, né? Venha de Alto Bonito, também deixando os parabéns. Obrigado, Venha, pelos 37 anos na nossa rádio. Bom dia, Ayrton Lira. Bevânia, de Jurema. Manda um bom dia aí para... Não entendi aqui. No Sítio Cocal, aqui em Jurema deve ser, né? Loura, é? Loura, Sítio Cocal de Jurema? Entendi assim. Muito obrigado mesmo pela audiência. Elias, como é aqui? Ayrton Lira, Nilda da Rua, José Elias, sobrinho. Tô ouvindo o seu programa. Muito obrigado, Nilda. Muito obrigado. Muito obrigado mesmo. Ou eu tô ficando com a vista curta, ou esse monitor aqui não tá com a cor, não tá com claro bom. Tem duas, mas o outro eu tô vendo bem, então é esse lado aqui. É esse lado que eu então, tô observando, tô com uma dificuldade para ler, ou tá muito distante. Não sei não, eita aí, tô lindo. Não, porque eu tô vendo, lendo devagar aqui, procurando, ou a letra tá pequena, acho que a letra tá pequena, é isso. É a fonte aqui, rapaz, deixa eu melhorar essa fonte aqui. Deixa eu melhorar essa fonte. Cadê? Onde é que melhora aqui? Deixa eu passar por aqui, dar o zoom aqui. Aqui está em 100% já, é? Não. Não, tem que melhorar a fonte aqui. Deixa eu ver aqui. Eu venho aqui. Pronto. Para a letra ficar maior. É, 100%. Pronto, vamos aumentar. Sim, agora. Pronto, acertei. Olha aí, agora eu tô vendo as letras maiores aqui. Aí dá para ler melhor. Sim. Olha aí, tá vendo? Pronto. E eu sofrendo aqui, a letra bem pequenininha. Bom dia, Ayrton Lira. Aqui é Cida de Cídio Poços, município de Lajedo. Parabéns para essa rádio maravilhosa. Olha como ficou bom a letra agora. O mesmo tamanho do outro monitor aqui. Pronto. O negócio é se mexer, como diz a gente. É se mexer para as coisas melhorarem. Pronto, já melhorei aqui, ó. Eu sabendo fazer e não fazer, pai, fica aqui, deixar a letrinha bem pequenininha ali. É. Agora tá certo, agora tá no padrão. 5:56. Marinês.

0: Alegre despertar, 6:02 aqui no Agreste. Bom dia, Val, deixou aqui um bom dia, os parabéns, hein? É, meu dia, abençoe sempre você, essa programação, pra mim é a melhor rádio do Brasil, parabéns, obrigado, viu, Val? Val, agora Val de onde? Aqui de Cupira? É, né? Muito obrigado aí, viu? Valeu mesmo. Curtindo sempre aqui a nossa programação, todos os dias, só temos que agradecer pela audiência. A Terezinha tá lá em São Paulo também. Bom dia, Ayrton Lira, ótima quarta-feira para você e família. Valeu, Terezinha, muito obrigado, um abraço para você também, toda a família. Tá lá em São Paulo, né? Viajou de Cupira. É, Val de Veinha, ah, meu amigo Val de Veinha. É, rapaz, deixa eu ver a foto. É, Val, um abraço, meu amigo. Quanto tempo que tu se vê, né, Val? Quanto tempo. Valeu aí, meu amigo, um abraço. Sempre curtindo aqui a nossa programação lá em Alto Bonito, meu amigo Val, né? Já estive na casa dele outro dia, fui bem recebido, um abraço. Um abraço para Cília também, né? Cília de Muricé, tá deixando aqui o bom dia também, os parabéns. 37 anos na nossa rádio existência e por alegrar nossas casas todos os dias, Deus abençoe. Muito obrigado, Cília, um abraço, muito obrigado mesmo. E o pessoal de Muricé, lá de Bonito. Agora, 6:03 aqui no Agreste. 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

6:07. 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Aquela quantidade, variedade, promoções excelentes. 6:08 aqui no Alegre Despertar, 6:08. Pessoal que saiu no café da manhã, bom dia para você que acordou agora. Muito obrigado pela audiência. Tá viajando aí, muito obrigado pela carona. Aí, Tom Lira, tudo bem? Tudo bem. Quero parabenizar a nossa Rádio Agreste FM, que é líder em audiência. Um abraço a todos que fazem parte dessa emissora maravilhosa. Mônica Joséane de Alto Bonitos. Bom dia, Mônica, toda a família, viu? Um abraço. Muito obrigado, Mônica, escuta a nossa rádio, é amiga nossa desde o início aqui, né? A Rádio Agreste FM, nós durante 37 anos, digo nós aqui, comunicadores, particularmente a minha pessoa, né? A gente tem um círculo de amizade, né? Olha, um círculo de amizade, né? Temos, passamos a ter amizade com muita gente a partir da Rádio Agreste, né? Porque da região toda dessas cidades aqui do Agreste, Mata Sul, e estendeu pelo Brasil afora, né? Se estendeu a amizade aí com muita gente. Olha o que eu tenho de amigos, amigos pelo rádio, que foram feitos pelo rádio, e amigas, é uma quantidade que a gente não tem nem como contar. Não tem como contar. Hoje a gente se admira, eu também estou nessa, né? De seguidores pela internet. Ah, eu tenho tantos seguidores no YouTube, no Instagram, no Facebook. E eu fico admirado. Mas, rapaz, olha quanta gente tem no TikTok. Aí eu fico olhando, rapaz, olha tanta gente que me acompanha pela internet, nossas postagens, nossos vídeos, podcast. E eu fico admirado com a quantidade. E tem gente que se admira e acha que, olha, eu tenho tantos seguidores. Oh, meu Deus, e o rádio? Imagine nós, o rádio, a quantidade de seguidores que a gente tem, isso desde a fundação da emissora aqui, porque eu vou dizer, é uma quantidade que a gente não tem como nem imaginar a quantidade, né? Eu vejo que se não tem nem como a gente igual, não, mas é, porque às vezes eu olho no Facebook, eu tenho um Face, tem 5 mil, se eu não me engano, tem um Face 5 mil, né? Fechou lá, tem outro. Tem 3 mil e pouco. Aí o TikTok eu tenho, não sei, quase 4 mil e pouco, 5 mil. Aí às vezes eu fico admirado, aí eu esqueço, rapaz, no rádio, eu tenho muito mais do que isso. Muito mais do que isso, e há muitos anos, né? Pessoas que seguem a gente todos os dias. Isso é muito bom, né? Muito bom. 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Lembrando que hoje teremos sorteios na programação da emissora, viu? Começando o programa Visão Política, a partir das 7:30 da manhã, logo após o Rádio Patrulha, né? Vamos ter aí prêmios, sorteios aqui de brindes para os nossos ouvintes. Você fique ligado, né, na nossa programação, continue ligado com a gente. Daqui a pouquinho, logo após o Rádio Patrulha, às 7:30 da manhã, começa o Visão Política e vamos ter aí sorteios na programação da emissora, em toda a programação aqui da nossa rádio, a partir do Visão Política, né? Começando o programa Visão Política com William Alves. Daqui a pouquinho, né? Daqui a pouquinho mesmo, muitos prêmios aí, como já é tradição da nossa rádio, né? Parabéns, 37 anos hoje, né? E parabéns para todos nós, todos que estão no microfone, que estão fora do microfone também, né? A nossa equipe aqui, que é grande, né? Que trabalha fora dos microfones também, e faz com que a nossa rádio seja essa audiência que é a 30.

0: 37 anos, líder de audiência hoje, Agreste FM, dia 13 de maio, essa data marcante, né? Olha, eu tenho muitas mensagens aqui, pessoal. Peço até desculpa porque não dá para responder a todo mundo que mandou, né? Muitas mensagens de parabéns e a gente só tem, mas tem toda a programação, viu? Você vai continuar aí acompanhando a nossa rádio durante todo o dia e você participando, né? Tem prêmios, olha aí, tá vendo? Eu tenho brindes para você que vai participar da nossa programação aqui. Olha, 6:18 já.
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0: 6:21, Leandro, muito obrigado pela audiência. Leandro é aqui de Cupira, um abraço. Ele colocou: bom dia, Ayrton Lira, pai, mãe, filho e irmã, que quer comprar programa que preste, não desliga da Grécia, da qual eu sou seu fã. 5:00 da manhã, o rádio já tá no ar. Já ouviu o Alex despertar por aí, velho? Aquela vinheta que a gente tem aqui. É, pai, de jeito. Valeu aí, um abraço, meu amigo. Germaninho Lagoas Gatos, também um abraço, Germaninho. E a corrida foi um sucesso, né? A motivacional aí de uma saída de casa foi um sucesso, tô sabendo. Valeu, Germaninho, um abraço. E toda a sua equipe aí do Açaí Running, um abraço. Lá em Lagoas Gatos, corrida foi um sucesso também. Naquele clima gostoso aí da Lagoa, né? Valeu, viu? Mandou até um vídeo pra mim, mas eu tinha assistido já, viu? Ah, nas redes sociais eu tinha visto aí. Valeu, Germaninho, um abraço. 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
0: 6:23, vou terminando o programa hoje um pouco diferente.
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0: Porque essa data de hoje ela é marcante, não só na minha vida, mas na vida de muita gente, milhares e milhares de pessoas. É? Não só dos seus diretores aqui, William Alves, Zé de Jandeide Gomes, William Júnior. Pessoal dos bastidores, comunicadores, mas de toda a nossa equipe, ouvintes, apoiadores, parceiros aqui da nossa rádio, durante 37 anos. E eu digo uma coisa, é interessante, eu sou ouvinte de rádio de muito tempo, desde eu criança que eu escuto rádio. E o rádio, eu acompanhei a inauguração de emissoras, de muitas rádios. Acompanhei aquela emissora que ela dava aquele levante na sua programação. Tem como levantar. Fazer audiência em rádio é a coisa mais fácil do mundo. Pense uma coisa fácil. Montou uma emissora de rádio e ela bombar, como se diz assim. Isso aí não é nada difícil. A gente sabe a receita, né? Eu sei como fazer. Posso não fazer porque nem tenho uma rádio. Eu tenho uma rádio web, mas não tenho uma rádio comercial, tenho uma rádio web. É diferente, posso fazer também, só é querer fazer, a hora que eu quiser eu faço. Agora, manter a audiência aí é que faz a diferença. A Rádio Agreste FM, eu sempre comento isso, eu não conheço emissora de rádio, não conheço até agora, que ela se manteve 37 anos, completando hoje, com audiência. Eu conheço que se manteve por 5 anos, por 10 anos, por 4, 5 anos, 6, 8, 10 anos... Eu conheço. Agora, se manter, puxa aí. Chegou e começou 1 ano de sucesso, 2 anos de audiência, 3 audiências e chegar a 37 anos com a Rádio Agreste. A gente não sabe da receita. Não tem ideia, eu não sei porque. E eu sou muito franco em dizer, a nossa rádio não é a melhor rádio do mundo, não. Não é. A nossa rádio, a gente não sabe a receita. Se você quer a melhor, cadê? Você está trabalhando nela, dizer que é a melhor, tem 37 anos. Olha, a rádio é boa, é. Agora, não é a melhor coisa ainda, não. Eu reclamo ao Idamar aqui. Quando ele disse no Visão Política, ah, porque a Ayrton Lira é chata, é porque eu sou mesmo. Eu vejo coisa aqui que eu não concordo. Tem coisa aqui na rádio que eu digo, mas como é que deixa fazer isso, Idamar? Como é que a rádio tá faltando isso, tá faltando tal coisa? Ele disse, mas pai, o que é que tá te incomodando com isso? Só falta ele dizer assim, tu é o dono da rádio para tá. Só falta ele não responde porque ele sabe que não pode responder, porque senão eu pego fogo. Mas existe, sabe o que é que existe aqui? Você sabe o que é que existe? Amor. Tudo que é feito com amor, minha gente, tem sucesso. Então aí está o segredo, é o amor, é a forma como nós somos tratados aqui como funcionários, né? Eu brinco às vezes, digo, nem botando eu para fora eu não saio daqui. Não é todo comunicador, nem toda rádio que você vai fazer um negócio desse, não. É ter uma liberdade de trabalhar aqui, toda a equipe tem, os mais novos aqui na casa, né? Os mais antigos como eu. A gente tem essa liberdade de fazer o rádio do nosso jeito. O Leomar não diz como é que deve fazer, a gente faz do jeito que a gente quer fazer aqui. E por isso que tem dado certo, e com amor, né? Então, parabéns para todos que fazem parte dessa rádio e você que é ouvinte, que também faz parte dessa casa de comunicação. Se não fosse o ouvinte, os parceiros, anunciantes, né? O ouvinte vem, o anunciante vem porque o ouvinte está aqui. Tem ouvinte, por isso que tem um anunciante. O anunciante está porque o comunicador agrada, porque os ouvintes gostam, quer dizer, é uma máquina, é muita gente envolvida, né? Todos com só pensamento. Então, todos estão de parabéns, todos nós aqui, você que escuta a rádio, você que faz, que é uma equipe grande, milhares e milhares de pessoas, essa é a nossa equipe. Um abraço para todo mundo e parabéns para todos nós pelos 37 anos da nossa rádio.

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1: Bom dia, minha gente querida, bom dia agreste pernambucano, bom dia para você que sintoniza a nossa programação em uma das 72 cidades de abrangência da nossa emissora. Um beijo no coração de todos os ouvintes. Hoje é quarta-feira, 13 de maio, ano 2026, com as graças do nosso Senhor Jesus Cristo, aqui estou para mais uma edição do programa, que é líder em audiência, o Rádio Patrulha, aqui pela Agreste FM. E hoje, gente querida, é um dia de muita alegria, muita gratidão, emoção para todos que fazem parte da história da Rádio Agreste FM, sediada em Cupira, Pernambuco. Nesta quarta-feira, celebramos 37 anos de audiência, credibilidade e compromisso com o povo do Agreste. São quase 4 décadas levando informação, música, entretenimento e companhia diariamente para milhares de ouvintes em mais de 72 cidades da nossa região. E é por isto que ao longo destes 37 anos a Rádio Agreste se tornou mais que uma emissora, se tornou a voz do povo, a companheira das famílias, a rádio que acorda cedo com o trabalhador, que informa com responsabilidade e que faz parte da história de tantas pessoas. Cada programa no ar, cada notícia, cada música tocada, cada mensagem carrega o coração e a confiança dos nossos ouvintes, que são a verdadeira razão dessa trajetória de sucesso. Então, a emissora continua liderando na audiência, é uma emissora respeitada em toda a região, 37 anos construindo história marcada pela comunicação séria, pela proximidade com o povo e pela paixão pelo rádio. E pode ter certeza, essa história continua. Parabéns a toda a direção, a William Alves, diretor-geral aqui desta emissora, e é a rádio que faz parte da sua família. O nosso muito obrigado a você, ouvinte, que todos os dias nos dá a honra da sua audiência. Rádio Agreste FM, 37 anos levando informação, emoção e companhia para o coração do Agreste de Pernambuco. Parabéns. São 6h34 e para comemorar esta data tão importante, o aniversário de 37 anos da Rádio Agreste, hoje teremos uma programação especial aqui na emissora, começando no programa Visão Política, com sorteio de vários prêmios, tá? Durante todo o dia, uma programação voltada para os ouvintes que acompanham a rádio nesta quarta-feira e que irão participar da programação, e teremos o sorteio de vários brindes devido ao aniversário da Rádio Agreste, tá? Vários sorteios. Então, no Visão Política, você já estará participando, tá certo? Não perde, viu? O programa Visão Política, em instantes, né? Você estará participando aqui, tá certo? Agora, 6h35. Vamos trazer as principais informações do mundo policial no seu rádio.
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1: 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É por agendamento, então não perca esta oportunidade. 6 horas 35 minutos, agora no Rádio Patrulha, o giro policial. Neste dia de Nossa Senhora de Fátima, é dia da fraternidade, dia também do automóvel, do zootecnista e do pugilista. Estação do ano é outono, a fase da lua é minguante, é o Rádio Patrulha no ar.
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1: A polícia militar prendeu 2 larápios na cidade de Belo Jardim. Esta ação de policiais foi realizada e um veículo roubado foi recuperado, 2 indivíduos presos. O roubo aconteceu em São Caetano e a polícia tomou conhecimento que um Fiat Strada branca de placa OYK0854 havia sido roubada por 3 larápios lá em São Caetano. E o rastreador instalado no veículo foi fundamental para o trabalho das equipes, que monitoraram o sinal do GPS e localizaram o automóvel em um posto de combustíveis na BR-232, na entrada de Belo Jardim. O condutor do veículo empreendeu fuga, desobedeceu diversas ordens de parada e após o acompanhamento, o veículo foi interceptado na Avenida Coronel Antônio Marinho, na área urbana de Belo Jardim. Estava um único ocupante do veículo. Os policiais encontraram um revólver calibre 32, aparelhos celulares, e o suspeito confessou participação no roubo juntamente com 2 comparsas. Um dos cúmplices havia sido localizado ainda no início das buscas entre as cidades de Cachoeirinha e Lagedo. Ele estava em uma moto Honda CG Titan de cor vermelha, moto com adulterações, veículo que foi utilizado no roubo à estrada. O terceiro envolvido não foi identificado. Os 2 presos foram encaminhados para o plantão policial de Belo Jardim e agora é cadeia neles. 6 horas 38 minutos.
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1: Um bandido foi preso. Esse marginal estava envenenando animais, cães de rua, e a polícia conseguiu prender essa lata de lixo, criminoso, que estava sendo investigado pelo envenenamento de vários cães na cidade de Sertânia. A operação foi coordenada pelo delegado Jefferson Douglas, mandado de prisão, expedido pela primeira vara da comarca de Sertânia. Esse elemento, ele percorreu diversas ruas da cidade, arremessando pedaços de mortandela contendo substância letal aos animais. O indivíduo adicionou ali, junto à mortandela, veneno para matar os animais de rua. Ação que foi flagrada por moradores que testemunharam o momento em que ele retirava as iscas envenenadas do bolso e lançava aos cães, provocando a morte de vários deles. Olha que bandido! A brutalidade dos crimes não se limitou aos animais. Ao ser confrontado por testemunhas durante os ataques, o investigado reagiu com agressividade, proferiu xingamentos e ameaças, e no episódio mais grave, ele intimidou uma criança de quase 6 anos, ameaçando-a de forma explícita caso ela revelasse o que havia presenciado. Ele ameaçou a criança e isso reforçou o entendimento da justiça sobre o risco que esse sujeito apresentava à ordem pública. Antes da prisão, equipes de investigação realizaram diligências em endereços no centro de Sertânia e no povoado de Albuquerque. Ele tentava escapar da prisão, mas foi capturado e é cadeia nele. A legislação brasileira prevê uma pena superior a 5 anos de reclusão para crimes de maus tratos e envenenamento de animais. São classificados como crimes ambientais. Agora no Rádio Patrulha, 6h41.
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1: Um casal foi assassinado a tiros. Esse crime aconteceu lá na cidade de Toritama e o repórter Adielson Galvão vai trazer a informação policial agora aqui na sua rádio. Vamos ouvir o repórter Adielson.
2: É aqui no conhecido Morro do Chaves, que fica aqui no loteamento Valentim 2. As vítimas, a Ingrid Tainara da Silva, de 33 anos de idade, e o esposo, o Diego da Silva Pereira, de 33 anos, foram mortos a tiros. Eles estavam em uma motocicleta, uma Bros vermelha. O Diego foi morto e a esposa ainda tentou correr, mas foi alcançada e também assassinada a tiros. Eu tô aqui com o radialista Naldo Forró, que também é forrozeiro, né? Inclusive tive a honra de trabalhar com ele há 26 anos, aqui mesmo, em Toritama, numa emissora de rádio. Ô, meu irmão, quando eu soube que era o teu menino, realmente fiquei muito impactado, né? Porque eu te conheço há muito tempo, Nau, e não imaginava, né, que você fosse passar por esse momento tão árduo, irmão.
3: É, Adielson, é coisas que acontecem na nossa vida, né? É, às vezes a gente não espera para ser surpresa e aconteceu, né? A gente vai fazer o quê, né? A gente é um pai. E eu fiquei estranho, foi o local, né? O local, porque o pai da esposa dele trabalha aqui bem pertinho, onde vende, tem um açougue de carne aqui bem pertinho, né? Eu acho que eles iam para lá, né? Aconteceu, né, Deus?
2: Pois é, e esse local, inclusive, eu recentemente vim para cá, uma mulher foi assassinada dentro de casa, acho que o amigo, o companheiro dela, também foi baleado naquela ocasião, bem pertinho daqui, a cerca de 50 metros aqui dessa localidade. Agora, é um local ermo, né? Um local que a gente vê uma iluminação muito precária, local, inclusive, de difícil acesso. A realidade é essa, né, não?
3: É, Adielson, dificulta um pouco, né? Porque eu não moro com a mãe dele, eu tenho outra família, mas a mãe dele mora aqui por trás, né? Eu acho que eles iam para lá, para casa da mãe, ou então ia para casa do pai da mulher dele, que tem um açougue aqui, vende carne, bem próximo aqui.
2: É, ou seja, no local que eles costumeiramente, né, viviam nessa região.
3: É, possivelmente, eu acho que ele ou ia para casa da mãe dele, que ela mora aqui por trás, nessa rua aqui, ou então ia para cá, para onde fica o açougue de carne do pai da mulher dele agora.
2: E ele fazia o que da vida? Trabalhava em que, amigo?
3: Ele trabalhava com confecção, em roupa.
2: Era costureiro?
3: Era, ele mexia com roupa, né? Trabalhava, ele e ela costurava, mexia com roupa.
2: E estava convivendo com a Ingrid havia quanto tempo?
3: Pelo que me informaram, é pouco tempo. Ele teve outro casamento, inclusive tem um filho também com a primeira, também separado.
2: Ou não, o que é que passa pela tua cabeça, meu irmão, do que está por trás desse duplo assassinato, tendo aí uma das vítimas sendo o teu filho, meu irmão?
3: É, fica difícil da gente descobrir e saber o que foi que aconteceu, porque é um negócio tão estranho, né? Inclusive o local, né, Deus? Difícil acesso, não, o que aconteceu, não.
2: Amigo Naldo Forró, e como foi que tu tomasse conhecimento, né? Como foi que tu fosse informado de que teu filho havia sido assassinado com a esposa nesse local?
3: Meu menino mais novo, irmão dele, ligou pra mim. Disse, olha pai, mataram o Diego agora e a mulher dele. Eu disse, oxente, tá onde? Lá por trás da creche, que fica aqui. Aí eu vim pra cá, realmente vi o fato aí, né?
2: Só tem uns dois de filho?
3: com essa mulher eu tenho 4, tem 2 meninas e eles 2.
2: Então, eu torcer que Papai do Céu lhe dê forças, de que você consiga superar a morte do seu filho, da sua nora, lhe conheço há muito tempo e torço realmente que você consiga superar o quanto antes, amigo.
3: É complicado, né, Deus? Porque, que nem diz o outro, né? A ficha ainda não caiu, né?
2: Pois é, inclusive você dizia isso, né, que a ficha não havia caído ainda, né, infelizmente você está, né, forte aí, né, mas daqui a pouco, amigo, vai desmoronar, disso não tenha dúvida.
3: Inclusive, pelo que me informaram, que a mãe dele está lá, está de loucura, está desmaiando lá e...
2: Precisa de amparo, né?
3: Não é fácil, né? Perder um filho não é fácil, né?
2: Ele é o teu mais velho?
3: É o meu mais velho.
2: O delegado doutor Igor Nogueira, né? Delegado seccional de Santa Cruz do Capibaribe, veio pra cá, pra Toritama, pra acompanhar esse duplo assassinato. Doutor, o senhor já conversou com familiares, e aí, o que o senhor descobriu, né? Em relação à conduta das vítimas. Delegado, boa noite.
4: Bom, boa noite. A gente tomou conhecimento aí do acontecido, desse duplo homicídio aqui na cidade de Toritama. Viemos de imediato aqui ao local. Confirmamos os 2 óbitos, né? Uma vítima do sexo masculino, uma vítima do sexo feminino, aqui já tombados, né? Constatados os óbitos, passei a investigar qual foi a origem, né? A motivação desse crime de homicídio que foi acontecido. Em primeiro lugar, a primeira suspeita é de que tem realmente um envolvimento, uma vinculação com o tráfico de drogas, tendo em vista que a perícia realizada, o exame realizado dos corpos já indicou a presença que estava escondida no corpo da vítima masculina. Uma porção da substância verde, né, análogo à maconha. Esse indivíduo já com antecedentes criminais, inclusive por tráfico de drogas, recentemente que teve seu monitoramento eletrônico retirado pela justiça, e possivelmente estavam vindo fazer uma entrega de drogas aqui na região e foram surpreendidos, né, por não se sabe ainda se 1 ou 2 indivíduos, né. O certo é que receberam disparo de arma de fogo e não tiveram outra reação. Infelizmente acabaram ainda óbito.
2: E doutor, dá para entender ali a dinâmica do crime, porque a gente percebe que um corpo está bem distante do outro.
4: Isso, como a vítima masculina era o alvo principal, ele tombou no local juntamente com a moto. A vítima feminina, que acabou sendo atingida por menos disparo de arma de fogo, ainda teve alguma reação de evasão, contudo acabou tombando poucos metros de distância, né? Mas também indo a óbito.
2: Ok, obrigado, doutor Igor Nogueira, né? Tá aí os corpos das vítimas, após serem periciados, serão encaminhados para o IML de Caruaru. Ingrid Tainá da Silva, 33 anos de idade, e o Diego da Silva Pereira, também de 33 anos, portanto, duplo assassinato sendo investigado já aqui pela equipe do doutor Igor, e a equipe da delegacia de Toritama dará sequência aí à investigação. Corpos serão encaminhados para o IML de Caruaru. As imagens são de Luiz Henrique, repórter Adielson Galvão.
1: Ok, Adielson Galvão, agora a hora certa, 6:48.
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1: 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O nome é Manuel Roque Madeireira. 6:52.
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1: E aqui seguimos com o giro policial na sua rádio Agreste FM. A informação verdade para você. Aconteceu na cidade de Capoeiras. Trabalhador sofreu uma descarga elétrica, ficou gravemente ferido. Trabalhador que estava realizando serviço em um prédio lá da cidade, e aconteceu o acidente ontem pela manhã. A vítima sofreu queimaduras em grande parte do corpo ao receber descarga elétrica enquanto trabalhava na marquise do imóvel. A gravidade dos ferimentos exigiu atendimento imediato. O homem foi socorrido para o Hospital de Capoeiras, só que em razão da extensão dos ferimentos, ele foi transferido para a restauração no Recife. Que situação, viu? Caso é investigado pela delegacia lá da cidade e o cidadão continua hospitalizado. São 6:52. Já rodou o ponteiro aqui, 6:53. 4 elementos presos com armamento pesado na Mata Sul de Pernambuco. 4 indivíduos que são investigados por roubos e homicídios na Mata Sul. A polícia localizou metralhadora, munições, coletes balísticos com estes elementos que foram presos após uma perseguição policial no engenho Bom Sucesso, na zona rural de Gameleira. Segundo a PM, as equipes receberam informações sobre um veículo suspeito que estaria circulando na cidade e que possivelmente teria sido utilizado em um assalto contra um caminhoneiro na BR-101, nas proximidades de um posto de combustíveis. Isso que aconteceu por volta das 22 horas da segunda-feira. Durante as diligências, o veículo foi localizado. Os ocupantes tentaram fugir em alta velocidade em direção ao engenho Bom Sucesso. O motorista perdeu o controle do carro, que caiu em um barranco dentro de um canavial. Sem possibilidade de fuga, os suspeitos se renderam após o cerco policial. Foram presos Cleivson Fábio da Silva França, 22 anos, conhecido Clevinho, Edilson José da Silva Júnior, Eudes Augusto dos Santos e Josinaldo José Ribeiro. A polícia informou que Cleivson possuía mandado de prisão preventiva expedido pela vara única da comarca de Amaragi por crime de homicídio. Durante a revista no veículo, os policiais apreenderam uma submetralhadora .40, uma pistola calibre 9mm, dezenas de munições, carregadores de armas, capas de coletes balísticos com placas de proteção, toucas ninjas, luvas e aparelhos celulares. alguns celulares foram quebrados pelos suspeitos no momento da abordagem, na tentativa de apagar possíveis provas de crimes. E a polícia também informou que os detidos são suspeitos de envolvimento em homicídios na região da Mata Sul, principalmente em Ribeirão, além de integrarem uma facção criminosa. Todos eles possuem passagem pelo sistema prisional. E aqui eu tenho a lista do que foi realmente apreendido pela Polícia Militar durante esta ação. Olha só, gente. Essa submetralhadora .40, pistola Taurus G2C 9mm, 4 coletes, 40 munições de .40 de metralhadora, né? 61 munições de calibre 9mm, 6 carregadores de pistola e submetralhadora, 5 toucas, 1 par de luvas e 4 aparelhos celulares. 3 foram danificados. Os envolvidos foram levados para o plantão de Palmares, juntamente com a vítima do roubo, a vítima do caminhão, né, o caminhoneiro, cidadão, e todos foram autuados em flagrante por associação criminosa, porte ilegal de arma de fogo, roubo e outros crimes relacionados. É cadeia neles! Agora 6:56.
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1: A Polícia Rodoviária Federal, PRF, descobriu que um carro de empresa foi clonado e o proprietário foi vítima de um golpe de R$500.000. Vamos ouvir a reportagem deste caso.
2: Olha, gente, um SW4 de Coxumbo, né? Esse carro foi clonado e a Polícia Rodoviária Federal trouxe o veículo aqui para a delegacia de plantão em Caruaru. É que este carro, ele foi clonado e o clone está circulando lá pela região sudeste aqui do país. Eu tô aqui com o Giovanni Costa, da Polícia Rodoviária Federal. Giovanni, vocês apreenderam, no caso, vocês abordaram o condutor deste veículo, né? E aí trouxeram para cá, para a delegacia, mas a partir de agora, a Polícia Civil entra em ação justamente para tentar localizar este carro, mas vocês já conseguiram detectar que o veículo, ele acabou sendo adulterado dentro de uma das sedes do Detran no sul do país? Boa noite.
5: Olá, boa noite. A gente, o grupo de patrulhamento tático da PRF aqui em Caruaru, realizando rondas na BR-232, a gente identificou que esse veículo possuía um registro de furto, né? É vinculado à sua placa. Momento este que a gente deu uma ordem de parada e desembarcaram alguns ocupantes, um deles sendo um dos proprietários do veículo, né? Que o veículo é de uma de CNPJ, pessoa jurídica, e apresentou a documentação, né? Comprovou que o veículo realmente se tratava dele, só que nos sistemas do Senatran, né? A gente identificou que o veículo já estava em nome de outra pessoa, né? E avançando as nossas entrevistas, a gente fez um link com as informações repassadas pelo proprietário e consegui identificar que o veículo foi clonado no estado do Rio de Janeiro, né? E de alguma forma essa pessoa, esse criminoso que conseguiu clonar o veículo, também conseguiu realizar transferência de propriedade para o nome dele. Né? Então não basta apenas ter clonado, ele transferiu a propriedade de um veículo clonado para o seu nome, se passando pelo veículo original, né? E a partir daí teve outra situação, né? 3 dias depois dessa transferência de propriedade, o veículo teve um registro de furto comunicado à Polícia Civil de Minas Gerais, o que sugere que também seja uma decorrência de uma tentativa de golpe de seguro. Ou seja, além do criminoso ter clonado o veículo, ter transferido esse clone para o seu nome, ele sugeriu que o veículo tivesse sido furtado para receber o valor do prêmio do seguro.
2: Giovanni, a gente está falando aqui de um carro avaliado em R$500.000.
5: Exatamente, é um veículo considerado de luxo, né, no nosso país. Então, para você ter ideia de até que ponto a elasticidade que existe nesse nicho criminal, né? Desde veículos mais simples, tidos como populares, até veículos de um valor patrimonial mais elevado.
2: E o que chama a atenção, não sei se isso é inédito para você, Giovanni, mas para mim, pelo menos, né? Que a gente tem acompanhado aí veículos que são apreendidos, vocês mesmos da Polícia Rodoviária Federal, recuperam um carro que está com a placa clonada e tal. Mas aí, amigo, a gente não está falando de uma simples clonagem, não. A gente está falando de um carro legal, né? Avaliado em R$500.000, que foi clonado e ainda conseguiram transferir a propriedade, né, deste veículo para um terceiro.
5: Exatamente, é uma situação bem específica, né? É raro acontecer, não é com frequência que isso acontece, porque é toda uma estrutura criminal. A partir do momento da clonagem do veículo, né, o criminoso estava transitando em outra região com o veículo clonado, passou para a transferência de propriedade de alguma forma, que vai ser apurado por meio da investigação da Polícia Civil do Estado do Pernambuco, em consonância com a Polícia Civil do Estado do Rio de Janeiro. E, além disso, teve a suposta possibilidade e tentativa do golpe de seguro, né?
2: Bom, o proprietário do veículo, esclarecendo tudo isso aqui na delegacia de plantão de Caruaru, ele vai poder voltar para casa com o seu veículo.
5: Com certeza, já foi esclarecido isso junto do delegado de plantão hoje. O mesmo já entrou em acordo também e concordou que os envolvidos de hoje se tratam, na verdade, de vítimas, né? Então será liberado para que esse prossiga sua viagem com o seu veículo, já que o mesmo comprovou em nota fiscal, foi um veículo adquirido zero quilômetro na Toyota. Então já foi confirmada a titularidade da propriedade e posteriormente vai ser investigado essa outra situação.
2: Além do Giovanni Costa, quem mais compondo a equipe da PRF fazendo justamente a apresentação desse veículo aqui na delegacia de plantão de Caruaru?
5: Na noite de hoje, o nosso grupo de patrulhamento tático é formado por mim, Giovanni, Arsênio e Sandro Martins.
2: Ok, obrigado pelas informações, meu caro. Tá aí, né, gente? Carro que foi clonado e tá circulando, o clone desse veículo tá circulando lá na região sul. Existe a probabilidade do carro ser reclonado de novo, né? Tipo, o carro estava sendo utilizado para o golpe do seguro. Então, o indivíduo registra o carro no nome dele. Ele reavê, no caso, ele acaba recebendo esse valor do seguro, que é o quê? É aproximadamente R$500.000. Ele pode reclonar esse veículo usando dados de um outro veículo com a mesma característica.
5: Muito bem observado, né? A gente vinha comentando sobre esse ponto também. Muito provavelmente, a partir do dia 1º de maio, que foi quando foi registrado o boletim de ocorrência, esse veículo já deve estar utilizando outra placa, né? Então, a partir de um clone, já deve ter sido reclonado e é possível que continue com essa sequência de atos criminais, né?
2: A bandidagem cada vez mais se reinventando e a polícia tem que se reinventar junto para acompanhar a modernidade, né?
5: Com certeza, sem dúvida. A gente tá aí para dificultar a vida deles.
2: Pois é, a gente tá aí. Trabalho e expertise, inclusive, da Polícia Rodoviária Federal, que consegue recuperar, consegue ver o que muita gente acaba passando batido, mas tá aí um carro que foi clonado, né? E aí o proprietário sendo trazido aqui para a delegacia de plantão na cidade de Caruaru.
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0: um ônibus estudantil. Adielson Galvão.
1: Uma jovem morreu no trágico acidente que aconteceu lá na cidade de Afogados da Ingazeira. A vítima, Deolinda Manuela Gomes Duó, tinha 17 anos de idade. Ela morava em Ingazeira, pegou a motocicleta, foi até a cidade de Afogados da Ingazeira, onde acabou colidindo em um ônibus escolar. Infelizmente, ela não resistiu, né? Chegou a ser socorrida, foi levada para o hospital regional lá de Afogados da Ingazeira, mas acabou falecendo algumas horas depois. Estou aqui com a Ana Maria, que é mãe da vítima. Ana, você nem sabia que ela tinha ido lá para Afogados, amiga?
2: Não, tinha não.
1: E essa moto é de quem, afinal?
2: Era de um primo da minha menina. Estavam eles três. Tava ela e mais ela e outra menina.
1: E afinal, ela morreu, infelizmente, é fato, né? E os demais, como é que eles estão?
2: Ela estava sozinha na moto.
1: Ah, então no caso, ela pegou a motocicleta emprestada com esse primo.
2: Foi.
1: Mas ele sabia que ela tinha o intuito justamente de ir lá para Afogados da Ingazeira?
2: Tava eles três em Afogados. Ah. Ele também tava, o dono da moto.
1: Ah, mas aí tava numa outra moto?
2: Não, tudo numa moto só. Os três numa moto só.
1: Mas sofreram um acidente não. Nessa moto? Não. Eles ficaram, ela não, pegou a motocicleta.
2: Ela foi levar a menina, uma colega dela em casa. Quando voltou, aí bateu.
1: E essa colega dela pode dizer que nasceu de novo, né? Porque a tua menina pegou a moto para levar essa colega em casa. Justamente quando estava voltando, aliás, quando estava voltando, né, na motocicleta, foi quando ela colidiu nesse ônibus estudantil?
2: Foi.
1: E como foi que a senhora soube do ocorrido?
2: Porque o hospital ligou para lá, para ir uma pessoa lá pro regional.
1: A senhora foi?
2: Aí eu fui para lá.
1: Aí quando chegou lá, se deparou com a bagaceira?
2: Eu nem vi ela, porque eu não entrei pra lá. Aí depois eles vieram conversar, depois já chamaram que ela tinha falecido.
1: Eu soube, dona Ana Maria, que a moto dela não presta pra... A moto que ela sofreu o acidente não presta pra nada.
2: Pra nada. Pra nada, nada, nada.
1: Dá pra saber quem provocou o acidente? Foi sua menina ou o motorista deste ônibus estudantil?
2: A polícia falou que foi ela. Bateu de frente.
1: Carreira demais.
2: O homem vinha e ela bateu de frente.
1: Não observou? É que...
2: Tava bebendo, né?
1: Tava tomando uma. Os três, a senhora culpa alguém pela morte da sua filha?
2: Eu não.
1: O vacilo dela, que pagou caro por isso, né?
2: Se tivesse em casa, tava livre disso, né?
1: E a senhora só tinha ela de filha?
2: Não, tenho ela e mais três.
1: Pois é. E fica aí o alerta para outros jovens, ouvir conselhos dos pais, né? Para infelizmente, não cometer isso que sua filha cometeu, né? Cabeça dura, infelizmente, tão nova, né? Acaba perdendo a vida.
2: É, em agosto ali ia completar 18 anos.
1: Ou seja, daqui a 2 meses, 3 meses, né?
2: É.
1: Pois é, gente. O corpo da jovem Deolinda Manuela Gomes Duó, apenas 17 anos de idade, que sofreu este acidente lá em Afogados da Ingazeira, o corpo foi encaminhado aqui para o IML de Caruaru.
0: 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E o giro policial aqui continua na sua Rádio Agreste 89,5. Aconteceu na cidade de Araçoiaba, um crime de morte foi executado a tiros em Araçoiaba, lá na rua São Paulo, no bairro Nova Araçoiaba. Raul de Figueiredo Malta Neto, ele estava em casa acompanhado da mulher, quando foi surpreendido por disparos de arma de fogo, não resistiu e morreu no local antes de receber socorro. A força-tarefa esteve no local, constatou que a vítima já tinha passagem pelo sistema prisional por tráfico de drogas e a autoria do crime é investigada. 7:12 agora, aconteceu em Canhotinho a prisão de um homem que estava com arma e munições lá em Canhotinho. Os policiais tomaram conhecimento que um indivíduo conhecido por Brita estaria no sítio Tiboró, na companhia do proprietário do sítio, e que ambos estariam armados. Durante a abordagem, os policiais verificaram que o dono da residência, após ser ouvido, ele disse que conhecia o homem chamado Brita, porém negou que ele tivesse comparecido recentemente ao imóvel. Questionado sobre a existência de qualquer material ilícito na propriedade, O morador admitiu que tinha uma espingarda calibre 28, a

0: acompanhada de 16 cartuchos calibre 28, cartuchos deflagrados, além de 7 cartuchos de aço do mesmo calibre, sendo 5 deflagrados e 2 intactos. O material foi entregue voluntariamente pelo proprietário aos policiais e o homem foi conduzido à delegacia, autuado, pagou fiança e foi liberado. As buscas pelo suspeito conhecido por Brita continuam. 7h14 agora. E na cidade de Petrolina, a polícia localizou 30 quilos de maconha. Policiais do 2º Biesp e 12º Denarc realizaram a apreensão de 30 quilos da droga lá em Petrolina. Foi o serviço de inteligência. A droga teria sido transportada do estado da Bahia com destino a Pernambuco. E foi feita uma abordagem na ponte Presidente Dutra, ponto estratégico de acesso à cidade de Petrolina, e os agentes realizaram o flagrante. O entorpecente estava acondicionado dentro do automóvel, que foi apreendido durante a fiscalização. O motorista foi preso e levado para a delegacia de Petrolina, autuado em flagrante. É cadeia nele! Agora no Rádio Patrulha, são 7h15, mais uma reportagem. A polícia apreendeu 2 armas de fogo em Caruaru, Adielson Galvão.
1: Policiais do 1º Biesp apreenderam 2 armas de fogo aqui em Caruaru. Foi durante esta terça-feira, ali no sítio Taquara, que fica na área rural aqui da capital do Agreste. Essas armas, 2 garruchas, né? Ou seja, 2 espingardas artesanais, elas foram apresentadas aqui na delegacia de plantão, né? Eu tô aqui com o delegado doutor Eduardo Sunaga. Doutor, indivíduos que estavam traficando drogas e também envolvidos com assaltos, né, naquela região, e o policiamento recebeu essas denúncias, foi apurar e acabou se deparando, né, com os 2 indivíduos, só que eles estavam ali numa área de vegetação densa. O policiamento ainda tentou fazer o cerco, mas infelizmente o cenário não favoreceu muito para que os policiais lograssem êxito na captura desses indivíduos. No entanto, eles acabaram deixando para trás essas 2 armas de fogo, doutor.
2: É, foi a informação que os policiais militares tiveram, né, de que naquela região estaria acontecendo alguns crimes. Então, os policiais diligenciaram naquela localidade e, como você disse, ainda chegaram a visualizar esses 2 suspeitos. Mas esses 2 suspeitos, como você disse, conseguiram fugir por dentro da mata, mas os policiais pelo menos conseguiram pegar essas 2 armas.
1: As mesmas pessoas que demandaram o policiamento acerca justamente de que esses indivíduos estariam por ali traficando drogas ou assaltando, né? Essas pessoas podem ir mais além e agora informar quem são esses indivíduos, né? Qualquer informação será checada pelos órgãos de segurança.
2: É, com certeza, né? Como você sempre disse, né? Tem um disque denúncia, né? E tem tanto a Polícia Militar quanto a Polícia Civil, que os populares podem passar essas informações, que os policiais vão checar para tentar prender esses 2 indivíduos.
1: Ô, doutor, inclusive indivíduos que, ao que parece, né, realmente estavam ali na iminência de cometer assaltos. Ora, 2 elementos a pé, ali numa região de vegetação densa, na beira da estrada. Então, não estavam ali rezando, né?
2: É, com certeza, né? Já que os policiais tinham obtido informações que estava tendo essa movimentação naquela área, foi averiguar e realmente esses 2 conseguiram fugir, mas as investigações continuam no sentido de capturar esses 2 indivíduos.
1: Ok, obrigado então, delegado doutor Eduardo Sunaga. Tá aí 2 armas de fogo tiradas de circulação das ruas aqui de Caruaru, essas 2 espingardas tipo garrucha que foram apresentadas aqui na delegacia de plantão.
0: 7h18, é bronca. Polícia Militar prendeu elemento que estava traficando drogas entre o Centenário Divinópolis, em Caruaru.
1: Policiais do 1º Biesp apresentaram um indivíduo envolvido com tráfico de drogas aqui na delegacia de plantão de Caruaru. Esse caso se deu durante a manhã desta terça-feira, foi ali na rua Professora Maria Vitorino, que fica ali na divisa entre o bairro Centenário e o bairro Divinópolis. Lá foi preso Zinaldo da Silva Veríssimo Filho, que foi pego durante essa abordagem com o telefone celular, R$ 27 em espécie e uma pedra bruta pesando 4 gramas de crack, pedra que ao ser fracionada renderia em torno de 30 pedras do entorpecente. Situação que foi apresentada aqui no plantão do delegado doutor Eduardo Sunaga. Doutor, pelo esboço apresentado pelo policiamento, o senhor entendeu que esse indivíduo estava traficando drogas. Delegado, boa noite.
2: É, com certeza, né? Ele já é um velho conhecido da polícia, né? Inclusive, ele é ex-presidiário, já caiu diversas vezes no nosso plantão e os policiais militares realmente tiveram essa informação, né? De que ele estaria na prática do tráfico de drogas e realmente encontraram essa pequena pedra, né? Como você disse, uma pedra bruta de crack que fracionada, ela renderia várias pequenas pedras de crack.
1: Ô, doutor, e não há uma ciência exata para determinar que o sujeito, ele estaria envolvido ou não? Ah, não é a quantidade de droga que determina, né? Se o sujeito tá ou não traficando drogas. Aí, logicamente, tudo é analisado, o histórico, a denúncia que chega para o policiamento, o fato também de já ter sido preso várias vezes pela mesma tipificação penal, e isso acaba pesando muito, né? Quando o indivíduo é trazido aqui para a delegacia.
2: Exatamente, né? Também foi pego o dinheiro trocado com ele, né? Então, nesse sentido, eu entendo que realmente ele estava na prática do tráfico de drogas, uma vez que a denúncia foi nesse sentido, e ele foi trazido aqui para a delegacia, onde ele foi autuado por esse crime e será apresentado amanhã na audiência de custódia.
1: Pois é, inclusive salientando a importância, né, das pessoas que denunciam esses pontos de drogas ao Disque Denúncia Agreste, né, através do 3719-4545, e que o policiamento de campo, né, vai apurar toda e qualquer denúncia que chega para o Disque Denúncia, que tem a... justamente a finalidade, né, de canalizar as denúncias para os órgãos competentes.
2: Com certeza, né? Os órgãos policiais só conseguem trabalhar com as informações, né, que são passadas por populares, por meio de denúncias, que as autoridades policiais vão averiguar todas essas denúncias.
1: Ok, obrigado então, delegado doutor Eduardo Sunaga, tá aí, gente. Zinaldo da Silva Veríssimo Filho, indivíduo pego, envolvido com tráfico de drogas aqui em Caruaru, será apresentado agora na audiência de custódia.
0: Tá certo, Adielson, 7:21, já tem o programa Visão Política, toda a equipe preparada para mais uma edição aqui na sua rádio, falando de política para você.
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0: 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Agora 7:22 na Agreste FM. Morador de rua morreu atropelado. Esse morador de rua foi atropelado por uma moto no IML de Caruaru. Adielson Galvão acompanhou os detalhes.
1: O morador de rua Emanuel Lima, de 61 anos de idade, morreu no Hospital Regional do Moura, lá na cidade de Garanhuns. Isso após ter sofrido um atropelamento há 2 meses, lá no povoado de Iratama, que fica na área rural da cidade. Ele chegou a ser internado no Hospital Regional do Moura logo após sofrer o acidente. Depois foi transferido e levado para o Hospital da Restauração no Recife. Depois recebeu alta médica. E aí, quando estava em casa, voltou a passar mal, foi novamente hospitalizado no Regional do Moura, mas infelizmente não resistiu, acabou falecendo, né? Eu tô aqui com o seu Adeildo, que é amigo da Adeilson, né? Que era amigo da vítima. O senhor é lá de do povoado de Iratama também, né, amigo?
4: Só que eu moro em Garanhuns.
1: Ah, mas aí, a sua juventude, quando, o período também que o senhor era criança, o senhor sempre teve amizade com o Emanuel.
4: Exatamente. Exatamente isso mesmo.
1: Ô, mestre, e aí ele passou por todas essas etapas, né, após ter sofrido este atropelamento. Eu soube que ele foi atropelado por uma motocicleta.
4: Exatamente. Só que o cara fugiu, ninguém sabe quem. Fugiu, aí acharam ele lá jogado na beira da pista lá. Entendeu?
1: Esse povoado, ele é cortado por uma rodovia, né?
4: Entre Poço Comprido e Iratama, Poço Comprido. Foi, ele ia de Iratama para o povoado de Poço Comprido.
1: E a pé mesmo, né?
4: A pé.
1: Foi quando justamente essa motocicleta o atropelou.
4: Exatamente.
1: Ô, mestre, e como o senhor falou, uma questão até humanitária, né? O senhor veio para cá, para o IML de Caruaru, claro que depois de ter sido autorizado pelo delegado lá de Garanhuns, justamente para que o seu amigo não fosse enterrado como um indigente. Então merece pelo menos uma despedida digna, né?
4: É verdade.
1: E seu Adeilson, qual a imagem que o senhor vai guardar dele?
4: É, fazer que outra pessoa faça o mesmo que eu estou fazendo.
1: E assim também, apesar de ser um cara que não tinha endereço fixo, né? Mas sempre foi um cara do bem.
4: Exatamente. Que um ser humano procure ajudar igual eu estou.
1: Pois é, ajudar o próximo, né? Dignidade acima de tudo, né?
4: Isso.
1: Pois é, gente, o corpo da vítima, do Emanuel Lima Andarilho, de 61 anos de idade, foi encaminhado aqui para o IML de Caruaru. Seu Adeilson está aguardando a liberação do corpo dele, justamente para cuidar do funeral. O senhor hoje mora na cidade de Garanhuns, é natural lá do distrito de Iratama. Sim. Mas e aí, o sepultamento, velório e sepultamento dele ocorrerão onde? Lá em amanhã. Garanhuns ou Iratama mesmo?
4: Iratama, amanhã às 8 horas da manhã.
1: Tu vai ter velório?
4: Vai.
1: Não, lá também?
4: Hoje lá, aí tem o velório à noite, não chegar às 6 horas lá. Em Iratama vai ter o velório e no outro dia enterra ele às 8, na segunda-feira.
1: A reportagem é de Adielson Galvão.
0: 7:25, agora tem as manchetes do Visão Política. Bom dia, Edgar, boa quarta-feira, uma quarta-feira especial em comemoração aos 37 anos da Rádio do Povo, Edgar.
5: Muito bom dia para você, Joedson, bom dia para todo mundo acompanhando o Rádio Patrulha em uma data para lá de especial. Em 13 de maio de 1989, era inaugurada em Cupira, Agreste de Pernambuco, a emissora de rádio que se transformaria no principal veículo, instrumento de comunicação do Agreste. De lá para cá, 37 anos se passaram de uma história linda, construída com a força do povo pernambucano, nordestino e brasileiro. E desta forma, hoje, celebramos o aniversário de 37 anos da minha, da sua, da nossa Rádio Agreste FM. E teremos um Visão Política para lá de especial, Joedson, com um sorteio de muitos prêmios, com uma participação do povo, que é claro, é marca registrada na consolidação da nossa história, e também muita informação dos bastidores da política. A governadora de Pernambuco, Raquel Lira, destaca defesa da democracia durante posse de Nunes Marques na presidência do Tribunal Superior Eleitoral. E mais, entidades do Polo de Confecções convocam o manifesto contra decisão de Lula sobre fim da taxa das blusinhas. Lula e Alcolumbre, presidente do Senado, ficam lado a lado no TSE, sem conversa ou cumprimentos. Ex-prefeito de Machados declara apoio à pré-candidatura de João Campos ao governo de Pernambuco. Estes são apenas alguns dos destaques do Visão Política Especial celebrativo pelo aniversário da nossa Agreste FM. O programa está chegando com Alexandre Kennedy, Abelardo Ribeiro Godoy e a condução, o comando dele, o comunicador de todas as gerações que faz parte dessa história de 37 anos, inclusive foi dele a responsabilidade de vir aqui em Cupira inaugurar a emissora que no futuro seria administrada por ele, um dos comunicadores mais respeitados do Brasil, o Ilamar Alves. Naldo Ferreira já está por aqui, com tudo pronto para que a gente também lhe dê a oportunidade, você internauta, de participar da nossa festa de 37 anos. Forte abraço, Joelson. A gente se encontra no Visão Política Especial.
0: Valeu, bom dia, Edgar. O Visão Política Especial vai começar em instantes aqui na sua rádio preferida, tá? 37 anos da Agreste FM. Parabéns ao povo do nosso Agreste de Pernambuco por ter esta emissora ao seu lado. Bom dia, minha gente. Um beijo no coração de toda a nossa audiência, os ouvintes aqui que estão interagindo, parabenizando a Rádio Agreste desde cedinho. Leandro Oliveira está parabenizando a rádio pelos seus 37 anos. Ele acompanha todos os dias. Luzia também está sintonizada, parabenizando a rádio. Rosilene também está aqui. Enviando os parabéns através do Facebook. Valeu, querida. Marilene Bezerra também fala aqui, ó. Bom dia, parabéns à Rádio Agreste, todos vocês que fazem parte da emissora, que ouço desde criança. Tá bom, Marilene. Abraço para você, querida. Júnior também está parabenizando a rádio. Lúcia está sintonizada. Diego de São Paulo, ele fala aqui que está acompanhando na TV Agreste Mais e não poderia deixar de parabenizar a Rádio Agreste. Desejar os parabéns também para o irmão dele, o Felipe Refrigeração, lá em Panelas. Está bem, querido. Abraço. Neide da Barra está acompanhando a nossa rádio também. E os internautas, né, interagindo aqui com a programação. Lá em São Paulo, o seu José Silva, que enviou um áudio aqui, não dá para levar ao ar, viu, seu José? Já estamos no final do programa, mas valeu. Ele está parabenizando também a Rádio Agreste e fala aqui sobre a comunicação, que é de excelência, viu? Valeu, querido. E a Eliane, lá de Agrestina, do bairro Ipiranga, também está parabenizando a Rádio Agreste. Abraço para ela. O meu amigo Monteiro, lá de Agrestina. Monteiro e Dona Helena, ontem estive por lá, tomei um café de pilão. Gente, que delícia, viu? Café de pilão do meu amigo Monteiro e Dona Helena. Ela faz um café lá sensacional, no carvão, viu? Menino, fica daquele jeitinho. Gostoso demais. Valeu, Dona Helena, seu Monteiro. Abraço aí para o pessoal da rua José de Moraes, da cidade de Agrestina. Quem está acompanhando a programação também aqui, já parabenizando a Rádio Agreste, é o meu amigo Edinaldo Batista, lá da Miguel Pereira Neto. Valeu, Edinaldo. Abraço aí pra galera sintonizada na programação. Edinaldo não perde um só programa, é servindo lá a clientela e ouvindo o programa, ao lado também do meu amigo Manuel Roque Madeireira. Tchau, minha gente. Fiquem todos na Santa Paz. Visão Política tá chegando agora, 7h30.
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0: Agora são 7:36. 7:36. Gente querida, amigos todos, muito bom dia. Bom dia a você de casa, você que está do volante do seu carro. Bom dia às crianças desse meu Brasil varonil. Bom dia a você que sintoniza através do rádio, o seu rádio, Agreste FM, a sua rádio também, Rádio Agreste FM. E os nossos internautas também sintonizam conosco, né? Muito bom dia. E sob as graças de Deus, nós estamos iniciando mais um programa Visão Política desta quarta-feira, já 13 de maio de 2026, ano da graça do nosso Senhor e Salvador Jesus Cristo. E sempre dizemos que é com Ele, por Ele, para Ele, por todos nós, que aqui estamos para mais esse programa, líder de audiência no horário, agradecendo a você e a Deus, né, primeiramente. Gente querida, vamos cumprimentar também, um abraço muito forte ao vovô, à vovó, mamãe, papai, não é? São os nossos reis aqui na terra, reis eternos, que Deus os abençoe grandemente também, todos os trabalhadores. E onde você estiver, sítio, fazenda, vila, povoado, que abençoado seja o dia de todos vocês. Gente querida, certamente que hoje para todos nós, para Cupira, para toda a região, é um dia especial. É? Porque hoje é aniversário da Rádio Agreste AM, nós completamos 37 anos, não é? De, me permitam dizer, de bons serviços prestados, cujo propósito dos seus diretores na época, quando inauguraram, tiveram a coragem, né, de investir numa emissora no interior do estado, distante, né, da capital, não é? Seria... Eles queriam que seria mais uma emissora de rádio, né, a serviço do povo e para propagar, por amor a essa terra, para propagar para toda a região, né, Cupira e principalmente a região. E conseguiram, conseguiram o intento e hoje, graças, né, essa equipe maravilhosa, aqueles que começaram conosco, né, alguns ainda estão. Eu tive o privilégio de inaugurar a emissora em 1989 e quando tivemos aqui várias personalidades, inclusive o doutor, saudosa memória, né? Se não me engano, parece Marco Antônio de Oliveira Maciel, né? E tivemos outras autoridades, outras figuras o deputado também de saudosa memória, né? Mendonça, José Mendonça, que era conhecido como a Baraúna do Agreste, deputado federal. Tivemos também o privilégio de recebermos aqui o seu filho, Mendonça Filho, na época, se também não me falha a memória, deputado, já era federal, pois não. E outras autoridades, colegas também, vários diretores de emissoras várias. E com muita alegria nós entregávamos ao povo de toda a região, não era de Cupira não, da região, dessa emissora cujo propósito dos seus diretores, doutor Jerônimo Duarte Rodrigues Neto, também de saudosa memória e ainda conosco, não é? Inclusive sócio da empresa, sócio benemérito da empresa, a quem cumprimento nesse instante, certamente está nos ouvindo e a eles, a rádio, o povo deve esse carinho e de lá para cá, 37 anos, não é? A emissora teve seus altos e baixos, como qualquer empresa às vezes acontece, mas subsistiu, é como eu disse, graças à grandeza, à coragem, à determinação e o amor, né, que todos aqueles que passaram por aqui ainda estão, não é? Tiveram e graças a Deus tivemos a compreensão de todos. Depois, com a advinda dessa nova diretoria, a primeira coisa que, depois de algum tempo, entendemos que precisávamos entregar isso a Deus, né? E convidá-lo, e ele aceitou, porque viu sempre as nossas boas intenções, né? Entregar a Deus o comando da emissora, e não deu outra. Hoje está aí, graças a Deus, a segunda emissora mais ouvida e mais acessada em todo o estado, segundo a Berta e a SERP, porque detém o maior número de ouvintes, quase 1,5 milhão de ouvintes. afora as pessoas que nos veem e nos ouvem através de nossas plataformas digitais. Gente querida, é com muita alegria que a Rádio Agreste FM começa mais esse programa, começa mais uma programação da emissora durante o todo dia, e eu diria festiva, não podia ser por menos, não podia ser de outra forma. E vários patrocinadores que sempre patrocinaram programas aqui na emissora, eu me lembro que o Grande Forte, quando fui convidado para dirigi-la em definitivo, que eu tive aqui, inaugurei, depois saí, e 4 anos depois, 5 anos depois, fui convidado a... E Deus quis que eu aceitasse, né? Ficar à frente aqui dos colegas, ainda embrionários, né? Porque foi uma equipe quase que totalmente... Né, sem profissionais, exceto o nosso companheiro, né, que hoje, desde aquela época já, começou dirigindo o programa do Agreste Reclama, o Valderlin Santos. Demais, eram iniciantes e entenderam que eu deveria estar aqui. O senhor Glaucio Martins, ou mais conhecidamente como Duda Técnico, um dos maiores técnicos de rádio, que ainda está vivo, né? O Duda, e me convidou para dirigir a empresa. Ela vinha capengando, né? Não tinha como. E de formas que, quando pedi a Deus, sempre pedi a Deus orientação, e crescemos juntos, né? E aquela equipe se empenhou, acreditou, o Josias Leal, a Jane de Paula, o próprio Valderlin Santos, que tinha se afastado, convidei-o para voltar, enfim. Ayrton Lira, o grande Ayrton Lira, não é? E outros que por aqui passaram. E graças a Deus sempre me dei muito bem com todos. Depois me afastei por uma questão de... fui arrendatário das empresas do grupo JMB Empreendimentos, que era o José Mendonça Bezerra, e foram usar várias emissoras dele, e ainda inaugurei, não é, com ele mais 2 emissoras em que ele tinha direito. Nós fomos buscar em Brasília e inauguramos uma em Lajedo, né, e uma outra FM, se eu não me falha a memória, a 101 FM, que ainda hoje existe lá na cidade de Santa Cruz do Capibaribe. E depois quis Deus, não é, que eu voltasse alguns anos depois, e desde 2007 adquiri todas as ações da emissora, todas, os 100% das ações da emissora, e continuamos aqui. E o restante vocês já sabem, né? Entreguei a Deus, primeiramente, e está aí o grande sucesso. E nós só temos a dizer muito obrigado, principalmente a Deus, primeiramente, agradecer esses funcionários que sustentaram o barco, acreditaram no nosso trabalho. Estamos aqui, não é? Estamos aqui com muita alegria. Se não somos os melhores, nunca foi nossa intenção, mas pelo menos uma coisa nós conseguimos, foi o carinho, o afeto, o respeito, e sobretudo temos a certeza de que, se não é o melhor que o povo espera, mas é o melhor que a gente pode dar todo santo dia. Por salário, certamente que não. Isso é até, é dispensável falar isso aqui, porque todos que estão aqui recebem uma gratificação, exceto um Edgar Fênix, o próprio José Leal.
1: Opa!
0: Por isso que se propõe até a dirigir, comprar ações da emissora.
2: Opa, então,
0: mas quem sabe? É a continuidade, acho que é por aí. Deus permita que isso aconteça, não é? Mas os demais aqui trabalham mais por amor, propriamente dito. E sabe o que é melhor? É porque nós gostamos muito do que fazemos, não é? Não tem nada mais simpático, mais agradável do que um elogio, do que um carinho, um reconhecimento lá fora. Ah, você é o Alexandre Kennedy, o professor Alexandre, sou eu. E quando tiremos um retrato, mas que prazer você todo. Abelardo, você é bonito, Abelardo. Você é até mais bonito do que aparece na TV e coisa. Quer dizer, a gente sabe que isso não é coisa, né, isso é coisa do coração, isso é coisa. A gente não pede para eles dizerem isso. Mas é uma forma carinhosa de dizer, rapaz, muito obrigado por vocês proporcionarem tantas alegrias, tantas informações, tanta música bonita todo dia. Às vezes a gente está com um astral lá embaixo. Aí liga aí um Renato Neves, uma Jane de Paula com aquele beijo gostoso. Rapaz, aquelas improvisações do Walter Lins naquele programa, que aquele é um mestre. Pare tudo! Oh, rapaz! Ai, que alegria! E foi juntando gente, tá aí o Pequeno Príncipe, Naldo, o bom, não é? Bem não chegou aqui, já me apaixonei pela rádio, não é? Todos aqui são bem-vindos, e é como eu digo, criamos uma grande família, graças a Deus. E cada vez mais aumenta, enquanto as outras diminuem. Eu até entendo que com muita tristeza, não é? A gente aqui, sobre a orientação, sobre o comando de Deus, nós crescemos. E cada vez mais aumenta a nossa audiência, não é? E o nosso carinho do povo por nós. Hoje, em algum momento, vocês vão ter a oportunidade também de notar que a família cresce. A família cresce. Porque nós vamos apresentar exatamente uma equipe que hoje gerencia, dado o avanço da tecnologia, nós contratamos uma equipe, né, que tem à frente o JP, que é um profissional altamente qualificado, e os seus dois colegas, altamente qualificados, trabalha para grandes empresas, muito simpáticos, e nós os contratamos e nós vamos aqui. E por um momento apresentá-los aqui à equipe, formando-os, ou seja, chamando-os para fazer parte da família. Em bem, eles não começaram a aparecer já alguns serviços. Eu pedi ao Alexandre, por favor, mostra aí mais um trabalho deles aqui. Olha a camisa linda, o material. Ah,
1: essa camisa
0: material,
1: aqui tá queridinha, viu?
0: Para comemorar os 37 anos. Olha a coisa, até a cor, né? Tudo aqui escolhida por eles.
1: O número.
0: É o trabalho dele aí, os 37 anos. São camisas como essas que nós vamos sortear aqui hoje no programa. As canecas também foram feitas por eles também, né? Já, o trabalho deles é esse, o trabalho, não é, Abelardo?
1: Isso, inclusive, é? Pedir à nossa audiência que siga lá o Instagram, Rádio Agreste FM, tá muito legal o trabalho do pessoal. Você já vai encontrar lá o vídeo do Ilamar Alves, convidando você a acompanhar a Agreste FM hoje, durante todo o dia, que é um dia especial, 37 anos. Então segue lá o Instagram, Rádio Agreste FM. Você já vai ver nosso amigo Cactolino, já tem algumas inovações lá. Vai, olha, a equipe tá vindo aí, tá vindo com tudo. Você não vai se arrepender. Então você segue lá no Instagram e divulga o perfil pros seus amigos, tá bom? Não esquece, não.
0: É, precisamos de você para aumentar a nossa audiência cada vez mais, não é? Bom, e temos aqui professores, doutores, jornalistas formados, não é? E esse velho amigo de vocês, já cansado de guerra.
1: Olha quem tá aí.
0: Opa! Aí. Mas repara quem chega. Ô, oh, benção.
2: É. Seu Luiz. Valeu, seu Luiz. Tudo bom?
0: Ô, oh, mas chegando, que prazer.
2: Primeiro grande presente, oh, que é a presença, Jesus, do seu Luiz.
0: Esse não é o seu Luiz do Arroz Doce? Deixa eu beijar essa criatura.
2: E o seu Luiz traz aqui, ó, pastéis, coxinha. O Ilamar Júnior já aproveitou pra saborear.
1: Tá, boquinha.
2: Valeu, seu
0: Foi recepcionado aqui. É uma figura tão querida e tão maravilhosa.
2: Né? Opa. É a nossa mãe.
0: Oh, bênção de Deus. Eu vou pra Caruaru daqui a pouco, aí vai te chamar. Muito obrigado. Olha aí. Ah, com certeza. Nossa, olha só.
2: Certo, obrigado.
0: Não, e esses pastéis dele, eu acho que é único. Arroz doce. Olha,
1: Belardo. O cheiro, meu amigo.
0: Olha o cheiro.
2: Obrigado, viu?
0: Amigo. Seu Luiz, muito obrigado, bênção de Deus.
2: Grande,
0: muito obrigado mesmo, viu? É isso que eu digo, minha gente. É esse carinho.
2: É o carinho.
0: É esse,
2: aí,
0: o pagamento da gente.
2: É
0: esse respeito. Pessoas como essa figura de Deus, não é? Seu Luiz do Arroz Doce, simples amigo, toda semana. Olha que faz tempo.
2: Faz
0: Ele
2: tempo.
0: Ele arrasta-se lá de baixo.
1: Passa sol.
0: E é um homem abençoado, é uma pessoa de Deus.
1: Deus abençoe, Deus
0: isso
1: abençoe.
0: Aí é amor.
1: Deus
0: abençoe, é isso, Luiz. Aquilo que eu falava com eles. É o pagamento da gente, é esse carinho de pessoas como o seu Luiz do Arroz
2: Muito
0: Doce.
2: Muito obrigado.
0: Que faz parte da família, viu?
2: Tá certo, seu
0: Daqui
2: Luiz.
0: A pouco comeremos. Obrigado, senhor. Deus aumente, não é? E Deus continue.
3: Dia 18
2: é com 70
3: anos.
2: Pô, dia 18 foi 70 anos, seu Luiz.
0: 70?
2: 18 de maio.
0: 70 anos. Tá jovem, bonito.
1: Tá novo. Segunda-feira, né?
0: Segunda-feira. Vamos cantar um parabéns pra ele. Deus abençoe, meu santo.
2: Até
0: obrigado
2: mais,
0: aí também, valeu, pela lembrancinha. Né? Não poderia, aquilo que é do coração. Não é? Então eu tinha toda razão. E bem não fechei a boca, tá aí. É esse o pagamento da gente. Não são os biscoitinhos, os bolinhos que a gente ganha, um docinho de quando vem, não. Porque a gente entende isso como já que vocês às vezes, não é, a intenção não é essa, mas vocês ganham tão pouco que eu vou mandar um presente, isso é uma forma carinhosa. Oba, mas eu acho que eu já falei demais, não é? Gente querida, vamos começar o programa de aniversário da emissora, e a sua participação para nós é muito importante. Internautas, com o avanço da tecnologia, colocamos vocês no ar, coisa que a emissora nenhuma elas fazem assim ao vivo. A coragem, porque sabemos com quem lidamos.
1: Isso, deixa eu ressaltar mais uma coisa, gente. Por enquanto, mantenha aquele esquema do YouTube, tá bom? Você acessa a nossa live pelo blog do Ilamar Júnior no YouTube e no Facebook pela Rádio Agreste FM, tá bom? Então, por enquanto, no YouTube, para você participar com a gente, dar aquele engajamento que a gente precisa, blog do Ilamar Júnior, você vai acompanhar todo Visão Política, tá bom?
0: Perfeitamente. Então, ao doutor Gouberi Lopes, o nosso muito obrigado, né? E toda, há mais de 20 anos, o doutor Gouberi faz questão. Doutor Gouberi, esse ano nós não vamos, não, doutor Gouberi, nós não vamos fazer a festa. Como é, pai? Não vai fazer festa? Não, senhor. Estou aqui os meus brindes, quer dizer. Eu digo, fazer o quê? Temos que fazer a festinha, sim, né? E está aí, novamente, ele presente no Dia das Mães. Foi um dia muito festivo, muito emotivo, muito participativo, com muitos brindes. Graças a pessoas como o doutor Gouberi Lopes, que também há 20 anos, muito antes do que, pelo menos esses três que estão aqui, os quatro que fazem o comando aqui conosco, comigo, né? Ele é foi o primeiro a nunca abandonar esse barco, não é? Falávamos dos 37 anos e agora, se vocês vão nos permitir, por favor, nos dê a oportunidade de uma coisa prazerosa que nós, tenho certeza que todos os colegas vão gostar de fazer, é exatamente cumprimentar a você e agradecer. 37 anos. Comecemos pelo mais antigo aqui da mesa, fora minha pessoa, claro, doutor Gouberi Lopes. Bom dia, querido. Obrigado e muito obrigado pela confiança, a certeza de que estávamos no caminho certo, como as pessoas dizem, né? E exatamente quando o senhor se associou a nós e convidávamos humildemente, será que ele vai aceitar? Porque quando ele veio para cá já era famoso, já era um homem, né? Não era professor ainda, mas já fazia algumas palestras, apesar de muito jovem, mas já era convidado, já era uma sumidade, um advogado de primeira linha. Então, eu vou ajudar sim. Mas doutor, me esqueça isso, negócio de dinheiro, deixa para lá. Graças a Deus, não preciso não, eu quero é contribuir. E hoje está aí, um sucesso absoluto, e entende que o maior pagamento da gente é isso que acabamos de ver. Chegar o seu Luiz do Arroz Doce aqui com muitos pastéis, ele que toda semana, né? Não está sempre conosco, é esse o pagamento nosso. Bom dia, doutor Gouberi, parabéns pelos 37 anos da rádio e muito obrigado, não é? Em nome de todos, por essa sua contribuição valorosíssima, toda semana aqui conosco há 20 anos. Deus abençoe.
3: Bom dia, Wilamar, bom dia, Edgar Fênix, Abelardo, Alexandre, Naldo, Wilamar Júnior, todos que fazem parte dessa grande emissora de rádio conhecida em todo o estado do Nordeste, e o Brasil também sabe quem é a Agreste FM, a força que a Agreste FM tem. Quantos políticos, Wilamar, já passaram por aqui, tiveram a oportunidade de usar esses microfones para milhões de pessoas. Eu fico aqui imaginando, né, você ontem antes de dormir, pensando, né, na história da Rádio Agreste FM.
0: Com certeza, doutor.
3: E a gente começa a pensar na vida quando deita no travesseiro.
0: É.
3: Né? Que a gente deita com a consciência tranquila do senso de dever cumprido.
0: Perfeito.
3: E eu tenho certeza que você ontem, quando deitou no seu travesseiro, né, você pensou muito sobre a história da Rádio Agreste FM.
0: Com certeza,
3: sobre tudo,
0: doutor,
3: que a Agreste FM fez de benefício para toda essa população, né, porque ela cumpre uma função social muito importante na população, dentro desse grande nicho que é o Agreste de Pernambuco, né? Quantas pessoas já foram beneficiadas em relação à Agreste FM. E você, como timoneiro, né, desse navio que é a Rádio Agreste FM, sabe muito bem a responsabilidade que tem, né, de passar a informação correta, de ter os melhores profissionais dentro da Rádio Agreste FM. Você sabe selecionar e sabe muito bem como é que tira o melhor de cada um, né? E eu faço parte dessa história, graças a Deus, e nada é por acaso, né? Tudo na vida da gente tem as mãos de Deus, né? Se a gente achar que é dono de tudo, que é dono da vida, a gente não é dono de nada, né? Deus, ele nos deu o sopro da vida e um dia vai nos tirar. E no tempo que a gente possa passar nessa vida, que a gente possa deixar um legado. E você, Wilamar, com certeza o seu legado já é perene. Opa. Aqui nessa terra. E a Rádio Agreste FM, né, ela, com certeza a vida dela vai ser muito longa. E a gente vai ter muita oportunidade de estar aqui junto
0: se
3: com você.
0: Se Deus quiser.
3: Junto com todos os colegas. Eu que já estou aqui há praticamente 20 anos, né? Começamos no SOS Notícia.
0: Foi, é verdade. Né?
3: Depois foi SOS Política.
0: Política. Né?
3: Com
0: política.
3: O professor Arnóbio. E agora é Visão Política. Visão Política. Né? E eu agradeço a Deus, agradeço a você, agradeço a todos vocês que estão aqui por essa oportunidade, por a gente estar aqui, poder discutir nossas ideias, poder passar à população o que é que a gente pensa sobre política, que eu sempre repito da importância que é discutir política, que é saber o que é política, que é alfabetizar as pessoas sobre a política, porque tem muita gente que diz: eu não quero saber. E o pior analfabeto é aquele que não quer saber de política.
0: É verdade.
3: Porque ele vai ser atingido pelo mal político.
0: Perfeitamente.
3: Obrigado por tudo, agradecer às pessoas por tudo, a todos que nos encontram, que fala, que ouve o programa. Eu sempre escuto, Wilamar, quase todos os dias. Quando eu ando na rua, todo mundo: Goberi, dê um alô, dê um abraço em Wilamar, dê um abraço a todo mundo. Na feira é muito que eu escuto todos os domingos, e eu só tenho a agradecer a você e a todos por tudo que a gente tem passado aqui. E é uma convivência muito boa, muito tranquila e muito prazerosa.
0: Muito obrigado, doutor. Bom, pela ordem, não é assim como o senhor chama?
3: Pela,
0: né,
3: ordem.
0: Até na política, pela ordem aqui, pelo que eu sei aqui, eu também um dos mais antigos aqui conosco, é o nosso querido professor Alexandre Kennedy, não é? Secretário municipal, muito competente, não é? E também, por convite, o dele foi uma surpresa. Sempre vim aqui na rádio, comandava aqui um programa mostrando às pessoas como comprar, como vender. Importantíssimo esse programa, que orientou muita gente a saber comprar, né? Terreno, casas, apartamentos. Eu mesmo tive o privilégio e quase danço. Eu já contei essa história aqui, a perder um dinheirinho até graúdo, quando ele foi lá. Digo: Alexandre, coisa. Pois não, lembra? Foi lá, Caruaru, coisa. Homem, por tudo. E aí, ele? Homem, pelo amor de Deus, sem querer ofender, faça isso não, jogar seu dinheiro no lixo. Pense numa broca você ir comprar. Digo: homem, esse homem, fique tranquilo, tem um apartamento em Caruaru que você quer, deixe comigo, né? E foi lá e depois mostrou: está vendo como é que se compra? Hoje está lá. E eu muito agradecido ao Alexandre, né, por essa oportunidade, né, de ter também. Foi o meu primeiro apartamento que eu tive a oportunidade de estar lá. Edifício, não, condomínio Acauã, e hoje é um dos mais preferidos ali em Caruaru, né, Alexandre? Entendi. Foi graças a ele, a sua experiência. Aí aqui sentado comigo, eu digo: eu vou começar esse programa. E ele sentado onde? Exatamente onde está. Parece que não foi do lado de lá. Foi do lado de lá, onde está o Abô, é ligado. E eu dizia: ô Alexandre, eu sei que ele para quê? Não,
4: a história foi assim.
0: Vai.
4: Foi primeiro programa que ia fazer depois que o professor Arnóbio deixou a gente, então deu uma parada e voltou no começo do ano seguinte. E eu estava aqui, tinha terminado o meu programa.
0: Foi.
4: Estava ali do lado do Naldo, ali que não era Naldo na época, não era, não me lembro se era Renato.
0: É.
4: Então fiquei ali do lado e de repente era você e Josival que ia começar.
0: Correto.
4: Aí Josival teve que tirar umas férias em Garanhuns, foi, da Rádio Jornal.
0: Da Rádio Jornal.
4: Então você ficou só e você disse: senta aqui, Alisson, vamos fazer uma experiência aqui. Pronto, até hoje.
3: É hoje.
0: É. Aí sentou, fiz uma pergunta, respondeu bem, coisa, não com a experiência que tem hoje, lógico, né? Mas
4: é hoje.
0: Aí eu digo: homem, promete, Alisson, muito obrigado, pronto. Aí por isso que eu também foi um dos primeiros, dos pioneiros aqui nesse programa. Alexandre, com a palavra, por favor.
4: Bom dia, Wilamar, bom dia, Abelardo, doutor Goberi, Edgar, Naldo, Wilamar Júnior, toda a equipe, nossa equipe, né, hoje de parabéns, 37 anos da Rádio Agreste FM, né, é a rádio que faz parte da vida das pessoas, né? Quantas pessoas eu encontro que diz assim: fora daqui, viu? Uma vez a gente estava em Tamandaré, eu e Lamar chamamos lá, fomos almoçar, saiu uma moça lá, alta, tal, chegou lá e disse: mas rapaz, que coisa, desde pequena que eu escuto a Ayrton Lira, né? Foi desde pequena eu escuto a Ayrton Lira, eu gosto da Rádio Agreste. Então, a Rádio Agreste faz parte da vida das pessoas, né? Cupira hoje, quando diz assim, Cupira, Rádio Agreste FM, já está marcado, né? E hoje a gente faz parte de todos esses municípios aqui ao entorno nosso. Aqui todo mundo tem orgulho da Rádio Agreste FM. E eu cheguei em Cupira em 82. 82, já faz 44 anos que eu estou em Cupira. 44 anos. Antes da rádio começar, eu já morava aqui em Cupira.
0: É verdade.
4: Então, eu vi a história da rádio Agreste FM. E durante essa história da Agreste FM, tiveram várias pessoas que passaram pela direção, que tomaram conta dessa rádio, né? Que foram proprietários dessa rádio. Mas eu digo a vocês, a única pessoa que, pelas vezes que passou aqui, antes de tomar posse mesmo de ser o proprietário, foi o Ilamar Júnior que conseguiu, o Ilamar Alves, que conseguiu levantar, manter essa rádio, manter o padrão da rádio e crescer. Né? E agora, por último, quando você assumiu de vez a rádio, aí a gente viu realmente que você estava predestinado a ser o causador da rádio da Agreste FM.
0: Opa.
4: Né? Você que prova isso a cada dia, enquanto a gente vê várias emissoras fechando, né? A gente vê a rádio Agreste FM crescendo.
0: É verdade, graças a Deus.
4: A gente crescendo no Agreste. Né? A gente é referência em Recife. Você vai em Recife, blog de Ilamar Júnior, TV Agreste é referência. As pessoas, quando querem saber de notícias do interior, ligam para a Rádio Agreste, escutam a Rádio Agreste e sabem de tudo. Isso tudo se deve.

0: Companheiros, rapidamente me permitam só quebrar o protocolo, é que tem um grande amigo da Rádio Agreste, um apaixonado pela nossa emissora, que também gostaria de conversar com a bancada do Visão Política, o deputado que o Agreste e Pernambuco consagraram, Joãozinho Tenório, ouvindo a bancada do Visão Política.
1: Opa, dá tudo a ver, com a emissora, e foi graças exatamente à confiança, o carinho dele, a paixão por essa emissora, que sabe que serve ao Agreste, como serviu a sua cidade e ainda serve, não é? Deputado, foi prefeito por 2 mandatos, não é? Com um índice enorme de popularidade, de aceitação pelo seu trabalho, apesar de chamar de um menino. Um show de administração, não é à toa que o fizeram também deputado que o Agreste consagrou, e nós sempre acreditamos nisso. Ele também é sim Rádio Agreste, é o primeiro a participar conosco. É, querido amigo, que faz parte, né, desses 37 anos da emissora, que eu acho que é o que ele tem de idade. Bom dia, deputado amigo.
2: Bom dia, Vilemar, satisfação falar com você, também queria cumprimentar nosso amigo Edgar, doutor Goberi, Abelardo, Alexandre, todos que fazem parte da bancada do programa, William Júnior, todos os servidores, colaboradores da Agreste FM, todos os ouvintes. Para mim é uma satisfação, uma honra falar com vocês, e nesse dia tão importante, né? 37 anos da Agreste FM, queria parabenizar todos sobre sua liderança e uma história construída com comunicação, informação, seriedade, música e, acima de tudo, carinho e atenção pelo povo. A gente não esquece, a gente nunca esquece da nossa primeira vez, né? Então, assim, eu recordo bem quando eu tive na rádio, minha primeira entrevista em alguma emissora de rádio foi na Agreste FM, junto do meu pai, em 2005, então há 21 anos atrás. E antes mesmo de conhecer a rádio, já ouvia a rádio através do, principalmente quando meu pai ia, quando ouvia seus programas, inicialmente com a Agreste Reclama, esse sucesso que vocês têm hoje aí nesse importante programa, levando comunicação para todos. Então, assim, a gente vem aqui dar nossa mensagem de mais sucesso, que veio muito mais anos de crescimento, de comunicação e, acima de tudo, comunicação com seriedade. A gente sabe que hoje em dia não é fácil manter esse trabalho sério, e vocês todos de parabéns. Para mim é uma honra ter iniciado assim minha carreira.

0: tempo, né, de vir aqui para tomar aquele cafezinho que o senhor sempre gostou aqui conosco. Um abraço, meu deputado querido. Deus abençoe.
1: Agradeço, estou indo agora para a Pedra comemorar 45 anos daquele importante município da Pedra, que ela divisa com o Sertão. E amanhã estaremos aí com Ramon, com Neto Carneiro, com Vinícius, com o nosso time de Cupira, levando informação através da nossa reclama. Então, muito obrigado.
0: Sempre...
1: mais uma vez, e mais sucesso, meu amigo.
0: Obrigado, querido amigo, não é? Que Deus abençoe, muito obrigado pela força quando o prefeito deu e continua dando, não é? Contribuindo para que essa emissora possa subsistir, não é? Bom, mas como eu disse, pela ordem, não é? Depois do companheiro, não é? O doutor Guberi, depois do Alexandre, não é? Agora sim, o bom companheiro, jornalista Edgar Fênix, esteve aqui um tempo, depois precisou se afastar e sabendo do seu potencial, do seu amor que ele tem, tá até pela emissora, que ele nunca perdeu, mesmo fora, então nós o convidamos para o retorno e ei-lo, eu sempre digo assim, jornalista Edgar Fênix, que reforçou não, fez com o meu filho Wilamar Júnior, dessa equipe que nunca perdeu, e a informação precisa da região, você tem diariamente, a única emissora que traz de toda a região, graças a esse trabalho intenso dele, que aí não tem dia santo, feriado, aliás, os feriados e o melhor, pelo menos para a emissora, e o pior para ele, né, que não tem subsídios, não ganha por isso, esses extras, mas faz porque tem amor ao que faz. Obrigado, Edgar, por fazer parte desse time, por ter feito exatamente a maior audiência desse programa também, e convido-o a continuar conosco. Completamos 37 anos. Claro que nem longe de pensar que eu esteja aqui, mas vocês vão estar sim, não é? Inclusive você. Bom dia, querido. Obrigado, viu, Edgar?
2: Muito bom dia, companheiro Wilamar Alves. Bom dia, doutor Guberi, Alexandre, Abelardo, Wilamar Júnior, Naldo Ferreira. Bom dia para toda a nossa equipe, para todos os nossos ouvintes. Wilamar, quem agradece somos nós. A oportunidade de fazer parte dessa grande escola de comunicação que tanto orgulha Pernambuco. Fazer parte da família Agreste FM, eu já disse em uma outra oportunidade e continuo dizendo, foi o maior presente da minha vida. E eu não poderia, nesse momento, deixar de abrir a janela para os nossos internautas que também gostariam de participar desse momento. E a minha mensagem, eu cedo espaço para a mensagem da Rebeca Martins. Ela é de Altinho, mandou pra gente um cordel. Rebeca, se não ficar perfeito do jeito que você planejou ou pensou a recitação desse cordel, eu já vou te pedindo desculpas, mas prometo que vou me esforçar para dar voz ao texto que você nos envia nesse aniversário da Rádio Agreste. O texto dela que diz o seguinte: há 37 anos entrava no ar uma voz forte para nunca se calar, levando emoção e alegria para todo o povo que aprende a sonhar. A Agreste FM é mais que rádio, é coração, é memória viva, é tradição, é o som que abraça o Agreste na força da comunicação. Quantas manhãs ela despertou, quantas famílias ela acordou, quantas histórias de amor e esperança pelas ondas da Agreste se eternizou. Foi companheira do agricultor, do comerciante, do sonhador. Foi a voz que levou notícia, mas também espalhou amor. Quando a tristeza batia a porta, sua sintonia vinha confortar. Quando a alegria tomava conta, era a Agreste FM a celebrar. São 37 anos de lutas e vitórias, escrevendo um lindo capítulo de glória. Uma emissora que virou patrimônio e faz parte da nossa história. Hoje, Cupira canta feliz, com orgulho da emissora que criou, pois a rádio que nasceu no Agreste, o coração do povo conquistou. Parabéns por essa caminhada, por cada momento no ar vivido, que Deus ilumine essa frequência, que faz nosso povo ser ouvido, e que a Agreste FM siga brilhando sem parar, com sua voz forte e verdadeira, porque enquanto existir a Agreste, a emoção jamais vai acabar. Rebeca Martins de Altinho, parabéns, Agreste FM.
0: Poxa. Minha gente. Agora me tocou. E eu pedi, Rebeca, tanto a Deus que ontem à noite, não só pela emissora, mas que eu fosse forte.

0: É porque eu sou uma manteiga. Os colegas disseram cada coisa bonita, rapaz. E eu aqui. Eu falei, mas aqui forte, firme. E eu espero que a emoção não seja ainda maior. Rebeca, na realidade, as pessoas que nos veem já notam aqui as lágrimas nos meus olhos. Mas eu não. Eu pedi a Deus, eu peço que seja forte hoje para tocar esse programa, porque eu tenho certeza que vocês estão tão felizes quanto nós. Que coisa linda, não é, rapaz? Isso é coisa de Deus. Abençoada Rebeca, muito obrigado. Eu acho, companheiro, que não podia ser um presente também melhor para a gente do que a participação desse povo, principalmente uma mensagem como essa, não é? Um cordel. Que coisa linda, Rebeca. Muito obrigado. Deus abençoe. Você também, meu amor, faz parte dessa história, porque se não for você, com esse carinho e a sua família nos ouvindo, certamente não teríamos chegado onde chegamos, não. Obrigado, viu, meu amor? Com todo respeito, que Deus abençoe grandemente a você. Obrigado mesmo. Companheiro, a sua mensagem, você que também faz parte dessa história, principalmente desse programa.
1: Pois é, Ilamar, que momento especial vivido junto dessa família que orgulha tanta gente, que leva credibilidade, informação, entretenimento, que alegra nas horas difíceis e que ajuda as pessoas a decidirem nos momentos importantes. A nossa missão aqui no Visão Política é essa: levar a informação para você de casa, formar a sua opinião. E podem ter certeza que as nossas equipes darão sempre o melhor, porque você é a nossa razão de existir e o sucesso de 37 anos consagrados sempre em primeiríssimo lugar. Parabéns, Agreste.
0: Muito obrigado, companheiro. E agora sim, finalizando, não é? Claro que antes dele já estava aqui o Pequeno Príncipe, Naldo Bom. Que seríamos de nós, dos programas da emissora, dessas imagens que você tem belíssimas, não é? Desse trabalho constante dele, que foi trazido aqui por minha senhora, dona Edjaneide, que insistiu, entendeu? São coisas de Deus, e ele é um menino evangélico, um homem de Deus, não é? E na sua simplicidade fez alguns trabalhos até que me convenci, coisa tocada por Deus, e tá aí. Hoje eu acho que é quem mais faz sucesso aqui na emissora, e tanto que nós o apelidamos de o Pequeno Príncipe, não é? E ele é um príncipe naquilo que se propõe a fazer. E foi também ele que se uniu ao grupo e hoje está aí, fazendo não só esse programa, mas também faz parte da equipe de jornalismo, de externa, sempre com muita alegria, sempre pronto a servir. É uma figura, entendeu? Grande naquilo que faz, não é? E por carinho nosso, nós o apelidamos de o Pequeno Príncipe. Obrigado também, querido. E depois, ele está aqui, Abelardo Ribeiro Godoy. Que não foi pelos seus lindos olhos, a sua beleza, não é? Grandão.
2: Obrigado pela beleza.
0: Não é o falho de, não é o fato de ser neto de um deputado que foi amigo de meu pai, né? E amigo meu também, não é? Amigo meu, o pai dele, Abelardo, claro. Ribeiro, aliás, o avô dele, não é? Não foi por isso, não é por isso. Capacidade. Trazido aqui pelo doutor Alex. Se chama, faça uma experiência, coloquei-o aqui no ar. No outro dia ele já estava sendo convidado a permanecer aqui conosco, exatamente, venceu e vence por conta de sua capacidade. A maior preocupação que nós temos é pedindo a Deus que alguém de televisão não ouça. Para não ter que se afastar, porque não poderíamos competir com o salário que as TVs pagam, não é? Mas ele disse, meu irmão, não estou aqui, não é por dinheiro, não. Eu gosto daquilo que faço. Porque por salário, acho que não teria nenhum aqui. Certamente que não. E a ele que foi o continuador e hoje brilha, não é? No microfone dessa emissora e hoje é reconhecido por todos como um grande comunicador, aliás, comentarista, não é? Não sei se faria outros programas, tanto que quando a gente quer colocar na gente, pelo amor de Deus, aí, para não dizer não, invento uma desculpa, olha, a minha esposa, ela vai, nós vamos viajar, a minha mãe vai precisar de mim, mas eu entendo que esse rapaz não é o meu forte estar na rua, mas quando sai também é reconhecido. Abelardo Ribeiro Godoy, 37 anos da emissora.
2: Parece que a gente está tendo ali a direção pediu para aguardar, porque parece que a gente está tendo uma ligação, mais uma pessoa especial quer dar os parabéns à Rádio Agreste FM, pois não, Edgar?
1: Pois é, nosso grande amigo, deputado federal Clodoaldo Magalhães, nessa data tão especial, para parabenizar também, trazer sua mensagem à Rádio Agreste pelo seu aniversário, Lamar. O deputado Clodoaldo já está ouvindo a bancada.
0: O abraço mais sincero, mais apertado e mais gostoso que sempre tivemos e nunca mudou. Simplicidade, né? Risos e trabalho, muito trabalho. Não é à toa que é um deputado que o Agreste também consagrou, um dos mais queridos, não é? Deputado estadual por muito tempo. Desde aquela época já vivia aqui conosco, ajudando a emissora, né? Participando. Todas as vezes que vê a região, e disse, eita, tem que ir na Rádio Agreste, não é? E aqui é muito bem recebido carinhosamente. Nós temos um amor muito grande pelo deputado mais querido e consagrado aqui nesse Agreste pernambucano. Fez deputado federal exatamente por competência, pela necessidade também de servir a todo Pernambuco, como já servia, mas ao Brasil também. Graças a ele, né? A gente sempre diz aqui, políticos ainda tem aqueles que a gente acredita, que nos honra. E ele, que é um dos apaixonados por essa emissora e ajudou sempre, né, até manter, né, funcionários, ajudando financeiramente naquilo que ele pôde, não é? E nós somos a ele muito gratos, porque ele também tem tudo a ver com os 37 anos da Rádio Agreste FM. E depois, graças a ele também, aí veio a modernidade, veio a nossa TV, que hoje é um sucesso. A TV tem até prédio próprio, não é? Tem unidade móvel, a única emissora que tem. Mas foi graças a ele, ao carinho dele, ao nosso querido doutor deputado Clodoaldo Magalhães. Querido, não precisa desejar boas-vindas, porque você já faz parte dessa história, você faz parte da emissora. Bom dia, querido, e bom amigo.
3: Bom dia, Ilamar, bom dia a todos os ouvintes dessa rádio que faz com que todos nós nos sintamos um só, que conecta os corações do Agreste, que faz com que a gente esteja sempre bem informado. São 37 anos de muito amor, de muita dedicação que você faz aí essa rádio acontecer com tantos colaboradores. Então eu me sinto parte também da rádio, me sinto família da Rádio Agreste e queria desejar aí que esses 37 anos se multipliquem por muitos e muitos anos e que a gente possa tá aí conectado com os corações de todos que estão aí, tantos municípios que estão conectados a esse trabalho da Rádio Agreste FM.
0: Eu quero mais uma vez agradecer em nome de todos os companheiros aqui que sempre lhe bombardeiam com perguntas e o senhor sempre tem uma resposta, né? Para tudo, até porque, como diz, como político, o senhor é um livro aberto e é um orgulho, né? E inclusive um exemplo para a maioria, a grande maioria desses políticos brasileiros, não é? E tem aqueles que se destacam e a gente sempre diz, graças a Deus, sempre escapa aqueles que amam e que não estão ali porque querem, estão ali porque foi desígnio de Deus e o senhor é um deles. Muito obrigado, viu, deputado? E não esqueça a gente não, sempre que tiver um tempinho, essa é a sua casa de comunicação, essa é a sua emissora. Venha tomar um cafezinho conosco. Isso. Um abraço, deputado amigo.
3: Um abraço, fique com Deus a todos vocês.
0: Ah, simpatia, não é, rapaz? Hoje é um programa especial, nós vamos pedindo desculpas, mas eu vou fazer o seguinte, depois da mensagem do mais jovem, não é? Até de idade também, não é? Ele chega a ser mais novo do que o próprio Pequeno Príncipe, é?
2: Não, acho que o Naldo é mais novo, né, Naldo? Naldo tem 27, eu tenho 32, então nada é mais novo.
0: Pois não, Abelardo, muito obrigado por estar aqui fazendo parte dessa equipe e eu acredito também que nós é que sentimos orgulhosos de tê-lo aqui com essa sua cabeça, essa mente sã, nesse corpo sã que você tem também, mas sempre com sorriso, com alegria, participando aqui conosco, né, levando essa informação e o seu conhecimento político, que não é de agora. Parece que é como você é neto de um político, tem um veio político e trabalhou muito tempo em várias secretarias ali do Recife, andou esse Pernambuco todo, né, levando o trabalho, seus conhecimentos, Secretaria de Saúde, em si, você conhece. E é por isso que é sábio, exatamente, os seus comentários aqui na rádio. Pois não, ainda temos mais um, mas é Abelardo, estão querendo deixar você por
2: aí. Não, mas vamos ouvir nossos amigos.
1: Sabe, em qualquer evento que a maior autoridade tem o privilégio de feito as homenagens? Pronto, aguardem, viu? O prefeito de Panelas, top 5 de Pernambuco, Rubem Lima, está aqui na linha da notícia para conversar com a bancada do Visão Política nessa data tão especial para a Rádio Agreste, 37 anos de história.
0: Mas só temos hoje aqui. Parece que é coisa de Deus, não parece não, isso é coisa de Deus. Só temos aqui os melhores políticos, não é? E tá aí ele. Eu não diria que é o melhor político, eu diria que é o melhor amigo, não é? E sempre foi. Desde que eu cheguei aqui da emissora, que o nosso querido amigo, o Rubem, que vai falar agora, que ele já tinha a responsabilidade de dirigir um sindicato. Não é coisa fácil. Dirigir com aquela sapiência que Deus lhe deu, com muita paciência também, e fez daquele sindicato realmente um orgulho. Todos os trabalhadores se sentiam maiores, mais fortes, melhores, exatamente com a administração do Rubem Lima, com aquela sapiência que Deus lhe deu, porque ele sempre colocou Deus à frente de tudo, né? O fez também político, aí foi vereador, não é? Foi isso mesmo? Será que eu sei a história? Aí depois, também, por necessidade, convidaram-no para ser prefeito. E ele sempre, e aqui a gente da rádio, que já o conhecia, ele sempre esteve aqui conosco. Eu estou dizendo isso muito rapidamente, só para contar rapidamente uma história, reavivar, porque todo mundo conhece essa história. E o Rubem Lima sempre presente, sempre amigo, não é? E como vice-prefeito, e nós dizemos, agora o próximo é você. Ele disse, aquela sua simplicidade, não. Agora sou eu não. No tempo de Deus, se for vontade dele, porque pretensão a gente tem, mas não vou brigar, não vou arengar por isso não. Se Deus quiser, pronto. E Deus quis, no tempo dele, e tá aí. Prefeito Rubem Lima, não é? Foi o quarto, é isso?
1: Quinto mais votado de Pernambuco.
0: Quinto mais votado da história política no município, da história política, principalmente de Panelas, e tá aí. O show de administração, e tá aí quase, acho que é o único prefeito em quase 90% de aceitação.
1: De Panelas, ele é o mais votado de toda a história, né? Dos 156 anos do município. De Pernambuco, ele foi o quinto mais votado nessa última eleição.
0: É, e quem sabe vai longe, se Deus quiser. E sempre duvido que ele passe um aniversário de uma rádio que ele não seja o primeiro a acordar e já vai dormir pensando, eu vou falar com os amigos e cumprimentar, isso pra gente, companheiros. Ô Rubem, bom dia pra você, querido. Isso não é só um alento não, isso é uma honra muito grande, e você acordar cedo pra vir prestar uma homenagem e pensar que nós estamos aqui por sua causa, por causa de você, do seu povo. Você sempre nos ajudou, independente de qualquer coisa, e continua firme e forte, fazendo com que essa empresa resista. 37 anos. Obrigado, Rubem. E que Deus abençoe grandemente você. Com a palavra.
4: Bom dia, Willemar. Bom dia, Edgar. Bom dia, Abelardo, Alexandre. Bom dia, doutor Goberi. Bom dia a todos vocês que fazem a Rádio Agreste FM. Muito obrigado pelas palavras. De forma muito rápida aí, você trouxe um pouco da minha história, que a história nossa não tem como não ter a Rádio Agreste FM dentro dela. Com certeza, elas se misturam quando a gente fala do nosso espaço político de Panelas e o espaço político que a Rádio Agreste FM tem no nosso município. Então, de fato, hoje é um dia muito especial. Eu sei que é muito especial para vocês, mas a gente não pode ficar de fora dessa edição especial que é fazer parte do aniversário da rádio. É ligar como representante nosso de Panelas na Rádio Agreste FM, lhe abraço também, Edgar, e dizer da importância que você tem no papel do dia a dia da comunicação dessa rádio, que fez história e faz história todos os dias. A gente sabe bem que durante esses 37 anos, aí logo depois da Constituinte de 88, nasce a Rádio Agreste FM em 89, Eu ainda muito novo, eu nasci em 84, né? Quando a Raido nasceu, eu tinha 5 anos de idade. Eu não posso dizer muito do nascimento da rádio, mas acompanhando meu pai desde cedo para o sindicato, de fato, Valder, de fato, via meu pai desde cedo com o contrato que o sindicato tinha com a Rádio Agreste FM para poder facilitar a comunicação com o povo do município. Isso não foi diferente na prefeitura, isso não é diferente hoje na prefeitura, e por muito tempo continua sendo um canal importante para falar com as pessoas. A gente, quem não lembra da história da rádio durante todo esse tempo, do programa de Ayrton Lira, que tem história na vida das pessoas? Quem não lembra de Jane de Paula? Quem não lembra de Valder Lins? Quem não lembra do Padre Pedro às 6 horas? Quem não lembra de Josias Leal à noite? E a visão política hoje, o Renato Neves, né? A gente sabe de tanta gente boa que já passou por essa rádio e fez história na vida de tanta gente. Então não tem como dizer que a rádio não está na nossa história. E a comunicação, a seriedade naquilo que faz uma diferença muito grande. Panelas é um município de quase 25 mil habitantes, e se você for perguntar quem escuta a Rádio Agreste FM, na sua grande maioria, de forma absoluta, escuta um desses programas, escuta a Rádio Agreste FM, em algum momento eu escutaram, até quem está fora do nosso município, do nosso estado, hoje pela web, hoje pela internet, acompanha as notícias da Rádio Agreste FM. Então, sem bajulação nenhuma, sem querer agradar ninguém, mas reconhecendo o que a Rádio Agreste FM é, um patrimônio do povo da nossa região, do nosso município, do nosso estado. Então, continue, Willamar, junto com toda a sua equipe, zelando por esse patrimônio, continue fazendo com que ela continue alcançando o povo da nossa região com a boa notícia e com o trabalho excelente que vocês fazem. Então, fica aqui o meu registro de parabéns e de gratidão por tudo que tem feito e na esperança que continue fazendo.
0: Muito obrigado, prefeito Rubem, ou como você prefere que nós o chamemos, amigo Rubem, que é o que você é, um amigo, como Cristo quis e citou também, não é? Bem-vindo, bem-aventurados os amigos. E você é muito bem-vindo sempre, você faz parte dessa história, faz parte dessa casa. Muito obrigado a você, de coração, em nome de todos nós. Deus o abençoe grandemente, um forte abraço e obrigado, porque nunca esquecer e nunca deixar de nos ajudar. Um abraço, querido amigo, desse dia tão especial.
4: Nós que agradecemos aí pelo comprometimento da Agreste FM e que Deus abençoe aí, que ela tenha, que seja uma empresa de vida longa a serviço do povo. Tá. Um abraço.
0: Para você também e para nossa linda e querida primeira dama, a sua esposa, que presente de Deus para você, por merecimento, é claro, e os seus lindos filhos. Obrigado, viu? Bom, mas vamos que vamos, gente. Olha, agora sim, Abelardo, vamos ter, então, o pessoal tá louco para ver, mas não faz mais suspense. Bota o Abelardo também, o caçula do grupo aí, na Rádio Agreste, 37 anos, obrigado por estar aqui conosco e ter aceito esse desafio, mas você sabia da sua competência e por isso está aqui e o povo te ama e nós também. Bom dia, querido.
2: Muito bom dia, Ilamar, bom dia, Edgar Fênix, Alexandre Kennedy, Dr. Goberi, Naldo, Ilamar Júnior, enfim, bom dia a toda a nossa enorme audiência, nossa linda e maravilhosa Agreste FM. Pois é, Ilamar, eu sou o caçula do grupo, né? Cheguei aqui em 2024, comecei aqui em 5 de março de 2024, né, às terças e quintas, e em maio do mesmo ano eu permaneci aí, comecei a ficar diariamente na bancada do Visão Política. Cheguei lá de Recife, né, doutor, muito verde assim no sentido de comunicação, não tinha muita noção, sou uma pessoa técnica, né, tenho formação em gestão pública, em marketing, essas coisas, sou uma pessoa técnica, mas nunca tinha estado desse lado. E eu sempre me recordo da Agreste, como eu sou mais novo, eu sempre passei minhas férias, morei no Recife 22 anos, mas férias, feriados, eu pegava meu DF, Caruara, meu San Remo, vinha de Recife, vinha para Belém de Maria, e eu tenho muito claro na lembrança, na casa da minha avó Luísa, o radinho ligado, sempre cravadinho, 89.5 Agreste FM. Então, o Rubem falando ali, eu me lembrei também, né, quantas vezes eu escutei a Jane, o Valder Lins, o Ayrton. Inclusive, a última entrevista de Abelardo Ribeiro Godoy, meu avô, como pessoa pública, como político, foi aqui, na Agreste FM, nos microfones da Agreste FM. A entrevista foi concedida ao nosso amigo Ayrton Lira. Então, é uma relação de muito carinho. Quando eu cheguei aqui, eu não tinha, como eu disse, muita noção de comunicação, eu tinha noção da coisa técnica, da máquina pública, da política, mas talvez não soubesse me comunicar, e por isso eu agradeço, Ilamar, a você, a Alexandre, a doutor Goberi, ao Ilamar Júnior, que esse tempo foi poldando, foi ali, muitos do começo, né, duvidaram da minha capacidade, tem capacidade para estar aí, mas aos poucos a gente vai conseguindo provar, vai conseguindo quebrar essas correntes, essas dificuldades. Então eu só tenho a agradecer, porque eu nunca imaginei que estaria numa rádio do tamanho e da envergadura da Agreste FM, porque uma rádio que chega e que faz o trabalho no interior, que eu sempre digo, são as pessoas mais necessitadas que o estado de Pernambuco tem, como a Agreste FM faz, é para ser muito respeitado. E isso, Ilamar, sob sua condução, sob a condução de Ilamar Júnior, de Dona Edjaneide, que o fazem com muita competência e são reconhecidos por todo o estado, por todo o Brasil. Então, é muito gratificante, é um privilégio ter a honra de falar através dos microfones da Rádio Agreste FM. E ontem, Ilamar, você tinha me incumbido de fazer uma mensagenzinha. Eu fiz uma mensagenzinha aqui muito rápida sobre os 37 anos da Agreste FM, e eu espero que seja do agrado do nosso ouvinte, porque a Agreste FM é, como eu falei aqui, atravessa gerações. Então, nosso objetivo é continuar levando a mensagem, levando entretenimento, os programas para as novas gerações, mas quem passou também é muito importante. Por isso eu fiz um textinho aqui muito rápido: 37 anos de voz e história, Rádio Agreste FM. 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
0: Muito bem. Muito bem. Mas que bonito, e pensar que faz isso de coração, que qualquer outra pessoa disse, rapaz, eu vou fazer bonito, quem sabe um aumentozinho depois, nem pulou.
5: Merece, viu, Ilamar? Merece.
2: Obrigado, doutor.
5: Merece.
0: Mas em momento nenhum, doutor, acho que passou pela cabeça de um de vocês, cifras, né? É dinheiro, exatamente no momento como esse que não passou. Simplesmente a vontade de expressar o sentimento de gratidão, como todos nós, a toda essa gente. E saber que nós aqui devemos a direção da empresa. Hoje, claro, porque tudo passa, não é, doutor? Com Inclusive, certeza. Por que não Ilamar, que vocês costumam chamar de... Eu acredito que carinhosamente...
2: Carinhosamente.
0: Ou não sei se é porque eu estou velho, não é? Sou comunicador de todas as gerações. Mas em nenhum momento eu nunca me incomodei. Até porque, doutor, olha, pensando bem, 63 anos de comunicação, realmente são muitas gerações.
5: Experiência é posto.
0: Mas eu entendi, graças a Deus, que chegou o meu tempo. Não quero fazer drama aqui, mas por isso que hoje a direção compete a Ilamar Júnior. Claro, é uma coisa normal, não é? Não é pelo fato de ser herdeiro, não é? Daquilo que um pai constrói, não é por isso não. É porque no começo foi muito difícil, o senhor conhece também, não é? Não queria muita coisa com a rádio, eu acho que não é minha praia, mas foi ficando e hoje, graças a ele, está aí, não é? Essa beleza, né, de rádio que nós temos, é graças ao empenho. E graças a Deus, ele assumiu um papel que, se não for a ele, certamente, eu acho que eu não estaria nem aqui, não é? Fazendo o programa. O Ilamar Júnior criou o blog, é coisa da nova geração, inclusive inseriu a emissora, e graças ao Ilamar Júnior. Aí vem a minha esposa, Edjaneide, não é? Que certamente não. Com certeza, é, eles dois fazem hoje a Rádio Agreste FM. Ela, naquilo que propõe a fazer, que é se lidar com as pessoas, com vocês, os funcionários, porque ela leva aquele jeito muito especial, muito carinhosa, entendendo que somos uma família, e principalmente aquela parte burocrática que não é fácil. Inclusive, hoje eu digo, doutor, a gente aqui só passa na rádio. O Irama Júnior, ela, o próprio Edgar, eles são a própria rádio, até porque são praticamente quase que os únicos que praticamente trabalham, porque a gente só... Então, a eles não poderiam deixar de dizer. Então, eu passei, mas por graças e obra do Divino Espírito Santo, ele tem o próprio nome meu, o Ilamar Alves da Silva, só que é o Júnior. E parece que essa rádio ainda vai ter muitos anos, como a gente às vezes pede e até quer. Então, tem o Ilamar Alves da Silva Neto. E haja o Ilamar, e haja a geração.
5: Já vem a terceira.
0: Bom, eu quero agradecer a vocês.
1: Companheiros, vamos. Me permita, rapidamente, tem muita gente que gostaria de, nessa data especial, também expressar o seu sentimento. A exemplo do jovem prefeito que está revolucionando a cidade de Cupira. Prefeito Eduardo Lira,
0: opa!
1: Na linha para conversar com a bancada do Visão Política nessa data especial, 37 anos da Rádio Agreste FM.
0: Eduardo Lira, que eu carinhosamente chamo de Duda Gulbetes e muita gente, e ele não se incomoda não, porque aquela simplicidade, uma função que nunca subiu a cabeça, entrou como vice-prefeito, não é? Sempre risonho. Passa até a impressão de que ele não tem problemas. Ah, meu Deus do céu, não entendia ele. E como vice-prefeito, seria até fácil, né? Porque vice-prefeito, só se o prefeito quiser, quando sai, ele assume, né? Doutor Gomes sabe bem disso, mas não dá trabalho, né? Agora, coitado do meu amigo, permite essa intimidade, já que ele hoje é uma figura muito importante aqui no município, o Duda Gilberto jamais imaginou. Homem, é muito difícil ser prefeito. Mas, pela crença que ele tem em Deus, não é? Mesmo trabalhando no banco, caixa do banco, não é? Inclusive, eu já me servi dele, quando trabalhando no banco, e ele sempre falou em Deus. Não tem acanhamento, não tem vergonha de citar o seu passado, de uma simplicidade extraordinária, e hoje é um verdadeiro exemplo. Já trabalhava pelo povo, já mostrava os seus sentimentos, e foi esse carinho, esse amor que o levou, não é, a ser prefeito desse município, com essa expressivíssima votação. Não dá trabalho a ninguém, não incomoda, pelo contrário, só tenta ajudar. Agora é feito o Midas, onde ele toca, vira ouro. Até as festas que faz, não é? Sempre com essa simplicidade e amizade. E também ajuda a emissora, não é? Porque ele entende que isso aqui é coisa dele. Eu tenho responsabilidade, sim, com a emissora, porque é na minha cidade para servir a região, e a gente sente dele um orgulho muito grande. Prefeito Eduardo Lira. O amigo Eduardo Lira, bom dia para você, muito obrigado. Eu tenho certeza que você não faltaria, no dia de hoje, principalmente, a estar conosco. Bom dia, prefeito amigo.
6: Bom dia, Ilamar, bom dia a todos que fazem Rádio Agreste FM. É sempre prazer falando com o senhor, especial também todo o povo de Cupira. Nessa data tão especial, nós comemoramos os 37 anos da grande Rádio Agreste FM. Uma das melhores rádios de Pernambuco, do interior de Pernambuco, uma das mais escutadas do interior pernambucano. Então a gente fica muito feliz, né, de ser daqui da cidade do Cupira, essa grande história que a rádio tem, essa grande responsabilidade, compromisso com o povo. E essa data não podia deixar de ligar para você, parabenizando a você e a toda a sua equipe, em nome de William Alves, de seu filho também, William Júnior, todos que fazem o programa da Agreste FM. Então a gente desde criança já vem escutando a rádio, né? É uma tradição, não só em Cupira, mas de toda a região. E ainda mais nesse dia tão especial, que é o dia hoje de Nossa Senhora de Fátima, da Mãe de Nosso Senhor Jesus Cristo. Essa rádio é uma rádio abençoada pelas graças também de Deus, pelas bênçãos de Deus, de ter iniciado exatamente no dia de Nossa Senhora de Fátima, que é hoje, dia 13 de maio, nós comemoramos o dia de Nossa Senhora de Fátima. Então, fico muito agradecido e muito honrado de fazer sempre parte da Rádio Agreste FM, na amizade que eu tenho com você, com seu filho, com todos que fazem a Rádio Agreste FM. Então, quem ganha com isso é o público.
0: O Eduardo Lira, o Duda, perdemos o contato, foi?
2: Deve estar falhando, conexão ruim no local. Voltou.
0: Inclusive, estamos tendo aqui, colocando aqui na nossa imagem da TV. Olha aí, o Duda Gilberto.
6: A Agreste FM aqui do nosso município, aqui de Cupira.
1: Pronto, tá aí. A gente perdeu temporariamente.
0: Foi
1: a conexão,
0: temporariamente.
1: Restabeleceu. Tá aí a mensagem do prefeito de Cupira, Eduardo Lira, com um agradecimento, né, do Ilamar Alves.
0: Perfeitamente. Agradecer e como? Não é o fato de ser o prefeito Eduardo Lira, né? É o fato de ser um amigo Eduardo Lira. Que só para conferir, né? Claro que eu me lembro que quantas vezes ele chegou na minha casa, cedinho, né? Com algumas pessoas estranhas dentro, até mal encaradas. E eu ficava olhando, mas vamos ali comigo, em Garanhuns? E eu ficava olhando para ele, porque papai dizia, quando a gente vai ficando velho, fica frouxo, medroso. Eu digo, meu Deus do céu, Duda, dá tempo eu trocar de roupa, mas ficava pensando que Deus me ajude. Porque às vezes umas pessoas mal encaradas, coitados, não é? Eram drogados, não é? Não eram gente má, não eram pessoas más, mas eram drogados, viciados, não é? E ele os levava, e eu pensava que aquilo era grátis, aquela fazenda que ele ainda leva. Não, era não. Ele contribuía, né, como contribui, né, todos aqueles que levam aquelas pessoas. E recuperou muita, mas muita gente. Eu me lembro disso, né? Já está comigo de novo? Já está conosco? Enquanto isso, eu contava um pouco da história dele, e é por isso que hoje é uma figura muito querida. Continuemos, prefeito Eduardo Lira.
6: Obrigado. Eu não sei, Wilamar, se a ligação estava...
1: Prefeito, nos ouve ainda?
0: Tivemos de novo.
1: Ele está, com certeza, na estrada, né?
2: Ele
0: está na estrada.
1: Isso, mas está nos ouvindo, prefeito?
0: Tá, vamos continuar.
6: Está escutando?
1: Pronto, agora sim.
0: Agora sim.
1: Estamos ouvindo, sim.
6: Aí, mas deu para escutar tudo falando?
0: Tá, perfeito.
1: Deu sim. Teve uma interrupção muito curta, mas a gente conseguiu acompanhar seu raciocínio. E o Ilamar agradecendo aqui a sua participação.
0: Eu acho que ele está viajando, parou para falar, mas foge, é verdade.
1: Mas
0: né?
1: O agradecimento,
0: vamos ver.
1: Né,
0: eu acho que ele está em viagem, não é? E claro que nós queremos, e muito, até porque ele tem tudo a ver. Porque a Rádio Agreste FM, ela é na sua cidade, a cidade que hoje ele tem o privilégio de dirigir, e hoje homenageando a rádio que ele, desde pequeno, não é? Que ouve. Né, ao longo dos seus poucos anos de vida, mas sempre ligado na sua emissora também, a Rádio Agreste FM. Né? Vamos esperar que ele consiga um local melhor, aí sim
1: eu volto. Prefeito Eduardo Lira está de volta aqui para fechar
0: tá
1: de o seu
0: agradecimento. Será que está no lugar melhor? Pois não, prefeito, vamos ver. Agradecemos, viu, o seu esforço, a sua paciência, mas o senhor fez muita questão, como sempre, de estar conosco num dia memorável como é o de hoje, 37 anos da rádio. Pois não, prefeito.
6: Verdade, Wilamar, desculpa que eu tô na estrada e a ligação caiu.
0: Nós dissemos isso.
6: Escutar. Mas que Deus possa abençoar sempre você, sua família, todas as pessoas que fazem a Rádio Agreste FM, todos os colaboradores, todos os funcionários, todas as pessoas que sempre estão ligadas aí com vocês. Nesse momento tão especial, hoje eu não podia deixar de ligar, esses 37 anos da Rádio Agreste FM. Que Deus possa abençoar cada um de vocês, viu? Com muitas bênçãos. Nesse dia tão especial, que é o dia também Nossa Senhora de Fátima, que ela cumpra também com o manto sagrado todos vocês.
0: Amém, prefeito. O senhor também que lhe dê essa paciência que Deus lhe deu e continue para continuar administrando bem e muito bem como o senhor faz, não é, com essa nossa cidade. Deus abençoe grandemente. Bom, então, depois de colocar as homenagens, o próprio Abelardo realmente deu um show, não é? Emocionou dos atores, tanto que foi aos aplausos, não que os outros fizessem por menos, não é? Mas realmente é memorável tudo isso, né? É uma coisa realmente grandiosa, mas assim nós não vamos ter o programa. 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
0: Belíssimas o trabalho.
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0: 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Gente, se isso tudo em nome dos nossos patrocinadores, dos produtos do Rogério, né? E a sua esposa, a doutora Maria Isabel, os produtos Nato Bio, Natuville, os laboratórios que patrocinam, não é? Patrocinadores master do programa Visão Política, que ele nos permitiu, nós vamos citá-lo muito pouco, mas nós vamos a um breve intervalo comercial, não é? Vamos lembrar mais uma vez, não é? 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
0: 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E realmente é deles. Olha que linda. É um trabalho de pessoas que vocês vão conhecer logo após o intervalo comercial.
1: Pois
0: a
1: é.
0: Gente.
1: Rapidamente, companheiro Josvão Ricardo está abraçando a todos. Inclusive, ele quer também participar com a gente daqui a pouquinho, depois do intervalo.
0: Quem é?
1: Josvão Ricardo. Daqui a pouquinho, depois do intervalo,
0: mas conversando com a gente. Faz parte, pai. Oswaldo Carlos já é do time.
1: Exatamente por isso que ele disse eu não poderia faltar nesse
0: nós
1: dia.
0: Nós citamos ele aqui, claro, mas, que não. Foi quem começou comigo, aliás, o próprio, quem foi? O doutor Comeri fez questão de citar o Josival, né? E ele já era famoso. E agora? Isso. Mais do que nunca, é o homem do rádio, da televisão, né? E todo mundo, quem é que não quer ouvir o nosso companheiro Josival Ricardo? Não é? Isso para não pensar, entenderem que como é? Perna de barata não é serrote. A gente volta no instante. Tu sai daí não, tem muita coisa ainda no programa.
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8: Agora em Cupira, terra da Rádio Agreste FM, são 8 horas e 52 minutos.
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8: Muito bem, gente. Agora são 8 horas e 58 minutos. 8:58. Programa Visão Política, aqui pela sua emissora líder. 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Uma caneca personalizada, já trabalho dessa equipe que eu vou apresentar a vocês agora, rapidamente, aqui dentro dos 37 anos, que ao completar 37 anos, a Rádio Agreste continua investindo em você, para você, com muito amor. É claro que na era da modernidade, que não é o meu caso, mas, como eu disse, tem a direção do meu filho, Lama Júnior, a própria Tijaneide, né, que fazem coisas novas, e é por isso que a rádio cada vez mais cresce, exatamente porque acompanha a evolução. Então eu estou aqui com dois rapazes, né, que eles têm uma empresa que inclusive já é um sucesso pelo trabalho que oferecem, e nós, né, pela simplicidade deles e pelo trabalho extraordinário, nós os convocamos, convidamos, fizemos a semana passada uma reunião aqui, e eles apresentaram vários trabalhos e serão os gerenciadores. Aí o Abelardo me ajuda aí.
9: Gerenciamento de rede social, famoso social media, né?
8: Social media da nossa emissora. Então, já estamos mostrando eles, por favor. Vamos mostrá-los aqui para que vocês possam conhecê-los. E eles vão dizer rapidamente da proposta, não é? E nos 37 anos que comemoramos da rádio, eles agora fazem parte da família também Agreste FM, nos ajudando com esse trabalho de internet, é blog, Facebook,
9: Instagram,
8: essas coisas assim. Cadê? Já estão na IMIT? Pronto, já estão aqui conosco. Está aqui, pois não, aqui é o João Pedro e o... João Paulo. É o JP. Agora é conhecido como JP. E toda vez eu troco o nome dele. É o Guilherme. O JP e o Guilherme. Simpáticos, jovens, mas muito atuantes desse ramo e gostam do que fazem. E foi por esse amor que nós os contratamos. Bom dia a vocês. Muito obrigado. E a proposta, o JP, a proposta de vocês para com esse trabalho que vocês sempre se propõem a fazer, não só para a rádio, mas para várias boas empresas que querem realmente serem vistas também na mídia. Pois não, bom dia a vocês, obrigado pela presença e por terem aceito, né, o nosso convite para participar conosco desse sucesso da Rádio Agreste. 37 anos, bom dia.
10: Sim. Bom dia a todos, especial seu Ilamar. Aproveitar para parabenizar a rádio pelos seus 37 anos de história. E é um prazer para nós participar desse momento e estar contribuindo com aquilo que a gente pode e tem conhecimento. Já estamos na área aí há mais de 5 anos e decidimos unir forças e unir conhecimento para estar oferecendo o melhor para as empresas que já estão fechadas conosco. Graças a Deus a gente vem construindo um nome já na área e aproveitamos tudo isso para contribuir com aquilo que a gente sentiu falta no perfil da rádio. Que era um pouquinho de falta ali de presença nas redes sociais, de mostrar essa grandeza que é a Rádio Agreste, através do Instagram, através do YouTube, através do Facebook, do TikTok, enfim. E apesar da nossa pouca idade, já são alguns anos de experiência aí na área, e com certeza vai ser uma parceria que vai crescer muito.
8: Com certeza. Deixa eu falar agora com o Guilherme, que é o sócio, também diretor dessa empresa que gerencia esse departamento de mídia agora, da impressora. Guilherme, muito bom dia para você também, nos 37 anos da rádio. Então, eu quero também agradecer em nome de toda a emissora, a direção dela, exatamente vocês terem aceito, né? Depois de tantos clientes que vocês têm, que já prestam um trabalho extraordinário, e gostamos muito do que nos foi apresentado, está aí, né? Trabalho deles, né? Deixa eu levantar só a camisa rapidamente. Já é trabalho deles aqui, olha. Olha só, a cor, tudo aqui escolhido por eles, está aqui para trás, tá certo? Aqui canecas, enfim. E agradecer também, é muito raramente eu apareço no raio, também com essa cara linda que eu já disse que eu não tenho, né? Lógico, mas de qualquer maneira está aí já o Ibope. Então, é esse trabalho que vocês querem apresentar e vão nutrir a nossa rede, né? Exatamente, de notícias. Pois não, Guilherme, bom dia.
11: Muito bom dia, senhor Ilamar, a todos os ouvintes da rádio. Passando também para parabenizar, né, a rádio pelos seus 37 anos. E é justamente isso que o senhor falou. O objetivo é a gente alimentar as redes sociais da rádio, o Instagram, o Facebook e também o YouTube, para justamente fazer jus a um nome tão grande que a rádio já tem, né? E a gente viu essa necessidade que tinha nas redes sociais, que não estava aparecendo tanto, não estava sendo alimentado tanto.
8: Perfeito.
11: E a gente vem entrar justamente intervindo para fazer o nome da rádio crescer ainda mais e ser cada vez mais reconhecido.
8: Tá bom. Sejam bem-vindos, muito obrigado, um bom dia e vamos continuar. Tá aí os mais novos integrantes da a sua rádio Agreste FM e a TV Agreste Mais, principalmente a TV Agreste Mais, mas a rádio também. Muito obrigado, Deus abençoe, um forte abraço a vocês, viu? Obrigado mesmo. Bom, minha gente, então tá aqui, já é trabalho deles, viu? Nós vamos sortear, né? 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E tá aí a presença do Renato Neves também com a camisa, dá olha aí.
9: Né? Da seleção.
8: Tá muito bonito o trabalho. Bom,
9: tem mais gente conosco aqui?
8: Bom, quem é que está conosco agora? 9:04. Quem está conosco?
12: Uma participação para lá de especial.
8: Opa!
12: Um dos maiores apresentadores e humoristas que o Brasil já teve a oportunidade de ouvir.
8: Eu já sei quem é.
12: Sabe quem é?
8: Então, claro.
12: Adivinha aí.
8: O Brasil sabe quem é. Aliás, grande não, o melhor. O melhor. É muito simpático, né? Toninho Mendes.
12: Opa, o Toninho Mendes na fila aqui para falar com a gente.
8: Ah,
12: e
8: já
12: aí,
8: esteve
12: quando
8: aqui?
12: Eu digo que apresentador e humorista, um dos melhores do Brasil. É, apresentador de TV, um dos melhores do Brasil, faz questão de lhe chamar de professor, dada a história construída junto com o Wilamar Alves. Enfim, é alguém que o Brasil aprendeu a amar e com certeza agora também terá a oportunidade de conversar com o senhor, com a Rádio Agreste FM. Vamos trazer a saudação dele? Seu amigo, Siqueira Júnior.
8: Siqueira Júnior? Esse é o melhor do Brasil mesmo, não é? Um apresentador nato, criador de tanta coisa boa.
13: Que bom poder participar do programa hoje. Que felicidade saber do sucesso que a Agreste FM é. 37 anos de história formando profissionais, levando comunicação, sabe, entretenimento, alegria ao povo de casa. Eu e o Wilamar, nós temos uma história juntas, uma história muito bonita. E onde eu vou, eu conto essa história e todo mundo acha. Todo mundo querendo a curiosidade de conhecer o Wilamar. Eu digo, ó, é um fenômeno em vendas, eu nunca vi nada igual. É um fenômeno em vendas, é um fenômeno em comunicação. É assim, uma coisa inexplicável. Um cara que nasceu de berço, viu do berço. Na maternidade disseram assim: Wilamar, você não. Pô, eu não sei como é que você não está dando palestras. Eu acho que já, mas em palestras no Brasil, sabe? Você é o Pablo Marçal das nossas vidas.
8: Tinha que sair de Siqueira Júnior. Isso é bom ou é ruim? Porque Siqueira Júnior é altamente criativo. Me lembro que quando eu estava saindo da rádio Cultura de Palmares, lá com saudosa memória, o professor Douglas Miranda Marques, e eu apelava, disse, Wilamar, eu tenho que fazer parte, é pra ir do cast, né? Ele ainda é garoto, sei lá, 16, 17 anos, e eu tinha vontade, porque ele às vezes fazia porta de loja, e eu achava altamente criativo, simpático, agradabilíssimo, lá em Palmares. Vejam bem, a princesa dos canaviais. E eu falava com o Douglas, mas Wilamar, eu já tenho tanta gente, Wilamar, não dá. Aí então, na época que eu saí, aí eu falei com o Douglas, eu digo, Douglas, esse menino promete, ele é muito bom, Douglas, eu sei, Wilamar, manda ele falar comigo e por conta dele mesmo, porque aí venceu sozinho, com seu talento, o Siqueira Júnior. E de lá pra cá surgiu essa amizade e tive o privilégio.
13: Eu ligava todos os dias pro Music Fone, o programa do Wilamar, mas eu ligava todo santo dia. E eu aprendi uma manha na época, que era travar a linha do telefone para ninguém participar. Tu lembra disso?
8: Me lembro demais até.

0: reclamava, mas eu ligo tanto para ele, mas ele não atende, eu pedi desculpa a você, e vim com os seus assessores, imagina, muito simpático, imagina, e dizia, né? Não é porque eu não queira, não. É porque quando você cresceu, inclusive, por ser muito mais jovem, ter idade de ser meu neto, não é? E você também. Não, mas é verdade. Você se especializou também.
1: Que neto, Guilherme, tu é muito novo. Eu tava fazendo 16 anos, eu ia fazer 16 anos quando você me indicou pro professor, e ele foi na loja que eu trabalhava, eu vendia cimento, e chegou lá e disse: é você o Júnior, o filho da dona Laís? Disse: olha, você tem uma voz boa e eu vou, você quer fazer um teste na rádio? Depois, aí eu soube que você tinha me indicado. E eu fiquei, eu digo, cara, tu imagina você ser indicado por um cara que você é fã, né? Que você tem carinho por ele, você tem admiração, que é o Ilamar. E quando eu soube da história do Ilamar antes da rádio, eu digo, o Ilamar veio de pingo, da rua, aquele pingo que marcava com milho, aquela, 22, dois patinhos na lagoa, Bom Revolta 38. Eu digo, caraca, o cara quando nasce por negócio, Ilamar, tu é um desses. Eu tenho tanta história que eu conto tu aqui pros amigos, uma história muito boa de vendas, porque um gênio da venda é o Ilamar Alves. Eu não conheço outro.
0: Ô Siqueira, querido, eu sei que você tem muitos afazeres, a fama nunca lhe subiu para a cabeça, você continuou essa pessoa simples, tanto que você fez questão de me procurar, e não é de agora que tento me dizer, o Siqueira falou em você no programa, o Siqueira sempre chamou de professor, não é? Já tive a oportunidade de trabalhar com você.
1: É inegável isso, é inegável. A indicação foi sua. Eu aprendi o que eu sei hoje, em memória, o professor Douglas de Miranda Marques, que foi o cara que me fez ler um jornal todos os dias, entendeu? Ele disse: você vai ter que ler Jornal do Comércio de Pernambuco todo dia, entendeu? Mas o dia a dia foi o Ilamar Alves, eu não tenho como negar, não tem como esconder isso. O Ilamar Alves, eu devo a você, tiro meu chapéu. Sabe, eu tiro a roupa, né? eu te dou o diploma de melhor vendedor do mundo, opa, sabe? Melhor animador do mundo, chama-se o Ilamar Alves, é o melhor pra mim, não tem outro. Hoje eu não conheço. E que faz uma rádio sobreviver, porque nos tempos de internet, você deixou a rádio forte, continua forte. Eu sei da sua luta, não é fácil, né? Uma meninada com uma nova geração que chega, que é a geração Z, bem diferente da nossa, e você é o cara que mantém a rádio firme e forte, eu não tenho dúvida disso. Parabéns, eu sei que tem mais gente para dar entrevistas, tem mais um monte de gente querendo falar contigo. Um beijo muito grande na sua alma, na sua família, que Jesus Cristo te abençoe. Prosperidade para a Grécia FM, prosperidade, riqueza, muita riqueza para todos os ouvintes que estão nos ouvindo, muita prosperidade para você de casa, que Deus abençoe sua casa, sua mesa, nunca falte o alimento, que nunca falte o sorriso das crianças na sua casa, que nunca, nunca, nada falte na tua dispensa, que Deus abençoe a família.
0: Muito obrigado, Siqueira. Oi, aliás, até dizem, Siqueira, que a Anitta só começou a fazer muito sucesso depois daquelas suas criatividades, que você sabe o que foi, né? E muita gente também. Um beijo, querido. Deus o abençoe. Beijo, quem sabe um dia eu chego aí.
1: Vai ser uma honra. Agora eu mudei para São Paulo, vai ser até mais fácil o voo. Então, pelo amor de Deus, se eu souber que você esteve aqui e não veio me visitar, eu vou começar a falar mal de você. Um beijo grande, te amo, viu? Eu te amo de verdade, te amo muito. Obrigado, Ilamar Júnior. Obrigado por ter feito a ponte. Muito obrigado.
0: Isso dito pelo maior apresentador de rádio, né, de qualquer programa brasileiro, imagina só, pra mim o orgulho, né? Obrigado, Siqueira, mas você é um figuraço, né? Quanta honra, meu Deus.
2: E sabe? Tem mais gente, viu, Ilamar? Pra homenagear a Rádio Agreste, gente que também, claro, faz parte da história da Agreste FM, o ex-prefeito de Cupira, José Maria Leite de Macedo, já ouvindo toda a bancada do Visão Política.

0: Eu quis um dia criar na minha imaginação um prefeito tão amigo, um amigo tão devotado. Na letra nem assim não, na letra vai eu errando tudo. A emoção de poder conversar e todo nunca esqueceu, nem meu aniversário, muito menos o aniversário da rádio, do qual ele ajudou a construir esse legado para toda a história, né? E como ele dizia, ama todos, mas nós também amamos você. Zé Maria Leite de Macedo, bom dia, querido amigo, 37 anos da sua emissora, viu?
1: Bom dia, Ilomar, José Maria Leite Macedo, cabra que nunca morreu e também não tem medo de quem morre, vou logo dizendo. Um olá, olá, olá, um bom dia, bom dia, bom dia a todo o povo de Cupira, aos ouvintes da Agreste FM, agradecemos a todos. Eu quero aí agradecer a presença de Alexandre Kennedy, do meu amigo vice-prefeito dessa cidade, doutor Guberi, do Abelardo, o homem que sabe das coisas, e por que não dizer, Ilamar, de você, que é o grande lance dessa emissora. Eu não sei, Ilamar, qual é a maior, se é você que faz a emissora ou é a emissora que faz você. Eu acho que os dois são grandes, certo? Foi um casamento que deu certo, juntou-se a fome com vontade de comer. Vocês estão me ouvindo bem?
2: Sim, estamos
0: muito ouvindo. Muito bem, alto e em bom tom.
1: Alto, graças a Deus. Então, eu tô aqui felicíssimo porque eu acompanhei desde o nascimento, desde a gravidez, desde quando nasceu esse rebento, esta mocinha, no dia 13 de maio de 1989, estava junto, vi o nascimento, acompanhei a gestação, acompanhei o parto, e tá aí, uma emissora que é a das mais ouvidas no Nordeste. Com certeza, a mais ouvida no interior de Pernambuco. Não tem a menor dúvida. Tem as emissoras com suas 70 e tantas cidades. Raramente a gente vê um rádio, no tempo de hoje, com tanta audiência como tem a Agreste FM. Então tá aí, completando 37 anos, parabenizando. Eu dou parabéns a você, Lomar. Dou parabéns ao pequeno Britanateca. Dou parabéns a seu filho, que de uma forma ou de outra trabalha nos bastidores. E dou parabéns, porque não dizer, a sua esposa, que é a cabeça, que é o equilíbrio, que é o seu esteio maior, que toma conta de você, toma conta da programação, toma conta de todos que fazem esta emissora 89.5, a Rádio Agreste FM. Então, meu irmão, meu amigo, meu camarada, como dizia Roberto Carlos, desejo que esta emissora, a Agreste FM, que você torne-se imortal, Ilomar, que você tome elixir para você chegar aos 150 anos, para que você fique na frente dessa emissora, porque eu tenho certeza que vocês dois, a Agreste FM, vai tentar não conseguir você, vai dar muito trabalho, vai trazer muita coisa boa, não só para Cupira, mas para toda a região. E parodiando você, dizendo assim, cansado de tanto amar, eu quis um dia criar na minha imaginação uma rádio diferente, de olhar em voz envolvente, que atingisse a perfeição. Comecei a esculturar no meu sonho singular esta rádio fantasia. Dei-lhe a voz de Dulcinea, a malícia de Mistéia e a pureza de Maria. Em Joconda fui buscar um sorriso e um olhar entre o barril do amor. E para maior beleza, dei-lhe um porte de nobreza de Madame Pompadour. E assim, de retalho em retalho, terminei o meu trabalho com esta rádio 89.5. E quando cheguei ao fim, em adiante de mim, você, Agreste FM, 89.5.
0: Opa, Zé, muito obrigado. Estamos aqui colocando aqui, não sei se você está nos vendo através da TV, né? Mas aqui, uma imagem bonita, elegante, quando você, quando o prefeito, o seu gabinete, né? Até para atender o telefone. Olha a elegância do homem. É, espero que continue bonito assim, né? Porque uma vez rei, sempre majestade, uma vez bonito, sempre bonito. Recomendações aí, a nossa eterna primeira dama, a lindíssima, né? A nossa querida doutora, amiga dessa casa também, amiga do todo e todos de Cupira, um doce de gente. Deus abençoe, prefeito, muito obrigado e até uma outra oportunidade, querido.
1: Obrigado, Iramar, agradeço a todos desta, dessa emissora, agradeço a grande audiência que vocês têm, agradecer a todos de Cupira. Lembre-se, nós estamos fazendo agora através do estado e com certeza como pré-candidato faremos muito mais. Um abraço.
0: Tchau, querido. Fica na paz, meu irmão amado. José Maria Leite de Macedo. Mas é, a figura não muda, não é?
2: Bom. E tem mais, viu, Lamar? Ó, chegando aqui, eu posso mostrar, produção? Posso mostrar? Ó, tá aqui, ó, dois presentes. Aí deve estar todo mundo já dizendo: esse vai ser meu.
0: Esse aí foi pra mim, rapaz.
2: Não, de jeito nenhum.
0: Por favor.
2: Seu amigo Bonequinho.
0: Bonequinho.
2: É, Bonequinho, secretário aqui, de Agricultura aqui de Cupira.
0: Bonequinho
2: tá aqui, ó. Ele mandou aqui dois.
0: Não é cheque, não é pix, é dinheiro.
2: É dinheiro vivo, mas se você for de muito longe, o Ilama Júnior faz o pix pra você. Mas aqui da zona, precisa ser da zona rural de Cupira, é isso?
0: Pronto,
2: se for da área rural, de qualquer cidade aqui da nossa região, da área rural, é claro que se for de Cupira, o bonequinho vai ficar mais feliz. Mas enfim, tá aqui, dois.
0: Se foi de Cupira.
2: R$110 cada um deles. Rapaz, e aí, se for aqui de Cupira, vem buscar pessoalmente. Se não for, você manda seu número de Pix que o Ilamar vai fazer esse Pix pra você. Nosso agradecimento ao grande bonequinho.
0: Olha, tava um amor. Bonequinho!
2: Ele tá dizendo aqui, é liberado, viu? É pro ouvinte Agreste FM. Se é de Cupira, se é de Altinho, de Ibirajuba, enfim, se é de São Paulo, de onde você for, participa com a gente, manda sua mensagem aqui no WhatsApp da nossa rádio e aí você manda homenagem pelo aniversário da rádio e coloca no finalzinho: quero ganhar o Pix do bonequinho. Combinado? Valeu, bonequinho.
0: Se for daqui, pode vir buscar o dinheiro também. Ô, bonequinho, valeu. É, como eu gosto de você. Aliás, quem não gosta? Ô, bonequinho, sempre amigo, amigo dessa casa. E ele faz parte desses 37 anos. Agora, esse dinheiro, tem certeza, não está liberado? A gente podia ficar aqui para um almoço, né? Esse dinheirinho dá.
2: Não, bonequinho disse não. Isso aí é pro ouvinte, viu, Lamar? Pro ouvinte. Seu leitinho, depois outro dia eu mando. Ó, companheiro Josival Ricardo, professor Josival Ricardo também aqui para interagir com a gente nessa data tão especial. Vamos trazer a participação do Josival Ricardo?
0: O Josival Ricardo vai ter que entender que focinho de porco não é tomada. Isso. Coisas criadas por ele aqui e fez, ajudou a rádio, o sucesso que tem no seu programa, era o mais ouvido, não é? E hoje, aí o homem da televisão, mas nunca esqueceu e disse: olha, mas por favor, sempre diga, eu sou da rádio Agreste FM. Tanto que está aí quase todo dia na programação da emissora com o João Edson Silva, não é? E informando, ajudando na audiência da empresa. Faz parte, não é? Querido Josival Ricardo, o homem mais querido da TV e do rádio também. Seja bem-vindo à sua casa nos 37 anos da emissora.
2: Bom dia, professor.
3: Bom dia, Ilamar. Grande abraço a você e a todos que acompanham a Visão Política e parabéns à Rádio Agreste pelos 37 anos. Ao Alexandre Kennedy, também ao Abelardo e ao Edgar Fênix. Fica aí o nosso abraço, doutor Goberi, saudades dessa bancada. Ao Pequeno Príncipe no painel de controle, como você bem disse, da importância de Edjaneide, da importância de Ilamar Júnior e de toda a Rádio Agreste, né? Todos os profissionais que fazem a Rádio Agreste por muitos e muitos anos e ainda hoje, né? Tenho orgulho de ser Rádio Agreste, uma emissora que eu era adolescente quando foi inaugurada. E eu acredito que de tudo que Cupira já recebeu, a Rádio Agreste foi o maior sonho. Porque fez com que Cupira se destacasse dentre todas as cidades da região. É a única cidade do interior, né, no porte de Cupira, em toda essa nossa região, que tem uma emissora de rádio. E eu já disse várias vezes, quando na bancada, ou quando apresentando o programa Rádio Patrulha, que por muitos anos tive a honra de apresentar, de receber de você essa oportunidade de apresentar o programa e de fazer parte da bancada, que existe um ponto antes da Rádio Agreste e outro depois que a Rádio Agreste chegou em Cupira. Então as portas se abriram para o desenvolvimento da cidade, para se tornar uma emissora conhecida e quando em uma cidade conhecida. E quando nós chegamos em todos os lugares que a gente fala de Cupira, as pessoas têm como referência Cupira da Rádio Agreste FM. E dá um orgulho danado, sabe? Um orgulho tremendo de saber que fazemos parte dessa história também. Então, de forma muito sucinta, para não perder muito tempo, que eu sei da correria hoje de políticos, de ouvintes, de colaboradores que querem parabenizar a Agreste. Felicidades. Felicidades em meu nome, em nome da Daiane, em nome de todos da família, e o agradecimento, Ilamar, por ter aberto espaço para que também eu fizesse parte da Rádio Agreste. Tenho um orgulho danado, afastado ultimamente, mas um orgulho tremendo em dizer, eu também sou Rádio Agreste FM, e como você sempre diz, e quem não é? Parabéns pelos 37 anos.
0: Ivão, não sai daí agora não, mas
2: Josval já foi, Lomar.
0: Já foi, velho.
2: Deixa eu deixar meu abraço e eu já vou seguindo.
0: Eu não sei se você lembra que Josval dormia comigo, ou eu dormia com ele, lá quando começamos, né? Ou ele começou, no caso, lá na nossa querida cidade de Belo Jardim. E não foi, foi a primeira grande oportunidade que ele teve, não é? Não foi próprio dele aqui na rádio, treinava, vinha aqui para e pedir uma oportunidade, até que quando eu arrendei as emissoras do deputado Zé Mendonça, de saudosa memória, e a de Bituri de Belo Jardim foi uma delas, e eu ficava lá, e o Josval chegou lá e tal, e rapaz, mas me arranja, Ilamar, um programa e coisa. Eu, rapaz, sabe o que eu gosto? Eu sei, Josval, e pensei assim, digo, rapaz, você quer participar do departamento de vendas da emissora? Ele só me aceito, agora me arranja um programa, não é? Aí eu coloquei de noite, que a rádio quase não tinha muita audiência, mas rapaz, não é que foi um sucesso até hoje, não é? O Josival gostou, né? Porque uma vez fazer, meu amigo, não entra não, porque não sai mais, e aí isso é uma paixão. Doutor Cobrinho até riu, disse, rapaz, não é que é mesmo, no dia que eu não venho eu... a gente se apaixona. Um abraço, Josival, muito obrigado. Ô Edgar, eu vou sortear, rapaz, olha aqui o trabalho dos meninos, vocês conheceram, né? O Guilherme, conheceram aí, não é? O JP. Dessa empresa, que olha que trabalho lindo, essa camisa aqui não é nem pra você vestir, rapaz, que coisa.
4: Que número é?
0: Essa aqui é G.
4: Então dá em mim não.
0: Mas é com muito prazer, nós vamos, cada um vai receber também, em homenagem a esse dia, né, pra guardar pra porta, não é nem pra vestir, claro, se quiser, não é? Mas tá aqui, muito bonita, isso aqui é pra guardar, né, como lembrança dos 37 anos, onde eu fiz parte dessa história dos 37 anos da Rádio Agreste. Aí eu vou sortear a camisa e a caneca. Então, para a caneca, primeiro a caneca, o telefone, quem ligar agora? O telefone, é o telefone que liga?
2: Não. É, no zap a gente consegue não, atender direto?
0: Pode atender direto.
2: Então, pronto.
0: Se você tá aí na linha, quer te ligar direto, guardar como lembrança, viu?
2: Diga logo qual vai ser o prêmio, porque tá todo mundo querendo ganhar o Pix do bonequinho aqui também.
0: Perfeitamente.
2: O Erinho, o empresário Erinho da Netcell, também tá mandando um abraço especial para todo mundo, inclusive mandou aqui presente para a Rádio Agreste, daqui a pouco eu vou lhe passar.
0: Qual foi o presente? Quem?
2: O Erinho, da Netcell. Grande Erinho.
0: Ele já é a própria. O Erinho já é a própria Agreste, rapaz. O que seria de Erinho? Como é que a gente ficaria conhecido? Ou teríamos internet? Ou, não é? Tanta coisa boa que ele proporciona às pessoas, né? Um abraço, Erinho. Você também, claro, faz parte, e como, dessa história, você sabe disso. Bom, olha aqui, ó. A toda a programação da rádio vai ter prêmio, viu? Daqui a pouquinho o Renato Teve, que já está aqui conosco, como sempre chega cedo, né? Pois bem, já está aqui conosco e vai comunicar. Olha só, essa linda, essa caneca e essa. E lembrando, eu quero comunicação, eu quero que o pessoal aí das lojas, não é? Valdinho Construção, da Vitória Móveis e a Constrular, não é? Os 20 primeiros vão ganhar uma linda caneca dessa também para guardar como lembrança. Olha, coisa linda. 37 anos da rádio. Bom, já tem gente na linha para falar comigo?
2: Vamos fazer o seguinte.
0: Aí tá ajeitando.
2: Eu preciso, né, que o senhor me diga qual é o prêmio que vai agora. É o Pix ou é a caneca com a blusa da rádio?
0: Rapaz, eu acho que o pré-sol, todas as duas são tão boas, né? Porque a lembrança, mas o bonequinho, sempre ele, vereador, hoje secretário, colega aqui do companheiro Alexandre Kennedy, né? E muito bom companheiro, que sempre se entenderam muito bem. O Alexandre faz questão de dizer, né, Alexandre, dele. Meu amigo, meu essa aqui é a verdade. Bom, mas agora...
2: Tá chovendo ligação já aqui.
0: Rapaz, hoje não tem nem programa, não é? Porque, inclusive, eu queria até apresentar, não sei se vocês notaram. Por favor, bota a gente aí no seu. Ou tem como eles botarem, Abelardo? Você que sabe tudo de internet, tem como eles botarem o novo visual da gente aqui?
5: Tem, ó. Você pode acompanhar através do Instagram, Rádio Agreste FM. Você também pode acompanhar através do YouTube, pelo canal do blog do Ilamar Júnior. E você pode acompanhar pelo Facebook, também através do canal da Rádio Agreste. Você acompanha com áudio e vídeo aqui o programa Visão Política e todos os programas jornalísticos da Rádio Agreste FM.
0: Perfeitamente. Daqui a pouco nós vamos fazer aqui uma pose, inclusive o Pequeno Príncipe, né? Que agora, ele tá lá, olha, paramentado com a camisa, a nova camisa da Rádio Agreste. Perfeitamente, né? E nós vamos mostrar o nosso novo visual a partir de então e nós ficamos muito felizes em poder ter. Isso é porque o respeito que a gente tem a vocês é tanto, principalmente os internautas, né, que está aí a oportunidade de que nós possamos nos apresentar cada vez melhores para você. Olha só, a elegância, quem já está nos vendo, olha só, olha nós aqui. Cadê o Edgar? Também.
2: Pois é.
0: Cadê o Edgar?
2: É o que a gente poderia chamar de um novo padrão, né? Da bancada do Visão Política.
5: Padrão de,
2: né,
5: Copa.
0: Eu não sei se ele... Primeiro foi o azul, né? Aquele blazer azul. Depois foi esse mais claro. Como que cor é aquela, Alexandre? Que cor é aquela? É um creme.
4: Cinza. É um cinza claro.
0: É um, não, foi um... Ah, perdão. Um cinza claro. Foi. E agora esse aqui escuro, né? Olha só. Olha só a elegância do pessoal.
4: É um grafite, né? Pronto.
0: Não, então vamos fazer o seguinte, vamos ao Pix. O Pix, né, valor em dinheiro, né, são R$110, não é? São dois Pix, do bonequinho participando conosco. Tem gente comigo já? Rapidamente. Alô?
6: Alô, meu amigo Ilamar.
0: Ah, eu falo com quem?
6: Com o Pescocinho, de Lagoa dos Gatos.
0: Opa, eu imitei agora os três de Cupira. Eu falo com quem? É o Cícero, é Coutinho?
2: Pescocinho de Lagoa dos Gatos. Pescocinho de Lagoa dos Gatos.
0: Ah, Pescocinho. Eu conheço você, Pescocinho.
6: Com certeza. Eu já estive aí, mas o doutor Reinaldo, quando ele era prefeito.
2: Olha aí.
0: Ele lembrou, mas é exatamente isso. Pescocinho, você acaba de ganhar aqui um Pix. Você vai dizer o número aqui do seu Pix aqui no ar, não. Nem faça isso, porque sabe que tem muito guabiru aí querendo, sim, pegar alguma coisa para roubar o cara. Você sabe disso, né? Então, você vai deixar, você vai ficar no telefone ou o Pequeno Príncipe.
6: É Edgar, viu?
0: Edgar, não é? Pronto, aí o Edgar, você vai passar para o número de Edgar e você vai dizer o número do seu Pix, não é? Porque você acaba de ganhar. Mas faça aí.
2: R$110 em nome do bonequinho.
0: R$110.
2: Primeiro Pix do bonequinho já saindo para a Lagoa dos Gatos.
0: Para a Lagoa dos Gatos.
6: Isso, muito bem.
0: Pescocinho da Lagoa do Gato. Não esqueça de passar o Pix pra gente, viu? Tá certo?
6: Ah, com certeza não.
0: Um abraço, querido. Obrigado por esse carinho, viu?
6: Eu sou seu fã número 1, viu?
0: Muito obrigado. Em nome do vereador, secretário, um abraço, querido. Bonequinho, saiu o primeiro Pix, né? Daqui a pouquinho tem mais. Daqui a pouquinho tem mais. Você ligou, ganhou. São, no caso, 4 prêmios, né? Que nós vamos dar aqui no caminho. Agora a caneca, para guardar como lembrança. Já tem outro aí?
2: Nós temos aqui, Ilamar, a participação do nosso Erinho, o Merinaldo Alves, né, da Netcel. A gente faz esse sorteio da caneca e já traz a participação do Erinho, pode ser assim?
0: Erinho é a própria,
2: então,
0: Agreste FM.
2: Trazer a mensagem do Erinho nessa data tão especial. O presente em forma de mensagem aqui para todos os ouvintes da Rádio Agreste. Erinho, bem-vindo, bom dia, amigo.
7: Muito bom dia a todos que fazem a Rádio Agreste FM. Hoje é um dia muito especial para todos que fazem parte da história da comunicação em nossa região. Eu quero parabenizar...
2: Muita gente ligando, né? E como a gente tá tudo no mesmo link aqui do WhatsApp, a gente consegue continuar ouvindo o Erinho, Naldo? Vamos então trazer aqui essa participação do Erinho. Gente, a ligação, daqui a pouquinho você volta a ligar, porque a gente vai fazer mais um sorteio ao vivo, tá bom? Daqui a pouquinho você volta a ligar. Assim que a gente falar que tá liberado, aí você já pode aproveitar e aperta o dedinho aí para ligar e interagir com a gente nessa data tão especial. Agreste, 37 anos de sucesso. Agora sim, Naldo, vamos trazer então a participação do nosso Erinho. Pois não, Erinho?
0: O rapaz não ficou, não tem mais. Mas tão importante, né, a participação do Erinho.
5: É que o pessoal tá
2: ligando. Deixa eu fazer o seguinte, vou usar uma outra via, não muito habitual, mas enfim. Vamos trazer a participação aqui do nosso Erinho, Erinaldo Alves, trazendo sua mensagem para a Rádio Agreste. Pois não, Erinho?
0: Netzel!
7: Muito bom dia a todos que fazem a Rádio Agreste FM. Hoje é um dia muito especial para todos que fazem parte da história da comunicação em nossa região. Eu quero parabenizar a Rádio Agreste FM pelos seus 37 anos de história, levando informação, entretenimento, cultura e muita alegria para o povo de Cupira e de toda a nossa região. São quase 4 décadas, né? Fazendo parte da vida das pessoas, acompanhando gerações e fortalecendo a comunicação regional com credibilidade, com carinho pelo nosso público. Parabéns a todos os diretores, aos locutores, aos colaboradores e principalmente a nós, ouvintes, né? Que fazemos parte da Rádio Agreste FM também. Essa rádio tão querida e tão importante para a nossa cidade e região. Wilamar, que Deus continue abençoando essa trajetória de muito sucesso. Um grande abraço e parabéns pelos 37 anos de vida da Rádio Agreste FM. Eu costumo sempre falar de uma frase de Dom Helder Câmara, que ele diz assim, que é graça divina começar bem. Graça maior é persistir na caminhada certa. Mas a graça das graças é não desistir. Então, parabéns a todos vocês que fazem parte dessa rádio tão maravilhosa, que fortalece a nossa região, aí em Cupira, em todo Pernambuco e também em todo o Brasil e todo mundo. Muito obrigado pela existência da Rádio Agreste FM. Grande abraço a todos vocês.
0: Obrigado a você, querido, que faz com que nós possamos fazermos muito mais sucesso, termos muito mais audiência, graças exatamente à fibra ótica, essa internet maravilhosa que você nos proporciona, sempre presente nos acontecimentos. Obrigado, querido, faz parte dessa história. Você é do time, não é? O time que nunca perdeu. Obrigado, querido amigo. Bom, olha, gente querida, mas vamos continuando. Vamos a mais um sorteio, Pequeno Príncipe? Será que dá? Eu não sei como é que eles fazem isso. Você consegue é pro telefone.
2: Vamos, isso. Vai ligar direto pro nosso WhatsApp. Muita gente tem. E se você ainda não tem, eu vou te dar a oportunidade de você anotar agora. Então corre aí. Já pega seu celular, já para anotar o nosso WhatsApp. O código nosso é 81. O número do WhatsApp Agreste FM é o 998-26-1509. 998-26-1509. Já tá liberado, Naldo. Já tá liberado,
0: já
2: viu, Lamar?
0: Já tá ligado?
2: Tá liberado, então liga agora. Pronto. Vai concorrer a uma caneca ou uma blusa?
0: Vai começar a caneca. A caneca. Olha aqui, olha a linda caneca.
2: Já tem gente na linha, viu, Lamar?
0: Já tem gente na linha. Eu vou ser rápido, porque daqui a pouco o companheiro Alexandre Kennedy sorteia essa caneca com quem, Alexandre?
8: Olha, quem é que tá na linha, Naldo?
0: Já tá.
2: Isso, mais uma oportunidade. Então, aproveita para interagir aqui com a gente. Liga agora mesmo para você participar da nossa promoção. E aí, muita gente. O congestionamento tá muito grande. Estou vendo aqui na minha tela. Tem 15 ligações ao mesmo tempo. Nós vamos ter que escolher uma ali, né, para atender. E aí a gente tem exatamente esse carinho que todo esse povo tem.
0: Eu acho legal. O pessoal está querendo a caneca, a camisa, para guardar como recordação. É isso mesmo, doutor Guberi? Eles querem guardar como recordação, né? Porque isso aqui realmente não é nem para vestir, o fato de usar a caneca. Pode, mas é o fato de ter como lembrança. Olha aqui, a minha rádio.
4: É um fato único, Ilamar. 37 anos da Agreste FM é uma lembrança que as pessoas vão guardar pro resto da vida.
0: É verdade. Agora, se você quiser ganhar mais canecas dessa aí, viu? Porque as daqui são oferecimento do Dr. Guberi e da Meta Assessoria. Mas você pois pode também ganhar, né? Graças ao Valdinho Construção, né? A Vitória Móveis e a Constrular. Os 20 primeiros clientes já levam a caneca. É só comprar. Não interessa o que comprar. Já leva uma caneca na hora, né? Lá em Valdinho, Vitória Móveis e Constrular. Pronto, para guardar como lembrança. Já tem agora?
2: Gente, eu confesso a vocês, eu nunca vi nada nem parecido. 75 pessoas ligando ao mesmo tempo.
0: Misericórdia.
2: O nosso WhatsApp não tá conseguindo atender ali. Porque aí quando um liga, quando atende, o outro liga, derruba aquela ligação, o outro liga, derruba. Enfim, a gente vai ter que encontrar uma nova forma. Poxa, 105 pessoas ligando ao mesmo tempo. Olha pra isso.
5: 105.
2: Eu nunca tinha visto nada nem parecido. Eu confesso que é inédito pra mim.
0: É impressionante, mas a gente agradece a todos.
2: Bonito de acompanhar, né? Muito sucesso.
4: É a força da audiência, né?
2: Muito bom, muito bom, muito bom. Mas enfim, tem muita gente que mandou também a mensagem. É o pior que nem a mensagem gravada a gente consegue tocar, né, Naldo?
0: Nem a mensagem gravada,
2: né? Porque aí a gente tem essa.
0: Agora, vale
2: salientar. Naldo, eu vou fazer o seguinte: eu vou mandar pra você as mensagens gravadas pra gente fazer essa.
0: Mensagem gravada, fala e a gente dá o prêmio. E cumprimentar aí os três de Cupira. Também fazem parte dessa história, há mais de 20 anos no ar. 37 anos da Rádio Agreste e graças ao sucesso deles também, sempre é o domingo. Campeoníssimo de audiência e de telefonemas também. É o doutor, é o Nezinho e ele, que é o chefe da clã, né, maravilhosa, né, desse grupo fantástico, não é? Que é o Valdemir, dos Três de Cupira. Programa Forró Brega, líder de audiência. E lembrar também de que a Nutrivita. Nutrivita, né, também está presente conosco, né, e mandou aqui alguns fardos, né, do Nutrivita para a gente fazer aqui um sorteio ou a gente vai encontrar pessoas mais carentes, né, e levarmos até lá pacotes, né, da Nutrivita, que faz um cuscuz arretado de bom. Pode ter sido. Um abraço aí aos Três de Cupira.
2: Abraçar ao Fausto Faustino, é lá de Camucim de São Félix e veio, fez questão de vir hoje aqui, né, para conhecer a bancada do Visão Política e acompanhar nosso programa ao vivo nessa data tão especial.
0: Menino, quem é este menino? É o Fausto Faustino, não é? E, inclusive um amigo, certamente ouvinte de muito tempo da Rádio Agreste FM. Vamos cumprimentá-lo, por favor, Abel, olha aqui.
2: Tá aí o Fausto Faustino, vem lá de Camucim de São Félix, trazer o seu abraço pessoalmente aqui, né, para nossa bancada do Visão Política. Ele está dizendo aqui que eu vi desde pequenininho, né? Desde pequenininho acompanhando o programa. Isso é muito importante. Naldo, vamos fazer o seguinte, vamos antecipar aqui as nossas homenagens. Vamos trazer a participação do Luciano do Labon, aqui de Cupira, trazendo sua homenagem também nessa data especial. Pois não, Luciano? Bom dia, amigo.
9: Parabéns desta data querida, muitos anos de vida que tem. Vamos todos cantar pra vocês. Parabéns, parabéns, parabéns.
0: É com
9: muita alegria.
0: Obrigado, seu Fausto.
9: Suplicamos aos céus proteção da luz divina e as bênçãos de Papai do Céu.
2: Tá aí, o Luciano do Labão.
0: Mas rapaz, Luciano, eu vi te assim, ele tosse, ele faz parte da história, porque desde que a rádio, antes de começar, eu acho que foi quem mais vibrou. Opa, vamos ter uma emissora, não é? Mas graças a ele, não esperava a grandeza dessa rádio, graças a você e a Deus, primeiramente. Luciano, querido, né? Vamos deixar separar aqui, o que é essa caneca?
2: A caneca.
0: O Luciano merece aqui uma caneca. Deu, Luciano, é o mínimo que podia fazer por você, para guardar essa lembrança que você vai guardar com muito carinho, né? Dos 37 anos da rádio.
2: Tá valendo. O Marquinhos da Garagem tá lá em Bonito, Marquinhos, interagindo com a gente também, claro, faz parte da nossa história. Vamos trazer a participação do Marquinhos. Pois não, Marquinhos, bom dia.
10: Bom dia a todos que faz a Agreste FM.
11: Bom dia. Bom dia.
10: Como eu costumo falar, a nossa rádio, hoje completando 37 anos de história, trazendo a boa comunicação, a boa informação. Eu lembro, Ilamar, lá nos anos 90, eu ainda muito jovem, começando a trabalhar no serviço público e construí uma amizade, que essa amizade continua até hoje, com certeza vai continuar até o dia que Deus assim permitir a gente aqui nessa terra. É um momento muito especial hoje, 37 anos de uma rádio que traz a boa comunicação, a boa informação. Estava ouvindo aqui o deputado Clodoaldo Magalhães, o nosso deputado, o nosso amigo prefeito Ruber Lima e tantos outros que ligaram para a rádio, desde cedo já ouvindo Ayrton Lira, depois entra o programa policial, depois desse grande programa que é o Visão Política, que informa todo esse Agreste. Aqui não é diferente, aqui na nossa Bonito todo mundo assiste e escuta. Assiste porque hoje nós temos a TV Agreste Mais e escuta a Agreste FM. Vieram outras rádios, mas a Agreste sempre em primeiro lugar. Então, parabenizar a todos, a Edgar, a Ayrton Lira, Abelardo, Pequeno Príncipe, ao nosso gerente Williamar Júnior, enfim, a todos, Alexandre, a Walter Lins, a todos que fazem a Agreste FM nessa data tão especial, que é completar 37 anos de muitas realizações, né, na nossa região. A gente, eu lembro aqui que eu trabalhando no transporte da prefeitura, a gente mandava ônibus no Dia das Mães para Cupira, as mães bonitenses iam até Cupira e era um dia de festa. Então, assim, são muitas histórias. E a história de Marquinho da Garagem, ela tem tudo a ver com a Agreste FM, até porque hoje eu sou uma pessoa conhecida toda essa Agreste, na Mata Sul, e devo isso à Agreste FM. Então, Ilamar, você deseja aqui estou até emocionado, desejo a todos aqui um dia de muita alegria. Abraço.
2: Tá aí, Marquinhos da Garagem.
0: Emocionado, Marquinhos, querido, estamos nós, por termos pessoas amigas que nos incentiva, não é? E que Deus abençoe, você é uma grande figura e faz parte aqui da família, não é? E sempre nos prestigiou, sempre tomou aquele cafezinho conosco e é sempre muito bom, bem-vindo. Deus abençoe, muito obrigado, viu? O Alexandre, você não vai sortear nada, Alexandre.
8: Tem outra pessoa participando?
0: Já tem gente para
2: agora tentar, é Alexandre, mais uma vez.
0: Depois o Renato, depois o Renato vai sortear também, viu? Depois o Abelardo.
8: Olha, uma camisa depois... agora, viu? Quem ligar agora, nesse momento, vai receber uma camisa da Rádio Agreste FM, a camisa nova.
0: Dos 37 anos.
8: Comemoração dos 37 anos da rádio.
2: Vamos então ver se a gente consegue atender alguém.
8: Será que aparece alguém para ligar?
2: Se aparece. Bom, pessoal, ligação liberada, viu? Liberada, então, liga para interagir com a gente a partir de...
8: Tem que ser rápido.
5: Boa sorte, não.
2: Pela expressão facial do Ronaldo.
0: É muito difícil. É trava, travou tudo.
2: Sinal.
0: Não.
2: Ele atende a ligação, a outra vem e derruba. Ele atende, a outra vem e derruba.
0: O Abelardo, você quer que mais...
2: Impressionante, né?
0: Você é o...
2: Vamos fazer via mensagem gravadas mesmo, né, Ronaldo?
0: O Abelardo é o intérprete das minhas perguntas. Até a internet também não consegue, não é?
5: Também, mas o que é que acontece? Quando a gente tá numa ligação pelo WhatsApp, que outra pessoa fica ligando, fica aquele barulho, fica interrompendo, fica derrubando. Como tem mais de 100 pessoas ligando ao mesmo tempo, aí o WhatsApp não é nem a internet, é o aplicativo que não tá aguentando mesmo.
8: Olha, o Leandro, ele mandou uma mensagem para mim.
0: O Leandro?
8: Que não tá conseguindo.
0: Foi?
8: Agora ele tem que se identificar, de onde ele é. O Leandro, né? Leandro. Eu vou botar a mensagem dele aqui e ele vai se identificar e a gente vai dar uma caneca.
0: Não, vai dar camisa.
8: Vai dar camisa. Vamos lá, Leandro.
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0: Pronto, aí. Foi simples assim.
8: Leandro, agora manda teu endereço.
0: É o nome dele, Luciano, é?
8: Leandro.
2: Pela voz é o Leandro Oliveira.
0: Tem que dizer,
2: né?
0: de onde o seu nome completo.
8: Para
0: poder ou mandar ou você vir buscar aqui. Olha aqui, a sua camiseta que ganhou. Coisa linda. Tá certo?
2: Temos mais
0: um oferecimento aí, doutor Golbery, né? Do Meta Assessoria, o pessoal que contribuiu conosco. E hoje quem vai estar conosco agora à tarde é o Vicente, né, que é uma das figuras que representa a Nutrivita aqui na região, é cliente nosso há muitos anos, e ele fez questão de mandar aqui vários fardos do Cuscuz Nutrivita, e nós vamos, doutor Gomeri, encontrar uma outra forma, né, de dar a pessoas carentes, né? Tem muita gente aqui na cidade, que o senhor conhece, teve na casa de muita gente aí, e ninguém melhor do que o senhor para ir levar esse, vamos levar de fardo, viu?
4: Vamos,
0: fardo.
4: Se Deus quiser.
0: O Vicente, tá Nutrivita, 30, também nos 37 anos da Rádio Agreste. Quer dizer que o Leandro ganhou a camiseta. Você também já está mandando para. Esse aqui é o Luciano, né?
8: O Luciano Labó.
0: Do Labó, que a caneca. Vamos então. Outra caneca. Olha aqui. É o trabalho já da nossa equipe, né? Contratada. Eles fazem o quê, Abelardo?
5: Gerenciamento de redes sociais, o famoso social media, né?
0: Quer dizer que agora o pessoal liga a gente, sempre tem notícias, sempre tem isso, é?
5: Sim, vai sempre o Instagram, vai sempre estar atualizado agora, sempre com vídeos, novidades. Inclusive tem um vídeo de Ilamar Alves aí que tá bombando, viu?
0: Tá bombando. Mas eu fiz outro agora, eu e a minha senhora, a Dianeide, que são as grandes responsáveis. Agora eu não sei por que tantas homenagens à minha pessoa, doutor Rubens. Eu fico muito feliz, agradecido, não é? Mas como eu já passei...
5: Garoto,
0: não é?
5: Propaganda da Rádio Agreste.
0: Como eu já passei, eu acho... seria o meu filho, a minha esposa, que são meus substituto nada, tanto que hoje eu fui destituído já há algum tempo do cargo de diretor da empresa.
4: Eu não acho que passou, a gente não passou, né? O nosso tempo é agora. Tem gente que fala no meu tempo, não, o tempo, o seu tempo é agora.
0: Olha, doutor Guberi, o senhor participou da reunião.
4: As pessoas têm mania de dizer,
0: e aceitou...
4: no meu tempo era assim, não, o seu tempo, o tempo nosso é agora, é o tempo atual.
2: Sim. Muito bem, doutor Guberi, gostei.
0: Mas o senhor mesmo aprovou que o meu filho, o Ilamar Júnior, fosse o diretor da empresa, disse, até porque é o sucessor natural.
4: Claro.
0: O seu pai já está realmente velhinho, coitado, né? Faz 80 anos.
4: Não, eu não disse isso.
0: Agora corre do microfone como o Satanás corre da cruz. Não sei por quê.
4: É quem sabe um dia. Né?
0: É, porque um dia, na minha praia agora é outra. Não é? É como chegar agora e colocar, chamar Abelardo Godoy, Abelardo... O companheiro Edgar vai ficar comigo aqui no programa, conosco, né, aqui no programa, e você vai tomar o lugar dele nessa reportagem externa. Se não, é melhor eu sair da rádio.
5: Não, jornalista.
2: Esse nasceu pronto.
5: Jornalista é você.
0: O Alexandre toparia, porque o Alexandre, inclusive, foi apresentador aqui de programa também, viu?
8: Não, mas perfeito.
0: Ainda bem que ele não tem vontade de estar aqui no meu lugar, como já tomaram.
8: Olhe pra mim que olhe pra ele.
5: Ali, ó. Tá só esperando.
0: Deixa eu ver. Agora é. Vai lá, passa pra ele. Passa, toma a tua caneca. Agora é o Abelardo Ribeiro Godoy.
5: Cadê? Como é que a gente faz, Naldo? Como é que a gente seleciona?
2: Gente tem aqui algumas participações, enfim. Gente, eu vou ser bem sincero com vocês. Eu nunca vi nada nem parecido durante todo esse tempo que eu tenho aqui na casa. Mas, enfim, é muita gente. É até impossível a gente conseguir.
0: Um derruba o outro, viu?
2: Mas é a felicidade, né? Dos nossos internautas, dos nossos ouvintes interagir aqui com a gente. Vamos trazer. Não, a gente consegue trazer essa participação de Bataguara, lá de Alagoas.
0: Pronto, é pra você, Abelardo.
2: Trazendo essa homenagem nessa data tão especial. Então, vamos trazer participação da nossa internauta que vem lá de Bataguara.
0: E Bataguara, Alagoas, né? Valdemir.
2: Acompanhando Valdemir, a gente fica muito feliz, né, com a participação dela aqui interagindo com a gente. Pois não, querida, bom dia.
12: Bom dia, gente, a todos da rádio, também a todos os ouvintes, né? Sou a filha da Cris e moramos em Bataguara. Me chamo Sofia. Todos os dias estamos ouvindo aí, né? 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Todo santo dia ligo para acompanhar. 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Parabéns à Rádio FM por transmitir não apenas músicas e notícias, né, mas também a cultura e a diversão. Parabéns pelos seus 77 anos de carreira. 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
2: Pois é, a participação da Cris lá de Bataguara.
0: Bataguara, Alagoas, Bela do Mino conhece também.
2: E aí, como é que fica a nossa caneca para ir Bataguara?
5: Como é que fica? Será que ela consegue vir buscar?
0: Rapaz. A Belado
5: Bataguara.
2: Cris.
0: Já saiu outro.
2: Ainda temos um outro Pix aqui também.
0: Tem outro Pix. Pronto, o Goberi.
5: Doutor, foi boa.
4: O Goberi é mais fácil.
0: É mais fácil, né, doutor?
4: A mensagem dela,
0: o Didim.
4: foi tão bonita que merece.
0: Longe, merece, então. Essa aí já ganhou a caneca do Abelardo. Bom, aí.
8: Não, mas é assim, vamos trocar a caneca pelo Pix.
4: Ah, vai trocar. Ela mora muito longe.
0: Será que ela quer? Longe,
5: ela mora em Bataguara.
0: Será que é porque é longe pra ela vir buscar? Aí vai trocar pelo Pix. Vai trocar pelo Pix.
2: Então, Cris, manda pra gente rapidinho.
0: A sugestão foi boa, doutor. Muito obrigado.
2: Manda pra gente seu nome rapidinho e o número do seu Pix aí pra que a nossa direção possa encaminhar pra você.
0: Não, o nome dela?
2: Ela pode mandar um Pix aqui no zap da rádio e a gente passa pra direção da emissora.
0: É, mande o Pix agora, viu, querida? É, valeu, viu, doutor, a sugestão é trocar, então, porque ela
2: manda,
0: é tão longe,
2: manda, né? Manda pra gente. Exatamente.
0: Vamos deixar a caneca agora pra Dubueri.
2: Tem mais uma caneca, tem gente, a gente conseguiu, Naldo?
5: Conseguimos atender.
2: Vamos ver se a gente conseguiu atender, segurar uma ligação ali.
0: Agora é com você. Já, peraí, primeiro ouve.
5: Tá aqui a caneca, doutor.
0: Vamos ver, pronto, tá aí a caneca.
4: Os Pix já foram, então continua agora o sorteio da caneca, né?
0: Perfeito.
4: 37 anos da Rádio HST.
0: Quer dizer que o senhor vai dar a caneca, doutor? Vai dar a caneca, vai.
4: Não,
2: sorteando.
0: No bom sentido. Doutor Gomeri, vamos ouvir, né? A mensagem.
5: Tá na linha com a gente? Alô?
0: Já derrubaram, foi.
5: Derrubou. O microfone tá silenciado.
0: Homem.
2: Na verdade, a ligação acabou derrubando.
13: Alô?
2: De novo.
0: Pronto,
2: alô? Agora sim.
0: Opa. Pronto. Vai, Gomeri.
4: Por favor, quem é que tá falando?
13: É Zélia.
4: Zélia? Pronto, Zélia. Você pode mandar sua mensagem para os 37 anos da Rádio Agreste FM, porque você acaba de ganhar uma caneca dos 37 anos da Rádio Agreste FM.
5: De onde você mora,
4: Zélia? Você mora onde, Zélia?
13: Aqui em Santo Antônio.
0: Opa!
4: É aqui em Perpina, então fica melhor de receber.
0: É melhor, bem melhor.
8: Pode vir aqui na recepção.
4: Exatamente, Zélia. Você pode vir aqui na recepção da rádio e retirar, viu, a sua caneca dos 37 anos da rádio.
13: 37 anos.
4: Pronto. Você pode mandar também agora uma mensagem, né, para as pessoas que estão nos ouvindo sobre o aniversário de 37 anos da Rádio Agreste FM, por favor.
13: Eu parabenizo a todos da Rádio Agreste FM, que são um locutor muito ótimo, e parabenizo a rádio também. E eu liguei umas 40 vezes para.
4: A gente que agradece, viu, Zé? Muito obrigado.
5: Obrigado pelo carinho.
4: Obrigado pelo carinho, obrigado pela audiência também. E você está aqui. Na hora que você quiser, pode vir na Rádio Agreste FM. Eu também, Ilamar, queria aproveitar para. Eu mandei uma foto ali para.
2: Isso, o Naldo está processando ali, daqui a pouquinho.
4: A gente colocar aqui a foto.
2: É relembrar.
4: Quando a gente começou lá o programa lá atrás.
0: Você tinha uma foto,
4: Sim, eu tenho.
0: Recordação?
2: Rememorar. Naldo vai trazer daqui a pouquinho, assim que estiver pronto. Já está pronto? Então pronto, para lembrar um pouco dessa história, né, do Dr. Gomeri Lopes aqui.
0: Cadê?
2: Na Rádio Agreste, participando de programas,
4: programa,
2: inclusive
4: SOS,
2: trazendo aí a sua participação.
0: Olha a cara do Dr. Gomeri.
2: O estúdio era lá do outro lado, né? Então mas tem alguns anos.
4: Esse era o SOS Notícia.
2: Quantos anos tem aí, doutor?
4: Rapaz, eu acho que tem 10 anos? Uns 15 anos.
2: 15 anos, né?
0: Isso. E ainda naquela outro estúdio, olha só.
2: Outra sala.
0: Mas a minha cara continua meio. Não.
2: O Dr. Gomeri devia ter o que aí? Uns 18
0: agora a minha
2: anos?
0: Cara. Ô, doutor, lembra dessa propaganda? Olha, não, a minha voz.
4: Eu não tinha nenhum cabelo branco ali, Lula.
0: É, agora, a minha voz continua a mesma. Agora a minha cara, quanta diferença. Repara só.
2: Ó. Comeram?
0: Ó, que coisa.
2: Tá vendo aí? Valeu. Trazer aqui.
0: Obrigado,
2: pra gente,
0: Dr. Gomeri.
2: Pra gente liberar. Pra gente liberar esse espaço aqui, um grande amigo seu. Né? Enfim, encontrei ele no Festival do Jericó. Disse, Edgar, eu tô voltando para São Paulo hoje, vendo essa promoção aí da rádio. Eu não sei, mas o senhor com certeza vai lembrar dele. Lembra do São Paulino? Olha ele aqui.
14: Bom dia, Edgar. Bom dia, parabéns para todos aí vocês. Eu não tô ligando direto na rádio, porque tá meio difícil aqui a ligação. Mas se por acaso eu ganhar uma camisa da Rádio da Grécia para me divulgar em São Paulo, na festa de São João. E é bem antecipado dos paulistas. Eu vou agora buscar. Eu tô indo embora hoje para São Paulo, mas eu ia agora buscar ela aí.
0: Pronto.
2: É o São Paulino,
0: São
2: né?
0: Paulino, você não só ganha
2: a
0: camisa, como a caneca também.
8: Venha
0: pra cá, pelo menos a gente dá um abraço a você pessoalmente, viu, São Paulino? Você que faz parte dessa história e nos ajudou muito também. Inclusive com o estúdio móvel, né? Quem é que não se lembra? Isso. Um estúdiozinho móvel ele nos deu aqui e foi quando realmente nós conseguimos fazer melhores reportagens. Eu vou um breve intervalo comercial, Edgar, porque já teria mais gente aqui comigo, era misericórdia. Graças a Deus. Deus. Amém, Jesus, aleluia, não é? Aleluia. Mas se não, os nossos comerciais, os nossos patrocinadores.
8: Três blocos
0: de comercial. Vamos a eles, a gente volta já já. Não sai daí não, ainda tem programa. Renato Neves já está a porto, viu? Eu só tenho mais alguns minutos, é 10 minutos, mais ou menos? É. 10 minutos para a gente encerrar o programa, porque Renato vai continuar dando prêmio a você, viu? Pois não, pequeno príncipe.
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4: Edição especial 2026, 37 anos da Rádio Agreste. Gente querida, além da presença sempre marcante aqui dos três de Cupira, né? Esses cantores, compositores, né? E que fazem a grande audiência também da nossa emissora, quem devemos tanto, faz parte da família, também estão recebendo, né? As blusas aí da Rádio Agreste FM para guardarem, né? Como lembrança dos 37 anos da emissora. Mas, gente, as surpresas são tamanhas, eu peço desculpas até pela programação propriamente dita, porque tínhamos tanta matéria aqui. Eu queria inclusive falar sobre esse, tirar o imposto da, o Lula, é claro, é com aquele propósito de se reeleger, ele já, cadê aqui, tinha até uma matéria, bloco
5: do Lula. Foi o imposto da taxa das blusinhas.
4: A taxa das blusinhas, não é? Ela também, não sei se doutor, tem tantos doutores aqui, eu não sei se chamaria a famigerada taxa das blusinhas, que parece que é o cão que inventa. Não, perdão, o cão não. Quem inventou isso foi o Lula, para angariar dinheiro, para exatamente fazer benefício para o povo, para se reeleger. Desculpe aqui, mas hoje não é momento para isso, não. Gente, é só alegria. Quem eu recebo agora, ex-vereador do município lá da querida Panelas, não é? É sempre. Eu não tenho nem classificação. O currículo dele vocês já conhecem. Eu não sei nem o que dizer, porque ele é tão culto, não é? Ele é tão simpático, é tão agradável, tão prestativo, não é? E que o que a Rádio Agreste deve a ele, assim, de tantas orientações, não é? Eu, doutor, advogado, o currículo vocês já conhecem. E agora veja só que coincidência, o pequeno príncipe, foca bem essa câmera aí, três advogados, três advogados trio, brilhantes, né? Aqui da nossa emissora, não é? É para conseguir focalizá-los, os três ali, por favor.
6: Doutor Bruno, doutor Pierre e doutor Gouberi Lopes.
4: É pouco ou querem mais, não é? Passa aí o microfone para doutor Gouberi, não é? Três, doutor Gouberi, não, era o de cá, porque quem? O doutor Gouberi vai apresentar. Então, os seus colegas, né, que eles vêm aqui também, e não é diferente, a gente já esperava isso, vem aqui falar dos 37 anos da Rádio Agreste. Doutor Gouberi!
7: Uma satisfação, Ilamar, muito grande, né, receber aqui nos estúdios da Rádio Agreste FM, desse programa que fala de política, né, que leva essa, o que a gente chama, doutor Pierre, de educação política, que infelizmente muitas pessoas ainda não têm e tratam a política com desprezo, né? E eu sempre digo que a família, ela tem que sentar na mesa e conversar sobre política com seus filhos, com seus irmãos, com seus primos, com seus tios, com seus avós, para que a gente possa de alguma forma contribuir e escolher os bons políticos, que infelizmente a grande maioria, a gente sabe como é que funciona a política, e é um prazer recebê-lo aqui, você e doutor Bruno, né, pessoalmente nos estúdios, para dar os parabéns dos 37 anos da Rádio Agreste FM, que tem dado uma contribuição muito grande a toda essa região, e é muito bom tê-lo aqui, tê-los, né, os dois, né, como advogados, como colegas advogados que contribuem também nessa função pública, que é a função da advocacia, e você deixar a sua mensagem de parabéns à Rádio Agreste FM. Tá aí os microfones estão com você, pode ficar à vontade.
4: Eu me permito, doutor Gomes, que o doutor Pierre Logan, ou Logan, como queiro, não é? O doutor Pierre é inteligentíssimo, o currículo dele, não precisa nem dizer que é tanta coisa, ele fica...

0: recordavam, mas no último aniversário da rádio eu mandei uma mensagem de áudio. E eu tinha dito que eu viria pessoalmente nesse aniversário. Ah,
1: essa parte eu não me lembro, não. Me lembro da mensagem.
0: Essa vai ser em áudio, mas a próxima, Dona Dora mandou o bolo feito na hora.
2: Olha isso.
0: 20 minutinhos pra tá aí, minha mãe. Antes de vir pra rádio, eu comuniquei a ela e disse: eu vou preparar o bolo agora.
2: Sensacional. Ah,
1: fresquinho.
2: Obrigado, viu, Dona Dora?
0: Doutor Bruno trouxe o bolo pra cá, porque aniversário, 37 anos, tem que ter bolo.
1: Perfeito, é principalmente a Dona Dora. Feito com amor.
0: Então é isso, parabéns à Rádio Agreste FM, parabéns a toda a região que sabe escutar a rádio, sabe qual é a rádio que informa, a rádio que tem uma prestação de serviço à comunidade incomensurável. A Rádio Agreste FM, ela vem realmente transformando a nossa região. Eu sou suspeito para falar, porque como eu disse, eu acordava pela manhã lá no sítio de Jundiá. Não tinha nem sinal de televisão, só chegava o sinal de radinho, aquele radinho pequenininho.
1: Faz parte.
0: E aí a voz do Ayrton Lira, de manhãzinha na Agreste FM, aquilo ali formou o nosso inconsciente ali. Então, parabéns à rádio, parabéns a todos que fazem a rádio hoje. Eu agradeço demais a recepção, eu sempre me sinto muito bem-vindo. E é sempre uma satisfação vir aqui na rádio e reencontrar os amigos. Não é isso, Abelardo?
1: É, doutor Pierre, leva um abraço também à sua mamãe maravilhosa, que ela também faz parte da história. Tem um filho que ela se orgulha muito, e todos nós temos muito orgulho de você.
3: Ele levou meu livro, não trouxe mais não.
0: Temos duas mamães hoje ouvindo, orgulhosas em casa e aguardando os parabéns da Agreste.
2: Uma eu sei que é a Dona Zenaide.
0: Isso.
2: E Dona Mesquita, Dona, um abraço também pra Dona Mesquita, a vovó, mamãe, né, do Bruno. E Dona Dura.
1: Que linda, rapaz. Deus abençoe grandemente, né?
0: Olha,
1: parabéns.
0: Sobre o livro do Alexandre, eu fiquei indignado com tanto conhecimento condensado numa obra daquela. E aí eu decidi, de maneira amigável, levar o livro emprestado, digamos assim.
1: Sem retorno.
0: E aí com o conhecimento.
3: Sem direitos autorais.
0: Isso, com o conhecimento adquirido ali, eu escrevi uma obra chamada Uma Conversa de Homem para Homem, que já está disponível aí na Amazon, na maioria das plataformas, mas o mentor da mensagem foi o Alexandre.
1: Aí eu não sabia desse
3: detalhe.
1: Ele
3: não acreditava, não.
1: Obrigado, doutor Pierre. Mas agora quem fala, doutor Gabriel, seu colega?
4: O Bruno também, né? Ele tem que deixar.
2: É?
4: O Bruno não gosta muito de Ilamar, mas pelo, tá aqui a
2: até ter
4: dele.
2: A primeira oportunidade. Quando o senhor experimentar a primeira vez, nunca mais.
1: E vieram a rigoto aí, elegantemente vestido. Aliás, que é peculiar, não é só na vestimenta, não, nas atitudes também, não é? Muito obrigado.
0: Para vir aqui tem que vir assim.
1: Opa!
0: Menos do que isso, tá errado.
1: Inclusive, doutor Pierre, nós estamos estreando hoje o novo visual da emissora, não é? Tá, tem todo o pessoal, se o senhor observou, não é?
0: Observei.
1: Porque até ontem nós. A gente sempre muda até para respeito ao pessoal que nos vê através da TV Agreste Mais. Então a gente é sempre bom. Mas ele só tem essa roupinha, não. Olha aqui. Né? Respeito ao ouvinte. Mas aprovou, doutor?
0: Não só aprovei, como a mensagem está clara, né? É quando vira a Rádio Agreste FM, vem a rigor.
1: Opa!
0: Não vem de qualquer jeito, não, viu?
1: Muito obrigado.
0: Vamos chegar no smoke. É. Já a gente chega. Opa. Lá.
1: Um abraço, doutor Pierre. Obrigado, doutor Bruno. Obrigado, sempre um prazer. Eles fazem parte, né, da casa aqui, principalmente o doutor Pierre, não é? Muito obrigado mesmo. Bom, gente querida, mas Pedro, vamos.
2: Deixa eu trazer rapidamente aqui uma mensagem.
1: Hoje está danado, doutor Pierre. Eu nem sabia que. Eu estava perguntando, porque eu sou como é que eu sou o quê? Analfabete. Analfabite. Eu sou analfabite, né? Infelizmente. O papagaio velho não aprende a falar. E de formas que ele estava aqui me orientando, Abelardo, doutor Gomerício, infelizmente é. Eu não sabia que. Trava, computador trava. Eu não sabia que essas mensagens, né? Não tá nem conseguindo nada, quase. É raro uma pessoa.
3: Mais de 100 ligações
1: um derruba a outra. Eu não sabia desse detalhe, não conheço disso, que eu sou analfabete. Então, não sabia disso. E aí está tendo dificuldade, viu? Agora, a audiência nossa, engraçado, né? Não teve praticamente programa, só a participação do pessoal. Não sei se eles consideram mais importante. Eu estou até com a vontade, já que o senhor gosta de dar ideia, doutor Pierre, de fazer esse programa, companheiros, o seguinte: a gente vem, se apresenta assim, bonitinho, bem fadado, e abre o programa.
2: deixa o povo fazer.
1: É, aliás, só para que do jeito que bombou hoje na rede, o pessoal está ainda nos escutando, querendo mandar mensagem. Então eu acho que a gente vai ficar fazendo todo dia, a gente escolhe uma pessoa, eita, por favor, Pierre, quem foi que aniversariou hoje para a gente fazer o programa só de parabéns, de festa? Eu acho que essa seria uma boa ideia.
0: Não sei. Que as pessoas passam 360.

0: 64 dias aguardando o aniversário para parabenizar.
1: Eu acho que é mesmo.
0: Então são muitas pessoas e um único dia para homenagear a rádio que todo dia está presente na vida das pessoas.
2: Para completar os 365.
1: Sabe tudo. Boa, eu queria ter um filho assim, rapaz, inteligente. Pois não, companheiro jornalista Edgar.
2: Trazer aqui essa mensagem, né, que vem em nome da ex-vereadora e atual secretária de Educação aqui de Cupira, Genesiele, está interagindo com a gente. A mensagem dela
1: lindíssima,
2: diz o seguinte, ela disse, olha, tentei entrar em contato aí com vocês, mas não consegui, imagino que muita gente também acabou não conseguindo, e a mensagem dela diz o seguinte, parabenizo a Rádio Agreste FM pelos seus 37 anos de história, compromisso e dedicação com a comunicação do nosso povo, com sede no município de Cupira, a emissora tem um papel fundamental no fortalecimento da 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A Agreste FM faz parte da história do nosso município, sendo voz da população, espaço de diálogo e importante instrumento de comunicação regional, contribuindo diretamente para o desenvolvimento social e para a aproximação das pessoas. Que essa trajetória continue sendo marcada pelo sucesso, pela credibilidade e pelo compromisso com a verdade. Parabéns, Rádio Agreste FM, pelos seus 37 anos de relevantes serviços prestados ao povo cupirense e de toda a região. Um abraço da sua amiga, ex-vereadora, secretária de Educação, Genesi Elia.
1: Elegante, bonita, com todo respeito, competentíssima e que orgulho para o povo de Cupira e para nós aqui. A mensagem gostou do querido e nobre advogado, né? Já que você também é culto, porque parece mais um poema, porque soa nos meus ouvidos como um poema. É mais ou menos isso, doutor Pierre?
0: Não, é mais do que um poema. O poema deixa em aberto o que o poeta quis dizer, no caso, a poetisa. Mas a mensagem deixa claro o que foi que ela quis dizer. É literal. E a Rádio Agreste FM merece.
1: Ah, muito obrigado. Obrigado, Genesi, querida. Anjo de Deus. Deus abençoe, lindona. Viu? Competentíssima secretária. Que Deus abençoe você e sua linda família.
2: Companheiro Ilamar, enfim, tem muita gente com raiva de mim, com raiva da gente. A gente não conseguiu. Mas enfim, só trazer aqui um abraço ao Hélio. O Hélio ouve a gente todo dia, o Visão Política, lá em Bertioga. Só que ele tá de férias, aí tá aproveitando para visitar os familiares, tá mandando os parabéns aqui pra Rádio Agreste e tá dizendo, Edgar, finalmente eu tô aqui no aniversário da rádio, veja com o Ilamar uma caneca, vamos levar pra Bertioga.
1: Já tá feito.
2: Então, Hélio, a caneca já tá garantida, viu?
1: Garanto como o doutor Gomes disse. Não, meu, se passou, não tá, tem problema aí.
3: O São Paulino estava em panela.
1: Tá vindo.
3: Tá chegando aqui.
1: Tá chegando aqui, né? Só vai chegar quando quiser, mas antes de encerrar, eu chamaria aqui o nosso bom companheiro, os três de Cupira, né? Famosíssimos também, poeta, compositores, cantores, não é? E que todo domingo são campeoníssimos de audiência aqui no horário. Por favor, foca aí, passa esse microfone aí para o nosso companheiro, não é? Valdemir, dos três de Cupira, rapidamente, já que estamos encerrando o programa. Olha o lindão, olha só o lindão ali, o sex symbol da nossa emissora, o Renato Neves já está aí. Pois não, bom dia, querido amigo, campeão de audiência aos domingos aqui na sua rádio Agreste FM. Valdemir, dos três de Cupira.
4: Bom dia, William. É um prazer, viu? É um prazer realmente estar aqui mais uma vez. E pedimos a Deus, primeiro de que tudo, saúde, não só para nós que estamos aqui, a todos os ouvintes da Agreste FM, né? Inclusive, no domingo, eu estou lembrando aqui agora realmente o programa de vocês, que eu já sei que é lido de audiência, e eu comecei ali a me lembrar também que no domingo, aqui, o Naldo é quem fica ali na recepção, e o Naldo sabe, atendendo ali o telefone, eu trabalho com 4 telefonemas, né? Então, você veja só, e o zap da Agreste, às vezes, não dá. Não dá, lhe juro. Às vezes tem gente que encontra aí, mas Valdemir, tentei ligar, tentei, não consegui. Então, vocês estão de parabéns, a Agreste FM é uma mãe, como eu já disse. Opa. Agreste é Agreste, viu? Agreste. Quero parabenizar você aí, todos os advogados aí. Doutor Guberio, um abraço, viu? De coração. Exatamente. O Alexandre, um abraço também. E parabéns, viu, Edgar, pelo trabalho de vocês. Vocês estão de parabéns. A Agreste é uma mamãe, como eu já disse. Um beijo no coração. Pedimos a Deus que essa data se repita por muitos tempos.
1: Ah, se Deus quiser.
4: A gente está aqui dentro. E tchau e um abraço.
1: Bah, Valdemir dos Três de Cupira, ele, o doutor, que faz aquele programa Forró Brega, campeão de audiência todo domingo. Minha gente, nós vamos praticamente encerrando o programa, pedindo desculpa aos nossos fiéis patrocinadores.
2: O Joedson Dins está mandando um abraço para todo mundo. Quem? Ele mandou uma mensagenzinha, o Joedson Dins aqui, mas o nosso horário já está daquele jeito. Diga ao Ilamar que eu estou mandando os parabéns para ele, para a rádio, para toda a equipe, por essa data tão especial. Grande Joedson Dins.
1: Ele não teve aqui porque não teve tempo, não pôde, não é? Mas em nome da JL e Afardamentos também, ô Joedson, um abraço para você, muito obrigado. Vamos encerrar o programa, não é? É isso mesmo, dona Edjanine? Encerrar o programa, né? 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Os 20 primeiros clientes que estão comprando lá estão recebendo uma caneca também. Graças também ao Dr. Goberi Lopes, que é o nosso patrocinador, é ele que sempre faz os nossos programas ficarem mais bonitos, como os prêmios, né? E vários outros patrocinadores também. E logo mais à tarde é o Vicente, né? O Vicente da Nutrivita. Estamos aguardando aqui os fardos de. Nós vamos sortear no programa à tarde ou já agora, de Janeide? A Nutrivita.
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1: no Agreste reclama. Vai
2: e
1: ficar
2: tem
1: aqui.
2: Mais uma novidade, viu, Lamar?
1: Eu sei.
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1: É muito prêmio, né? Muita gente participando. Oba!
3: O dia todo.
1: Agora todo mundo doido para comer o bolo da dona Doura.
3: Vamos embora.
1: Não foi para mim não que ela mandou, não, só para mim.
0: Ela mandou para a rádio, compartilhar foi. Isso aí.
1: Dona Doura, um bolo daquele. Mas só uma bucanhada num bolo daquele já vale a pena, né? E todos estão convidados a participar conosco. Ayrton Lira, o jumento é nosso irmão. Engraçado que todo mundo que falou conosco hoje falou, citou a Ayrton Lira, né? Claro, ele é a lenda viva da nossa emissora, né? Que há muito tempo que não é empregado, disse, nunca fui. Nunca fui. Eu sou empregado do povo. Né? A Rádio Agreste somos todos empregados do povo. Eu digo, é verdade. Agora digo o contrário. Deus me livre, não venha dar coisa aqui, por favor. Né? Não estou falando mais com a Ayrton Lira. Estou pedindo, as pessoas ficam olhando para mim assim, olha, mapa de coisa. Ayrton Lira, bom dia. Cadê? Deixa o Ayrton Lira falar com a gente, porque o Renato até vai falar daqui a pouco. Ayrton Lira, né? Você sabe que o jumento é nosso irmão, quer queira, quer não, já dizia Luiz Gonzaga. É. Bom dia, querido. Obrigado pela presença, rapidamente, porque o programa já está encerrando mesmo. Pois não, Ayrton?
5: Eu não sei da parte de quem, mas é irmão, né? Agora, pessoal de Panelas, um abraço. Doutor que está ali, né? Pessoal de Panelas aqui falou em jumento, ele lembra de Panelas também. Sim, mas eu estou aqui para parabenizar, são 37 anos de história, Ilhamar, 37 anos que a gente não sabe. Eu disse no meu programa hoje pela manhã, rapidamente, que eu acompanho muitas emissoras de rádio de muitos anos, da fundação, de muitas emissoras. Agora, se manter 37 anos líder de audiência, só tem uma explicação, é amor, que todos que estão aqui que fazem.
1: Perfeito,
5: isso, né?
1: Ayrton.
5: Não tem outra explicação, porque eu vinha pronto para fazer até uma crítica aqui agora, mas me quebraram. Tiraram, porque eu ia dizer no ar que eu não gosto desse fardamento que a gente usa, né? Que a gente tava usando. Aí me deram logo uma camisa ali bonita. Nossa, aqui.
1: É claro.
5: Aí eu fiquei, eu disse, não, já não tem como reclamar. Mas que eu já ia, uma reclamação eu gosto de fazer. É brincadeira, pessoal, parabéns. Olá,
1: Ayrton Lira,
5: todos.
1: É um amigo seu aí, chegando aí.
5: São Paulino. São Paulino é meu amigo de muitos anos. Vem pra cá, São Paulino é meu amigo de muitos anos.
1: Eu acho que ele foi o primeiro a chegar.
5: Toda também.
1: Eu acho que ele foi o primeiro a chegar no seu programa quando você começou
5: com
1: aqui na emissora.
5: Com certeza, foi o primeiro dos primeiros ouvintes.
1: São Paulino.
5: São 37 anos de
1: já deram a caneca do São Paulino? Aliás, São Paulino não é só a caneca,
3: a
1: não.
3: Vai,
1: Ayrton Lira, dê aí a caneca, o São Paulino,
5: por
1: favor.
5: Porque você mesmo não dá, que é o diretor da rádio, que é uma coisa mais interessante.
1: Não,
5: olha, o diretor da rádio dando a caneca
1: não,
5: é outra história.
1: Uma bunda de assunto, você
5: aí,
1: só
5: você
1: leva
5: o diretor,
1: lado.
5: Presidente, aí. Você quer que eu faça?
1: Esse aí eu quero é um abraço.
5: Olha, aniversário é assim, quebrou tu lá, um abraço no aí, ó, pra quem não tá vendo, ó, o Arnaldo Ferreira, mostra aí, ó.
3: Ele deu a caneca.
1: Só assim você vinha aqui na rádio, São Paulino.
5: Desse jeito, pronto. É festa, é aniversário,
1: é, 37 é verdade. História.
5: Não quero mais chamar tempo, porque já falaram muito. E a gente tem uma semana para falar e tem mais 37 anos.
1: Com certeza, Ítalo.
5: Com certeza.
1: E muito obrigado a você, viu?
5: Eu só tenho que agradecer a você pela paciência que sempre teve comigo durante 37 anos aqui, né? Desde que você chegou aqui, saiu, voltou, depois veio gerenciar, depois. Mas a gente sempre, né, esteve aprendendo com você.
1: Com certeza.
5: Aqui eu sou aprendiz, porque eu aprendi isso com esse moço aqui, Edgar, e com o outro de Panelas também. Quando se fala assim com os professores, eles dizem, aqui eu sou aluno. Eu estou vendo essa cartilha, eu estou aprendendo a ler nela. Então, um abraço para todos vocês aqui da bancada, os ouvintes. Valeu, tomei muito tempo ainda. Parabéns para todos que fazem parte dessa história aqui.
1: Obrigado, Ayrton Lira. Que bom ter você, não é? Maravilha. E o São Paulino aqui conosco, não só. Eu já lembrei aqui várias vezes, né? É quando a gente precisava, meu Deus, de que forma? A rádio ainda é empírica, não era empírica, mas financeiramente, não é? E, meu Deus, a gente precisa fazer, eu queria, o que é a ideia? Vamos fazer reportagem, vamos fazer. Mas com que material? O doutor Longuelino lembra disso, entendeu? O São Paulino chegou e disse, qual é o problema de vocês? Ele ouviu da conversa, eu digo, São Paulino, é porque ele e o que é que dá para fazer? Eu digo, seria naquela época, não é? Eu digo, seria um, sei lá, um estúdio móvel, era um aparelho que não era propriamente um. E ainda temos ele. Meu amigo, a qualidade disso, ele ficou calado. Sabe o que é que ele faz? Né? Manda de São Paulo. Não sei porque ele mandou, se veio pelo correio, alguém teve lá que sempre visitam ele, e ele mandou um aparelho, não é? Que quando me testaram aqui, eu te lembro quem era ainda, não era você ainda não, era
2: que a gente botou
1: na reportagem, Ribeiro Júnior, foi isso mesmo, uma série de pessoas, quando testaram o som, menino, quando a gente colocou aqui, eu tive que dizer, São Paulino, foi
2: a mesma qualidade do estúdio.
1: Começou uma manteiga, comecei a chorar, eu digo, graças a Deus e graças a São Paulino, tá aí hoje, aí, né, claro que vieram outros equipamentos, mas a gente ainda usa, e foi graças a ele que nós criamos esse departamento de jornalismo, que é o que ajuda não só a emissora, mas principalmente esse programa. Por isso está aqui o Edgar, está o próprio meu filho, o Pequeno Príncipe, uma equipe enorme, o pastor Rinaldo, que faz parte também da equipe de jornalismo, foi graças ao São Paulino. Obrigado e que Deus abençoe você, viu, querido?
2: Isso, chega aqui,
1: São Paulino. Juazeiro, ele tem uma memória
2: danada. Juazeiro, né? Transmissão direta. Direto do Juazeiro, ao vivo. Exatamente.
1: Obrigado. Obrigado, Edgar.
2: Um abraço. Bom dia, gente. Desculpa, viu? Não fiquem com raiva da gente o dia inteiro de muitos sorteios.
1: Alexandre Kennedy, professor, tirou um tempinho a mais hoje aí, não é? Mas o pessoal que espera por ele para o seu trabalho como secretário, ele sabe que ele tem esse compromisso conosco. E parabéns aí. Ficaram todos bonitos. Ficou, doutor Pierre? Estão todos elegantes, né? Doutor Gomeri, gostou da fardamento? Você que é o mais elegante, não é? O fardamento tá... Tá bonito.
6: Combinou e com a blusa branca também.
1: Perfeitamente. Nós vamos fazer uma foto para mandar pro pessoal o gerente da mídia, né? Para que toda a equipe possa estar já de fardamento novo, né? Bom, obrigado, Alexandre. Um abraço, viu? Parabéns.
7: Um abraço nesse dia tão especial, dia 13 de maio, né? Dia de 37 anos da Rádio Agreste FM. Também o dia de Nossa Senhora de Fátima.
1: Opa!
7: Que ela abençoe e derrame o seu manto sagrado sobre todos nós, sobre essa emissora e sobre toda a população que escuta a gente, todos os nossos ouvintes.
1: Muito
7: fiquem
1: obrigado.
7: Todos com Deus.
1: Doutor Pierre, parece que o senhor tem uma lembrança, história é com você, é um historiador. Me parece que 13 de maio lembra alguma coisa. Eu confesso a você que é a idade, eu estou esquecido, mas o senhor, como tem uma memória.
0: Não, o dia 13 de maio só me lembra que daqui a 5 dias vai ser aniversário de Panelas. Dia 18 de maio, né?
6: Oi, Lamar, eu tenho uma lembrança.
0: Mas o nosso professor
1: tem certamente. Lembrança, tem lembrança, gente? Tem. O quê, doutor?
6: É aniversário do Esporte Clube do Recife hoje.
2: Olha aí.
6: Misericórdia. Eu acho que você estava lembrando isso.
1: Doutor, aniversário.
2: Diga que está liderando o
6: Esporte
2: campeonato.
6: Clube do Recife, que está liderando a segunda divisão.
0: A Série C.
6: Campeonato Brasileiro.
1: Olha com que orgulho.
6: Eu acho que você estava tentando lembrar disso.
0: Mas já pegou o Náutico ou não?
6: Não, ainda não, aí a gente não tá muito preocupado com nada ainda não.
1: Homem, pelo amor, desculpe a brincadeira. Mas, doutor Pierre, se eu não me engano, o senhor vou refrescar a sua memória. Agora, como, desculpando a idade, né, porque a gente fica bem dizendo, me parece que tem alguma coisa nesse mês que lembra a abolição da escravatura, foi isso mesmo? Não. Lembra alguma coisa da escravatura? Porque quando foi a abolição da escravatura? Pela princesa Isabel?
0: Eu me recordo que foi em 1888. A carta, mas se eu não me engano, não foi em maio, não.
1: Não foi em maio, não?
2: É, 13 de maio de 1888, a abolição da escravatura.
1: Agora diga por porque, porque eu sou preto, eu sou negro. Ah,
0: olha, eu pensei que era porque o senhor estava lá.
1: Certamente, se a outra encarnação, eu estava lá. Adoro ser preto, então, parabéns a todos os negros, com muito respeito, como eu, né, que adoro isso. Abolição da escravatura.
0: Parabéns, né? Pela memória,
1: Valdir. Opa!
2: Uma assinatura da Lei Áurea, né? Pela princesa Isabel.
1: Me destituíram da direção da empresa, doutor Roberi, com o restante da direção da empresa. Sabe, seu pai está senil, já está com, mas graças a Deus estou bem. Bom, Abelardo Ribeiro Godoy, é a mais nova contratação da emissora. Um abraço a você, bom dia, querido. Parabéns, então, por fazer parte dessa história.
8: Com certeza, agradecer a todos pela audiência. Amanhã a gente está de volta, se Deus quiser.
1: Doutor Golbery Lopes, isso é uma lenda. Isso aí é a lenda viva da emissora. Um abraço, querido, Deus abençoe, bom dia e até amanhã. Amanhã é quinta-feira.
6: Hoje é extraordinário.
1: Amanhã é seu dia, hoje é extraordinário. Bom dia, doutor.
6: Bom dia, Ilamar, bom dia a todos que fazem a Agreste FM. Parabenizar mais uma vez todos que nos acompanharam até agora, todos que participaram também desse dia de aniversário da Rádio Agreste FM. E se Deus quiser, amanhã estaremos aqui mais uma vez para mais um ano junto com a Rádio Agreste FM. Grande abraço a todos.
1: Se Deus quiser. Bom, doutor Pierre, doutor Bruno, muito obrigado, como sempre elegantes, a toda a equipe, a todo o pessoal, e que Deus abençoe quase sempre, né? Todos os dias, toda hora, porque desde que nós pedimos ao Senhor Jesus, né? Que tivesse misericórdia de nós e que nos ajudasse a fazer uma rádio ou levar a comunicação, o nome dele que precisa ser propagado por todo mundo, não é? E ele nos atendeu, porque conhece os nossos corações, a nossa boa vontade, e ele sabe tudo. E graças a Deus está aí o sucesso da emissora. A todos os companheiros, a todos vocês, ouvintes e pessoal, os internautas, hoje não puderam participar, quer dizer, alguns ainda puderam, né? Obrigado por esse carinho da sintonia, não é? Então, fiquem todos na Santa Paz de Deus, em nome dos produtos Natubil e Natuville, nós encerramos aqui mais um programa. Beijo no coração, Renato Deves vem aí com muitos prêmios para você também. Tchau, um abraço, gente. Muito obrigado.
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16: Bom, minha gente, o nosso abraço a todos vocês. 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

0: pensar com essas... Mano, tá vendo essas ideias, mano? Tá vendo? Sempre tem aquele amigo que mente, né, mano? Aquele amigo que é abusado.
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1: Agora são 11 horas mais 7 minutos nesta data especial, dia 13 de maio, onde a Agreste FM completa 37 anos de história. Claro que vai ter o quadro Alô Doutor, com o doutor Alejandro Ruiz, o cubano dos bons, nosso amigo, seu amigo, para falar sobre saúde e para parabenizar também todos os ouvintes da rádio Agreste FM. Doutor, bom dia.
2: Bom dia, meu grande amigo Renato, é um prazer muito grande estar participando desse programa num dia tão comemorativo, um dia tão especial, né?
1: Muito bom.
2: Que é o dia, o aniversário dessa rádio maravilhosa. Renato, a rádio Agreste FM é uma rádio consolidada, é uma rádio que tem um alcance que ninguém imagina o alcance que tem essa rádio. Tem pessoas como Ivonete, que está aqui de Guipapá, Iraneide.
1: A Iraneide, isso.
2: Luísa e seu João. Que não perde um dia do programa Alô Doutor e da Rádio Agreste FM. A Rádio Agreste FM, Renato, ela ficou, ela faz parte da família cupirense e da família da região toda.
1: Brasileira.
2: Entendeu? Brasileira e dessa região toda, meu amigo. Onde você chegar, o pessoal liga essa rádio de 7 horas da manhã, de 6 horas da manhã, só desliga quando termina o último programa.
1: Muito bom.
2: Então, a rádio, Renato, que ela está de parabéns pelo aniversário, mas está muito mais de parabéns pela qualidade, pela responsabilidade do pessoal, do gestor, dos donos de Janeiro, de Guilamar, dos locutores fantásticos que tem aqui, um cara feito Renato, né?
1: Opa!
2: Um cara espetacular.
1: Tamo junto, hein?
2: Um radialista de um quilate desse que eu aprendi, tudo que eu aprendi aqui nessa rádio foi com ele.
1: Valeu,
2: o pessoal,
1: doutor,
2: que trabalha também aqui, as moças que trabalham na recepção, que trazem a aguinha aqui, que tá trazendo agora.
1: Jace Kelly.
2: E, como é que você diz, Renato, essa rádio tem um grande alcance, mas, sobretudo, ela tem uma grande confiança da população brasileira e, sobretudo, da população dessa região de por aqui. Você chega em Quipapá, o pessoal escuta. Você chega em São Benedito, o pessoal escuta. Você chega aqui em Agrestina, você chega em Cupira, em Panela, em Cruze, você chega no sítio... O pior
3: de...
2: Muito bem,
1: muito
2: Recife,
1: bom.
2: Ivonete, que não escuta no Recife, que não perde um programa.
1: Muito bom, doutor.
2: Entendeu,
1: muito
2: Renato?
1: Bom.
2: E a mulher chega assim, mas doutor Alejandro, pensei que o senhor era um velhinho. Eu digo, não, meu amigo,
1: tá nada longe de velhinha, disso, não. Tá longe disso, tá longe disso.

0: hacer parte de un team, de una radio victoriosa, de una radio maravillosa, de una radio con alcance, con la cualidad, con la responsabilidad, feito a radio Agreste FM.
1: Muito bom. Doutor, agora são 11 horas mais 10 minutos, começando oficialmente mais uma edição do quadro Alô, Doutor. Pessoal, o tema para hoje é dores crônicas. Tem muita gente que reclama, né, doutor? E vai se consultar falando, doutor, eu tenho dores aqui, dores ali. Como é que se classifica ou se define as dores crônicas, doutor?
0: Renato, veja, eu fiz esse programa que a gente sempre, como a gente sempre faz, não é? Quando a gente traz um profissional novo para a clínica Cuba Pele, uh-huh. A gente sempre gosta de falar para que o pessoal saiba que esse profissional está na clínica Cuba Pele e está na região. E tem o doutor Giraldo, que é um rapaz que é cubano, se formou em Cuba, e ele fez especialidade em reumatologia. Então, agora a clínica Cuba Pele conta com um reumatologista, vai começar a partir do dia 19, vai estar nas quinta-feira de 15 em 15 dias, a partir de meio dia e meio, e a esposa dele, que é a doutora Viviane, que é médica também, que faz a parte de acupuntura. Então, você vai poder fazer o tratamento das dores crônicas, acompanhado pelo reumatologista, doutor Giraldo, e com certeza ele vai pedir, porque a acupuntura, o programa passado, viu, Ivonete? Você escutou, não é? O programa passado a gente fez sobre a acupuntura, que é uma técnica milenar chinesa, né? Que é muito boa e que realmente, agora... Renato, a gente se falou, não foi? Não vai colocar as agulhas
1: da jeito,
0: sua
1: não.
0: Avô, nem da sua mãe, colocar em qualquer um canto, você vai ter um tétano.
1: Não viu? Pode.
0: Ou vai dar uma infecção na pele. Então, tem que ser as agulhas esterilizadas com o profissional. Isso se faz um treinamento, se faz uma especialidade, que é a acupuntura. Então, Renato, é por isso que nós estamos fazendo esse programa, e eu tenho o prazer de sempre trazer os profissionais e sempre dizer... que o médico, tá dizendo, Renato, quando eu vou contratar um médico ali na clínica Cuba Pele, o Bonetti gosta muito disso e sempre me diz quando a gente conversa, né? Porque eu sempre digo que o médico, ele tem que ser um médico carinhoso, um médico que trate bem as pessoas. Isso aí, minha gente, isso aí não é obrigação, não. Isso não é, você não tá, não, às vezes o paciente sai da, muito obrigado, o senhor me atendeu muito bem. Não, essa é obrigação do médico. O médico que faz medicina, eu sempre comento, né? Tem um amigo meu que disse, olha, tu não vai falar da tua filha de novo, não.
1: Fica
0: mas
1: à vontade.
0: Eu tenho que falar. Eu tenho que falar porque eu digo a elas, porque elas vão ser três médicas. Uma já é médica, que é a Ana Cláudia, que terminou, vai ser o Torrino. E eu falo também o nome dela para vocês ficarem conhecendo, que vai ter mais três profissionais na clínica Cuba Pele daqui a pouco. A Ana Cláudia vai começar já, né? Que é o Torrino. Alejandra, que é a vereadora de Panelas, que tem feito um trabalho muito bom como vereador e também está estagiando no Hospital de Panela, e o pessoal, graças a Deus, Renato, o pessoal tem dito, olha, a sua filha está atendendo muito bem, sua filha trata muito bem os pacientes, e eu digo, se não tratar bem, eu já disse já, não é, Renato? E o Bonetti já escutou já, que eu disse, olha, eu tenho três filhas, agora se elas começarem a tratar mal os pacientes, se elas começarem a não tratar com carinho, com respeito, se levantar da cadeira, examinar o paciente, eu sempre digo às minhas filhas, a Mandinha, que é a caçulinha, né, que vai pro terceiro ano de medicina, eu digo a elas o seguinte, você, quando entrar um paciente, Ivonete, você pensa que é um familiar seu, entendeu? Trata como se fosse sua família. Entrou uma pessoa feita Ivonete, protege minha irmã mais nova, então, o que é que eu faria com minha irmã mais nova? Qual o medicamento que eu passaria? Qual o tratamento que eu indicaria? Eu trataria aqui ou encaminharia para um colega? Então, quando você começa a ver a medicina nessa situação que você vê os pacientes como sua família, então você tem um tratamento totalmente diferente. E tem que ter um tratamento humanizado. O paciente muitas vezes chega do sítio, já chega nervoso, já chega preocupado. Eu sempre digo... O que às vezes para o médico é uma besteira, isso aí é besteira, não sei. Não, meu filho, mas para o paciente é uma coisa muito séria. Esses dias, Renato, meu celular deu um problema. E minha filha mais nova, eu pensei que tinha perdido o celular. Eu tinha até ganho um celular que não é barato. Aí eu digo, meu Deus do céu,
1: ferrou.
0: O celular quebrou.
1: Perdi o telefone,
0: vou ter que comprar outro. E esse eu tinha ganho, hein?
1: Uhum.
0: Aí minha menina pegou esse pai e me deu aqui. Aí com 2 minutos ela desbloqueou, foi até lá. Estava pronto.
1: Não precisou nem levar no Silvano Céu.
0: Mas o que eu estou querendo dizer, que o que era para mim, Renato, uma coisa muito séria, entendeu? Que é o que muitas vezes o paciente vê, meu Deus, será que eu estou com câncer? Meu Deus, será que eu estou com uma doença incurável? Meu Deus, será que eu estou com leucemia? Que estou com AIDS? Que estou com isso, com aquilo? Então, para o paciente é uma coisa muito séria, para o médico não. Mas você tem que ter aquela confiança, você tem que mostrar aquela confiança ao paciente, você tem que deixar ele à vontade, conversar, para que ele se sinta bem à vontade, para lhe dizer o que é que ele tem, tá entendendo? Porque muitas vezes o médico chega, o que você tem? Diga aí, olha, eu estou com pressa. Pelo amor de Deus. Outra coisa que eu fico chateado é com o negócio do SUS. Às vezes o médico, não, mas atende pelo SUS, sim, meu.

0: amigo. E o prefeito no final do mês não paga você? Então tem que atender, o médico tem que atender bem. E o médico não é melhor do que vocês, não. O médico é cheio de defeito, cheio de virtude, se esquece das coisas, erra, igual outra pessoa. Então quando você chegar no consultório do médico, olhe no olho dele que ele não é melhor do que você, não. Se você chegar para falar com o prefeito, olhe no olho dele que ele não é melhor do que você, não. Se você chegar para falar com um deputado, olhe no olho dele que ele não é melhor do que você, não. Então a gente tem que ter essa visão, e essa visão eu sempre tento repassar para vocês, porque a gente tem que ter essa visão dentro da cabeça da gente. Mas voltando, Renato, que eu vou, ô Ivonete, eu vou me empolgando aqui, tá entendendo?
1: Fica à vontade.
0: E já o programa se acalma, né?
1: Fica à vontade, doutor.
0: Então, voltando para as dores crônicas, todo mundo já sofreu de algum tipo de dor. Eu tô com 57 anos, Renato. E eu sempre digo o seguinte, que eu nunca senti uma dor, eu sempre fui atleta, inclusive fui campeão pan-americano de squash, né, quando eu morava em Cuba, em Havana. Né. Renato, eu comecei a fazer medicina em qual ano?
1: Foi antes de Cristo. Não. Foi em 1912, era tudo.
0: Não, foi em 1986.
1: Ah, 86.
0: Em 1912 eu não tinha nem nascido.
1: Eu vou anotar aqui para não esquecer.
0: Eu nasci em 68, para vocês saberem aí.
1: Ah, bom.
0: Então, Renato, então é o seguinte, quando eu era mais jovem eu não sentia nenhuma dor, meu amigo. Mas quando a gente passa dos 40, todo mundo que está me escutando aí sabe. Dá uma dorzinha no joelho, dá uma dorzinha na coluna, dá uma dorzinha no braço, dá uma dorzinha no ombro. Então, todo mundo já depois dos 40 anos, geralmente, a não ser as pessoas que já têm problema de reumatismo, de artrite, de artrose, que já tem desde o início. Tem criança que já tem problema de reumatismo, de artrose, de fibromialgia, já tem, já sente dor. Mas geralmente depois dos 40 anos, porque o que que acontece? O organismo vai se desgastando. Os ossos vão se desgastando, as cartilagens vão se desgastando. Então, todo mundo começa a sentir uma dorzinha ou outra. A dor crônica é aquela dor que não passa, entendeu? Você toma medicamento, porque, por exemplo, você pode ter uma distensão muscular. Você foi praticar um esporte, jogar bola, aí deu uma distensão muscular na coxa, mas com 2, 3, 4, 5 dias essa dor passa. Essa dor não é crônica, não. Agora, aquela dor de um joelho, que você toma remédio, aí melhora. Aí, daqui a pouco, volta de novo. Aí, essa dor já está com 3 meses, 4 meses, 1 ano, essa dor é crônica. E essas dores crônicas, Renato, elas incomodam muito o ser humano, incomodam muita gente para realizar atividade física, para trabalhar, e muitas vezes ficam incapacitantes. 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Agora tem o doutor Giraldo, que é um médico cubano excelente, um cara atencioso, um cara que vocês vão gostar, porque ele tem um atendimento dos médicos cubanos, que é um atendimento carinhoso, um atendimento de reciprocidade. E como é que você diz? E ele está tudo às quintas-feiras, vai começar agora dia 19. Então, se você está com alguma dor, já tratou com medicamento. Outra coisa, Renato, o povo brasileiro, como todo o povo do mundo, ele gosta muito de se automedicar. Então, você já se automedicou, já foi na farmácia, não deu certo, procure o reumatologista que tem lá na Clínica Cuba Pele. E muitas vezes ele vai mandar para fazer a parte de acupuntura, que nessas dores crônicas, elas também ajudam muito. Ô Renato, eu falo que só a gota, né?
1: Fica à vontade, doutor. Aqui é o senhor que manda, ainda mais hoje, que é festa aqui na rádio, né?
0: E hoje é dia de festa. Meus parabéns mais uma vez para essa maravilhosa Agreste FM, né? 89.5. Que, Renato, olha, onde é que eu chego na cidade? O pessoal diz, mas rapaz, escutei a rádio. Olha, eu não perco a rádio. Ah, eu gosto muito de Renato. Eu digo, cuidado com o Renato, viu? Cuidado.
1: Não, Renato é tranquilo. Doutor, ainda falando sobre a questão das dores crônicas, qual que é a diferença da fibromialgia, que é tão falada, tá tão em alta aí nas redes sociais, para as dores crônicas?
0: Olha, Renato, na realidade, não tem nenhuma diferença, não. A fibromialgia é caracterizada por dores crônicas, entendeu? A fibromialgia é uma doença e as dores crônicas é um sintoma. Então, essa é a diferença. A fibromialgia é uma doença que até há pouco tempo atrás, tem uns 15 ou 20 anos atrás, ninguém sabia o que era fibromialgia, mas foi descoberta que eram pessoas que sentem dores no corpo inteiro e eram tratadas com acupuntura, com fisioterapia, passavam no ortopedista, passavam no reumatologista e não resolvia, e foi se detectado que tem essa doença chamada fibromialgia, que essa doença é tratada pelo reumatologista, entendeu? E a diferença da fibromialgia para dores crônicas, não tem diferença. Uma é uma doença, Renato, que é a fibromialgia. E as dores crônicas é a característica fundamental da fibromialgia.
1: Entendi. Quando a gente fala crônica, o que esse termo significa, doutor?
0: Crônica que não tem cura. As doenças crônicas, por exemplo, hipertensão é uma doença crônica, não transmissível. A hipertensão não se transmite de pessoa para pessoa, mas ela é crônica porque não tem cura. Então, se você parar de comer, se você começar a comer sal e parar de tomar medicação para hipertensão, para pressão alta, que aqui, viu, Ivoneta, aqui é a voz do povo, a gente só fala em osso entrevado, em dor de cabeça, aqui ninguém fala em cefaleia, esses termos médicos. Sempre minha filha disse, mas pai, o senhor devia usar mais termos médicos. Não, minha gente, não precisa não. Esse programa aqui é do povo e para o povo. É um programa popular, então eu não quero usar termos médicos, entendeu? Claro que a gente começa com o termo médico, o pessoal também saber o que é, não é? Uma parte de cultura para todo mundo saber tal doença, fibromialgia, o que é, a cefaleia, que é a dor de cabeça, mas eu digo cefaleia e digo que é dor de cabeça. Porque a gente tem que ter uma linguagem, Renato, que já é o povo, tá entendendo?
1: Com certeza.
0: Eu faço esse programa, Renato, eu sempre digo, viu, Ivonete? Eu não tenho mais tempo para nada, eu já tô acho que umas 20 cidades, entendeu? Trabalhando muito, graças a Deus, em tudo canto. Tenho um emprego em tudo canto, o pessoal me chama, mas mesmo assim eu ando muito, trabalho muito, mas mesmo assim eu tenho o prazer de estar aqui fazendo esse programa, porque eu tenho certeza que esse programa ajuda muita gente, esse programa muitas pessoas escutam, e com o pouco conhecimento que a gente tem, porque Sócrates dizia, o seguinte, eu sei que nada sei, era o maior filósofo da Grécia Antiga, ele dizia que eu só sei que nada sei, então essa frase que ele disse é o seguinte, aquele camarada que acha, por isso que eu sempre digo que o pouco conhecimento que eu tenho, e Bonete, você está vendo aqui, não é? Que aqui não tem script, aqui não tem papel,
1: aqui é tudo
0: computador da cabeça, tá entendendo?
1: Muito bom.
0: É 40 anos de experiência na área de medicina, então eu sempre digo o seguinte, você tem que repassar tudo com o conhecimento, mas de uma forma simples, uma forma que o pessoal entenda. Então esse programa, o Alô Doutor, é por isso que esse programa tem esse alcance, é por isso que esse programa todo mundo escuta, porque não é um programa para o camarada que tem nível superior, eu não quero saber o que o cara tem, eu quero saber que esse programa é para todo mundo.
1: Muito bem, doutor. Agora.
0: Ô, Renato, mas o programa tá se acabando já,
1: tá
0: não.
1: Tá quase, hein? Doutor. 11h22. Passa rápido, né? O que é bom, passa rápido. Deixa eu aqui abraçar os nossos telespectadores. A exemplo da Rosilene Santos, a Rosa, né? Rosilene Santos, do Sítio Tamanduá. Tá sempre ligado com a programação. Tem a Neide da Barra, lá em Belém de Maria. A Ivonete tá aqui presencialmente. Veio do Recife acompanhar o quadro Alô Doutor. A Marilene Bezerra, lá de São Joaquim do Monte. E a nossa amiga Maria Marli, junto com a sua mãe, Dona Maria, lá de São Paulo também. Doutor, antes dos seus alôs, a última pergunta falando sobre o tema de hoje. Para quem tem dores de cabeça recorrentes, que pode ser visão, enfim, né? Tem que investigar o motivo. Mas para quem tem dores de cabeça quase todo dia, pode ser classificada, definida como uma dor crônica?
0: Com certeza, né, Renato? Sobretudo o tempo, né? Porque, por exemplo, você pode ter dor de cabeça o dia inteiro hoje. Isso não quer dizer que você tem uma dor crônica. Mas se você tiver uma dor de cabeça, que você toma um medicamento, melhora. Toma um medicamento, melhora. Toma um medicamento e piora, melhora e piora, melhora e piora. Você tem que procurar um neuro, né? Para descobrir a causa, para tratar a causa. Mas essa doença é crônica. Que crônico, como eu estava explicando há um tempinho atrás, é a hipertensão, a doença crônica. A pressão alta é uma doença crônica. A diabetes é uma doença crônica. Então a diabetes não tem mais cura. O diabetes não tem mais cura. É por isso que a gente sempre fala, Renato. Eu fiz medicina em Cuba, em Havana, comecei em 1986 e me formei em 1992 em Havana, Cuba. E se você olhar em qualquer congresso médico, se você olhar em qualquer revista médica americana, na Inglaterra, na Europa, você vê que Cuba está indo nos primeiros lugares da medicina. E a gente está nos primeiros lugares porque a gente sempre trata muito da prevenção. Então, eu sempre digo que prevenir é muito melhor do que remediar. Porque, por exemplo, se você fizer seus exames, se você não tiver uma dieta balanceada, se você não comer muito açúcar, se você fazer caminhada, você não vai desenvolver uma hipertensão, você não vai desenvolver uma diabetes. Às vezes você desenvolve porque é hereditário, né? Muitas vezes você até de todo jeito. Mas às vezes você também tem esses cuidados de alimentação, de se alimentar bem, uma dieta balanceada, uma dieta que tenha várias cores. Eu sempre digo que uma dieta balanceada, o pessoal diz, não, doutor, passa uma vitamina. Meu amigo, se você comer direitinho, se você comer arroz, se você comer feijão, se você comer brócolis, se você comer cenoura, se você comer tomate, se você comer peixe, frango, esses alimentos, eles têm suco de laranja, de limão, de abacaxi, de acerola. Isso ali tem todas as vitaminas que você precisa. Às vezes o pessoal quer se encher de medicamentos e às vezes se tiver uma alimentação saudável, se você praticar exercício físico, vai caminhar. Comece a caminhar, não que está caminhando, vá caminhar, que isso é importante. Dormir bem é fundamental. Não brigue com seu sono, que ele vai lhe derrubar. Então, Renato, tem as doenças crônicas, né? Feitas as dores crônicas, né? O diabetes não tem, é crônico. Se você parar de tomar medicação, ou medicação oral, ou insulina, e você começar a comer açúcar, não usar adoçante, a glicose vai disparar. O normal da diabetes é até 99%. De 100 a 125 é pré-diabetes. E a partir de 126 é diabetes. 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Então, se você fizer pelo. Não precisa estar direto no médico, não. Agora, uma vez por ano, faça um check-upzinho, faça hemograma, colesterol, triglicerídeo, diabetes, porque você está com colesterol alto. Aí você faz o quê? Já vai fazer uma caminhada. Aí o colesterol, muitas pessoas pensam, Renato, que o colesterol dá doença nas mãos, estou com doença nas mãos, o colesterol, os triglicerídeos. Pelo contrário, o colesterol, os triglicerídeos, eles não fazem nada. São placas de gordura que vão se acumulando nas artérias e lá na frente, se essas placas se acumularem no cérebro, você vai ter um AVC, e se essas placas se acumularem no coração, você vai ter um infarto. Então, isso aí você, como é que você sabe se você não faz um exame? Como é que você sabe se você está com pré-diabetes ou diabetes se você não fez um exame? Então, sempre é importante, fundamental, fazer a prevenção. Tudo que você prevenir, Renato, é mais fácil que remediar. 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
1: Eu só queria que o senhor mandasse os abraços antes. Então, será que tem como? Pronto.
0: Renato, depois de Willa mais de você, quem manda aqui?
1: Quem manda é o senhor, doutor. Fica à vontade. Vamos
0: olha,
1: lá,
0: eu vou
1: então
0: mandar um abraço. Porque se eu não mandar um abraço, eu apanho, viu, Renato? O pessoal me cobra. Diz, olha, você não falou na rádio, não.
1: Eu
0: você
1: sei como
0: se esqueceu.
1: É.
0: Então, primeiramente, eu vou mandar um grande abraço para essa Agreste FM, meus parabéns, que continue sendo essa rádio maravilhosa, essa rádio número um, essa rádio top, que não tem outra rádio igual a rádio Agreste FM, não. E mandar um grande abraço para nossa amiga Ivonete, que nos acompanha, ela me manda aqui mensagem direto, acompanha o programa, ela, Irani, João, Luísa, que são os pais dela, ela de que papai, ela veio de Recife assistir o programa. Então, Renato, nós temos ouvintes de todo canto, de Recife, de São Paulo, de Cupira, de Jurema, de Cruze, de Panela, de Altinho, de Caruaru, meu amigo. É um alcance que eu nunca vi, não. Então, vou mandar um grande abraço para todos os rádio ouvintes, né? E vou mandar um abraço para Simone do Iraque, lá de Cruze de Panela. Pessoal de Cruze, não perde um programa, não. Grande abraço para o pessoal de Cruze de Panela. Para Verônica, que é filha de Simone, lá do Iraque. Para Maris, filha de rapaz, ele disse que eu disse esse nome aqui, não sei se eu devo dizer.
1: Se ele falou que pode, pode.
0: Maris, filha de Pedão, lá de Cruze. Mas eu tenho o que dizer,
1: tá,
0: né?
1: Tá tudo certo.
0: Eu estive lá, tô brincando, estive lá para acompanhar meu grande amigo lá, que ele estava doente, fui lá, que é o sogro de Givaldo, lá do seu Genário Malaquia. Para dona Cefinha, que é a esposa de Pedão, lá de Cruze. Para Deice, que é a esposa de Givaldo, lá filha do seu Genário. Meus grandes amigos lá de Cruze. Para Maria Malene, mãe de Adijaís, lá de Rodrigues, lá de Altinho. Para Cê, que faz parte do encontro lá dos amigos do Agreste, lá Zé do Bar. Aí o pessoal diz, olha, ô doutor, eu tava escutando para você, eu não falo não, viu? O pessoal fica com raio, tem que dizer, viu, Renato? Tem que falar.
1: Tá gravado aqui,
0: Pradinho,
1: tá registrado.
0: Pradinho, filho de Zé de Agrestina. Pra Cleiton. Olha, tá vendo, Ivone? Tá, tem que falar.
1: Quem mais?
0: Pra Cleiton e Pauliana, lá do restaurante, que ele teve, Ladinho teve lá, como é que sei, lá em Agrestina. Pra Cleiton e Paulinha, lá que tem um restaurante no Poço São João, Agrestina. Pra Rosete Cordeiro, lá de Maleia de Areia. Pra Jackson, filho de Rosete. Pra Dona Hilda, Celina e Albanice, que é a sobrinha, que elas estiveram na clínica agora na segunda-feira, e elas não escutam, são lá da rua Francisco Dandu, aqui em Cupira. Então, um grande abraço para todos os rádio ouvintes, para todas as pessoas que nos escutam, e dizer que é um grande prazer eu fazer esse programa com o Renato. O Renato é um radialista espetacular, um cara que me ensinou muita coisa aqui.
1: Tamo junto,
0: Renato,
1: doutor.
0: Hoje eu sou radialista o quê?
1: Super, hiper, mega, tera, giga, sênior.
0: Já aumentou mais uma coisinha.
1: Já aumentou mais uma coisinha.
0: Então, é um grande grande prazer fazer esse programa e estar fazendo esse programa no dia de hoje, que é o dia de parabenizar essa maravilhosa Agreste FM. Eu tenho muito prazer.
1: Que o senhor faz parte,
0: eu
1: com certeza.
0: Eu faço parte, exatamente, de fazer parte dessa maravilhosa Agreste FM, com essa responsabilidade, com essa qualidade, com esse repassando informações e mantendo o povo todo dia ligado nessa maravilhosa Agreste FM. Eu vou falar um pouquinho da clínica, né, Renato?
1: Por favor, doutor, fica à vontade.
0: 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Renato, fui escolhido, o melhor dermatologista de Pernambuco.
1: Eu vi, parabéns.
0: Em primeiro lugar, o dermatologista de Pernambuco, com 49% dos votos, e vou receber o título lá em Garanhuns, dia 29 de setembro. Já teve outra pesquisa que teve aqui na cidade aqui de Cupira, e eu também fiquei em primeiro lugar como dermatologista. A clínica Cuba Pele também ficou em primeiro lugar no segmento da dermatologia, e vamos agora, esse dia parece que 18, receber outro prêmio também. 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
1: Olha aí.
0: Tá certo? Estou em Quipapá, que era para ter ido segunda-feira, me desculpem aí, mas não tenho como ir na segunda-feira, mas segunda-feira que vem estou lá na Policlínica Sales, e estou também atendendo em Caruaru, em Santa Cruz, em Toritama, em Altinha, em Jurema, então, e também fazendo a parte de clínica médica, Renato. 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
0: 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Então, um grande abraço para todo o Rádio 20, um grande prazer ter tido nossa amiga aqui, Ivonete, essa figura maravilhosa, que não perde um programa, que nos acompanha, que sempre nos dando aquele ânimo. Então, um grande abraço para todos, e meu parabéns especial, mas especialíssimo, para os 37 anos dessa maravilhosa Agreste FM. Grande abraço para todos, e de hoje a hoje estaremos por aqui.
1: Valeu, doutor, esse é o nosso amigo de sempre, doutor Alejandro Ruiz. Já estou encerrando aqui a live, muito obrigado, pessoal, todo mundo que compartilhou aí. Quarta-feira aí ele está de volta.
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1: Hora certa, agora são 11:34.

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1: 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Pessoal, manda aí uma mensagem bem bonita, é assim ó, relâmpago, mensagem legal, mensagem bonita, parabenizando a Agreste FM pelos seus 37 anos de história. 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Valeu, tamo junto. Cadê o comercial?

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compadre, já de volta. 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Aqui é tão bom reencontrar você diariamente. Meu amigo Pescocinho tá junto conosco. Obrigado, querido, pelo carinho, pela audiência. Volto sempre. Tem a Maria, também tá ligada. Oi, Maria, como é que tá você? Toda Maria, gente boa, né? A Amanda Silva também tá participando. Minha amiga Neide Cambuta, olá você, querida. Toda a família Cambuta. A Cícera Nunes tá junto conosco. Alô, galerinha. Nossa, que legal, hein? Cícera Nunes está aqui conosco. Deixa eu ver quem mais. Também tem a Ana Paula, final telefone 7144. Deixa eu ver quem mais aqui. Renato, bom dia, parabéns. A Gracinha Marques, lá de São Joaquim do Monte. Valeu, Gracinha, volto sempre. Ziane Baixinha, no centro da cidade. Amanda Silva continua conosco. Deixa eu ver quem mais aqui, só para fechar. Maria José, valeu, queridona, cheiro no seu coração. Ouvindo a rádio maravilhosa, Patrícia de Panelas. Obrigado, Pati. Final telefone 0622. Tem mais alô? Tem mais alô. Cadê o nome aqui para mim saber quem é? Parabéns a todos vocês da rádio maravilhosa. Um alô para o esposo Gerivan, os filhos Eric, Eloá, Eliane, pessoal do sítio do Jerimum. Tá certo, município de Altinho. Cantor e compositor, Amaro das Baterias, Brega Show, fala queridão. A Lourdes em Lagoa dos Gatos, Tatiana lá de Cruzes Panelas. 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Tem mais alô aqui? Oi, Renato, bom dia, tô aqui parabenizando a Agreste FM na Tessia lá de Panelas, José dos Santos Melo da cidade de Jacareí, São Paulo, abraçando a todo mundo no sítio Brejo de João Alves, tá certo? Pra Lidiane, a mãe dela, Elinilda, que mora lá no sítio Alfaiate em Panelas. Fátima da Ema também tá junto com a gente, bom dia, Fátima, obrigado pelo carinho, Romério Neres, sacristão original, alô, queridão, tem mais alô? A Lia também tá ligadona, minha amiga Rosa Santos lá do sítio Tamanduá, tem mais abraço aqui, abraço bom dia pra Sandra Valéria, nosso ouvinte fiel, Anitta da Rua do Arame, Socorro em São Joaquim do Monte, nosso ouvinte de todo santo dia, a Lurdinha da Rua da Caixa d'Água, eita coisa boa, Roberto Neres continua e é isso, muito mais músicas, muito mais rádio e muito mais você no ar. 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

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Hoje, dia 13 de maio, 13 de maio, é dia do aniversário da Grécia FM e também é dia de Nossa Senhora de Fátima. Aos devotos de Nossa Senhora de Fátima, deixa eu aqui fazer a justa homenagem. Bom dia pra você. Daqui a pouquinho tem sorteio.

0: Mineiro acabou. São 11 horas mais 48 minutos, 11:48. Tchan, tchan, tchan, tchan. Quem tá levando pra casa? Quem é o ganhador ou a ganhadora de hoje? Já agradecendo a todo mundo que participou conosco. Obrigado pelas muitas mensagens que estamos recebendo pelas redes sociais, pelo WhatsApp, pelo nosso Instagram. Valeu demais o carinho, viu? Tamo junto. Que mais 37 anos de história de comunicação venham por aí. Desses 37 anos, há 18, eu tô aqui na Agreste FM fazendo parte desse convívio diário com você, que é o melhor ouvinte da região. E só uma palavra para dizer: gratidão. De verdade, a Agreste FM é fora do comum, é fora da curva no tocante à audiência e em fazer parte do dia a dia de cada ouvinte, de cada amigo, onde a gente se torna também parte da sua família e você faz parte da nossa. Obrigado pelo primeiro lugar em audiência. E essa festa, essa história linda, tá só começando, viu? Mais 30, mais 40, mais 50 anos, mais 100 anos de comunicação, vem por aí. Você pode ter certeza disso, você pode contar com a gente. Ó, quem tá levando pra casa, então, é a ganhadora, né? Ganhadora do Kit Surprise de hoje, de agora, programa Geração 89. Essa pessoa aqui, ó.
1: Meu nome é Ana Paula, da rua Rita Lacerda, número 34, né? Eu quero desejar, né, a rádio, meus parabéns, né, que vocês animam, né, nosso dia, todos os dias, e um feliz, né, pra rádio, pra que ela continue sempre, né, nessa animação, né, com os locutores maravilhosos.
0: Valeu, tá certo, tá mandado. Minha querida amiga aí da rua Rita Lacerda, ganhadora então do Kit Surprise, é você passar por aqui, horário comercial, recepção da Rádio Agreste, e resgatar o seu kit, tá bom? Parabéns! Pronto, gente, por hoje é só. É Ana Paula, da rua Rita Lacerda, não é isso? Minha amiga Anitta, da rua do Arame, também tá junto conosco. Obrigado pelo carinho, volto sempre, o prazer é nosso. A Liliane Barros, olá querida, tudo bem com você? Espero que sim, espero que bem, viu? Só pra gente fechar aqui com chave de ouro. Olá, Renato, bom dia. Rosilda, Fátima da Ema, também tá junto com a gente. Edna do Sítio Alto do Meio, bem-vinda, querida, prazer é nosso. Obrigado pelo carinho. Helenilson José, olha que legal, quanta gente. A Eliane, minha amiga Osana Alves, lá do Sítio Cruzeiro, parabenizando a Agreste FM pelos seus 37 anos. A Fabiana de Agrestina, a Sônia, da Avenida Miguel Pereira Neto. Oi, Sônia, cheiro no coração. É ouvinte de sempre, desde sempre. Tá ouvindo a nossa rádio, isso muito nos honra de verdade. A Edneide, lá de Agrestina, Reginaldo Sanfoneiro. Toca um parabéns pra você na sanfona aí, Reginaldo. Tem mais alô? Alguém que não falou aqui o nome? Minha amiga Zélia Pernambucano, olá você. Valquíria da Rua da Caixa d'Água, Josiane, uma das três irmãs Jos da Coab. Renato, bom dia, Edja. Oi, Edja, bem-vinda, viu? Bem-vindo, prazer é nosso, muito obrigado pelo carinho. Fala que desde pequenininha, né? Tá acompanhando aí a nossa rádio. Bom demais, tá certo. A esposa do meu amigo Seu Antônio, não é isso? Ou eu tô fazendo confusão aqui? Eu acho que é. Obrigado pelo carinho, volto sempre, prazer é nosso, tudo de bom. Só pra gente fechar, a Vera também tá participando, e Romério Neres, o sacristão original, Maria José também, por hoje é só. Gente, beijo, abraço, obrigado, valeu. Pra mim encerrar aqui, às 11:51, pra mim encerrar, deixa eu abraçar com muito carinho a Maria Cecília, que é a filha do meu amigo Darlan, da Água Potável, que ela hoje completa 15 anos de vida. Hoje é debutante. Nossa, que legal, hein? Ô, Maria Cecília, parabéns pra você. Sucesso, amor, saúde, muita paz na sua vida. Ou como a gente sempre fala aqui no rádio, muita vida na sua vida. Tudo de melhor, que os seus sonhos se realizem. E parabéns para essa família lindona que você tem, viu? Quando a gente chega aos 15 anos, é uma nova fase, é uma nova etapa na vida que começa. E especial também para todo pai, para toda mãe. Você sabe que você merece toda a felicidade do mundo, viu? Votos do seu paizão aí, Darlan, da Água Potável, e todos que fazem a família Agreste FM. Parabéns, Maria Cecília! Pronto, é isso. Missão cumprida. Valeu, pessoal. Beijo no coração. Mesmo que a gente não se conheça pessoalmente, o meu mais profundo e sincero desejo é que o nosso bom Deus continue abençoando você, a sua casa e toda a sua vida. Amém! Amém! Chora, bebê! Tem Gustavo Lima, de menina pra mulher. Até amanhã, viu? Cheiro no coração, fica na paz. Obrigado! Vem aí, Valderlin Santos, o Agreste reclama.

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1: Meio-dia, 6 minutos. Na terra emancipada pelo Major Bastos, Cupira, no Agreste Central Pernambucano. A gente fala, como eu sempre digo, apenas para contextualizar, porque todo mundo sabe que esta é a terra da emissora de rádio mais ouvida, mais querida, mais charmosa em todo esse pedaço de chão.
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1: Exatamente. E através dela, a hora e a vez do povo, programa O Agreste Reclama, nesta especial quarta-feira, 13 de maio do ano 2026. Hoje, gente amiga, como data comemorativa, Dia da Fraternidade Brasileira, data da abolição da escravatura em 1888, Dia do Preto Velho, Dia da Estrada de Rodagem, Dia de realizar seus sonhos, que todos possam alcançar essa meta, Dia do Automóvel, Dia também do Zootecnista, e eu conheço apenas um das antigas como zootecnista de formação, nosso querido Júnior Andrade, aí em Altinho, zootecnista mesmo. Um abraço para ele no dia do zootecnista. E data de mais um aniversário da Agreste FM, a nossa rádio. 37 anos no ar. Eita, quanta história, hein? Pois é. Muito obrigado a todo mundo que está aí, ó, um atrás do outro, homenageando de todas as formas, enviando mensagem, participando, interagindo, tirando proveito, recebendo brindes, prêmios. É aquela coisa. A Agreste FM faz aniversário e doa presente para você por essa parceria exitosa, histórica, positiva ao longo de 37 anos. Valeu mesmo, viu? Hoje também, para nossa proteção, é dia de Santa Maria Domingas Mazzarello, Santo Hilário de Poitiers, Santo André Humberto Fournet e dia de Nossa Senhora de Fátima. Ó, como sempre aqui, estamos muito bem acompanhados, afora vocês aí do outro lado, renovando, sedimentando este espaço como o programa de rádio de maior audiência de todo o Brasil, logicamente guardando as devidas proporções. Muito obrigado, estamos prontos aqui, decentes, organizados, para lhe entregar um programa recheado, recheado de muita coisa mesmo, no formato de revista eletrônica. Então, afora vocês aí do outro lado, ele está ali como companheiro de sempre, de primeiro momento, o Pequeno Príncipe, o homem da vida de Joyce, pai de Luiz Miguel, conhecido também como Naldo Ferreira. Está comandando a nave de som, responsável pela parte de sonoplastia, apoio técnico, tudo de demanda aqui, Agreste FM e principalmente programa O Agreste Reclama, sempre com a força, o oferecimento de WS Móveis e Elétrons, em Cupira e Panelas, onde você encontra tudo para deixar sua casa um show. 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Vamos trabalhar então? Aumente o volume do rádio, a gente chega e, claro, mesmo a contragosto, destacando as broncas da área policial. Ó, no balanço da violência, polícia registrou duplo homicídio em Toritama, a capital do jeans. Homem e mulher tombaram sem vida, crivados de bala. Foram mortos a tiros. Eita, como é que foi, hein, Elenivaldo Pereira?

0: da Silva, ambos de 33 anos, foram assassinados com vários tiros no início da noite. As vítimas trafegavam pela localidade em uma moto. A autoria do duplo assassinato é desconhecida, mas pode ter ligação com drogas. No Recife, homens se passando por policiais invadiram uma casa e mataram uma mulher a tiros no bairro da Iputinga. A vítima foi identificada como Alexandra da Silva, de 43 anos. Ela estava com o companheiro de 34 anos, que também foi baleado e socorrido para o Hospital da Restauração. Em Araripina, no sertão, aconteceu um feminicídio. Uma idosa de 79 anos foi assassinada a facadas dentro de casa, no bairro Alto da Boa Vista. O esposo dela, de 78 anos, foi preso em flagrante. A vítima foi esfaqueada na região do pescoço. Os idosos eram casados há 60 anos. De Caruaru, Elenivaldo Pereira.
1: Que violência, hein? Virgem Santa, eita! Ó, gente amiga, efetivo da Polícia Rodoviária Federal, integrada pelo sargento Sandro Martins, descobriu que carro de empresa foi clonado e o proprietário foi vítima de um golpe de R$500.000. Eita, boba! Ó, é uma situação que pode acontecer com qualquer um proprietário de veículo, viu? Adielson Galvão com os detalhes. Alô, Tetinha. Boa tarde. Canal aberto.
2: Boa tarde, Valderlins, amigos e amigas ligados aqui no Agreste Reclama.
3: Olha, gente, um SW4 de Coxumbo, né? Esse carro foi clonado e a Polícia Rodoviária Federal trouxe o veículo aqui para a delegacia de plantão em Caruaru. É que este carro, ele foi clonado e o clone está circulando lá pela região sudeste aqui do país. Eu tô aqui com o Giovanni Costa, da Polícia Rodoviária Federal. Giovanni, vocês apreenderam, no caso, vocês abordaram o condutor deste veículo, né? E aí trouxeram para cá, para a delegacia, mas a partir de agora, a Polícia Civil entra em ação justamente para tentar localizar este carro, mas vocês já conseguiram detectar que o veículo, ele acabou sendo adulterado dentro de uma das sedes do Detran no sul do país?
4: É, a gente, um grupo de patrulhamento tático da PRF aqui em Caruaru, realizando rondas na BR-232, a gente identificou que esse veículo possuía um registro de furto, né? É vinculado à sua placa. É, momento este que a gente deu uma ordem de parada e desembarcaram alguns ocupantes, um deles sendo um dos proprietários do veículo, né? Que o veículo é de uma de CNPJ, pessoa jurídica, e apresentou a documentação, né? Comprovou que o veículo realmente se tratava dele, só que nos sistemas do Senatran, né? A gente identificou que o veículo já estava em nome de outra pessoa, né? E avançando as nossas entrevistas, a gente fez um link com as informações repassadas pelo proprietário e consegui identificar que o veículo foi clonado no estado do Rio de Janeiro, né? E de alguma forma essa pessoa, esse criminoso que conseguiu clonar o veículo, também conseguiu realizar transferência de propriedade para o nome dele, né? Então não basta apenas ter clonado, ele transferiu a propriedade de um veículo clonado para o seu nome, se passando pelo veículo original, né? E a partir daí teve outra situação, né? Três dias depois dessa transferência de propriedade, o veículo teve um registro de furto comunicado à Polícia Civil de Minas Gerais, o que sugere que também seja uma decorrência de uma tentativa de golpe de seguro. Ou seja, além do criminoso ter clonado o veículo, ter transferido esse clone para o seu nome, ele sugeriu que o veículo tivesse sido furtado para receber o valor do prêmio do seguro.
3: Giovanni, a gente está falando aqui de um carro avaliado em R$500.000.
4: Exatamente, é um veículo considerado de luxo, né, no nosso país. Então, para você ter ideia de até que ponto a elasticidade que existe nesse nicho criminal, né? Desde veículos mais simples, tidos como populares, até veículos de um valor patrimonial mais elevado.
3: O que chama a atenção, não sei se isso é inédito para você, Giovanni, mas para mim, pelo menos, né? Que a gente tem acompanhado aí veículos que são apreendidos, vocês mesmos da Polícia Rodoviária Federal, foi, não foi, recuperam um carro que está com a placa clonada e tal. Mas aí, amigo, a gente não está falando de uma

0: simples, clonagem não. A gente tá falando de um carro legal, né? É, avaliado em R$500.000 que foi clonado e ainda conseguiram transferir a propriedade, né, deste veículo para um terceiro.
1: Exatamente, é uma situação bem específica, né? É raro acontecer, não é com frequência que isso acontece, porque é toda uma estrutura criminal. A partir do momento da clonagem do veículo, né? O criminoso estava transitando em outra região com o veículo clonado, passou para a transferência de propriedade de alguma forma que vai ser apurado por meio da investigação da Polícia Civil do Estado do Pernambuco, em consonância com a Polícia Civil do Estado do Rio de Janeiro. E, além disso, teve a suposta possibilidade e tentativa do golpe de seguro, né?
0: Bom, o proprietário do veículo, esclarecendo tudo isso aqui na delegacia de plantão de Caruaru, ele vai poder voltar para casa com o seu veículo.
1: Com certeza, já foi esclarecido isso junto do delegado de plantão hoje. O mesmo já entrou em acordo também e concordou que os envolvidos de hoje se tratam, na verdade, de vítimas, né? Então será liberado para que se prossiga sua viagem com o seu veículo, já que o mesmo comprovou em nota fiscal, foi um veículo adquirido zero quilômetro na Toyota. Então já foi confirmada a titularidade da propriedade e posteriormente vai ser investigado essa outra situação.
0: Além do Giovanni Costa, quem mais compondo a equipe da PRF, fazendo justamente a apresentação desse veículo aqui na delegacia de plantão de Caruaru?
1: Na noite de hoje, o nosso grupo de patrulhamento tático é formado por mim, Giovanni, Arsênio e Sandro Martins.
0: Okay, obrigado pelas informações, meu caro. Tá aí, né, gente? Carro que foi clonado e tá circulando, o clone desse veículo tá circulando lá na região sul. Existe a probabilidade do carro ser reclonado de novo, né? Tipo, o carro estava sendo utilizado para o golpe do seguro. Então, o indivíduo registra o carro no nome dele. Ele reavê, no caso, ele acaba recebendo esse valor do seguro, que é o quê? É aproximadamente R$500.000. Ele pode reclonar esse veículo usando dados de um outro veículo com a mesma característica.
1: Muito bem observado, né? A gente vinha comentando sobre esse ponto também. Muito provavelmente, a partir do dia 1º de maio, que foi quando foi registrado o boletim de ocorrência, esse veículo já deve estar utilizando outra placa, né? Então, a partir de um clone, já deve ter sido reclonado e é possível que continue com essa sequência de atos criminais, né?
0: A bandidagem cada vez mais se reinventando e a polícia tem que se reinventar junto para acompanhar a modernidade, né?
1: Com certeza, sem dúvida. A gente tá aí para dificultar a vida deles.
0: Pois é, a gente tá aí. Trabalho e expertise, inclusive, da Polícia Rodoviária Federal, que consegue recuperar, consegue ver o que muita gente acaba passando batido, mas tá aí um carro que foi clonado, né? E aí o proprietário sendo trazido aqui para a delegacia de plantão na cidade de Caruaru. Adielson Galvão para o Agreste Reclama.
2: Pronto, esse foi o primeiro momento, o primeiro módulo do programa O Agreste Reclama, que ainda reserva muita coisa para a gente lhe entregar em termos de informação, notícia, prestação de serviço, jornalismo comunitário, enfim, a cara renovada de todos os dias, da hora e a vez do povo, o programa O Agreste Reclama, voltando já já. Aguardem. 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Meio-dia, 20 minutos agora.
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0: Deixa eu agradecer também aos que já participaram, continuam participando da Feira Livre de Cupira, claro que potencializando a economia de toda essa região através da referencial feira aqui em Cupira de todas as quartas-feiras. Quem já atuou, já está voltando para casa, como é o caso da família do Bolo. Alô, seu Manuel, Dona Maria, Washington, Renato, Lucas, o apoio local do Antônio Ramalho de Melo Júnior, o Tony da Batatinha, o Alisson, filho do Tony, o Tiago e a clientela toda dessa região, claro, renovando a tradição de sempre passar lá na banca do Bolo, do pessoal do seu, de todo esse pessoal que vem lá de Carubaru. Não é desse jeito? É, seu Manuel, o seu Manuelzinho, como queiram, e todo esse pessoal. O Austin agora me mandou uma imagem do preparativo para a saída de retorno, tirando onda com o nosso querido Renato. Valeu para vocês todos, viu? Boa viagem de volta. Muito obrigado mesmo pela audiência, pelo rádio ligado. 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Fazer o quê, né? É o povo que quer, né? É o povo que quer. Ó, gente amiga, a Mega Sena acumulou de novo e prêmio vai para 60 milhões. Nenhum apostador acertou as 6 dezenas do concurso 3007 da Mega Sena realizado ontem. O prêmio acumulou e está estimado em 60 milhões de reais para o próximo sorteio. Os números sorteados foram 17, 19, 27, 32, 38 e 44. 89 apostas acertaram 5 dezenas e irão receber R$ 23.778,68 cada. 5.035 apostas acertaram 4 dezenas e irão receber R$ 692,23 cada. Para o próximo concurso, o próximo concurso é amanhã, quinta-feira. As apostas podem ser feitas em qualquer lotérica do país ou pela internet, no site ou aplicativo da Caixa. Desse jeito. 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Um grande abraço, bom apetite e daqui a pouquinho tem mais da Hora e a Vez do Povo, programa O Agreste Reclama. No relógio da Agreste FM, 37 anos de puro sucesso, meio-dia, 31 minutos agora.
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0: 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Eita, que desde ontem não se fala noutra coisa, a expectativa grande com os desdobramentos e resultados positivos diante da ação do governo federal, o qual lançou ontem plano bilionário para combater o crime organizado. Vamos até Brasília. Yuri Hudson tem os detalhes. Canal aberto.
9: O governo federal lançou nesta terça-feira o programa Brasil contra o Crime Organizado, com mais de 11 bilhões de reais em investimentos para combater facções, tráfico de armas, lavagem de dinheiro e fortalecer o sistema prisional. O plano prevê ações integradas entre União, estados e municípios, além da criação de um Banco Nacional de Informação para ampliar o compartilhamento de dados de segurança pública. Durante o lançamento no Palácio do Planalto nesta terça, o presidente Lula afirmou que o governo vai criar o Ministério da Segurança Pública.
10: O dia que o Senado aprovar a PEC da segurança, nos próximos dias, nós criaremos o Ministério da Segurança Pública nesse país. Eu sempre recusei aprovar o Ministério da Segurança Pública enquanto a gente não tivesse decidido qual seria o papel do governo federal na segurança pública. E agora nós estamos sentindo a necessidade de que o governo federal volte a participar ativamente, mas com critérios e com determinação, porque a gente não quer ocupar o espaço dos governadores nem o espaço da Polícia Estadual.
9: O programa também prevê reforço em presídios, modernização de perícias, combate financeiro às facções e investimentos em tecnologia e inteligência policial. Ao apresentar a proposta, o ministro da Justiça, Wellington César Lima, afirmou que o projeto foi construído em conjunto com estados e forças de segurança.
11: Produzir um programa consistente, baseado em evidências, em pesquisas científicas, ouvindo as polícias militares, as polícias civis, a Polícia Federal, os peritos e todos esses colegiados que estão aqui presentes. Então, presidente, a conjugação desses elementos possibilitou que chegássemos no dia de hoje.
9: Outro ponto defendido pelo governo é o endurecimento no controle de armas e munições. O vice-presidente da República, Geraldo Alckmin, criticou a flexibilização armamentista adotada na gestão de Jair Bolsonaro. O programa prevê mais de R$1 bilhão em investimentos diretos ainda neste ano e uma linha de crédito de R$10 bilhões do BNDES para estados e municípios. Agência Rádio Web de Brasília, Yuri Hudson.
0: Vamos embora, né? Sempre pra frente, que atrás vem gente querendo pegar a gente. A hora e a vez do povo, programa O Agreste Reclama.
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0: Agreste FM completando hoje 37 anos. Maravilha, viu? Maravilha mesmo. Ó, interessante, a gente abriu uma caixinha de pergunta no Instagram da nossa rádio, perguntando qual momento musical, principalmente, e horário de interatividade ou interação aqui com a nossa rádio marcou você ao longo dos 37 anos de existência da Agreste FM. Não nos 37 anos propriamente ditos, mas ao longo dele, em qual momento de você como ouvinte teve algo marcado, né? Através da nossa rádio. Aí a Aldijane Andrade, ela respondeu o seguinte: foram os dois ou as duas respostas que mais chamaram a atenção aqui da nossa produção. Pessoal que alimenta o Instagram, essa coisa toda, enfim. Aí a Aldijane Andrade, ela mandou dizer o seguinte: eu mandava carta para Jane de Paula para oferecer música para meu namorado. Somos casados há 25 anos. Olha para aí, que legal, viu? Pois é. A Agreste FM, nesse sentido, fazendo parte da história e da felicidade já com bodas de prata, o casamento, 25 anos, viu? E que perdure por muito mais. A Girlene mandou dizer o seguinte: eu e minha irmã cuidando do gado e ouvindo a rádio, passando a música É o Amor, de Zezé de Camargo e Luciano. Legal, Girlene. Obrigado para você, para sua irmã, para toda a família, enfim, e para quem conosco, claro, interagiu lá no Instagram da Agreste FM, na caixinha de pergunta nesse sentido. Muito legal mesmo. São exemplos de duas apenas, né? Duas histórias que se fundem com a história dos 37 anos de sucesso, de existência da nossa rádio. 37 anos comemorados nesta quarta-feira, 13 de maio. E em meio a uma vasta premiação que a gente está sorteando, ofertando aos ouvintes, enfim, a quem está conosco acompanhando essa alegria pelos 37 anos da Agreste FM, a nossa rádio, a gente conta também com Nutrivita, a massa que faz o melhor cuscuz. Pessoal da Nutrivita nos enviou 10 fardos do cuscuz Nutrivita para a gente sortear com famílias carentes da cidade sede da Agreste FM, a nossa rádio Cupira especificamente. E aí, com a colaboração da Secretaria de Ação Social de Cupira, tendo à frente a gestora Arlinda França e o pessoal do CRAS 1, localizado no conjunto habitacional Nova Cupira, a chamada Coab, na pessoa da coordenadora do CRAS 1, a Renata Lima, a gente já teve a relação, já teve acesso à relação cedida pela Renata Lima e o pessoal do CRAS 1, pessoal monitorado, pessoal que é acompanhado e que tecnicamente se certificam como quem são carentes e serão contempladas, cada uma dessas, com 10 fardos, ou com os 10 fardos, cada uma com fardo dos 10 que a Nutrivita nos enviou. 10 famílias, a direção da rádio já tem essa informação, eu estou passando aqui para enaltecer, em nome da Agreste FM, o agradecimento a todos que fazem Nutrivita, a massa que faz o melhor cuscuz, e através da, de novo, Secretaria de Ação Social de Cupira, secretária Arlinda França, pessoal do CRAS 1, equipe coordenada pela Renata Lima, muito obrigado pela identificação e por ter nos orientado para chegarmos às residências das 10 famílias carentes, contempladas cada uma com o fardo do cuscuz Nutrivita. Valeu, Nutrivita! Valeu, gente amiga, ligada, acompanhando, festejando conosco 37 anos da Agreste FM, a nossa rádio, que volta já já. Programa O Agreste Reclama. Ah, é aniversário da rádio, mas tem boca no trombone, viu? Tem sim. Se você tem bronca, tem demanda, o que tiver em termos de cobrança por atenção maior e obrigatória dos órgãos públicos, manda pra gente já já. Boca no trombone, dando vez a quem não tem voz, confirmando, faltam 15 minutos para 1 da tarde.
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0: 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Recado dado, viu? 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Recado dado, então. Gente amiga, eu gostei do tom ou do tema da caixinha de perguntas que foi aberta no Instagram para você contar de forma sucinta uma história relacionada à sua condição de ouvinte da Agreste FM ao longo desses 37 anos. Tanto que daqui a pouquinho, Naldo Ferreira vai liberar a linha da nossa rádio, a mesma do WhatsApp. Pois é, o 998261509. E aí, duas pessoas que conseguirem falar conosco e contarem um trechinho de fala relacionando ou contando pra gente a sua história ao longo dos 37 anos da Agreste FM, a sua história, identidade, uma música, um programa, enfim, algo que marcou você através dos 37 anos ou ao longo desses 37 anos da Agreste FM, você conta e duas pessoas vão receber um super kit de aniversário da Agreste FM. Tem o que o kit, Naldo? Camiseta? Bora, Naldo. Caneca? Tudo personalizado, né? Eu vou relacionar já já. Duas pessoas, agora só quando eu der o start, viu? Quando eu der o start ali no comando do Naldo Ferreira, vocês, duas pessoas que conversarem conosco e contarem essa história e esse momento histórico, né? E boa relação com a nossa rádio, 37 anos, cada uma, entre as duas, claro, dois kits, para um para cada um. Dois kits de aniversário da Agreste FM, a nossa rádio. Tá valendo mesmo, viu? Já já, boca no trombone, dando vez a quem não tem voz. Ó, o governo anunciou o fim da taxa das blusinhas e zerou imposto de produtos importados até 50 dólares. Gostou, Naldo? Gostou, né? Naldo e um monte de gente aqui na rádio é um rato de compra, ratazanas de compra via internet, comprou tudo. É impressionante, viu? Então, o presidente da República, Luiz Inácio Lula da Silva, o Lula 3.0 do PT, assinou na noite de ontem a medida provisória para zerar o Imposto Federal das Taxas das Blusinhas. A expressão, que ficou conhecida popularmente, se refere a um imposto de 20% que era cobrado nas compras internacionais no valor de até 50 dólares. Com a mudança, de acordo com o secretário executivo do Ministério da Fazenda, o Rogério Seron, as compras importadas até este valor não pagarão mais o imposto. Ele disse ainda que a medida provisória assinada pelo presidente Lula 3.0 é benéfica para as pessoas que têm menor poder aquisitivo. Por outro lado, o anúncio feito pelo governo federal vai de encontro com o apelo feito pelos setores industriais que que estão perdendo espaço para a invasão dos produtos chineses. Ixi! Cobre um santo, descobre outro. E assim é a vida, né? Fazer o quê? Fazer o quê? Como diria um amigo nosso.
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0: Vigilância Sanitária de Pernambuco alerta a população sobre risco de contaminação em produtos de limpeza. Danilo Duarte, canal aberto.
9: A Vigilância Sanitária Estadual de Pernambuco está à disposição da população para esclarecer dúvidas sobre o recolhimento e a suspensão de produtos da marca IP determinados pela Anvisa na semana passada. Os itens incluem detergentes de louça, sabão líquido para roupa e desinfetantes pertencentes a lotes de fabricação com numeração final 1, produzidos na unidade localizada em Amparo, no estado de São Paulo. A IP possui também fábrica em Pernambuco, no município de Itapissuma, que até o momento não tem relação com a suspensão determinada pela Anvisa, como explica a diretora-geral da APVisa, Carla Baeta.
10: Essa empresa, que ela tem fábricas em 5 unidades federadas do país, inclusive uma em Pernambuco, que é Itapissuma, que até o momento não tem nenhum produto relacionado a essa resolução, ela tem uma relação com produtos fabricados em Amparo e terminam com o final 1. Inclusive com a identificação no ano passado pela equipe de gestão da qualidade da própria empresa de uma bactéria Pseudomonas em amostra de produtos.
9: A diretora alerta ainda para a importância de redobrar a atenção no uso de produtos que possam apresentar risco sanitário. Em casos de compra dos itens do lote indicado, a orientação é suspender o uso e procurar os canais oficiais para esclarecimentos.
10: O risco, ele se deve não especificamente à questão de poder ter ou não a bactéria, mas se eu tenho um problema na cadeia de produção desses produtos, ele pode estar fora dos padrões. E fora do padrão, ele pode gerar desde uma alergia, por exemplo, um problema de pele, né, devido ao uso, até casos mais graves, principalmente em pessoas com a imunidade não muito boa. Então, a recomendação é não realizar mais o uso do produto, suspender o uso do produto. E o que ele faz para trocar esse produto, para devolver esse produto? Ele tem que entrar em contato com o SAC, o Serviço de Atendimento ao, né, Consumidor, da própria empresa, que é obrigada a fazer o recolhimento e a entrega de um novo produto, tanto para o consumidor quanto para os comerciantes também.
9: Para dúvidas e outras informações, acesse o site da Vigilância Sanitária Estadual de Pernambuco, apvisa.pe.gov.br. Repetindo, apvisa.pe.gov.br. Da agência Rádio C de Notícias, Danilo Duarte.
0: Ô, gente amiga, e ainda na esteira desse assunto, vídeos de protestos com detergente acendem alerta. Norberto Notari, canal aberto.
5: Agência Nacional de Vigilância Sanitária avalia adotar medidas judiciais após receber vídeos de pessoas bebendo detergente. A situação foi confirmada no início da semana pelo ministro da Saúde, Alexandre Padilha, que também cogita isso. As imagens seriam uma forma de protesto por parte de eleitores considerados de direita após determinação da Anvisa de suspender produtos da IP por irregularidades na produção. Há tempos atrás seria impensável falar sobre direita e esquerda, enquadramentos políticos históricos e uma matéria que aborda a decisão de um órgão que fiscaliza a qualidade do chega na casa das pessoas, né? Mas no Brasil isso virou rotina. Lá na pandemia a gente viu que o próprio presidente se tornou uma espécie de garoto propaganda de um remédio que não curava a Covid, o que levou muita gente a aderir à campanha de descrédito às vacinas, como recorda o sociólogo e cientista político, professor da ESPM, Paulo Ramírez.
11: É mais ou menos como houve durante a pandemia, né? Em que tentaram taxar o vírus de esquerda, né? Vírus, saúde, não são nem de esquerda nem de direita. São o que são e precisam sim de ter um trato técnico e jamais político. E aí vem a confusão dos bolsonaristas, né? Uma verdadeira confusão mental, e até mesmo instituições científicas são colocadas à prova pelo bolsonarismo.
12: A questão das urnas eletrônicas, as pesquisas eleitorais, tudo que é feito de forma científica hoje é colocado à prova por parcela da sociedade brasileira. O sociólogo diz que a primeira reação é o negar por negar.
11: Trata-se de um negacionismo absoluto. É o que está de acordo com o conceito de pós-verdade, que o dicionário Oxford introduziu o verbete, né, em 2016, e é definido da seguinte maneira, né? A pós-verdade acontece quando os fatos objetivos, abrindo parênteses aqui, né? Os fatos objetivos são consensos científicos, políticos, econômicos, do tipo a Terra é esférica, a urna eletrônica funciona, o nazismo é de extrema direita, a vacina faz bem para a saúde, né, ou pelo menos protege a sociedade. Então, esses fatos objetivos, diz o dicionário, se tornam menos confiáveis na sociedade do que opiniões pessoais dotadas de sentimentos.
12: Após as eleições de 2022, nós vimos adeptos da extrema-direita rezando para pneu, pedindo auxílio a alienígenas, e mais recentemente, uma grande empresa de chinelos foi alvo dos ataques por conta de uma fala citando o pé direito na propaganda. O professor Paulo Ramírez explica que esse grupo de pessoas deixou totalmente de acreditar no que é resultado de métodos e estudos científicos.
11: O que está em jogo, no final das contas, é uma leitura, uma visão de mundo que estabelece a negação de fatos objetivos, né? Não por uso de métodos ou qualquer coisa do tipo, daí a distância com a ciência. Uma deslegitimação que não aplica conhecimentos empíricos ou métodos científicos, mas ao mesmo tempo que deslegitima, né, o saber científico. Então a gente tem, sim, claro, o próprio nazismo considerava deficientes, considerava a homossexualidade como doenças a serem eliminadas da sociedade.
12: Nos últimos dias, vimos, então, pessoas bebendo ou simulando que estavam bebendo detergente nas redes sociais, lavando frango com detergente, tomando banho entre internautas comuns ou políticos e artistas conhecidos. É importante lembrar que os ataques à Anvisa para defender a empresa de detergente têm a ver com o apoio financeiro dado à campanha de Jair Bolsonaro em 2022. Os eleitores do ex-presidente acreditam que a decisão da Agência Nacional de Vigilância Sanitária é uma simples perseguição a um suposto opositor político. Agência Rádio Web, produção e reportagem, Norberto Notari.
0: Eu não vou nem comentar. Deixa pra lá, porque esse povo, eu não sei não o que é que esse povo tem na cabeça, não. Protesto fala até que sério. Vai. Agora, protestar com o histórico que a gente já viu esse pessoal protagonizar e agora atualmente ingerindo, eu acho que aquilo é fake news, não é verdade.
13: Isso é uma brincadeira.
0: Ninguém, sua consciência, vai entornar a garrafinha lá de detergente e beber. Será? Pelo amor de Deus, não, nem sei não, viu? Ó, seguinte, ampliamos a premiação. Além do kit da Agreste FM, que é bombado, viu? Com camiseta, caneca, caneta, meio mundo de bibelô lá. Um kit legal, viu? Além dos dois kits, a gente ampliou também para mais duas pessoas. Quatro que conseguirem conversar conosco e contarem algo que identificou, que marcou na sua história junto com a Agreste FM ao longo dos 37 anos. Beleza, aí cada uma vai ganhar. Aliás, duas vão ganhar cada uma um kit do aniversário aqui da Agreste FM, e tem também dois almoços. A pessoa levando a acompanhante vai bater o rango, almoço delicioso no restaurante Rodrigues. Dois vouchers para almoço com acompanhante no restaurante Rodrigues, e tem mais também. 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Eu vou fazer o seguinte, quando eu voltar, tá suspenso o Boca no Trombone de hoje. As demandas que porventura vierem ou que já chegaram, a gente vai registrar somente amanhã, peço a compreensão de vocês nesse sentido, porque o próximo espaço, depois do intervalo comercial, é para a gente captar as ligações, eu ouvir a sua voz contando qual é o momento marcante da programação da Agreste FM junto com você ao longo dos 37 anos. Quatro pessoas, quatro ligações que entrarem vão ganhar kits personalizados do aniversário da Agreste FM e vouchers para almoço com acompanhante no restaurante Rodrigues. A gente volta já já. Aguardem. No relógio da Agreste FM, 1:06 agora.
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0: Já de volta, gente amiga, a hora e a vez do povo, programa O Agreste Reclama.
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0: Ó, vá preparando aí, contando com a sorte para fazer entrar a sua ligação através do nosso contato, o mesmo do WhatsApp, 998261509. Você vai contar rapidamente para mim qual a identificação na história sua se fundindo, né? Se, digamos, harmonizando com a história da Agreste FM ao longo dos 37 anos de nossa existência. Quatro pessoas serão contempladas com dois kits personalizados do aniversário da Agreste FM e tem dois vouchers para almoço com acompanhante no restaurante Rodrigues. Já eu libero para você.

0: sorria mais ainda para aproveitar. Recado dado, viu? E o presidente do Sindicato dos Trabalhadores Rurais de Panelas está daqui mais uma vez convidando todos os associados para que possam tomar parte de uma assembleia extraordinária amanhã, quinta-feira, dia 14, no auditório Manuel Gonçalo, na sede do sindicato, para tratar de assunto de interesse dos associados, a partir das 8 horas da manhã. Também vão participar de uma homenagem pelo Dia das Mães, através de um café da manhã e sorteio de vários brindes, viu? Recado dado. Gente amiga, seguinte, eu falei que não ia ter boca no trombone, não tem, mas assim, não tem com demandas, reclamações, cobranças, mas tem aqui a necessidade de uma nota esclarecedora da Compesa. A Compesa informa que não foi notificada por meio dos canais oficiais sobre essa questão de falta de água no bairro Novo Horizonte. Uma equipe será enviada ao local para diagnóstico e providências. É importante que os moradores informem situações como esta nos canais oficiais da companhia, que são o site compesa.com.br, aplicativo, o 0800 081 0195 e o WhatsApp da Compesa, que é o 819-488-5727. Vou repetir aqui os canais da Compesa. O site compesa.com.br, tem o aplicativo, tem o 0800-081-0195 e o WhatsApp 99488-5227. E aí, vai ter sorte de fazer sua ligação chegar aqui e rapidamente contar a história pra gente? Tá liberado então, 99826-1509. Já ligaram aí, Naldo? Tem gente aí ligando? Tem? Então vamos nós, né? Vamos ouvir aqui? Já pode ouvir? Pode cortar o BG, Naldo, alô do telefone. Boa tarde.
1: Boa tarde.
0: Quem tá falando?
1: Mona Lisa Ribeiro.
0: Tá falando de onde, Mona Lisa?
1: Daqui de Cupira mesmo, Valder.
0: Diga o endereço certinho, por favor, para chegar o seu brinde aí ou você se identificar para na retirada aqui junto à rádio. Qual é o teu endereço?
1: Eu moro aqui na Nova Morada.
0: Nova Morada, o pessoal confunde pra caramba. A Nova Morada que você fala é aquela saída pra Gravataçu, depois do cemitério de São João Batista?
1: Isso mesmo, a verdadeira, né?
0: Essa aí é a verdadeira. Você, qual é a sua?
1: A verdadeira mesmo, a da saída pra Gravataçu.
0: Pronto, fechou. Pronto. Mona Lisa, qual é a tua história, hein? Identificada com a história dos 37 anos da Agreste FM.
1: Rapaz, eu cresci ouvindo a Rádio Agreste. E você falando aí dessas promoções, eu lembrei de um fato curioso. Eu tenho 33 anos.
0: Pois não.
1: E eu lembro que eu, bem pequena, ganhei uma promoção da rádio uma vez. Foi com Josias Leal à noite. A gente gostava muito de ouvir a rádio, né? E principalmente ele, né? A voz muito bonita, as músicas à noite. E eu participei de uma promoção da rádio, a única vez que ganhei.
0: Que massa!
1: Foi até um pacote de refrigerante frevo, Juninho, não sei se você lembra.
0: Pronto!
1: Isso me marcou bastante, fiquei
0: muito
1: feliz, rapaz.
0: E agora ganhou outra promoção, ganhou outro brinde aqui. E eu vou deixar você como primeira participante escolher. Tu queres o kit personalizado de aniversário da Agreste FM ou voucher para ir almoçar com acompanhante no restaurante Rodrigues?
1: Ah, o voucher, com certeza.
0: O voucher do almoço? Um é seu, você vai passar por aqui junto à recepção, junto à nossa produção, retirar o seu prêmio, o seu voucher. Obrigado, Mona Lisa.
1: Obrigado você, Valder.
0: Valeu.
1: Boa tarde.
0: Ó, esse pipi, tchau, tchau. Pipi ouvindo aí, ó, o pessoal ligando. Tem gente querendo participar e a gente vai ouvir, vai liberar. Tem mais aí, ó. Alô do telefone, boa tarde.
2: Boa tarde, Valderlin.
0: Tudo pela ordem?
2: Boa tarde.
0: Quem é você?
2: Doriana de Panelas.
0: Doriana de Panelas.

0: Mora onde aí em Panelas?
1: Travessa Dom Pedro II, número 12.
0: Pois não, Doriane, né?
1: Doriana, com A.
0: Doriana, Doriana. É, deixa pra lá. É a margarina, né?
1: É isso aí mesmo.
0: Ixi, beleza. Doriana?
1: Diga aí.
0: Ô, Doriana, conta pra mim a tua identificação junto à história da Rádio Agreste FM, 37 anos.
1: Ó, eu já cresci, né, ouvindo a rádio. O que mais me chamou a atenção foi há 15 anos atrás, onde eu comecei a namorar, e aí naquele tempo a gente se comunicava escutando muito a rádio. Tanto ele ligava como eu ligava.
0: Pedindo música, aquela coisa? Oferecendo música?
1: Oferecendo música, ele pra mim e eu pra ele.
0: Tô ligado.
1: Era Talismã de Leonardo.
0: Olha.
1: Então era todos os programas, era Jane de Paula, era A Noite e Ave Maria. Era muito amor.
0: Esse namorado tá contigo até hoje, não?
1: Com certeza.
0: Ó pra aí, massa, Doriana. Muito bem.
1: A gente casou, estamos 13 anos de casado.
0: Valeu, que história legal. Parabéns, Doriana. Um kit personalizado com a marca do aniversário da Agreste FM é seu. A gente,
1: muito obrigada.
0: A gente vai fazer contato direitinho contigo, alinhar para você receber, se não diretamente na sua casa, vindo buscar aqui na rádio. Beleza?
1: Tá certo, obrigado.
0: Valeu, Doriana, obrigado.
1: Parabéns, Rádio Agreste.
0: Obrigado mesmo. Mais uma participação do telefone. Boa tarde. Oi. Boa tarde.
2: Boa tarde.
0: Quem tá falando?
2: Girlene.
0: Girlene de onde?
2: Cachoeiro de Brito.
0: É aqui de Cupira?
2: É.
0: Tô ligado.
2: Trabalho lá em doutora Jussara.
0: Oi?
2: Trabalho lá em doutora Jussara.
0: Ah, Girlene, tô ligado em você, irmã da Riso, não é isso?
2: Isso.
0: Muito bem. Ô, Girlene.
2: Oi.
0: Pra você ganhar agora o voucher, o segundo voucher pra almoçar com acompanhante no restaurante Rodrigues, conta a tua história pra gente, ligada à história também da Agreste FM.
2: A minha história é que eu lembro que você fazia promoção pra ir com o seu cantor Daniel. E eu escrevia muita carta naquele tempo pra me ser sorteada.
0: E não foi, né?
2: Não, não foi.
0: É, eu tô me lembrando que foi eu quem acompanhou as ganhadoras até o Paládio na época, o Daniel. Rapaz, pensa num cara gente fina, viu? Não é só na TV, não. O cara nos recebeu super bem. Tô ligado, é, a gente sempre fazia aquelas promoções mesmo. Que pena, né, Girlene, que você não participou, quer dizer, não ganhou, não foi até o encontro do seu ídolo. Mas sempre participou, sempre enalteceu esse tipo de ação da Agreste FM. Girlene, o voucher com o almoço no Panela Quente. No, quer dizer, poderia ser no Panela Quente, mas a gente está falando em nome do restaurante Rodrigues. É seu, com acompanhante. Depois a gente entra em contato contigo, beleza?
2: Beleza.
0: Valeu, Girlene.
2: Um abraço, Val.
0: Obrigado mesmo. Ó, aí agora a gente volta com o último kit personalizado da Agreste FM. Vamos nós? Alô do telefone, boa tarde. Oi. Alô, boa tarde. Ixi, congestionou, foi? Oi, do telefone, boa tarde.
3: Do telefone, boa tarde.
4: Alô, boa tarde, Val.
0: Tudo bem? Quem tá falando?
4: Falando é Elcio Santos de Altinho.
0: Quem?
4: Elcio Santos de Altinho.
0: Elcio, que confeccionou aquela feijoada deliciosa faz um tempão que eu nunca esqueci.
4: Isso.
0: Eita, Elcio. Que legal, hein?
4: Tudo jóia.
0: Bom demais ouvi-lo, mesmo à distância. Elcio.
4: Eu estou aqui em Caruaru, rapaz.
0: Desculpa, pronto.
4: Moro aqui, sabe?
0: Ó, tô ligado. Você atua em Caruaru, eu sei disso, profissionalmente. Tem aqui para você, já reservado o kit personalizado pelo aniversário dos 37 anos da Agreste FM. Conta aí a tua história, se misturando com a história da Agreste FM.
4: Minha história vai ser rápida e é uma história muito que ficou marcada na minha cabeça, né? Naquela época, a Rádio Agreste fazia aqueles prêmios, né? Era tempo da mãe, né? Dia das mães. e sorteava, eu mandava cartela para as cidades, para as prefeituras. E eu pequeno, meu irmão era muito, vivia muito na fazenda do Dr. Carlos, ele era o prefeito, parece, no tempo.
0: Carlos de Castro.
4: Pegou umas cartelas. Isso, ele pegou umas cartelas, eu me lembro que era branca, com uns detalhes vermelhos, as cartelas bem grandes, né? E daí me levou de altinho, eu criança, mais ou menos eu tinha uns 12 a 13 anos, me levou para Cupira, numa tarde de domingo. Uma tarde que tinha uma premiação do Dia das Mães, tinha umas bandas, e tinha premiação de fogões, e aquele negócio tudinho. E eu saí de casa dizendo à minha mãe: mãe, eu vou para Cupira ganhar da Raido um presente para a senhora. E daí, naquela época, a gente ganhou, se não me engano, foi uma travessa, se não me engano. Entendeu?
0: Que legal.
4: E daí... Daí quem tinha ido com a gente foi meu irmão, que já é falecido, Zé Pequeno também, que é falecido. E me levaram. E a gente ganhou essa travessa e eu trouxe pra mãe. E daí cheguei em casa, a minha mãe ficou curiosa, né? Só que a gente não tinha rádio naquela época, né? Aí tinha uma televisão grandona, daquelas grandão que era de caixote, que minha irmã tinha ganhado em Recife, quando ela trabalhava numa casa lá. E daí essa televisão não pegava. Aí só pegava a rádio da Grécia FM, essa televisão.
0: Aí
4: era ligada 24 horas da Grécia FM, essa televisão. Entendeu?
0: Que onda!
4: O pequeno já via com esse doce de Palagreste. Eu não sei porque eu não tomei o gosto de ser locutor, mas pela Rádio Agreste FM, meu irmão, eu quando cheguei em Cupira só lembro da rádio.
0: Eu sei, você é muito interativo conosco aqui, tá sempre participando, mandando mensagem.
4: Sim, e eu já ganhei muitos prêmios, vi sim na rádio já.
0: Ó, pra aí.
4: Eu já ganhei voucher de dinheiro, já ganhei tanta coisa já.
0: Que legal! Elson, querido, saudades de você e da sua feijoada, viu?
4: Obrigado, irmão.
0: Valeu.
4: Breve, o próximo ano eu vou convidar você para a feijoada nova.
0: Se Deus quiser. Grande abraço, viu?
4: Tá bom, filho.
0: Pronto. Um abraço, são quatro com histórias distintas, mas que são marcantes, né? De cada uma dessas pessoas que participaram. Duas ganharam um kit personalizado com tema aniversário 37 anos da Agreste FM e outras duas, cada uma, um voucher para almoço no restaurante Rodrigues com acompanhante. Obrigado, pessoal. Valeu mesmo e a gente volta já para fechar programa ou Agreste Reclama. 1:25 agora.

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3: 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Gente amiga, agora a gente, claro, conforme manda a tradição, a gente vai dar os parabéns, homenagear os aniversariantes. Toca a musicazinha aí do aniversário, Naldo Ferreira. Falando em aniversário, ontem eu pisei na bola e não poderia com um amigo querido, Pedro dos Correios. Como é que eu pude falhar com Pedro Ele que nunca falhou, principalmente com ninguém, diante da sua extensa folha de serviços bem prestados, quando de sua atuação histórica na agência dos Correios de Cupira. Pois é, eu tenho uma colazinha aqui com tudo, ainda da forma antiga, anotada, papel, caneta, tal, e o papel sumiu da minha vista ontem e eu passei batido. Peço desculpas ao Pedro dos Correios e principalmente à primeira dama de sua vida, Dona Alice, que fez aniversário ontem. Dona Alice, parabéns para a senhora, mesmo atrasado. Desculpe o que aparentou ser desatenção de minha parte, mas foi algo involuntário, pode ter certeza. Para Dona Alice, felicidades no seu aniversário que foi ontem, em todos os dias de sua vida, claro, com o esteio, com o apoio, com o redimensionamento dessa felicidade em família, principalmente na forma de companheirismo, né? Do maridão Pedro dos Correios e todo o restante dos parentes e amigos, como Valderlin Santos. Então, Dona Alice, seu aniversário foi ontem, mas está valendo nosso registro e de presente o programa Agreste Reclama de ontem e de hoje também. E mais, não é? Muito mais. Bom, para hoje então, parabéns em Altinho, Recife, onde quer que esteja, o ex-vereador Arthur Rodrigues, o homem dos grandes eventos a nível desse Pernambuco e do Brasil. Arthur Rodrigues, grande abraço para você, querido. Em nome de toda a família, simbolizada por sua mãe, Dona Rosália, e a memória do inesquecível Petrúcio Rodrigues, o doutor Petrúcio, aí de Altinho, eterno vice-prefeito de Altinho, e claro, os demais familiares, amigos, como Valderlin Santos, Arthur Rodrigues, também, ainda enquanto amigo, Nivaldo Guerreiro, se soma aos muitos para cantar parabéns para você e, quem sabe, junto à mesa, contar com bolinho e guaraná para festejar o seu aniversário no dia de hoje. Alô, querido Arthur Rodrigues, felicidades de montão. A nossa querida Fátima Soares do Bola está passando por aqui dizendo: hoje de idade nova, minha comadre Quitéria, lá em Altinho. Os parabéns do esposo, dos filhos, dos netos, da nora, do genro e, claro, da própria Fátima Soares do Bola, que enaltece aqui a homenagem, dizendo: Deus continue lhe abençoando, minha linda comadre. Dona Quitéria em Altinho, continue sendo feliz. Seu aniversário é no dia de hoje. Tem também passando por aqui o meu querido Edinho do Pau Ferro, lá em Panelas. Tá destacando que hoje a sua esposa Marciclésia troca de idade e o Edinho se soma ao filho Vinícius para desejar todos os parabéns para a amiga Marciclésia. Ainda em nome dos familiares, tanto do lado do Edinho do Pau Ferro quanto da própria Marciclésia, amigos, clientes do estabelecimento comercial da Marciclésia, amigos como Valderlin Santos, todo mundo, claro, tendo no mínimo bolinho e guaraná e a oportunidade de homenagear a Marciclésia, primeira dama da vida do Edinho do Pau Ferro, em Panelas, que, claro, está de idade nova no dia de hoje. Em Panelas ainda, o compadre Zezé da Caminana. Os amigos do compadre Zezé são nossos amigos. Então tá aqui, ó. Ele manda dizer o seguinte: hoje faz aniversário no sítio Caminana o nosso amigo José, conhecido Zé de Nega. E a homenagem é em nome da esposa Maria, dos filhos Adriano, Sandra, Beatriz, Cosmo, Damião, Renata, também tem da nora Daniele, do genro Marcelo, dos netos Adriele, Kaique, Bruno e de todos os parentes e os muitos amigos no nível do Zezé da Caninana, homenagem pro conhecido Zé de Nega, que está apagando velinhas, trocando de idade no dia de hoje. Ó, para toda essa gente aqui citada e os não citados que também estão trocando de idade nesta quarta-feira, 13 de maio do ano 2026, aniversariando junto à Agreste FM, a nossa rádio, os três S's: sorte, saúde e sucesso, e a musicazinha Naldo Ferreira.

0: O doutor Adroaldo Andrade, eterno diretor da Agreste FM, passando para dizer parabéns à Agreste FM pelos 37 anos. Sua vida se deve aos ouvintes, radialistas, funcionários, audiência, fidelidade, dedicação. Tudo isso tem sido sua força. Valeu, doutor Adroaldo Hernani Ramos de Andrade. O senhor também faz parte dessa história. E como faz, né? Desde o princípio. Muito obrigado, hein? Valeu a todos também pelas felicitações pelos 37 anos da nossa rádio. A gente vai festejar ao longo de todo o dia, trocando informação, premiando vocês aí do outro lado. Valeu. E amanhã, a volta, a hora e a vez do povo, programa O Agreste Reclama, sempre com a força de WS Móveis e Eletros, a sua melhor opção no centro de Cupira e Panelas. Salve Agreste FM, a nossa rádio, e a gente se fala por aí.
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5: 1:38.

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5: Abreche 1:49.

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0: 3:16.
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2: Três e 47. 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

0: 4:16.
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4: 4:19.

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3: 5:18.

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Boa tarde, meu irmão. Boa tarde, minha irmã. É com muita alegria que estamos levando ao ar. Hoje é dia 13. Você sabe que hoje é dia 13? 13 de maio. 13 de maio lembra de quem? Nossa Senhora. É, dentro do mês de maio. É uma tradição muito, muito grande, né? Que atravessa o século já, né? Porque foi o ano de 1917. Três crianças, três jovenzinhas, três adolescentes foram apacentando as ovelhas, as cabras, se encontraram com um momento muito bonito, que marcou a história da humanidade, marcou verdadeiramente e transformou. Três crianças se encontram com Nossa Senhora, com uma mulher linda, vestida de luz. É, ela dizia assim, em cima de uma eira, né? De uma... E aí, tá ali, Nossa Senhora. Imaginem, como deve ter sido lindo esse momento para aquelas crianças. Como deve ter sido lindo esse momento. Nossa Senhora falando com elas, conversando. Uma escutava, a outra falava, a outra via e falava. Era interessante a relação, né? Mas todas elas receberam os três, né? Os três segredos que se dizem no mundo inteiro como o segredo de Fátima. E aí muita história, muitas circulavam em toda a humanidade. Hoje é dia de Nossa Senhora de Fátima, né? Que lindeza, que beleza. Família ontem, hoje. E é isso mesmo. Essas três crianças eram de famílias verdadeiramente cristãs, né? Sofreram muito as crianças, e como sofreram? Porque era inadmissível, era inconcebível, não podia pensar em modo algum, mas elas se encontraram com Maria, a mãe do próprio Deus, a mãe de nosso Senhor Jesus Cristo, ali naquela vilazinha de Fátima, em Portugal, é isso mesmo, né? Então todas as paróquias que têm Nossa Senhora de Fátima hoje estão celebrando muita alegria. Esse dia, um dia incomparável. A 13 de maio, na cova da ira, no céu.

0: Eu não vou cantar mais não, porque senão vocês desligam o rádio, mas olha, é Nossa Senhora. Então vamos começar o nosso programa de hoje, vamos começar sim, vamos rezar, pedir a Deus por todas as famílias e pedir que Deus ilumine, abençoe, proteja todos os lares, assim como Nossa Senhora em Fátima pediu, né? Pediu a oração do terço, né? Rezem o terço. Rezar o terço significa falar e dizer a Nossa Senhora que nós a amamos e pedir perdão pela humanidade, pedir para que a humanidade inteira se converta a nosso Senhor Jesus Cristo. No Evangelho, né, já vai falar sobre isso, né? Que precisamos nos converter em nome do Senhor. Aquele que crer no nome do Senhor será salvo. É, quem crer no nome do Senhor será salvo, ele e toda a família. É assim que o Evangelho de São João nos diz no dia de hoje. Mas aí nós recordamos quando Maria fala, né? Ela é a serva do Senhor. E ela vai dizer: fazei tudo o que ele vos disser. Tudo. Nós queremos seguir os passos de seu filho Jesus, que está indo para o céu, sim. Mas vai nos enviar o defensor. Vamos então começar o nosso programa de hoje. Vamos começar com oração. Vamos rezar? Bora rezar juntos.
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0: Senhor esteja convosco. Proclamação do Santo Evangelho de nosso Senhor Jesus Cristo, segundo São João, capítulo 16, versículos 5 a 11. Naquele tempo, disse Jesus aos seus discípulos: agora parto para aquele que me enviou, e nenhum de vós me pergunta para onde vais? Mas porque vos disse isto, a tristeza encheu os vossos corações. No entanto, eu vos digo a verdade: é bom para vós que eu parta. Se eu não for, não virá até vós o defensor. Mas se eu me for, eu vou-lo mandarei. E quando vier, ele demonstrará ao mundo em que consistem o pecado, a justiça e o julgamento. O pecado, porque não acreditaram em mim. A justiça, porque vou para o Pai, de modo que não mais me vereis. E o julgamento, porque o chefe deste mundo já está condenado. É palavra da salvação. Pela palavra do Santo Evangelho, sejam perdoados todos os nossos pecados. Amém. Ave Maria, cheia de graça, o Senhor é convosco. Bendita sois vós entre as mulheres, e bendito é o fruto do vosso ventre, Jesus. Santa Maria, Mãe de Deus, rogai por nós, pecadores, agora e na hora de nossa morte. Amém. Então, meu irmão, minha irmã, aquilo que acabamos de ouvir, João diz: eu vos digo a verdade. E o que é a verdade? Jesus é a verdade. Jesus é a verdade, o caminho e a vida. E ele vai, né, coloca na boca de Jesus uma expressão muito forte: é bom para vós que eu parta. É bom para mim, para você, meu irmão, para todos. É bom, é ótimo. Sabe por quê? Não é porque ele morreu que ele vai nos dar a vida. Ele vai morrer por amor a nós. Porque é necessário que ele parta, é necessário que ele vá ao encontro do Pai. Ele avisa antes de acontecer, para que quando tudo isso acontecer, possamos dizer a verdade. Ele nos disse isso antes. Ele viveu isso conosco antes. Ele experimentou a nossa fragilidade. É, a minha fragilidade enquanto pessoa, a sua fragilidade, medo, né? Como pessoa. Mas ele disse: é bom que eu parta. Vocês não vão ficar órfãos. Não, eu vou mandar para vocês o defensor, o Espírito da verdade, o Espírito de verdade, o Espírito dessa verdade, da verdade que é Jesus, caminho, verdade e vida. É o próprio Jesus que é o defensor. Ele vai sempre estar conosco, né? Não vim para julgar o mundo, mas para salvar o mundo, né? E aquele que me renega, renega o mundo, renega a Deus, né? Que foi isso que ele falou: aquele que não me aceita, não aceita a Deus. Quem me acolhe, acolhe Deus, e quem acolhe ao Senhor, me acolhe. Foi isso que nós vimos também no Evangelho, né? Para entender melhor e mergulhar melhor no santo entendimento da palavra do Senhor, é preciso que eu vá, é preciso que eu parta. Vos enviarei o defensor para nos santificar e nos fortalecer. Que ele vai vir e vai demonstrar ao mundo o que consiste em tantas coisas: a verdade, a vida, a justiça, o julgamento, o pecado. O pecado, ele mesmo explica, porque não acreditaram em mim. Então, a grande, como os jovens gostam de utilizar essa expressão, então vamos usar, né? A grande jogada dele é essa, né? O pecado é não acreditar no nome do Senhor Jesus. Esse é o maior pecado, não acreditar em Jesus, no Senhor. Depois a justiça, porque ele vai para o Pai e é necessário, de modo que não mais vereis, ele não vai estar mais aqui fisicamente, pode assim dizer, carne e osso, né? Ele fala assim. Mas o julgamento é porque o chefe deste mundo já está condenado. Isso é, o inimigo já foi preso, já está condenado. Então as pessoas também que não creem no nome do Senhor vão ser condenadas. Tá? Não adianta correr, verdade? Mas vamos ouvir a explicação desse texto, que foi texto desta terça-feira, né? Terça-feira, dia 12, para que a gente possa mergulhar também no dia tão importante de hoje, que é o dia de Nossa Senhora de Fátima. É o dia da primeira aparição de Nossa Senhora em Fátima, onde ela pede a todos a conversão. A conversão dos nossos pecados. E pede que nós também comecemos a rezar, mas insistir na oração, porque mesmo sendo o inimigo estando condenado, precisamos rezar para que ele continue preso, né? E não se aproxime de nós. Então vamos praticar a justiça da oração, acreditar no nome do Senhor. Amém? Vamos rezar, vamos pedir ao Padre Josimar que nos dê essa sua sabedoria, nos conceda essa graça de uma palavra de Deus.
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0: Vamos rezar hoje por todas as Marias, né? Marias de Fátima, todas as Marias de Fátima. E aqui eu rezo a Nosso Senhor, peço a Nosso Senhor por tantas Fátimas que existem no mundo e que segue o testemunho de Nossa Senhora. Um abraço aqui, Fátima. Fátima de Dona Raquel. Então, Fátima, Deus te abençoe, Deus te ilumine, minha santa. Eu sei que as pessoas aí do Novo Horizonte estão hoje, lembram de você, mas é de sua mãe que a gente vai lembrar também, tá certo? Então, de todas as Marias, e você é uma Maria, Maria de Fátima, mas também Dona Raquel. Um abraço, Dona Raquel, vamos rezar por vocês hoje aqui, tá certo? Lembrar de todas as mulheres santas que caminham no mundo, que vivem pregando a palavra de Deus, tá certo? Então, vamos rezar o texto da misericórdia hoje por todas as Marias, e de modo especial, essas duas mulheres, né? As outras também que me desculpem, mas todas elas são importantes, mas essas duas eu tenho no coração. Então, Fátima, Deus te abençoe, minha santa, você é uma irmã muito que mora no meu peito, certo? No meu coração. Dona Raquel, a senhora é aquela pessoa também que eu admiro muito, a senhora, como Dona Leninha, como tantas outras mulheres que tem aí, mas a senhora nesse dia, por ser mãe de Fátima, tá certo? Vamos rezar pra senhora? Amém!
2: De Jesus misericordioso a Santa Faustina às 3 horas da tarde.
3: Implora a minha misericórdia, especialmente pelos pecadores, e ao menos por um breve tempo, reflete sobre a minha paixão, especialmente sobre o abandono que me encontrei no momento da agonia. Esta é a hora de grande misericórdia para o mundo inteiro. Permitirei que penetres na minha tristeza mortal. Nesta hora, nada negarei à alma que pedir pela minha paixão. Em nome do Pai, do Filho e do Espírito Santo. Amém. Amém.
2: Nesta primeira dezena, nós colocamos aos pés de Jesus misericordioso a sua vida, suas intenções, suas necessidades mais profundas do íntimo do seu coração. Eterno Pai, eu vos ofereço o corpo e o sangue, a alma e a divindade de vosso diletíssimo Filho, nosso Senhor Jesus Cristo, em expiação dos nossos pecados e os do mundo inteiro, pela sua dolorosa paixão.
3: Tende misericórdia de nós e do mundo inteiro.
2: Pela sua dolorosa paixão.
3: Tende misericórdia de nós e do mundo inteiro.
2: Pela sua dolorosa paixão.
3: Tende misericórdia de nós e do mundo inteiro.
2: Pela sua dolorosa paixão.
3: Tende misericórdia de nós e do mundo inteiro.
2: Pela sua dolorosa paixão.
3: Tende misericórdia de nós e do mundo inteiro.
2: Pela sua dolorosa paixão.
3: Tende misericórdia de nós e do mundo inteiro.
2: Pela sua dolorosa paixão.
3: Tende misericórdia de nós e do mundo inteiro.
2: Pela sua dolorosa paixão.
3: Tende misericórdia de nós e do mundo inteiro.
2: Pela sua dolorosa paixão.
3: Tende misericórdia de nós e do mundo inteiro.
2: Pela sua dolorosa paixão.
3: Tende misericórdia de nós e do mundo inteiro. Nesta segunda dezena, nós rezamos por você que está doente, por você no leito do hospital, por você que traz uma doença incurável, e com você dizemos: Jesus, eu confio em vós. Eterno Pai,
2: eu vos ofereço o corpo e o sangue, a alma e a divindade de vosso diletíssimo Filho, nosso Senhor Jesus Cristo, em expiação dos nossos pecados e os do mundo inteiro.
3: pela sua dolorosa paixão.
2: Tende misericórdia de nós e do mundo inteiro.
3: Pela sua dolorosa paixão.
2: Tende misericórdia de nós e do mundo inteiro.
3: Pela sua dolorosa paixão.
2: Tende misericórdia de nós e do mundo inteiro.
3: Pela sua dolorosa paixão.
2: Tende misericórdia de nós e do mundo inteiro.
3: Pela sua dolorosa paixão.
2: Tende misericórdia de nós e do mundo inteiro.
3: Pela sua dolorosa paixão.
2: Tende misericórdia de nós e do mundo inteiro.
3: Pela sua dolorosa paixão.
2: Tende misericórdia de nós e do mundo inteiro.
3: Pela sua dolorosa paixão.
2: Tende misericórdia de nós e do mundo inteiro.
3: Pela sua dolorosa paixão.
2: Tende misericórdia de nós e do mundo inteiro.
3: Pela sua dolorosa paixão.
2: Tende misericórdia de nós e do mundo inteiro. Nesta terceira dezena, nós apresentamos a Jesus misericordioso toda e qualquer forma de desespero. Rezemos agora com imensa confiança

0: pecados e os do mundo inteiro. Pela sua dolorosa paixão,
1: tende misericórdia de nós e do mundo inteiro.
0: Pela sua dolorosa paixão,
1: tende misericórdia de nós e do mundo inteiro.
0: Pela sua dolorosa paixão,
1: tende misericórdia de nós e do mundo inteiro.
0: Pela sua dolorosa paixão,
1: tende misericórdia de nós e do mundo inteiro.
0: Pela sua dolorosa paixão,
1: tende misericórdia de nós e do mundo inteiro.
0: Pela sua dolorosa paixão,
1: tende misericórdia de nós e do mundo inteiro.
0: Pela sua dolorosa paixão,
1: tende misericórdia de nós e do mundo inteiro.
0: Pela sua dolorosa paixão,
1: tende misericórdia de nós e do mundo inteiro.
0: Pela sua dolorosa paixão,
1: tende misericórdia de nós e do mundo inteiro.
0: Pela sua dolorosa paixão,
1: tende misericórdia de nós e do mundo inteiro. Nesta quarta dezena, nós apresentamos a Jesus as necessidades mais íntimas de cada um de nós. E por isso agora você apresenta a sua necessidade. Nós queremos também nesta dezena pedir por nossas famílias e em especial por todos aqueles que precisam de um trabalho. Jesus, nós pedimos por todo pai de família, por toda mãe de família, por todo jovem que precisa trabalhar. Rezemos com imensa confiança. Eterno Pai, eu vos ofereço o corpo e o sangue, a alma e a divindade de vosso diletíssimo Filho, nosso Senhor Jesus Cristo, em expiação dos nossos pecados e os do mundo inteiro. Pela sua dolorosa paixão,
0: tende misericórdia de nós e do mundo inteiro.
1: Pela sua dolorosa paixão,
0: tende misericórdia de nós e do mundo inteiro.
1: Pela sua dolorosa paixão,
0: tende misericórdia de nós e do mundo inteiro.
1: Pela sua dolorosa paixão,
0: tende misericórdia de nós e do mundo inteiro.
1: Pela sua dolorosa paixão,
0: tende misericórdia de nós e do mundo inteiro.
1: Pela sua dolorosa paixão,
0: tende misericórdia de nós e do mundo inteiro.
1: Pela sua dolorosa paixão,
0: tende misericórdia de nós e do mundo inteiro.
1: Pela sua dolorosa paixão,
0: tende misericórdia de nós e do mundo inteiro.
1: Pela sua dolorosa paixão,
0: tende misericórdia de nós e do mundo inteiro.
1: Pela sua dolorosa paixão,
0: tende misericórdia de nós e do mundo inteiro. Nesta quinta dezena, nós apresentamos a Jesus tudo aquilo que para nós não tem solução aos olhos humanos. Nesta dezena, nós rezamos por aquilo que é impossível aos nossos olhos, mas não é para Jesus. E nós convidamos nesse instante você que reza conosco, que de maneira especial recorra à intercessão de Santa Faustina, aquela que foi e é a secretária da Divina Misericórdia. Jesus disse a Santa Faustina: peçam muito, muito mesmo, porque o meu desejo é dar muito. Faça seu pedido e reze com um coração feliz e repleto de confiança. Eterno Pai, eu vos ofereço o corpo e o sangue, a alma e a divindade de vosso diletíssimo Filho, nosso Senhor Jesus Cristo, em expiação dos nossos pecados e os do mundo inteiro. Pela sua dolorosa paixão,
1: tende misericórdia de nós e do mundo inteiro.
0: Pela sua dolorosa paixão,
1: tende misericórdia de nós e do mundo inteiro.
0: Pela sua dolorosa paixão,
1: tende misericórdia de nós e do mundo inteiro.
0: Pela sua dolorosa paixão,
1: tende misericórdia de nós e do mundo inteiro.
0: Pela sua dolorosa paixão,
1: tende misericórdia de nós e do mundo inteiro.
0: Pela sua dolorosa paixão,
1: tende misericórdia de nós e do mundo inteiro.
0: Pela sua dolorosa paixão,
1: tende misericórdia de nós e do mundo inteiro.
0: Pela sua dolorosa paixão,
1: tende misericórdia de nós e do mundo inteiro.
0: Pela sua dolorosa paixão,
1: tende misericórdia de nós e do mundo inteiro.
0: Pela sua dolorosa paixão,
1: tende misericórdia de nós e do mundo inteiro.
0: Deus Santo, Deus Forte, Deus Imortal, tende piedade de nós e do mundo inteiro. Deus Santo, Deus Forte, Deus Imortal, tende piedade de nós e do mundo inteiro. Deus Santo, Deus Forte, Deus Imortal, tende piedade de nós e do mundo inteiro.
1: Em nome do Pai, do Filho e do Espírito Santo.
0: Amém.
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3: Hoje, aqui na nossa paróquia, nós temos a alegria, porque o dia 13, nós vamos ter a alegria de celebrar também, junto com a comunidade Nossa Senhora de Fátima, que vai haver uma procissão, né? Vai sair aqui da comunidade e vamos vir para a igreja e aqui vamos celebrar a missa. E quem vai celebrar a Santa Missa hoje é o neo-sacerdote, Padre Adelson, né? Então, padre Adelson, fica até esquisito a gente chamar, né? Sempre Adelson, Adelson, seminarista, depois diácono. Mas ele é o nosso padre, padre Adelson. Então, Adelson, a gente vai acolher você com muita alegria. É muita honra para a comunidade aqui de Belém de Maria, que tem Nossa Senhora das Dores como padroeira. Tá certo? Seja bem-vindo. Então, hoje, às 19 horas, aqui em Belém de Maria, a comunidade paroquial seja presente. E também as pessoas da região aqui mais próxima, né, que quiserem participar, Lagoa dos Gatos, Cupira também, podem vir para cá, tá bom? A gente vai acolher vocês com muita alegria, com muita festa, com muita animação. Deus seja louvado. Amanhã, isto é, quinta-feira, nós teremos aqui também a Santa Missa. Todo dia temos a Santa Missa, vocês já sabem disso, né? Então, todo dia nós vamos ter a missa aqui rezando a Deus, pedindo a Deus e que Nossa Senhora Mãe Rainha abençoe, que Nossa Senhora Aparecida, né? É a noite de Nossa Senhora Aparecida, juntamente também com o das mulheres, tá certo? Então, que a gente possa, a Secretaria das Mulheres, que a gente possa pedir a Deus por todas as mulheres, por todas elas. Deus abençoe a vocês, mulheres, que abençoam também os seus filhos, mas abençoa a todos. Nessa quinta-feira, na sexta-feira, todos são convidados a participar também da Santa Missa aqui às 7 da noite, tá bom? Sábado e domingo, lembro que sábado e domingo nós temos sempre a nossa quermesse. Atenção, nós temos uma quermesse, sempre teremos todo final de semana, né? Todo final de semana temos a nossa quermesse e que vocês são convidados a participar. Não deixe de participar, de facilitar, né? E de estarem presentes aqui conosco neste sábado, né? E neste domingo, dia 17. Dia 17, eu vou novamente falar de Dona Raquel, que está por aí também celebrando, alegrando, né? Com Dona Raquel e seu Zezé, que estão fazendo aniversário. Eita! Deus abençoe seu Zezé e Dona Raquel. Um casal que eu tenho no coração com muito carinho, tá bom? Se Deus quiser, a gente vai se encontrar aí neste domingo. E aqui na Matriz também, na Matriz Nossa Senhora das Dores, vamos celebrar a missa às 8 horas da manhã e celebramos também às 5 da tarde. Amém?
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3: Não deixe que a dureza do mundo endureça o seu coração. Quem carrega a luz por dentro não precisa lutar contra a escuridão dos outros. A paz de quem conhece o próprio valor fala mais alto que qualquer crítica. Qualquer coisa ser dita. Continue caminhando com calma, com amor, porque quem guarda dignidade na alma sempre encontra caminhos que a tempestade não consegue apagar. Acredite, confie, não deixe que a dureza do mundo endureça o seu coração. Pedimos a Deus as bênçãos para esse nosso dia, para o nosso encontro, para cada momento da nossa vida. E é por isso que vamos encerrar o nosso programa rezando, pedindo: vinde Espírito Santo, enchei os corações dos vossos fiéis e acendei neles o fogo do vosso amor. Enviai o vosso Espírito e tudo será criado e renovareis a face da terra. Oremos. Ó Deus, que instruíste os corações dos vossos fiéis com a luz do Espírito Santo, fazei que apreciemos retamente todas as coisas, segundo o mesmo Espírito, e gozemos sempre de sua consolação, por Cristo nosso Senhor. Amém. Que cada dia, cada momento possa ser abençoado por Deus. Por isso, vamos concluir com as bênçãos de Deus, nosso Pai Todo-Poderoso, Pai, Filho e Espírito Santo. Amém. Que as graças do Senhor, nosso Deus, possa estar sempre convosco, fortalecendo a comunidade, fortalecendo a cada um de nós. E você, querido e querida dizimista, se associa ao nosso dízimo, se associa à nossa paróquia para assumir esse compromisso do dízimo, a ser verdadeiro testemunho do amor de Deus no compromisso. É muito fácil dizer que sou católico, sou cristão, mas o difícil é botar a mão no bolso e ajudar, e participar, saber construir a sua igreja, que não é só com palavras, é com testemunho. Por isso, rezo por você essa oração dos dizimistas. Pai Santo, contemplando o vosso Filho amado, que se entregou por nós na cruz, e tocado pelo amor que o Espírito Santo derrama em nós, manifesto com a minha singela contribuição minha pertença à Igreja Solidária e verdadeiramente com a sua missão evangelizadora, com a sua manutenção, com os mais necessitados, e de todo o coração, ó Pai, contribuo com o que posso. Recebei o que eu tenho, nada para ti, é tudo para Deus. Te agradeço, ó Pai, e peço a ti que me abençoe e abençoe todos os meus. Até amanhã, com a graça do Senhor, que Deus esteja sempre contigo, na tua vida, na tua presença, Senhor. Amém.

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0: Olá, povo de Deus, queridos romeiros, romeiras, devotos e devotas da Mãe das Dores, do Padre Cícero Romão Batista e do nosso querido e eterno Frei Damião. Estamos vivenciando o mês de maio. Desde 71, às 4:30 da manhã, eu cantava com ele o Santo Ofício. Aproveitei esse mês, essa grande devoção mariana. Nós vamos cantar na voz de Kelly Patrícia agora. Ela lá de Belo Horizonte, a gente aqui. Vamos iniciar ouvindo o canto do Santo Ofício nesta noite de hoje.
1: Pelo sinal da Santa Cruz, livrai-nos Deus, nosso Senhor, dos nossos inimigos. Em nome do Pai, do Filho e do Espírito Santo. Amém. Deus o salve, filha de Deus Pai. Deus o salve, mãe de Deus Filho. Deus o salve, esposa do Espírito Santo. Deus o salve, sacrário da Santíssima Trindade.

Santa Maria, Rainha dos Céus, Mãe de Nosso Senhor Jesus Cristo, Senhora do Mundo, que a nenhum pecador desamparás nem desprezais, ponde, Senhora, em mim os olhos de vossa piedade e alcançai de vosso amado Filho o perdão de todos os meus pecados, para que eu, que agora venero com devoção vossa Santa Imaculada Conceição, mereça na outra vida alcançar o prêmio da bem-aventurança pelo merecimento de vosso bendito Filho Jesus Cristo, nosso Senhor, que com o Pai e o Espírito Santo vive e reina para sempre. Amém.

Santa Maria, Rainha dos Céus, Mãe de Nosso Senhor Jesus Cristo, Senhora do Mundo, que a nenhum pecador desamparais nem desprezais, ponde, Senhora, em mim os olhos de vossa piedade e alcançai de vosso amado Filho o perdão de todos os meus pecados, para que eu, que agora venero com devoção vossa Santa Imaculada Conceição, mereça na outra vida alcançar o prêmio da bem-aventurança pelo merecimento de vosso bendito Filho Jesus Cristo, nosso Senhor, que com o Pai e o Espírito Santo vive e reina para sempre. Amém.

Santa Maria, Rainha dos Céus, Mãe de Nosso Senhor Jesus Cristo, Senhora do Mundo, que a nenhum pecador desamparais nem desprezais, ponde, Senhora, em mim os olhos de vossa piedade e alcançai de vosso amado Filho o perdão de todos os meus pecados, para que eu, que agora venero com devoção vossa Santa Imaculada Conceição, mereça na outra vida alcançar o prêmio da bem-aventurança pelo merecimento de vosso bendito Filho Jesus Cristo, nosso Senhor, que com o Pai e o Espírito Santo vive e reina para sempre. Amém.

Santa Maria, Rainha dos Céus, Mãe de Nosso Senhor Jesus Cristo, Senhora do Mundo, que a nenhum pecador desamparais nem desprezais, ponde, Senhora, em mim os olhos de vossa piedade e alcançai de vosso amado Filho o perdão de todos os meus pecados, para que eu, que agora venero com devoção vossa Santa Imaculada Conceição, mereça na outra vida alcançar o prêmio da bem-aventurança pelo merecimento de vosso bendito Filho Jesus Cristo, nosso Senhor, que com o Pai e o Espírito Santo vive e reina para sempre.

Santa Maria, Rainha dos Céus, Mãe de Nosso Senhor Jesus Cristo, Senhora do Mundo, que a nenhum pecador desamparais nem desprezais, ponde, Senhora, em mim os olhos de vossa piedade e alcançai de vosso amado Filho o perdão de todos os meus pecados, para que eu, que agora venero com devoção vossa Santa Imaculada Conceição, mereça na outra vida alcançar o prêmio da bem-aventurança pelo merecimento de vosso bendito Filho Jesus Cristo, nosso Senhor, que com o Pai e o Espírito Santo vive e reina para sempre. Amém.

Santa Maria, Rainha dos Céus, Mãe de Nosso Senhor Jesus Cristo, Senhora do Mundo, que a nenhum pecador desamparais nem desprezais, ponde, Senhora, em mim os olhos de vossa piedade e alcançai de vosso amado Filho o perdão de todos os meus pecados, para que eu, que agora venero com devoção vossa Santa Imaculada Conceição, mereça na outra vida alcançar o prêmio da bem-aventurança pelo merecimento de vosso bendito Filho Jesus Cristo, nosso Senhor, que com o Pai e o Espírito Santo vive e reina para sempre. Amém.

terminando o Santo Ofício, primeiro eu quero agradecer a Deus mais um dia, mais uma noite. Deus abençoe, lembrar as comunidades que as missas da noite eu celebro às 16h, porque às 19h eu tenho o terço na matriz de Nossa Senhora do Ó, em Altinho, onde eu sou pároco hoje, depois a Santa Missa, Ladainha e os noiteiros do mês de maio. Um grande abraço, vamos pedir à Mãe do Filho de Deus que nos cubra com o seu manto de amor. Ouçamos agora o canto bonito, Regaço. Depois nós vamos ter a bênção da água cantada, a oração por Maria do Rosário, lá diretamente de Campinas, Mãos ensanguentadas de Jesus. E depois a bênção final.

0: O Padre Pedro abençoa a água.
1: Sobre esta água, sobre todos os devotos da Imaculada Conceição, Maria é a mãe do Filho de Deus. A bênção do Deus Todo-Poderoso, Pai, Filho e Espírito Santo. Amém. Uma noite abençoada e até amanhã com a graça de Deus. 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

0: 6:54.
1: Numa cantoria, o poeta Zé Cardoso levava uma certa desvantagem cantando com um poeta doutor. Zé Cardoso disse: aprendi a cantar sem professor, com a graça de Deus eu sou completo. Você vem me chamar de analfabeto exibindo diploma de doutor. No congresso que eu for competidor, vou ganhar de você de 10-0. Meu amigo, eu vou ser muito sincero, se eu deixar de cantar não sou feliz. Ser poeta eu sou porque Deus quis, ser doutor eu não sou porque

0: amortecer eventuais choques de preço, eventuais aumentos de preço de combustível.
1: Segundo o governo, a medida atenta a uma sinergia entre o setor público e o setor privado. Apesar do impacto da guerra no aumento do preço do petróleo, o Brasil ocupa a posição favorável em comparação com outros países. De acordo com o ministro do Planejamento, Bruno Moretti, a estratégia de mitigação reflete a preocupação do governo do Brasil com a situação financeira das famílias.
0: O que a gente pretende aqui fazer é converter a parcela dessa arrecadação adicional em medidas de mitigação dos impactos de preço, sempre resguardada a premissa da neutralidade fiscal.
1: As medidas utilizarão recursos do Orçamento Geral da União. A despesa mensal estimada é de 272 milhões de reais para cada 10 centavos de subvenção no litro de gasolina e de 492 milhões para cada 10 centavos de subvenção no litro do diesel. O secretário executivo do Ministério da Fazenda, Rogério Seron, explica que a medida será neutra do ponto de vista fiscal, porque a arrecadação com a receita do petróleo subiu.
2: É impossível neutralizar 100%, mas é possível sim atuar de forma rápida, eficiente, com inteligência e ter um bom desempenho, reduzir o impacto para a população.
1: A nova subvenção faz parte de uma série de medidas que o governo do Brasil tem adotado para conter a alta dos combustíveis provocada pela guerra no Oriente Médio. Em março, o governo zerou a tributação de PIS e COFINS sobre óleo diesel, além de aumentar a tributação sobre as exportações do combustível. Reportagem Gabriela Noronha.
3: Brasil contra o crime organizado. Um dos objetivos do plano anunciado pelo governo federal é fechar as fontes de financiamento das organizações criminosas no país.
4: Ele também quer impedir que os presídios brasileiros continuem servindo como centros de comando e recrutamento para facções criminosas.
3: Em entrevista ao programa Bom Dia Ministro, transmitido pela empresa Brasil de Comunicação, o ministro da Justiça e Segurança Pública, Wellington Lima, afirmou que a ideia é atuar contra o planejamento das organizações criminosas.
5: Nós vamos tirar da cadeia esta característica de escritório do crime. Realmente instituir padrões de excelência, como acontece no sistema prisional federal. E esse padrão de excelência envolve treinamento do pessoal, equipamento de raio-x, drones, equipamentos tecnológicos que aumentarão o padrão de segurança.
4: O programa tem foco ainda no combate ao tráfico de armas e ampliação das taxas de esclarecimento de homicídios.
3: A estratégia prevê investimentos que ultrapassam os 11 bilhões de reais.
4: Pois é, mas antes mesmo do lançamento do plano, o Brasil registrou o menor número de homicídios da década no primeiro trimestre, com uma redução de 25% frente a 2022.
3: Os latrocínios também caíram 48% e os roubos de veículos 42,3% nos primeiros três meses de 2026.
4: Hoje a gente conversa com o secretário nacional de Segurança Pública, Chico Lucas, para saber mais sobre os dados de segurança e o que foi feito pelo governo para alcançar esses resultados. Boa noite, secretário.
6: Boa noite, Mariana. Boa noite, Nazi. Boa noite a todos os ouvintes do Brasil.
4: Secretário, vamos começar então falando sobre os dados de homicídios. Eles caíram 25% e essa queda ocorreu em todo o país ou ela foi concentrada mais em algumas regiões do que outras?
6: Todas as regiões apresentaram queda no número de homicídios, principalmente os estados do Nordeste, em razão também de números anteriores nos períodos anteriores de avaliação mais altos. Então a gente tem essa redução, fruto muito de uma política em que há um maior cumprimento dos mandados de prisão, maior investimento por parte do governo federal e, na nossa visão, uma das principais políticas, que é a restrição ao uso de armas. Quanto menos armas em circulação, há uma causalidade óbvia entre armas em circulação e homicídios, principalmente esses homicídios de proximidade, onde você está num contexto de uma disputa ou de uma briga. Então, esse tipo de crime, ele é muito decorrente da facilidade das pessoas em ter acesso a armas. Então, todas essas combinações com outros fatores, como o próprio envelhecimento da população, tem feito com que os índices estejam reduzindo e nós apresentamos nesse primeiro trimestre o menor número da série histórica da última década. Então, é um importante índice que reforça o papel de articulação do governo federal, mas também da atuação das forças de segurança estaduais.
3: Secretário, como a gente disse no começo, outros crimes como latrocínio e roubos de veículos também tiveram redução acentuada, né? A que se deve essas reduções?
6: Olha, são vários fatores, o fenômeno da segurança pública, ele é multidimensional. Então, além do trabalho das polícias que têm sido cada vez mais atuantes, por exemplo, com o uso de ferramentas como o vídeo monitoramento, onde você tem a tecnologia do OCR, da leitura de placas, que fiscalizam cada vez mais em tempo real os veículos que são roubados, o compartilhamento de informações e de dados que tem sido a tônica, inclusive é essa a nossa intenção com a PEC da Segurança Pública, fazer com essa integração seja efetiva, você tem o maior investimento por parte do governo federal com o Fundo Nacional de Segurança Pública. Isso tem combinado, trazido esses números. Então, menos ocorrências de roubo e furto de veículos, de celulares em alguns estados, como a gente vinha falando aqui sobre as políticas de recuperação de celular, somados tem diminuído o latrocínio. E também outros aspectos são negativos que a gente também tem que colocar, que é a mudança do perfil do criminoso. Tem muito criminoso migrando para o mundo digital. Então, tudo isso combinado faz com que menos crimes sejam cometidos no ambiente real, né? Fora do mundo das redes sociais e da internet.
4: E a gente teve também um aumento do cumprimento dos mandados de prisão, apreensão de armas e de munições. Como que a integração maior das polícias, o senhor até já mencionou isso agora na sua última resposta, essa integração das polícias federais com as polícias estaduais, isso ajudou a melhorar esses índices?
6: Olha, esse é um dos fatores que são diretamente afetados pela integração dos dados que nós implementamos no Ministério da Justiça e Segurança Pública e nas gestões anteriores, porque nós temos um Banco Nacional de Mandados de Prisão, que são os mandados conferidos pela Justiça e que ficam num banco. Muitas vezes os foragidos, eles fogem dos estados da federação e cada estado cuida do seu banco. O que que o Ministério da Justiça fez? Ele cruzou esses dados com vários bancos de endereços para atualizar a localização dos foragidos. Fizemos isso tanto no Centro Integrado Mulher Segura para cumprir os mandados de prisão no mês de março, e a gente vai fazer isso continuamente das pessoas que cometeram crimes contra a vida das mulheres, como também nos crimes violentos. Esse aumento do cumprimento de mandados de prisão, combinado também com a RENARME, que é a Rede de Enfrentamento ao Tráfico de Armas, fez com que essas duas coisas, que é o cumprimento de mandado de prisão e a apreensão de armas, aumentasse. Ora, menos armas em circulação, menos pessoas violentas que cometeram crimes anteriores foragidas, fazem com que o número de crimes violentos, no caso os homicídios, tenham diminuído. Então, essa integração é fundamental para a gente chegar nesses bons números.
3: Secretário, o senhor citou que esses dados aí refletem o fortalecimento das forças de segurança com investimentos em equipamentos e inteligência. São eixos que o governo também aposta no novo programa Brasil contra o Crime Organizado, que foi lançado ontem. O senhor pode falar mais pra gente sobre como será esse trabalho a partir de agora?
6: O Brasil contra o Crime Organizado é a executoriedade da lei antifacção. A lei que foi aprovada, encaminhada pelo presidente Lula, e que traz um tipo penal, que é o domínio social estruturado feito por organizações criminosas ultraviolentas. A gente vai combater essas organizações. Primeiro, pela asfixia financeira. Elas querem dinheiro. O dinheiro é o objetivo e é o fundamento de tudo. Nós vamos asfixiá-las, evitar o fluxo de armas, combatendo o tráfico de armas, elucidar os homicídios e, principalmente, estabelecer um padrão de segurança máxima nos presídios estaduais. Isso tudo para que a gente possa devolver os territórios às populações que são seus verdadeiros donos.
4: A ideia é cercar essas organizações por todos os lados, né?
6: O objetivo é esse, com uma cooperação interfederativa entre estados, União, com recursos provenientes do orçamento e, principalmente, com integração. Nós temos várias instituições funcionando, mas nós precisamos agora trabalhar em conjunto para atacar esse crime organizado.
3: Bom, nós conversamos com o Chico Lucas, secretário nacional de Segurança Pública. Secretário, muito obrigado pela presença aqui na Voz do Brasil.
6: Eu que agradeço o espaço.
4: O estoque de empregos formais no Brasil chegou a quase 60 milhões.
3: É o que mostrou a RAIS, a Relação Anual de Informações Sociais, divulgada hoje.
4: O resultado foi positivo em todos os grupos econômicos e em todos os estados do país, além do Distrito Federal.
7: O número de empregos formais no país alcançou 59.970.000 vínculos em 2025, um crescimento de 5% em relação ao ano anterior. É o que mostra os dados da RAIS, Relação Anual de Informações Sociais, divulgada nesta quarta-feira pelo Ministério do Trabalho e Emprego. O setor privado segue como principal empregador, mas o setor público teve um crescimento mais intenso no período da pesquisa. Para o concursado Patrick Acker, foi a segurança de um salário fixo, os benefícios e a estabilidade que o fizeram optar pela carreira pública.
8: Ter a segurança de um plano de saúde, ter a segurança de uma previdência privada, um vale-refeição, um salário fixo ali todo mês. Isso é um benefício que eu acho que, assim, não tem preço, né?
7: Todos os grupos de atividades econômicas apresentaram variação positiva no ano passado. O destaque foi o setor de serviços, que cresceu 7,2%, seguido pelos setores do comércio, indústria, construção civil e agropecuária. Seu Damião Epaminondas de Souza é amador de ferragem de uma obra de Brasília. Com carteira assinada há mais de 17 anos, o operário sabe bem dos benefícios da conquista.
9: Em 2022, eu sofri um acidente. E nesse acidente, eu fiz valer o apoio do INSS, né? Ter tido o apoio da empresa. É um benefício, assim, incomparável, inenarrável a questão da gente ter um CLT.
7: O número de estabelecimentos com empregados também cresceu, passando de 4.700.000 para 4.800.000, com variação de 2,1%. A RAIS consolida de forma automática as informações do E-Social, enviadas por empregadores. Por meio desse sistema, o processo tornou-se mais rápido, seguro e preciso, avalia o analista de recursos humanos Alan Rogério de Souza.
10: A mesma informação que eu passei para o Ministério do Trabalho, eu passei para a Caixa, eu passei para todos os órgãos, o INSS, todo mundo está sabendo dessa informação. Então é muito mais rápida, muito menos burocrática para a gente acaba diminuindo muito nossos problemas.
7: Nos últimos 3 anos, foram mais de 7.800.000 novos vínculos registrados. O resultado confirma a continuidade da expansão do emprego formal no país, afirmou o ministro do Trabalho e Emprego, Luiz Marinho.
11: O país, ele continua num processo de crescimento consistente, de forma sustentável, gerando emprego de qualidade. Nós estamos num momento de menor taxa de desemprego da nossa história, um momento muito bom, apesar dos juros altos, né?
7: Do ponto de vista regional, Norte e Nordeste apresentaram o maior crescimento no ano passado, com alta de 10%, o dobro da média nacional. Entre as unidades da federação, todas apresentaram variação absoluta positiva no estoque de vínculos formais. Reportagem Pablo Mundim.
4: E a redução da jornada

0: Beatriz trabalha como recepcionista no SERPRO e também está no quinto semestre da Faculdade de Enfermagem. Para ela, o tempo extra vai melhorar a qualidade de vida.
1: Eu saí daqui e vou para a faculdade. Nessa de sair daqui e vou para a faculdade, eu chego em casa tarde, acordo cedo para vir para o SERPRO. Para mim, é mais questão de descanso, eu tenho uma hora mais para estudar, eu tenho uma hora mais para descansar.
0: A superintendente de logística do SERPRO, Elaine Dalcol, defende que a mudança é benéfica e não afeta a produtividade.
2: A produtividade ela não se mede pela quantidade de horas, mas pela qualidade do trabalho, porque reduz a sobrecarga e eleva o engajamento.
0: Entre as medidas adotadas pelo governo federal para os terceirizados da administração pública estão a redução da jornada de trabalho de 44 horas para 40 horas semanais, sem prejuízo de salário. Mais de 40 mil terceirizados serão beneficiados. As ações fazem parte de um conjunto de medidas tomadas pelo governo do Brasil em defesa dos trabalhadores. Entre elas está o projeto de lei que propõe o fim da escala 6x1. O ministro da Secretaria-Geral da Presidência da República, Guilherme Boulos, destacou que a mudança da escala e da jornada deve beneficiar principalmente quem trabalha no comércio.
3: O comércio de varejo, de maneira geral, é onde você tem a maior incidência dos 14, 15 milhões de trabalhadores brasileiros que estão na escala 6x1. Uma regulamentação que proteja o trabalhador, as empresas têm condições de precificar e de se adaptar a isso.
0: O governo do Brasil enviou ao Congresso Nacional, em abril, um projeto de lei que propõe o fim da escala 6x1. O texto foi enviado com pedido de urgência constitucional e está sendo analisado na Câmara dos Deputados. O projeto propõe a redução da jornada para 40 horas semanais e a garantia de 2 dias de descanso remunerado por semana, sem redução de salário. Reportagem, Márcia Fernandes.
4: A venda no comércio está aumentando.
5: Uma pesquisa divulgada hoje pelo IBGE mostra que a venda no varejo cresceu 4% em março, quando comparado ao mesmo mês do ano passado.
4: E essa expansão tem sido contínua nos últimos 6 meses.
6: Ano de Copa do Mundo e muita gente quer garantir a melhor imagem para assistir aos jogos. O Luiz Salles, de São Luís, no Maranhão, comprou uma televisão novinha e maior.
7: Acredito que tenha sido uma boa compra, porque quanto maior a tela para ver o jogo e numa resolução de alta definição, tem uma sensação diferente.
6: E foi justamente a compra de novos televisores e celulares uma das responsáveis pelo aumento do volume de vendas do comércio varejista no mês de março. Quando comparado a fevereiro, o índice cresceu 0,5%. Esses aparelhos fazem parte do grupo de equipamentos e material para escritório, informática e comunicação, que teve um aumento na venda de 5,7% em relação ao mês anterior. Os dados da pesquisa mensal de comércio foram divulgados nesta quarta-feira pelo IBGE. De acordo com o gerente do estudo, Cristiano Santos, a valorização do real frente ao dólar foi um dos motivos de o setor atingir essa taxa.
8: Essa atividade de equipamentos para escritório, informática e comunicação oferta e vende produtos que são da maioria importados. Essa atividade, então, ela tem ali um componente com relação a custos muito ligado à variação do dólar.
6: O crescimento das vendas no varejo atinge o nível mais alto da série histórica pelo terceiro mês seguido. Além dos equipamentos e material para escritório, contribuíram para o aumento das vendas no mês de março os combustíveis e lubrificantes, artigos de uso pessoal e doméstico, livros, jornais, revistas e papelaria. Reportagem Raquel Mariano.
5: Menos impostos para quem faz compras online em sites internacionais.
4: O governo do Brasil zerou a chamada taxa das blusinhas em itens de menos de $50 vendidos online.
5: A expectativa é beneficiar principalmente as famílias de menor renda.
9: As compras online em sites internacionais fazem parte do dia a dia da estudante universitária Lívia Barros, de Brasília, e vão além das chamadas blusinhas.
10: Calça, quadro, colchas de cama, até acessórios para pets, para gato, para cachorro.
9: Na hora de colocar as compras no carrinho virtual, era só alegria. Mas quando o valor final aparecia na tela, os impostos estavam pesando no bolso.
10: Eu ficava, tipo, muito cabisbaixo.

0: taxa, de comprar por conta da taxa, que os impostos eram terríveis.
1: Para quem faz compras online, como a Lívia, veio em boa hora o anúncio de que os impostos federais que incidiam sobre os produtos internacionais estão zerados. A iniciativa do governo do Brasil vale para itens abaixo de $50, ou seja, pouco menos de R$250. A medida provisória, que zera a chamada taxa das blusinhas, assinada pelo presidente Luiz Inácio Lula da Silva, vai beneficiar o segmento mais pobre da população, como explicou o ministro do Planejamento e Orçamento, Bruno Moretti.
2: São produtos de consumo popular. Os números mostram que a maior parte das compras é de pequeno valor. Então, é retirar impostos federais do consumo popular, do consumo das pessoas mais pobres, melhorando o perfil da nossa tributação.
1: O imposto federal cobrado sobre essas compras era de 20% do valor do produto e agora não será mais aplicado. Mas continua incidindo o ICMS, imposto estadual cuja alíquota varia entre os estados. A economia vai chegar de imediato ao bolso do consumidor. Um exemplo, um item que custa o equivalente a R$100 subiria para R$120 com o imposto federal. No caso de um estado com ICMS de 17%, esse preço final passaria para cerca de R$140. O economista Ademir Marchetti explica como fica o preço nessa situação com as novas regras.
3: Com a isenção do imposto federal, agora ficou somente o ICMS, o mesmo R$100 vai pagar um imposto de 17%, mais R$17. Um preço final, então, sai por R$117. A economia é de R$23 numa compra de 100, ou seja, redução bastante significativa para o consumidor final. Então, justamente, né, as famílias que têm uma renda menor que vão acabar se beneficiando mais.
1: Segundo o governo federal, o fim da taxa das blusinhas foi possível devido ao combate efetivo ao contrabando e à regularização do setor desde 2024. Reportagem Graziela Mendonça.
4: E essas foram as notícias do governo do Brasil.
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4: Com produção da empresa Brasil de Comunicação.
5: Fique agora com o Minuto do TCU e em seguida as notícias do Poder Judiciário e do Congresso Nacional. Boa noite.
4: Boa noite para você e até amanhã.
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10: Presidente do STF defende diálogo entre cortes constitucionais na abertura da 16ª Conferência Ibero-Americana.
11: Operação Faroeste. STJ recebe nova denúncia contra magistradas baianas.
10: Justiça do Trabalho levará serviços jurídicos gratuitos ao arquipélago do Marajó, no Pará.
11: Boa noite, eu sou Marcela Luiza.
10: E eu sou Walter Lima.
11: Começou hoje no Supremo Tribunal Federal a 16ª edição da Conferência Ibero-Americana de Justiça Constitucional.
10: Pela primeira vez, o Brasil sedia o evento, que reúne cortes de diversos países para debater o futuro do direito e da democracia. Judite Aragão.
12: Na abertura, o discurso do presidente do Supremo Tribunal Federal e do Conselho Nacional de Justiça, ministro Edson Fachin, foi um alerta sobre a defesa da independência judicial como pilar da cidadania.
13: Eleições continuam ocorrendo, parlamentos permanecem abertos, tribunais seguem decidindo até o dia em que tudo isso deixe de acontecer. E mesmo antes desse dia, a democracia já terá sido esvaziada de toda a sua substância constitucional. Nosso papel como jurisdição constitucional, quero crer, é precisamente identificar essa trajetória antes que ela se torne irreversível e valendo-nos dos mecanismos de proteção que as próprias constituições nos outorgam, defender o Estado de Direito e defender a ordem democrática.
12: O evento vai até amanhã e pode ser acompanhado pelo YouTube do STF.
11: STJ recebe nova denúncia contra 4 pessoas no âmbito da Operação Faroeste.
10: A operação investiga possível venda de decisões judiciais em esquema de grilagem e disputa de terras no oeste da Bahia. Fátima Uchoa.
14: Com a denúncia recebida, tornaram-se réus a desembargadora Maria do Socorro Barreto Santiago e a juíza Marivalda Almeida Moutinho, ambas do Tribunal de Justiça da Bahia, e os empresários Adailton Maturino dos Santos e Gessiane Souza Maturino dos Santos. E segundo o Ministério Público Federal, as práticas criminosas incluíram manobras no julgamento de recurso administrativo sobre a legalidade de portaria da Corregedoria do Tribunal Estadual, que determinava o bloqueio de matrículas imobiliárias, além de uma ação possessória sobre imóvel rural de grande extensão. Os dois empresários teriam entregado às magistradas dinheiro e bens de alto valor em troca de favores nos processos. O relator na Corte Especial do STJ é o ministro Og Fernandes.
11: Nunes Marques é o novo presidente do Tribunal Superior Eleitoral.
10: A cerimônia foi conduzida pela ministra Carmen Lúcia, que deixou a presidência após quase 2 anos no cargo. Estevam Furtado.
15: No primeiro discurso como presidente do TSE, Nunes Marques destacou que a democracia brasileira continua sendo decidida pela vontade livre do povo nas urnas. Ele defendeu a segurança das urnas eletrônicas, falou da importância do voto livre e sem pressão política ou econômica, e alertou para os riscos do uso irresponsável da inteligência artificial nas eleições. Depois de assinar o termo de posse, Nunes Marques deu posse ao ministro André Mendonça como vice-presidente do TSE.
11: Justiça do Trabalho levará serviços jurídicos gratuitos ao arquipélago do Marajó, no Pará, entre os dias 18 e 22 de maio.
10: A ação é coordenada pelo Conselho Nacional de Justiça e envolve mais de 50 entidades parceiras do Judiciário, Executivo e Sociedade Civil. Larissa Batista.
16: A ação quer garantir serviços judiciais de cidadania e de saúde para os moradores dos municípios de Breves e Portel, no arquipélago do Marajó, no Pará. A população vizinha do município de Melgaço também será atendida. Diariamente, um barco da Prefeitura Municipal fará o deslocamento dos interessados até os pontos de atendimento. Para mais informações, acesse o site tst.jus.br ou as redes sociais do TST.
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11: Uma boa noite.
10: E até amanhã.
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1: Eu sou Paula Groba e estes são os destaques de hoje do Jornal do Senado, que começa agora. Senado aprova e segue para sanção um projeto que torna crime exercício ilegal da medicina veterinária. Comissão estende prazo para denúncia de violência doméstica. Sugestão popular pode beneficiar trabalhador em casos de FGTS atrasado. Boa noite. Mulheres vítimas de violência doméstica e familiar poderão ter mais tempo para denunciar os agressores. A Comissão de Constituição e Justiça aprovou um projeto que amplia de 6 meses para até 1 ano o prazo para a apresentação das denúncias. O texto seguiu com pedido de urgência para votação em plenário. Repórter Bruno Lourenço.
2: O projeto de lei aprovado pelos senadores dá às vítimas de violência doméstica e familiar até 1 ano para tomar providências legais contra seus agressores. O prazo hoje é de 6 meses, contado do dia em que a mulher tem o conhecimento do autor do crime. O senador Isalci Lucas, do PL do Distrito Federal, defendeu a extensão do prazo.
3: Nos casos de violência doméstica e familiar contra a mulher, a ofendida mora com o agressor, tem laços afetivos com ele e muitas vezes depende economicamente dele. Assim, a vítima necessita de um prazo maior de reflexão para exercer o direito de queixa ou representação, a fim de vencer o medo, a vergonha, o trauma e até mesmo o eventual sentimento que ainda nutre sobre o agressor e reunir as condições para denunciar as agressões sofridas.
2: Em caso de falha do Ministério Público, esse prazo também vai a 1 ano e começaria a contar a partir do término do período reservado à promotoria para o oferecimento da denúncia à Justiça. A proposta, que já passou pela Câmara dos Deputados e nas Comissões de Direitos Humanos e Segurança Pública do Senado, seguiu com pedido de urgência para a votação no plenário. Se aprovada, vai à sanção presidencial.
1: E a Voz do Brasil deve ganhar um novo espaço de orientação e combate à violência contra a mulher. O Senado aprovou um projeto que reserva 1 minuto do programa para divulgar serviços de prevenção e enfrentamento, como o Ligue 180. O texto seguiu para a sanção. Repórter Pedro Pince.
4: O Senado aprovou o projeto da deputada Lídice da Mata, do PSB da Bahia, que obriga a divulgação de serviços de enfrentamento à violência contra a mulher no programa A Voz do Brasil. Pela proposta, o programa deverá reservar 1 minuto para divulgar serviços destinados à prevenção e ao enfrentamento desse tipo de violência, como o Ligue 180, Central de Atendimento à Mulher, que recebe denúncias e fornece orientações sobre leis, direitos das mulheres e serviços da rede de atendimento. A Voz do Brasil é o programa oficial de informações dos três poderes, transmitido de segunda a sexta-feira pelas emissoras de rádio entre 7 e 10 da noite. O projeto altera o Código Brasileiro de Telecomunicações, que obriga a retransmissão do programa. A relatora, senadora Damaris Alves, do Republicanos do Distrito Federal, destacou a popularidade da Voz do Brasil.
5: Trazer para esse programa, que o Brasil inteiro ama, a canais de atendimento sobre violência contra a mulher, é um passo tão importante, presidente, na proteção e na defesa da mulher. E que agora a gente possa falar com todos, nos lugares mais longe do Brasil, onde às vezes a gente não consegue ir, a Voz do Brasil chega.
4: O minuto destinado à divulgação será incluído no tempo reservado à Câmara dos Deputados. O texto segue agora para a sanção presidencial.
1: Quem maltratar animais poderá enfrentar penas mais duras. A Comissão de Meio Ambiente aprovou um projeto que aumenta a punição para maus tratos, com previsão de 2 a 5 anos de reclusão, além de multa. Hoje a pena varia de 3 meses a 1 ano de detenção. As informações com Márcio Maturana.
6: A pena para quem maltratar qualquer animal pode aumentar dos atuais 3 meses a 1 ano de detenção, mais multa, para de 2 a 5 anos de reclusão, mais multa. Igual a pena já prevista para maus tratos de cães e gatos. Esse projeto avançou da Comissão de Meio Ambiente para a Comissão de Constituição e Justiça. O texto do senador Confúcio Moura, do MDB de Rondônia, foi aprovado na forma de um substitutivo, incorporando outras 9 proposições sobre o mesmo tema, apresentado pela relatora Leila Barros, do PDT do Distrito Federal.
7: Em agosto de 2025, no município de Bananal, em São Paulo, um indivíduo forçou um carro cavalo a marchar por longa distância até a exaustão, o que teria causado sua morte.
6: Ainda segundo o projeto, a pena pode ser aumentada em casos que envolvam tortura, abuso sexual ou transmissão das agressões em redes sociais.
1: Além do aumento das penas para crimes de maus tratos, o Senado aprovou uma proposta que torna crime o exercício ilegal da medicina veterinária. A medida busca garantir mais segurança no atendimento aos animais e evitar riscos à saúde pública. Pelo texto, quem atuar como veterinário sem autorização poderá pegar de 6 meses a 2 anos de detenção, além de multa. A proposta segue para a sanção presidencial. O relator, senador Sérgio Moro, do PL do Paraná, afirmou que a punição será direcionada à prática clandestina, sem prejudicar profissionais como agrônomos e zootecnistas.
8: O PL, na verdade, mira o verdadeiro criminoso, o fraudador, o leigo e o clandestino que ameaçam a saúde única.
1: O senador Efraim Filho, do PL da Paraíba, disse que o projeto aprovado representa um pleito dos conselhos regionais de medicina veterinária.
9: Uma demanda pela aprovação desse projeto, é um tema que impacta no dia a dia do segmento, da categoria. Hoje, né, a relação com os animais, uma relação cada vez vínculos mais estreitos. A medicina veterinária está presente em muitas atividades do setor produtivo, então o exercício ilegal dessa profissão mereceu essa tipificação.
1: Quando o empregador atrasa o depósito do FGTS, o trabalhador pode sair no prejuízo. Uma sugestão popular transformada pelo Senado em projeto de lei quer garantir que as multas por esse atraso sejam repassadas ao próprio empregado. A proposta surgiu no programa E-Cidadania do Senado. A reportagem é de Rodrigo Rezende.
10: O Senado irá discutir como projeto de lei uma ideia apresentada no programa E-Cidadania, que determina que o valor total das multas e encargos arrecadados em razão do atraso ou falta de recolhimento do Fundo de Garantia do Tempo de Serviço, FGTS, sejam repassados diretamente ao trabalhador prejudicado. O senador Paulo Paim, do PT do Rio Grande do Sul, que foi relator da sugestão legislativa na Comissão de Direitos Humanos e Legislação Participativa, afirmou que a proposta traz justiça.
11: Razoável, portanto, que eventuais multas incidentes sobre o recolhimento em atraso sejam destinados à conta vinculada do trabalhador. De igual maneira, o empregador que não recolher ou recolher intempestivamente as contribuições para o FGTS deve arcar com eventuais prejuízos sofridos pelo trabalhador.
10: A sugestão legislativa foi apresentada pelo Instituto Fundo de Garantia do Trabalhador. Qualquer cidadão pode apresentar ideias de novas leis ao Senado. Para isso, basta acessar senado.leg.br/e-cidadania.
1: O senador Espiridião Amin, do PP de Santa Catarina, criticou a decisão do governo federal de zerar a cobrança de tributos sobre as compras internacionais de até $50, conhecidas popularmente como a taxa das blusinhas. A medida provisória já está em vigor, mas precisa ser analisada pelo Congresso Nacional em até 120 dias para não perder a validade. Amin afirmou que em 2024 a taxação havia sido aprovada em acordo com o próprio governo para proteger empregos e a cadeia produtiva da indústria têxtil brasileira. Na avaliação do parlamentar, a mudança representa oportunismo político e provoca instabilidade tributária, o que pode prejudicar setores produtivos.
12: O governo concordou e agora toma uma decisão, no mínimo com cheiro de politicagem. Criar solavancos tributários é uma forma de sabotar a economia.
1: Já o senador Paulo Paim, do PT do Rio Grande do Sul, lembrou os 138 anos da assinatura da Lei Áurea. Ao mencionar a data, o parlamentar destacou iniciativas legislativas aprovadas ao longo dos anos, como o Estatuto da Igualdade Racial e a Lei de Cotas, mas defendeu novos avanços na ampliação de políticas públicas de inclusão social e de ações afirmativas. Paim também citou dados sobre desigualdade racial no país. Segundo o senador, a maioria das vítimas de homicídio no Brasil ainda são pessoas pretas e pardas, e as mulheres negras ainda enfrentam taxas de desemprego mais altas.
11: Segundo a RAIS, no segundo trimestre de 2024, havia 7,5 milhões de desocupados e a taxa média de desemprego para os homens não negros era de 4,6%, para as mulheres negras, 10,1%. 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
1: Com trabalhos técnicos de João Lira, o Jornal do Senado fica por aqui. Acompanhe agora as notícias da Câmara dos Deputados. Boa noite e até amanhã.

0: Câmara dos Deputados.
1: Plenário aprova restrições a condenados por crimes sexuais contra menores.
2: Deputados e governo encaminham acordo para diminuir escala de trabalho.
3: Câmara aumenta a punição para estupro de vulneráveis no ambiente militar.
4: Boa noite. A Câmara aprovou uma punição mais rigorosa para estupro de vulnerável no meio militar. O repórter Marcelo Larcher explica por que a mudança está sendo discutida.
5: A Câmara dos Deputados aprovou o projeto que altera as regras do Código Penal Militar para o crime de estupro de vulnerável, ou seja, quando a vítima tem menos de 14 anos de idade ou é uma pessoa com deficiência. O texto aumenta as penas previstas pela legislação militar, que é geralmente aplicada para punir militares em serviço. Dessa maneira, a punição iguala às previstas no Código Penal Comum. Atualmente, o Código Penal Militar prevê pena de 8 a 15 anos de prisão para o crime de estupro de menores de 14 anos, pessoas com deficiência ou sem discernimento para consentir. Já a legislação penal comum estabelece pena de 10 a 18 anos, sendo que a pena aumenta para 12 a 24 anos quando há lesão corporal grave e quando o estupro causar a morte da vítima, a pena é de 20 a 40 anos. O texto aprovado adota essas mesmas penas para os crimes ocorridos no âmbito militar. A proposta apresentada pela deputada Laura Carneiro, do PSD do Rio de Janeiro, também inclui regras que já existem no Código Penal. As penas se aplicam independentemente do consentimento da vítima, da experiência sexual anterior ou até da ocorrência de gravidez decorrente do crime. Relatora da proposta, a deputada Camila Jara, do PT do Mato Grosso do Sul, afirmou que o projeto corrige uma diferença entre o Código Penal Militar e a legislação penal comum, garantindo maior proteção a crianças e adolescentes e pessoas vulneráveis. Segundo a relatora, a proposta evita que militares recebam punições mais brandas do que civis em crimes da mesma gravidade. No plenário, o parecer foi lido pela deputada Érica Cocai, do PT do Distrito Federal.
6: O projeto e o parecer, eles equivalem ao Código Penal Militar ao que é previsto no Código Penal Comum, ou seja, a recrudescimento penal no Código Militar. E para além disso, ele exclui os atenuantes em casos de violência sexual. E aí, qualquer violência, qualquer que seja a vítima de violência sexual.
5: O projeto que aumenta penas para estupro de vulnerável no âmbito militar seguiu para análise do Senado. Da Rádio Câmara de Brasília, com informações de Daniela Lessa e Antônio Vital, Marcelo Larcher.
0: Homenagem. Roberto Monteiro, pai do PL, celebra os 217 anos da Polícia Militar do Rio de Janeiro, comemorados em 13 de maio. O congressista destaca o trabalho da Secretaria de Estado da Corporação e cumprimenta os quase 47 mil policiais, aos quais chama de heróis anônimos.
4: Roberto Monteiro, pai, se sente orgulhoso por ter enviado mais de 35 milhões de reais em emendas de sua autoria para as diversas forças de segurança fluminenses e acrescenta que a proteção da população é a prioridade do seu mandato.
0: Sargento Portugal, do Podemos, lista nominalmente os 46 agentes de segurança do Rio de Janeiro envolvidos em operações históricas contra o crime organizado, com apreensão de drogas e de armas, e dois policiais mortos durante assalto, para solicitar a promoção de todos por bravura.
4: Sargento Portugal presta sua homenagem aos 217 anos da Polícia Militar Fluminense e critica políticos que usam a corporação para fazer propaganda, mas ignoram as dificuldades da tropa. O parlamentar cita sua linhagem familiar de militares para reafirmar seu orgulho em ser policial.
0: Segurança Pública. Na avaliação de Carlos Jordi, do PL do Rio de Janeiro, o programa Brasil contra o Crime Organizado tem caráter eleitoreiro. O parlamentar afirma que os investimentos anunciados são insuficientes e que as medidas não enfrentam as facções criminosas de forma efetiva.
4: Carlos Jordi critica ainda o veto do governo a trechos de um projeto que endurecia regras para condenados pelo assassinato de policiais. Segundo o deputado, a retirada de dispositivos sobre progressão de pena e regime disciplinar diferenciado beneficia criminosos.
0: Alberto Fraga, do PL do Distrito Federal, classifica o novo plano do governo para a segurança pública como uma proposta sem inovação. Ele argumenta que medidas como o fortalecimento do sistema prisional, combate ao tráfico de armas e ampliação da perícia já existem há anos.
4: Alberto Fraga também alerta que o financiamento do programa via BNDES pode aumentar as dívidas dos estados. O deputado defende mais investimentos na fiscalização das fronteiras e na reformulação da Força Nacional.
0: Raimundo, PT do Rio de Janeiro, critica a proposta aprovada na Comissão de Segurança Pública que permite o saque do FGTS para a compra de arma de fogo. O deputado afirma que o objetivo do Fundo de Garantia é proteger o trabalhador em áreas como habitação e aposentadoria.
4: Rimon se diz preocupado com políticas de segurança pública baseadas na ampliação do acesso a armas. Ele avalia que o Congresso deve rejeitar esse caminho para preservar ações voltadas ao amparo social e ao fortalecimento da democracia.
0: Coronel Crisóstomo, do PL de Rondônia, defende a redução da maioridade para 16 anos nos casos de crimes graves. Ele afirma que a discussão na Comissão de Constituição e Justiça busca responsabilizar adolescentes que cometem crimes hediondos conforme as regras aplicadas aos adultos.
4: Coronel Crisóstomo avalia que a mudança é necessária para enfrentar a participação de adolescentes em crimes violentos. Ele avalia que a legislação atual não garante punição adequada para esse tipo de ocorrência, aumentando a sensação de impunidade.
0: General Girão, do PL do Rio Grande do Norte, critica a condução das políticas de segurança pública, afirmando que o aumento da violência exige mais do que os investimentos financeiros anunciados pelo governo federal.
4: O deputado também defende o fortalecimento das forças policiais, com mais garantias aos agentes de segurança. General Girão ainda critica o sistema de justiça do país e defende a redução da maioridade penal como resposta ao avanço da criminalidade.
0: Justiça. A Câmara aprovou restrições para condenados por crimes sexuais contra crianças e adolescentes. A repórter Daniele Lessa acompanhou a votação.
7: O plenário da Câmara dos Deputados aprovou o texto principal do projeto que cria restrições para pessoas condenadas por crimes sexuais contra crianças e adolescentes, como estupro de vulnerável, exploração sexual infantil e produção ou divulgação de pornografia infantil. A proposta altera a Lei de Execução Penal. Pelo texto aprovado, a Justiça poderá determinar o uso de tornozeleira eletrônica e estabelecer limites de circulação quando o condenado deixar o presídio ou estiver cumprindo pena em regime aberto. Essas restrições poderão impedir a aproximação da vítima e de sua família, escolas, creches, parques, praças e outros locais frequentados por crianças. O condenado também poderá ser proibido de trabalhar em atividades voltadas ao público infantil, pedir guarda ou adoção de menores, morar em locais com crianças que não sejam seus filhos ou enteados e manter contato com menores de 14 anos por meios digitais sem autorização judicial. O relator do projeto, o deputado Kim Kataguiri, do Missão de São Paulo, defendeu que o objetivo é reduzir o risco de reincidência e criar mecanismos permanentes de proteção a crianças e adolescentes.
8: A gente impõe medidas, penas restritivas de direito para pedófilos, a gente impede que o pedófilo tenha uma creche, tenha um parquinho, seja dono de qualquer estabelecimento frequentado ou que tenha como clientela crianças, adolescentes.
7: Outro ponto previsto é a obrigação de comunicar formalmente ao cônjuge ou companheiro sobre a condenação e as restrições vigentes. Para concluir a votação, ainda falta os deputados votarem uma modificação que amplia a medida também para menores acusados de crimes sexuais contra crianças e adolescentes. A emenda, apresentada pelo deputado Marcel Van Hatten, do Novo, do Rio Grande do Sul, altera penalidades previstas no Estatuto da Criança e do Adolescente. O debate sobre esse ponto gerou polêmica entre os parlamentares. A votação do texto principal chegou a ser suspensa. A emenda amplia de 3 para 6 anos o prazo máximo de internação de adolescentes que pratiquem atos infracionais com violência. E nos casos análogos a crimes hediondos, o prazo pode chegar a 12 anos. A emenda também prevê transferência para estabelecimento prisional comum quando o adolescente atingir a maioridade durante o cumprimento da medida socioeducativa em local separado dos detentos comuns. O deputado Marcel Van Hatten defendeu que os deputados se manifestem em votação nominal.
8: Se eles quiserem votar a favor de criminoso hediondo, vota a favor, mas deixa votar. Que acordo é esse que nós do Novo temos que retirar um destaque que é para punir melhor aqueles que são criminosos, porque senão não voto o resto do texto. Eu não vou admitir passar pano para esse tipo de bandido, não. Não vou retirar o meu destaque nem o pedido de nominar. Isso é um direito nosso.
7: A votação do projeto que cria restrições para condenados por crimes sexuais contra crianças e adolescentes ainda precisa ser concluída pelos deputados antes de a proposta seguir para o Senado. Da Rádio Câmara de Brasília, Daniele Lessa.
4: Clarissa Tércio, do PP de Pernambuco, protesta contra a decisão do Ministério Público Federal de arquivar denúncia de violência política e de gênero que ela teria sofrido na Comissão da Mulher, contradizendo conclusões da Polícia Legislativa, que comprovam a injúria e o ataque misógino.
0: Clarissa Tércio evidencia a insegurança no ambiente de trabalho a que deputadas estão expostas e questiona qual o limite tolerável para a liberdade de expressão. Para a deputada, o arquivamento de seu processo evidencia a parcialidade das decisões judiciais, razão pela qual ela vai recorrer.
4: Paulão do PT critica a tramitação de um processo eleitoral em Alagoas que determinou a cassação de seu mandato. O deputado alega que a ação avançou sem que ele pudesse exercer plenamente o direito à ampla defesa e ao contraditório.
0: O deputado também afirma que vai continuar recorrendo da decisão e defendendo a legitimidade do mandato obtido nas urnas. Paulão sustenta que a eventual mudança no resultado eleitoral desconsidera a votação recebida e reafirma a disposição para seguir na disputa política.
4: Márcio Gerri, do PCdoB, acusa membros do governo do Maranhão de utilizarem o aparato estatal em favor de interesses políticos e familiares. O parlamentar denuncia a articulação de uma CPI na Assembleia Legislativa com o objetivo de atingir adversários da atual gestão.
0: De acordo com Márcio Gerri, o governo deixou de lado compromissos com a população para priorizar ações com foco eleitoral. Para ele, trata-se de uma tentativa de manutenção no poder.
9: Desenvolvimento Regional.
4: Ricardo Maia, do MDB da Bahia, mostra como as emendas impositivas são fundamentais, especialmente para garantir saúde e infraestrutura para municípios com receitas precárias. Ele citou como exemplo a compra de UTIs móveis e viaturas para as cidades de Araci, Vanderlei e Jaguaripe.
0: Ricardo Maia defende também que ações do Executivo, como a duplicação da BR-116 e a construção de institutos federais, são fundamentais para o crescimento do sertão baiano e do Brasil, reforçando o Pacto Federativo e os investimentos no futuro do país.
9: Meio ambiente.
4: Pedro Lucas Fernandes, do União, alerta para os impactos econômicos da possível criação da reserva extrativista Tauamirim, no Maranhão. Segundo o parlamentar, a medida pode comprometer empregos, investimentos e o funcionamento do complexo portuário do estado.
0: Pedro Lucas Fernandes assinala que comunidades locais não teriam sido ouvidas durante o processo conduzido pelo ICMBio e Ministério do Meio Ambiente. Em nome da conciliação entre preservação ambiental e desenvolvimento econômico, o deputado pede a suspensão da criação da reserva.
9: Economia.
4: Merlon Solano, do PT do Piauí, cumprimenta o governo federal pela decisão de reduzir impostos para compras internacionais até $50 e reduzir para 30% as taxas para aquisições até $3.000. Em seu entendimento, a medida valoriza o salário e insere o Brasil no comércio global.
0: Merlon Solano destaca inovações trazidas pela reforma tributária, como a criação do cashback. Ele defende a compensação de perda de arrecadação com a taxação de apostas eletrônicas e dos super ricos e classifica como enganosa as afirmações de que o governo só aumenta tributos.
4: Lafayette de Andrada, do PL de Minas Gerais, critica o leilão de energia promovido pelo governo federal para a contratação de termoelétricas. Ele alerta que a medida contraria compromissos ambientais assumidos pelo Brasil e pode aumentar em mais de 10% a conta de luz dos consumidores.
0: Lafayette de Andrada acrescenta que órgãos de fiscalização já pediram a suspensão do leilão por falta de transparência e por mudanças repentinas nos preços. Segundo o parlamentar, o edital também ameaça desalojar milhares de famílias de agricultores assentadas no norte de Minas.
4: O STF começou a julgar as ações que tratam das regras de distribuição dos recursos da produção do petróleo. Segundo Marcelo Crivella, do Republicanos do Rio de Janeiro, não há justificativa para retirar receitas dos estados produtores, enquanto se mantém a arrecadação integral de outros recursos naturais, como os minérios.
0: De acordo com Marcelo Crivella, o Rio de Janeiro já sofreu impactos econômicos históricos, como a transferência da capital para Brasília. O parlamentar reforça que o estado depende dos royalties para financiar áreas críticas como segurança pública, saúde e educação.
4: Bongás, do PT do Rio Grande do Sul, defende a ampliação da faixa de isenção do imposto de renda, argumentando que reduzir a tributação fortalece o consumo das famílias.
0: O deputado também sustenta que a mudança impulsiona a economia ao ampliar o poder de compra da população. Além disso, Bongás reforça o apoio a propostas voltadas às condições de trabalho, como o fim da escala 6x1.
9: Trabalho.
4: Deputados fecham acordo para simplificar proposta de redução da jornada de trabalho. A repórter Silvia Munhato tem as informações.
10: O presidente da Câmara dos Deputados, Hugo Mota, afirmou que as negociações sobre o fim da escala de trabalho 6x1 se encaminham para uma alteração constitucional que reduz a jornada de trabalho de 44 horas semanais para 40 horas, com 2 dias de descanso e sem perdas salariais. Hugo Mota teve uma reunião para debater o tema com o ministro do Trabalho, Luiz Marinho, o ministro das Relações Institucionais, José Guimarães, líderes do governo e membros da comissão especial que trata da redução da jornada. Segundo Mota, situações específicas poderão ser tratadas pelos próprios trabalhadores e empregadores.
11: Nós queremos também fortalecer as convenções coletivas para que elas possam tratar das particularidades de cada setor. Também estabelecemos que será necessário o projeto de lei encaminhado pelo Executivo para podermos adequar a legislação às mudanças que faremos à nossa Constituição pela redução da jornada de trabalho.
10: O presidente da comissão especial que analisa a redução da jornada, deputado Alencar Santana, do PT de São Paulo, disse que vai ficar faltando decidir se haverá alguma compensação para os empresários e se haverá transição. Alencar defendeu a implementação imediata da mudança de jornada.
12: Eu, de minha parte, entendo que nós temos que implementar tudo que pudermos já. Há uma necessidade. Mas esse é o debate que nós vamos continuar amadurecendo. Logicamente, queremos e vamos garantir esse direito aos trabalhadores, mas, ao mesmo tempo, ninguém jamais pense em quebrar a economia brasileira. Na verdade, nós entendemos que vai ter um ganho de escala de produtividade adiante.
10: A comissão especial fez audiência pública para debater os efeitos das mudanças para as mulheres e para pequenas empresas. Da Rádio Câmara de Brasília, Silvia Minhato.
0: Fernando Mineiro, do PT do Rio Grande do Norte, compara a resistência ao fim da escala 6x1 com os movimentos contrários à abolição da escravidão no Brasil. O parlamentar entende que a redução da jornada para 40 horas semanais representa uma medida de justiça social.
13: Nós temos também aqueles e aquelas que pregam o terror na sociedade com mentiras, com fake news, com manipulações, da mesma forma que aconteceu quando em 1940 foi criado o salário mínimo, da mesma forma quando se colocou em debate a recuperação real do salário mínimo. Esse setor que defende o empresariado, que aliás são maioria aqui nessa casa, diga-se de passagem, mas serão derrotados, porque o povo brasileiro está acompanhando esse debate.
4: De acordo com Fernando Mineiro, setores contrários à mudança propagam o medo para criticar a proposta, assim como ocorreu em debates históricos sobre direitos trabalhistas. O parlamentar espera que o Congresso acompanhe o entendimento da população e aprove a redução da jornada.
0: Na visão de Paulo Lemos, do PT do Amapá, a Câmara deve priorizar debates que impactem diretamente a vida da população. O parlamentar argumenta que embates ideológicos e ofensas pessoais não contribuem para o desenvolvimento econômico e social do país.
4: De acordo com Paulo Lemos, a discussão sobre a redução da jornada de trabalho é uma das prioridades com amplo apoio popular. Ele propõe a realização de estudos técnicos e o diálogo com o setor produtivo para avançar em uma proposta de forma equilibrada.
9: Direitos Humanos.
0: Jandira Fegari, do PCdoB do Rio de Janeiro, lembra que o 13 de maio marca os 138 anos da abolição formal da escravidão no Brasil. A deputada afirma que a Lei Áurea, apesar de ter sido uma conquista do movimento abolicionista, não garantiu à população negra o acesso pleno a direitos.
4: Jandira Fegali defende políticas afirmativas e medidas de reparação para enfrentar o racismo estrutural no país. Ela ressalta que as mulheres negras sofrem os maiores impactos das desigualdades sociais na renda, na educação, no trabalho e nas diferentes formas de violência.
9: Educação.
0: Rubens Pereira Júnior, do PT do Maranhão, destaca projeto de cursinho gratuito que prepara jovens de São Luís para o acesso ao ensino superior. Ele assinala que a iniciativa, fundada em 2023, tem ajudado a realizar o sonho de muitos jovens da periferia da capital do estado.
4: Rubens Pereira Júnior informa que o projeto já registra mais de 300 aprovações em institutos federais e universidades públicas. O congressista destaca que o cursinho passou a receber apoio federal em 2025 por meio da Rede Nacional de Cursinhos Populares.
0: Professora Luciene Cavalcante, do PSOL, critica a postura da Prefeitura de São Paulo diante da greve dos servidores da educação. Segundo a deputada, a proposta de reajuste de apenas 13,5% parcelado em 2 anos desvaloriza a categoria.
4: Professora Luciene Cavalcante também critica a reforma administrativa, que, segundo ela, prejudica a carreira do magistério e afeta direitos de aposentados e pensionistas. Para a deputada, o projeto abre caminho para a privatização da educação infantil.
0: Termina agora o Jornal Câmara dos Deputados, com trabalhos técnicos de Everson Urani e apresentação de Márcio Aquiles Sardi e José Carlos Andrade. Uma ótima noite para você.
4: A Voz do Brasil volta amanhã. Boa noite.
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1: Muito boa noite, cidade. Boa noite, amigos. Sou boa noite e você de casa. Hoje, 13 desse mês de maio de 2026. É um dia qualquer? Claro que não. Hoje é dia dos 37 anos. Bem comemorados na Rádio Agreste FM, programação totalmente dedicada a esse dia especial para todos nós, para os nossos ouvintes, para você que acompanha através das redes sociais a nossa programação, enfim, a Rádio Agreste 37 anos. E hoje a gente vai bolar aqui um sistema bastante criativo para você pedir músicas, participar do nosso programa, e daí dois kits a gente vai sortear durante o nosso programa de hoje, em comemoração aos 37 anos aqui da nossa Agreste FM Digital. Estamos de volta, nosso programa a partir de agora, Planeta Música no ar. Salve, 8h07. Muito boa noite, cidade, boa noite, região, boa noite, amigos. Quarta-feira à noite. Então, mandamos abraços especiais a você do sítio, vilas, fazendas, povoados, cidades vizinhas, em casa, no trabalho, viajando, onde quer que se encontre, valendo o carinho do Clique no TV, sintonia gratificante ao nosso programa da noite. Aqui o Josias Leal, você do outro lado, sempre mais interessante para todos nós. Lembramos que às 10 a gente faz a abertura, sim, das nossas canções de amor. As músicas românticas completando a nossa noite também de quarta-feira. Noite do aniversário da nossa rádio. 13 apenas desse mês de maio. Tá bom? 37 anos de história, de sucesso, de encontros, de muito entretenimento, noticiários, enfim, o que você precisa de coisa boa em termos de informações e entretenimento você encontra aqui. A sua Agreste FM Digital sempre caminhando para mais distante e também tecnologicamente, viu? É verdade. Tudo isso para fazer o melhor para você. É o que é especial para todos nós. Começar com Cidade Negra, o nosso programa, enquanto a gente vai arrumando aqui a casa, as coisas, você, as nossas promoções para hoje. Então, Cidade Negra. A música hoje. Hoje que é um dia especial para todos nós. 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

0: Sempre ela, Madonna, a popstar, que não gravou coisas recentes ainda, mas essa é muito bonita, né? La Isla Bonita, Madonna, na programação que volta depois de um breve intervalo comercial.
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5: Tudo pronto, tudo arrumadinho, tudo redondinho, como diz o outro. É hora de você fazer uma mensagem bem bonita para os 37 anos aqui da Agreste FM. No final do nosso programa de hoje, a gente vai sortear aqui 2 pessoas, tá bom? 2 kits da Rádio Agreste FM com camisetas lindíssimas aqui, personalizadas da Agreste FM, e ainda mais umas novidadezinhas legal para a gente fazer esse combo legal. E vamos sortear 2 pessoas ouvintes do nosso programa no dia do aniversário da nossa rádio, tá legal? E o requisito é o seguinte: você manda a sua mensagem aqui para a Agreste FM e no final a gente vai ouvir todas, e as mais bem aplicadas, mais bem direcionadas, mais bem compostas, a gente vai sortear aqui para as 2 pessoas. Combinado assim? Tá valendo agora as primeiras participações para o programa de hoje. Alô, você, boa noite. Você pode gravar em áudio, né? E deixa aqui na nossa telinha. No final, a gente vai contemplar 2 pessoas com esses 2 kits que já estão prontinhos aqui para você retirar amanhã, a partir das 8, aqui na Agreste FM. Combinado assim? Ótima noite aí para todo mundo. Vamos lá, seguindo com as nossas indicações musicais, os nossos pedidos, onde você é o nosso programador. Alô, boa noite.
6: Boa noite, Josiane. Tia Laí, Dois Sonhos Dourados com Rei Douglas.
5: Rei Douglas.
6: Vai para você e família, para Terezinha, para Saúba de Riachão de Dentro da Lagoa dos Gatos, para Júnior Ligeirinho, para Lica Lelis, para Helenivaldo, Lenildo e todos que te escutam. Um abraço, Josia.
5: Opa, para você também, tia Laide, boa noite.
7: Boa noite, Raida Berk. Boa noite, meu grande amigo Josia Leal.
5: Boa noite.
7: Aqui quem fala é o cantor Ronaldo Aduílio Mendes de Bonito.
5: Estamos em Bonito agora.
7: O segundo anjo dos teclados, o rei da seresta.
5: Ok.
7: Eu quero curtir nessa noite Sandro Lúcio. O título da música, Mestre de Obra, para mandar de presente para Zé de Pedro, no Pé da Serra, para Cumpadre Rê, para Ciro Cantor, no Mutirão, o melhor cantor do Porro Pé de Serra, para Joãozinho Trocador, que está com 2 rádios ligados, Genivaldo Carro de Som, Jessimar, Zé de Panela, Zé do Poico, que está jogado na rua da Mulher. Um abraço, até lá.
5: É muito sofrimento, não é? Então tá valendo aí mais indicações, boa noite.
7: Boa noite, Raida Berk.
5: Esse já falou, deixa só a gente organizar aqui esse outro pedido,
8: boa noite.
5: Boa noite,
8: Josia. Quem fala é Josinho, meu amigo.
5: Sim.
8: Josia, tá, por favor, coloca aí. E a rua Mordida de Amor.
5: Muito bem.
8: Professor Paz Acarei, meu filhetinho, meu netinho Vitória, meu netinho Levi, meu genro Anci, a Terezinha da Guaravita, a Denise da Cristina, a você, a todos ouvindo, ótima noite, José Abissário, por Brasil, fique com Deus, valeu.
5: Você também. E a rua Saudade, Mordida de Amor. 8 horas 20 minutinhos.

0: volta, gente. Coisa nossa. Ray Douglas, Sonho Dourado, na indicação da titia Laide, é que participou do nosso programa da noite.
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0: Conferindo a hora certa para você, 8:34.

0: sempre de sintonia com o nosso programa da noite. Que legal.
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0: Já temos ouvintes também através do nosso telefone, nosso contato, nosso WhatsApp. Alô, você, boa noite.
2: Boa noite, tudo bomzinho, Josias? Como é que tá?
0: Tudo melhor. Agora, falando com você, é o José, lá de Garanhuns.
2: Primeiro dizer que hoje a nossa querida Agreste FM está completando a idade nova hoje.
0: É verdade.
2: É pedir a Deus, que Deus e Nossa Senhora abençoe todos os caminhos da nossa querida Agreste FM e todos que trabalham na Agreste FM.
0: Amém, que assim seja.
2: E que essa data se repita por muitos e muitos anos, que abençoe o Ilamar, que dê muita coragem, muita luta o Ilamar, muita disposição para ele continuar sendo e vai continuar e é o cidadão que ele é. Ilamar, que Deus proteja a nossa querida Agreste FM e que essa data se repita por muitos e muitos anos. É a música que eu quero ouvir, é quando é o Tono da Noite, é Não Vai Embora.
0: Saudade, vai oferecer?
2: Vou oferecer a minha amiga Terezinha da Guaravira, que está lá em São Paulo ouvindo o programa. Terezinha, um abraço para você, garota. Para o Júlio, que está ouvindo o programa. Júlio de Panela. Para a amiga Edmilson, que não se esquece meu nome. Um abraço para aquela mandar de esqueci o nome dela, de Bonito, de Eneide, esqueci o nome dela, mas. Como é o nome dela, Josias?
0: É, de onde? A ouvinte? Você quer lembrar?
2: É aquela mesmo da Neide, é Neide, né?
0: Acredito que sim.
2: Sim, é, acredito. Um abração para minha amiga que está ouvindo o programa. Manda um abraço para meu amigo Ilamar. Esse cabo aqui não é meu amigo, ele é meu irmão. Primeiramente agradeço todo mundo, agradeço a Deus pelo que eu sou, agradeço a ele pela força que ele me deu. E por isso que eu digo, com certeza, o Pira está de parabéns. E agradeço FM por estar aniversariando hoje. E ter um grande representante, um grande diretor à frente, que é o meu amigo Ilamar, o Josias Leal e todos que fazem a nossa querida Agreste FM. Mandar um abraço para a minha comadre Zezé, lá na equipe Papá, lá na Bananeira. Zezé, um abraço para você, para a nossa amiga Zezé, para todos que estão vindo e para todo mundo e para você, Josias. Aquele abraço e feliz aniversário, Agreste FM.
0: Opa, muito obrigado, grande José Seguinho, lá de Garanhuns, nosso ouvinte, né? Mandou mensagem, está inserido aqui no contexto do sorteio também. Abraço especial para ele e para todos que vão participar com a gente. Olha, se liga aí e diz que é pra gente, 98261509 é o nosso WhatsApp. E participa também através e deixa aí a sua mensagem. No final, a gente vai sortear aqui dois kits da Agreste FM para dois ouvintes nossos da noite de hoje, noite de aniversário da nossa rádio Agreste FM. Ele pediu Tony Damito, Saudade Não Vai Embora. Essa é um flashback, eu acredito que você lembra, né? Quem tem mais de 60 lembra.

0: saudade, hein, do Tony D'Amito, não vai embora. O Zé, lá de Garanhuns, que pediu pra gente essa saudade. Tempão que a gente não ouvia essa música, rapaz. De saudade, né, do Tony. Então, um abraço aí pra todos lá de Garanhuns, ouvindo a gente. Abraço especial pra você participando do nosso programa da noite. Vai seguindo agora com mais ouvintes. Alô, você do telefone. Boa noite.
1: Boa noite, meu amigo José Leal.
0: Boa noite. Quem fala comigo agora?
1: Quem fala é Júnior Ligeirinho do Trevo, da cidade de Panela.
0: Ô Júnior, tudo bem com você?
1: Tudo bem, melhor agora participando ao vivo pelo telefone 98261509.
0: Muito bem, decorou até o nosso
1: essa
0: WhatsApp.
1: Noite maravilhosa que a Agreste FM é uma mãe, está completando 37 anos nessa data 13 de maio, cheio de muito sucesso, de muito locutor para levar a Agreste FM a todos ouvindo e de muita audiência, Josia.
0: Opa, muito obrigado. Essa é a sua mensagem, não é? Pra gente. Então vou inserir você aqui também no sorteio de 2 kits, tá legal? No final do programa a gente vai fazer o sorteio aqui. Então diga aí a sua música pra gente tocar.
1: Coloca a música aí de Eduardo Costa, Você Não Cuidou de Mim.
0: Essa é muito boa, você vai oferecer pra quem?
1: Meu amigo. Vai ser ligeirinho, Junior. Ligeirinho. Eu vou oferecer para você, José Léo, toda a sua família, para a Agreste FM, que hoje é o aniversário da Agreste FM, 37 anos de vida, vida longa.
0: Muito
1: e
0: bem.
1: Para meu pai Nenê do Meio, para toda a minha família, para todos meus amigos e amigas em geral. E tenha uma boa noite, José. Um bom programa, Planeta Música, com José Léo, na rádio da Agreste FM, 89.5.
0: Muito
1: boa
0: bem.
1: Boa noite.
0: Boa noite. Boa sorte
1: boa
0: também.
1: Boa noite, José.
0: Boa sorte para você, Juninho. É, Juninho do Trevo, lá de Panelas, ouvinte de todos os nossos programas aqui da rádio. A noite não seria diferente. Ele pediu a música que a nossa querida Graça Paula gosta muito. É, Você Não Cuidou de Mim. Vai de presente a ela também. Na indicação do Juninho do Trevo, lá de Panelas, felicidades, tudo de bom, boa sorte também. A Graça Paula dela para todos os seus amigos e amigas também. Ah, que legal.

0: Aqui é Eduardo Costa, música linda. Você não cuidou de mim. Eita, nós, aqui de presente é você do outro lado sintonizando a gente, participando do nosso programa da noite, seguindo aqui com mais pedidos, já temos o telefone no ar. Alô, você, boa noite.
1: Boa noite.
0: Com quem eu tenho o prazer de falar agora?
1: Paulo do Carreiro de Bonito.
0: Meu amigo, meu ouvinte especial, tudo bem com você, Paulo?
1: Tá tudo bem, Josias.
0: Seja bem-vindo, viu? Qual a música que você vai pedir?
1: Joelma, Não Foi Amor.
0: Você quer participar da promoção com a sua mensagem?
1: Com certeza.
0: Pelos 37 anos da nossa Agreste FM, diz aí a sua mensagem.
1: Josias, eu quero dizer que acompanho essa rádio desde a fundação.
0: Opa.
1: Eu tinha 16 anos na época.
0: Muito bem.
1: E dizer que a Agreste FM é líder de audiência em toda a programação que ela apresenta. E que vocês todos que fazem e compõem essa rádio estão de parabéns por cada programa que vocês apresentam e que todo mundo acompanha sempre esta rádio belíssima, que é líder de audiência, como eu já disse.
0: Ok.
1: E que sempre sejam essas pessoas maravilhosas que trabalham aí, que apresentam essa programação no dia a dia. E que Deus abençoe a todos.
0: Muito obrigado, Paulo. Felicidades para você. Tá aqui concorrendo também a esse kit. Meu amigo Paulo, a música Não Teve Amor, você vai oferecer para quem?
1: Quero mandar para todos que estão ligadinhos. Meus amigos, minhas amigas de Alto Bonito, Bonito, Batateiro, Laje Grande, Agrestina, São Joaquim, Cupira, Caruaru, as regiões vizinhas e para todos que estão ligados.
0: Tá valendo. Pelo carinho da participação, boa sorte. Felicidades para você, Paulo. Liga umas vezes, tá bom?
1: Ligo sim, obrigado, tudo de bom.
0: Igualmente. É o Paulo lá de Carrilho, nosso ouvinte, ele pediu Não Teve Amor. Joelma Calypso.

0: A simpatia da Joelma Calypso. Não teve amor? O Paulo lá de Carrilho que pediu em nosso programa da noite, 8h54, a gente volta.
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0: 8h57, já temos indicações chegando aqui para o nosso programa da noite, são muitas. Olha que legal, aproveita aí os 37 anos da nossa Grande FM Digital e a gente vai seguindo com o nosso programa super especial com você, nosso programador. Hoje a gente vai premiar duas pessoas ouvintes com dois kits aqui a Grande FM, tá bom? Programa hoje com direito a prêmios no final do nosso contato de hoje, do nosso programa de hoje. Tá valendo assim? Então, prepara aí a sua mensagem, manda pra gente, recita em nossa programação, seja através do WhatsApp ou aqui, da sua gravação, né? Do WhatsApp também. Direto ou indireto, tá valendo aí? No final a gente vai ver aqui qual a mais bem aplicada, mais bem colocada, mais bem composta aí, pra gente mandar a ver esses dois kits Agreste FM pra você, tá bom? Assim, do programa Planeta Música. Alô, você do telefone, boa noite.
7: Boa noite, meu amigo.
0: Boa noite, minha amiga, com quem eu falo e de onde?
7: Marleide de Alto Bonito.
0: Ô, Marleide, depois das férias, é a primeira vez que você tá participando do programa, Marleide?
7: Eu mandei uma mensagem de texto, segunda.
0: Segunda.
7: Não, um áudio. E ontem eu mandei uma mensagem, mas já mandei tarde demais.
0: Eita.
7: Mandei muito tarde.
0: Falha nossa.
7: Não faz mais isso com a gente não, com os ouvintes não, Josinha.
0: Como assim?
7: Que saudade danada.
0: O que foi que eu fiz, Marleide?
7: A fera foi muito longa. Aí a minha filha Andresa deixa assim, meu Deus, cadê Josinha? Cadê Jane? Então já nunca mais apareceu. Aí a minha Andresa deixa assim, mãinha, deixa os coitados descansar um pouco. Eu digo, mas não aguenta saudade.
0: Titão,
7: faz falta.
0: Titão parece que ficou rico, não veio mais. Vamos procurar saber o que foi que houve.
7: Uma saudade tão grande. Isso. Uma saudade tão grande dele e do Bodinho. Meu Deus.
0: Eita, o Bodinho do Titão. Muito bem. Minha querida Marleide, de Alto Bonito, vai pedir qual música hoje em nosso programa da noite.
7: Zé Ramalho, Garoto de Aluguel.
0: Com os abraços, você vai mandar para quem?
7: Quero, depois eu mando uma mensagem.
0: Fica à vontade. É preciso, né?
7: 37 anos. Eu ofereço para você e família.
0: Uhum,
7: pra você e família, com muito amor e carinho.
0: Uhum.
7: É, para o Seguindo Vialejo, em Garanhuns, que eu já esqueci o meu nome, disse que era Neide, é Marleide Seguindo Vialejo.
0: É Marleide, rapaz, é isso mesmo.
7: Para a Juninha do Trevo, para Maria das Dores, que agora mora em Camocim de São Félix, não é mais no Cito Fernandes, para todos os ouvintes, e queria dizer que a palavra de hoje é gratidão.
0: Opa.
7: Gratidão a Deus, porque a Agreste FM foi parte da minha vida desde o início. Eu estou com 51 anos, fiz em fevereiro.
0: Isso.
7: É, ela está com 37 anos. Eu acompanho desde o início. Já se de tanta da vela, Renato sabe dessa história. Não tinha zap, era mensagem de texto e ligação ao vivo no programa de Renato. Aí eu só dava para ligar. Queimar meu dedo com a vela, para acender.
0: Isso.
7: Aí assim, foi o período da minha vida que eu tive uma depressão. E eu, a minha, ligava o rádio, ligo o rádio que era melhor a mais. Na gravidez da minha nora. Da minha filha, aí as pessoas ficaram sabendo através da Rádio Agreste FM.
0: Olha só.
7: Porque eu ligava e dizia. E a palavra é gratidão, é amor, é agradecer a Deus por vocês existirem, estar do outro lado do rádio, passando tanta alegria pra gente. Eu não perco visão política. Eu sou da Agreste FM, porque ela é abençoada por Deus.
0: Amém.
7: Eu quero que Jesus abençoe vocês por milhões de anos.
0: Opa.
7: E cada dia essa rádio seja abençoada. Tá
0: que
7: bom?
0: Tá
7: só
0: ótimo.
7: Não quero ficar no sorteio por conta que é difícil para pegar.
0: Distante, né?
7: Desculpa ter me alongado,
0: mas tá valendo, viu?
7: Um beijo no teu coração, que Deus te abençoe, abençoe todo mundo da Agreste.
0: Que bom, muito obrigado pela mensagem, parabéns, tudo de bom. Liga sempre, tá bom, Marleide?
7: Tá bom, um cheiro. Desculpa ter falado muito.
0: Não, fica tranquila. Abraço grande,
7: cheiro.
0: Tá?
7: Fica com Deus. Outra.